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0: 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E ó, você que ainda não tá me seguindo no Instagram, tá dando mole, hein? 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Tony com dois N's e I. Começa a me seguir que essa é a festa da Manchete. A gente vai pro intervalo comercial rapidinho e já já a gente tá de volta. 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
1: Muito obrigado pela sua audiência. Semana que vem eu tô de volta. Sexta-feira tem Festa da Manchete, beleza? Sexta, sábado e domingo eu tô aqui na Rádio Manchete fazendo o esquenta do seu final de semana e deixando as suas noites mais animadas, mais divertidas. Beleza? Semana que vem eu tô de volta. Muito obrigado pela sua audiência. Você que tá ouvindo a gente pelo aplicativo Rádio Manchete Rio, pelo nosso portal radiomanchete.com.br ou em 96,1 FM Rio de Janeiro. Semana que vem eu tô de volta. Valeu!

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1: Salve, salve, bom dia! Segunda-feira chegou, chegou daquele jeito, né? Pedindo café forte, coração leve e uma certa maturidade emocional depois do jogo do Brasil. Porque vamos combinar, né? O brasileiro viveu todas as fases em 90 minutos. Confiança, grito, mão na cabeça, discussão com a televisão e aquele silêncio olhando pro nada no fim do jogo, né? Mas calma, aqui ninguém abandona a torcida não, gente. A gente reclama, analisa, escala outro time, culpa o VAR, chama o vizinho pra comentar e depois volta a acreditar de novo. Não tem jeito, porque ser brasileiro é isso. É, a gente sofre no futebol, mas não perde a alegria, né? Então, bora começar essa segunda com bom humor. Porque o jogo já passou, né, gente? Mas a resenha continua. Tá começando o Café da Manhã aqui na Rádio Manchete 96,1. E hoje, por favor, só fala de futebol depois do segundo café, tá bom? Salve, salve! 6:05. Bom dia, Robin!
2: Bom dia, Cláudia Jones. Bom dia, ouvintes da Rádio Manchete Rio.
1: Tudo certinho por aí?
2: Tudo certinho. Ainda com gosto amargo.
1: Ah, eu não tô não, sabia? O café tá docinho aqui, ó. Você fica usando adoçante, que dá, tá vendo?
2: Eu ainda tô com gosto amargo.

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0: Comigo mesmo, Single Ladies, com Beyoncé. Antes você ouviu Marvin para abrir muito bem a nossa programação aqui. Titãs. Bom dia, Cacaju.
2: Tudo bem, Claudinho. Ótimo dia para você, para todos os nossos ouvintes que acordaram com aquela ressaca moral. Eu tenho certeza.
0: Só você e Fernanda aqui no estúdio.
2: Não, mas os ouvintes eu tenho certeza. Com aquela sensação de algo faltando.
0: Hã?
2: Pois é, eu também quero saber.
0: É, o que seria que tá faltando? Sei, dinheiro, né? No bolso e pagar os
2: na
0: boletos,
2: gente,
0: tá?
2: Não, mas em algumas pessoas...
3: Algo entalado na garganta seria uma
2: pessoas...
3: palavra...
0: Na gente!
2: Algumas pessoas, mais ou menos 11 delas...
0: Estão levando uma grana!
2: E parece que faltou um pouco de raça, de vontade, de querer ganhar, né? De saber bater pênalti também.
0: É,
2: até porque a gente fala sobre
0: saber bater pênalti, eu acho.
3: É, aquele pênalti teria mudado muita coisa.
0: Oxi! Vamos adoçar um pouquinho nosso café aqui, ó. Falar um pouquinho com a Robertinha, que ela traz coisas boas. Robertinha sempre traz coisas boas. Espero que agora também traga.
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0: Bom dia, Roberta.
4: Bom dia, Cláudia Jones. Bom dia, ouvintes da Rádio Manchete. Começando mais uma edição do Café Esotérico nesta segunda-feira, 6 de julho de 2026. A semana começa sob um céu que exige maturidade, estratégia e pé no chão. O Sol em Câncer forma mau aspecto com Saturno em Áries, trazendo um forte chamado à responsabilidade e também às cobranças. Esse é um aspecto de freio e resistência que nos convida a reconhecer os limites da realidade e avaliar se tudo aquilo que nós iniciamos recentemente foi construído sob bases sólidas. Pela manhã, a Lua fora de curso torna este período lento, reflexivo e pouco favorável para decisões importantes. A partir da tarde, a Lua ingressa em Áries e encontra-se com Netuno. Esse movimento acende um alerta para fofocas, mentiras e exposição de segredos ou rivalidades ocultas. Mas, em contrapartida, nós ainda estamos colhendo os frutos, né, dos bons aspectos de Marte com Plutão e Marte Urano, que nos dá tenacidade para cortar os excessos e superar todos os obstáculos. E olha, espera só mais um pouquinho, porque já já eu volto com o horóscopo para os 12 signos. Até já.
0: Até já, meu bem. Volta mesmo, hein? Bom, tá na hora da gente falar aí e trazer as principais manchetes dos portais do Brasil e do mundo.
2: Vamos lá, Claudinha.
0: Já vai trazer mesmo?
2: Vou trazer, mas você sabe que a pauta hoje em dia pro brasileiro é uma só.
0: Uma só.
2: Vamos lá, o destaque do site O Dia, trazendo um pouco mais de informação. Se é que a gente... trazendo um pouco de informação e talvez uma tristeza para o nosso ouvinte. Destaque do site O Dia, Brasil vê Noruega jogar, leva castigo de Haaland e dá adeus à Copa. Neymar fez o gol único da seleção na derrota em Nova Jersey. Destaques do site do G1, né? Nosso, o principal destaque. Brasil vai aos Estados Unidos para tentar barrar tarifaço de Trump. E esses são os argumentos. Tem uma lista de argumentos, como os setores do café, mel e pescado estão ali tentando escapar dessas novas taxas. Destaque da Folha de São Paulo, o Brasil tem pior posse de bola em mundiais e faz ali uma lista de estatísticas contra a Noruega. Os nórdicos chutaram menos, mas tiveram melhor aproveitamento ao eliminar a seleção. Também é o destaque da Agência Brasil, com Haaland, Carrasco, Noruega vence Brasil e deixa a Copa do Mundo. Seleção perde inúmeras chances e vê astro norueguês marcar duas vezes. Destaque do Extra, não tem como, gente. Todos os destaques, todas as capas e manchetes são voltadas para o jogo do Brasil. Pênalti perdido, escolhas ruins de Ancelotti e 2 gols de Haaland. Brasil é eliminado. E também o destaque do Meia Hora. Haaland impõe novo capítulo de desastres na seleção.

0: a vida continua.
1: A vida continua, os boletos estão aí pra serem pagos.
0: É, feriado. Eles vencem, os boletos vencem.
2: Okay. Sem feriado.
1: Sem feriado, é.
0: É, sem ponto facultativo, sem meio expediente. Acabou.
1: Acabou.
0: Infelizmente. Mas vambora, a vida que segue.
1: Você tá bem, amor?
0: Vim de boa, é. Vim de boa, trânsito bom, ônibus vazio. Acho que a galera tá meio ressaqueada, viu?
1: Tá ressaqueada, né?
0: É. Galera, hoje acho que decidiu boa parte ficar na cama. Quem pode, pode.
1: Quem pode, pode.
0: Quem não pode, enfrenta. Bora pra luta, bora pra vida, Claudinha. Vamos falar de previsão do tempo, querida?
1: Uhum.
0: De acordo com o Sistema Alerta Rio, hoje o céu vai passar de nublado a parcialmente nublado ao longo do dia. Não tem previsão de chuva. Ventos variando entre fracos e moderados. Temperaturas entrando em elevação. Mínima prevista para hoje 15 graus e a máxima deve ser de 28 graus. Aqui no centro do Rio a gente tem céu parcialmente nublado e termômetros marcando 19 graus. Passadinha rápida pelo trânsito com informações do Centro de Operações Rio. Mais cedo aqui no centro, a Avenida Mendes Sá estava ocupada porque tinha um carro bateu numa mureta ali na altura da Avenida República do Paraguai. Equipes da Sete Rio atuaram no local. Também corpo de bombeiros, carro já retirado, trânsito fluindo sem problemas ali pela Avenida Mendiçá, República do Paraguai e outras vias aqui do centro do Rio, como a Presidente Vargas. Tem boa movimentação nos dois sentidos, tanto para quem vai no sentido Candelária, quanto no sentido Praça da Bandeira. Nas vias expressas, Claudinha, linha vermelha, trânsito apresenta retenção na altura do acesso à rodovia Washington Luiz, com reflexos desde Vigário Geral. No sentido Baixada Fluminense, fluxo apenas intenso na linha vermelha. Avenida Brasil, motoristas encontram lentidão no sentido centro, entre a Jaia e a Penha, e no sentido Zona Oeste, são boas as condições no momento. Continuamos de olho na cidade, trazendo mais panorama daqui a pouco, Claudinha. Deixando o ouvinte da manchete muito bem informado.
1: Tá certo, 6 horas e 21 minutos. Você tá aqui no Café da Manhã, seja bem-vindo. Tá na hora de acordar, não tá não?
3: Continuando no mesmo ritmo.

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0: 6 horas e 27 minutos. Um bom dia para você que tá ligado por aqui, ó.
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0: Muito bem, a gente precisa continuar falando daquilo que a gente sempre acha importante, porque é importante de qualquer forma, que é a sua participação. Claro, e a sua participação é muito fácil, né, Robin?
3: Através do 995070525, você fala com a gente aqui da Rádio Manchete Rio, manda o seu alô, o seu bom dia, a gente quer te ouvir.
0: Cacaju, a pessoa pode ouvir como?
4: Pode ouvir a gente.
0: É.
4: É, pode ouvir a gente. No 96.1, aqueles na... Nossa, é que pra baixo, né?
0: Pois é, vocês dois, gente, vocês estão atrapalhando o programa. Eu vou cortar o microfone dos dois.
4: Tá bom, gente. Obrigado, beijo, até amanhã.
0: Não, que coisa chata. Vambora, energia. Vamos lá, lá em cima.
4: Eu acho que falta energia no povo brasileiro.
0: Não, não, em mim não, hein? É ruim, hein?
4: É, então no resto.
0: Vou jogar isso aqui pra você ficar mais feliz ainda.
1: Ó. Café com bola.
4: Ai, vamos lá,
0: é o seu
4: Claudinha.
0: Momento de brilhar, meu filho.
4: Ou de perder o brilho.
0: Brilha, vamos brilhar.
4: Vamos nessa, gente. Seleção brasileira eliminada em um jogo desastroso. Um dos piores jogos da seleção brasileira nessa última temporada e um dos piores jogos da seleção brasileira na história, né? É um retrospecto de caída das oitavas de final que realmente é histórico e há muitos anos isso não acontece. Desde 2002, o Brasil não supera uma seleção europeia nessas fases decisivas.
0: E a Noruega é a única que ela não supera mesmo, né?
4: Pois é, o Brasil nunca ganhou da Noruega. São 2 empates e 3 derrotas num jogo. Agora falando do jogo, um jogo realmente que começou muito... desesperado do Brasil e que já bem no início, né, aos 2 minutos, resultou num gol que foi anulado, né? O gol realmente foi bem anulado, mas que já mostrou que a Noruega chegaria ali para decidir. Depois, na sequência, o que é motivo assim de remexer aquela, né, aquele ânimo do torcedor é que o Ancelotti realmente... Ele não mexe, né? A gente teve aí essa mudança do Gabriel Martinelli, que já começou como titular no lugar do Paquetá, que estava lesionado. E aí não surtou também muito efeito. E ao longo do jogo, a gente vendo que não surtou efeito, ao longo do primeiro tempo, toda a extensão do primeiro tempo, ele simplesmente não mudou, ele simplesmente não fez nada.
3: Não mexeu no time.
4: É, pois é. E aí no segundo tempo...
0: Dizem que era para ter um brasileiro ali. Não sei se é verdade. Como técnico.
4: Pois é, né? É, realmente, ele é um grande nome. E a gente vai ter que aturar isso até 2030, porque o contrato dele já foi renovado meio antes da participação da Copa.
3: Nossa, aturar foi ótimo.
4: É, pois é.
0: O nível da pessoa aqui.
4: Não, gente, o Ancelotti é multicampeão. Tem nem como a gente falar, se bobear e bota uma esteira de técnicos na frente dele, ele, né,
5: mas o que teve um jogador que falou o seguinte: não importa o histórico, importa que a gente faz uns 90 minutos. Não vou ver quem foi que falou.
4: Pois é, mas se a gente for colocar ele numa lista, né, balizar, ele é um dos melhores técnicos do planeta, né? Uhum. Então, realmente, é brincadeira que eu tô falando, mas, assim, aturar porque o contrato já tá renovado. E aí, a gente, no segundo tempo, a gente tem, né, o lance do pênalti, um Brasil totalmente, assim, desestruturado. E aí, pênalti, quem foi bater? Bruno Guimarães. Bruno Guimarães já bateu pênalti na seleção brasileira? Não vi. Não sei, não conheço. Inclusive, na história dele, né, até, inclusive, na coletiva, pós-jogo, o Ancelotti foi questionado por que que ele escolheu o Bruno Guimarães. E aí ele disse: não, nós fizemos um levantamento ao longo do ano, de acordo com o rendimento dos jogadores, e o rendimento dele era o melhor. E aí a imprensa, obviamente, foi direto pra tentar ver esse histórico, né? Nossa, então ele é um exímio batedor, um craque.
5: E foi.
4: Na história dele, ele só bateu 3 pênaltis.
5: Mano,
4: de onde que esse histórico foi tirado? Foi um histórico de treinamento? Se foi um histórico de treinamento, beleza.
5: A gente não tava lá pra ver, né?
4: É, mas de onde isso? E aí a gente, né, o Igor Thiago, o próprio Vini Júnior, que são batedores que decidem, a gente ficou realmente tentando entender. Tem até uma imagem do Vini Júnior entregando a bola para o Bruno Guimarães, tipo assim, bate aí. Então a gente quer entender, será que faltou um pouco de ânimo pro Vini Júnior? Ou o Ancelotti determinou que seria ele? Que aí fica ainda pior pro Ancelotti, sabendo que a gente tem um Vini Júnior que é totalmente decisivo, que jogou sozinho no primeiro tempo e, enfim, fez de tudo ali pra tentar consertar esse time, mas é claro, uma pessoa só não faz milagre. Quem fez milagre sozinho, né, digamos assim, foi o Haaland, que fez 2 gols no final. Dois
5: gols
4: servidos.
5: Quem veio da seleção
4: servidos.
5: Não foi a seleção da Noruega, né? Foi o Haaland.
4: Pois é. E o Haaland muito bem servido. O primeiro gol foi, né, lançado pra ele. Ele veio ali e só levantou, que o cara tem quase 2 metros de altura, cabeceou. Só é ótimo, né? Ele é goleador, craque. E aí, no segundo tempo, bem ali, quase de fora, de fora da área, chutou e fez o gol, né, afundando esse barco aí do Brasil, trazendo essas... Aquela, eu acho que o 7-1 ainda tá muito na gente, né, então fica aquela sensação ruim. Mas é isso, gente, não tem boa notícia, não tem boa notícia, porque agora é só 2030. Boa notícia tem, porque a gente tem a possibilidade de ser campeão do mundo com as meninas ano que vem no Brasil.
5: Justamente.
4: Copa do Mundo Feminina. E é isso, a esperança dos meninos acabou, mas nas meninas está aí, só começando.
5: E a gente precisa levar a torcida toda, sabe? Para poder realmente vibrar com as meninas.
4: Pois é. E só para terminar a Copa do Mundo, última Copa do Mundo do Neymar, que fez o gol, né, de pênalti no final, mais um pênalti, dessa vez cobrado. E fim da era Neymar, que não, né, querendo ou não, desde 2014 pra cá não tem sido uma era muito significativa, né?
5: Ele nunca ganhou uma Copa.
4: É, pois é. E ainda arranjou confusão no final,
5: não,
4: né?
5: Muito
4: complicado.
5: Muito vergonhoso.
4: É, muito complicada essa situação. E agora a gente, né? Endrick tá aí, Vini Júnior tá aí. Temos uma nova era pro futebol pra 2030 e vamos nessa.
5: É, eu acho que não cabe mais essas atitudes estilo Neymar,
4: não. É, o futebol hoje em dia não aceita mais
5: isso. Educação é tudo, né? Não
4: pois
5: tem
4: é.
5: Jeito. Bom, é isso?
4: É isso.
5: É isso, tristemente.
4: Galera, o dia vai melhorar, por quê? Por quê?
5: Porque vai... você vai lembrar que tem boletos pra pagar e você tem que correr atrás.
4: É, e daqui a 2 semanas volta o brasileiro.
5: Ah.
4: A gente vai sofrer, mas sofrer pelos nossos times.
5: É verdade.
4: Já tô com saudade do Flusão. De trazer os 4 grandes aqui. Isso que é importante.
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5: Luciana Paiva, eu tô vendo você bufar.
6: Ai, gente, eu vou demorar, hein? Vai demorar me recuperar disso. E aí fica passando na TV o tempo todo esse pênalti.
5: Fica,
6: pois
5: foi quem falou,
6: Gente, agoniante. Enfim.
4: Ai, brincadeira, né? E o México ainda ganhou.
6: Enfim.
4: E perdeu ainda.
5: Perdeu.
4: Perdeu pra Inglaterra. Triste.
6: Enfim. Vida que segue. Vamos falar dos transportes, Claudinha?
5: Vambora.
6: Os trens estão circulando dentro dos horários previstos, viu? Em todos os ramais. Ramais de Japeri e Santa Cruz. Intervalo médio de 9 minutos, O Parador Deodoro tem intervalo de 12 minutos. Ramal Saracuruna, intervalo de 15 minutos, agora de manhã, horário de pico. E Belfor Roxo, 20 minutos. VLT circulando em todas as linhas, sem intercorrência, agora de manhã. Intervalos entre 7 e 10 minutos. A gente lembra, rodoviários, né? Estão em estado de greve, Claudinha, desde a quarta-feira passada, quando a greve da categoria foi suspensa. Rodoviários aqui do Rio tem uma nova rodada de negociações. Hoje, uma audiência de conciliação no Tribunal Regional do Trabalho entre o sindicato e as empresas de ônibus. O Rio Ônibus ofereceu 4,39% de reajuste, proposta que não foi aceita pelos rodoviários. Na pauta de reivindicações, o sindicato dos rodoviários pede salário de R$5.000 para motoristas de ônibus articulados, R$4.000 para ônibus comuns, ticket de refeição de R$1.000, plano de saúde odontológico e melhores condições de trabalho em geral. A audiência no Tribunal Regional do Trabalho está marcada para 11 da manhã. A gente acompanhando tudo por aqui, Claudinha.
5: Obrigada. Volto com você. Obrigada. Joyce Santos, bom dia.
7: Bom dia, Cláudia Jones, para você e para os nossos ouvintes da Rádio Manchete. Quem está em busca de uma oportunidade de trabalho no Rio de Janeiro vai poder contar com os atendimentos do programa Trabalha Rio nesta semana. A ação itinerante da Secretaria Municipal de Trabalho e Renda acontece entre hoje e sábado em bairros das zonas oeste e norte da cidade. Hoje, o atendimento será em Realengo. Amanhã, as equipes estarão na Ilha do Governador e em Acari. Já na quarta, a ação chega a Santa Cruz. Os atendimentos terminam na sexta e no sábado em Campo Grande. Nas vans do programa, os trabalhadores podem cadastrar ou atualizar o seu currículo, consultar vagas de emprego e receber orientações sobre processos seletivos. O atendimento acontece das 10 da manhã até as 2 da tarde. Para participar, é necessário apresentar documento de identidade, CPF, carteira de trabalho, número do PIS e, se possível, um currículo atualizado. Boa sorte aos candidatos. Volto com você, Cláudia Jones.
5: Obrigada, meu amor. 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

0: comigo.
1: Senhor Kiko Zambianchi.
0: Maravilhosa. Maravilhoso. Lindos. E eu amo demais Capital Inicial.
2: Vai uma dose dupla aí. Café em dose dupla.
3: Em dose dupla.

0: dupla com Djavan, Flor de Lis, antes nenhum dia.
1: Falando em nenhum dia, você sabe que hoje...
0: Exatamente hoje, dia 6 de julho. Já chegamos em julho. Estão faltando aí 178 dias para 2027, Cacaju.
2: Meu Deus.
0: É, hoje é o Dia Mundial das Zoonoses.
2: Hoje também é o Dia Internacional do Beijo.
3: Dia de Santa Maria Goretti.
0: Sabe que lá em 1885, o cientista francês Louis Pasteur, ele aplica com sucesso a primeira vacina contra a raiva em um ser humano e foi assim um marco histórico da medicina. Gente, olha quantas vidas salvam essas vacinas contra a raiva, né?
2: Pois é, lá em 1957, John Lennon conhece Paul McCartney durante uma apresentação em Liverpool. O encontro daria origem aos Beatles, uma das maiores bandas de todos os tempos.
3: E em 1985, Boris Becker conquista o torneio de Wimbledon aos 17 anos e torna-se o mais jovem campeão da história da competição.
0: Aproveitando que a senhora Robbins está por aí, bora fofocar?
3: Bora!
0: Bora lá!

0: vamos fofocar. Vocês têm noção do que é o salário de um jogador brasileiro?
1: Ela.
2: Ah, não!
3: Aí eu vou ficar depressivo.
0: Não tem, não. Ah, então, mas vamos falar, porque eu tô entalada.
1: É,
0: então
1: mas vocês não ficarem sofrendo tanto, pode falar.
0: Vocês sabem quanto é que ele paga de pensão pra filha dele? Que ele fez pulando a cerca, o Neymar Júnior?
3: Ah. Ai, meu Deus, fala.
0: Diga. Chuta aí, quanto você acha que ele paga de pensão?
3: Ai, não sei.
1: 3 milhões.
3: Tô tão depressivo.
1: Não, muita coisa, 3 milhões.
3: É, 200 mil.
0: Menos, também não exagera, né?
3: Ela tá com 3 milhões.
1: Tu tá aqui 3 milhões, né?
3: Ela falei, nossa, tá ganhando quanto? 1 bilhão?
0: Ele paga
3: 30 mil.
0: Ele paga a quantia, gente, de 80 mil reais.
3: Nossa senhora.
0: Para a mãe da menina. Mas vocês pensam que ela paga alguma coisa desse dinheiro? Absolutamente nada. O apartamento em que ela vive é do Neymar. Os funcionários, ele que paga. Além disso, tudo que envolve a vida da criança é por conta do Neymar. Inclusive, no contrato que ele tem com a mãe dela, né, da menina, ele ainda dá a ela todo o direito de todo ano viajar com direito a acompanhante para onde ela quiser no mundo.
3: Ai, tá bom, né?
1: Eu acho que chega. Acabou, né? Eu acho que ela veio pra ficar, pra dar a derrocada final.
0: E aí agora
1: final.
0: A gente fica aqui sofrendo.
1: Não, a gente quem, cara pálida?
0: Sofrendo.
1: Você,
0: por conta desse povo.
3: Estamos
0: aí,
3: sofrendo.
0: Eles estão tudo cheio.
1: Tchau, tchau, tchau. Deixa eu fazer o helicóptero aqui que eu não fiz.
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1: Fica pensando em Copa aí, né, Anderson Ramos? Bom dia!
5: Bom dia pra você também, Claudinha Jones. Muito bom dia pra todo mundo sintonizado aqui na Manchete. Já tô de olho no Rio. Na manhã desta segunda-feira, semana começando de grande movimentação de carros pela BR-040, rodovia Washington Luiz, em direção à Avenida Brasil, hein? O motorista perde tempo e vai encontrando retenções na altura do Trevo das Missões, em direção à Penha. Quem segue pela Avenida Brasil vai encontrando lentidão na altura de Ramos. Bom sucesso, chegada ao Caju com grande movimentação de carros. Olha, um nevoeiro nas serras de Petrópolis, Teresópolis, Serra das Araras, cautela ao dirigir. 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Ok, Claudinha?
1: Ok, meu amor.
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1: Vem aí, linha do tempo, com Érico Barreto.
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7: Brasil é eliminado da Copa do Mundo pela Noruega com 2 gols de Haaland.
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7: Segunda-feira, 6 de julho de 2026. Hoje haverá redução de nebulosidade e não há previsão de chuva. Os ventos estarão fracos a moderados. Temperatura em elevação com máxima prevista de 30 graus. Neste momento, Rio e Grande Rio com céu nublado. Aqui no centro, 23 graus. Os pré-candidatos a eleições de 2026 estão autorizados a realizar propaganda intrapartidária, conforme o calendário oficial do Tribunal Superior Eleitoral. A modalidade permite que os interessados em disputar cargos eletivos façam campanhas voltadas exclusivamente aos filiados e delegados de seus partidos, com o objetivo de conquistar apoio para serem escolhidos nas convenções partidárias. A propaganda intrapartidária, no entanto, não pode ser direcionada ao eleitorado em geral e não caracteriza o início oficial da campanha eleitoral. A divulgação deve ocorrer apenas no ambiente interno das legendas e respeitar as regras estabelecidas pela Justiça Eleitoral. Niterói inaugurou no último sábado um parque solar no alto do Morro da Boa Vista, em São Lourenço. Segundo a prefeitura, o espaço é a primeira usina de energia solar instalada em uma comunidade do município e será responsável por gerar energia limpa para abastecer equipamentos públicos da cidade. O parque ocupa uma área de 35 mil metros quadrados e reúne mais de 2 mil módulos fotovoltaicos. O projeto impedirá novas ocupações em uma área de encosta e ainda vai integrar ações de drenagem e reflorestamento. Além da geração de energia, o projeto inclui a implantação de reservatórios para captação de água da chuva e o plantio de cerca de 100 mil árvores na região. O sonho do hexacampeonato acabou. O Brasil foi eliminado da Copa do Mundo neste domingo ao perder por 2-1 para a Noruega pelas oitavas de final no MetLife Stadium em Nova Jersey. A seleção começou melhor e criou boas oportunidades. Vini Júnior levou o perigo logo no início. E Bruno Guimarães ainda desperdiçou uma cobrança de pênalti após revisão do VAR. Na segunda etapa, a Noruega passou a dominar as ações e abriu um placar aos 34 minutos com Haaland. 10 minutos depois, o atacante marcou novamente e ampliou a vantagem para os europeus. Carlo Ancelotti promoveu mudanças no time, colocando Endrick e mais tarde Neymar em campo. Já na prorrogação, o camisa 10 converteu um pênalti e diminuiu a diferença, mas a reação parou por aí. Fim de jogo, Noruega 2, Brasil 1. Com a vitória, os noruegueses avançam às quartas de final e aguardam o vencedor do confronto entre México e Inglaterra. Já a seleção brasileira se despede da Copa do Mundo ainda nas oitavas de final. 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

0: 5:05. Pra participar aqui é muito fácil, né, Cacaju?
1: Com certeza. 995-07-0525. Manda o seu áudio, a sua mensagem, a sua informação, o seu ressentimento, a sua tristeza, talvez, a sua alegria.
0: Ai, meu Deus do céu,
1: lá vem
0: ele.
1: O que te faz estar bem hoje pra começar a semana, o que não te faz bem pra começar a semana. Manda áudio pra gente, a gente é fofoqueiro, quer saber. Como foi sua reação ao jogo do Brasil? A gente também quer saber sobre isso.
0: Quer saber isso?
1: Claro.
0: Ó, Luiz Alberto, motorista de aplicativo que me trouxe hoje, ele mora lá em Camurim, tá super ligado aqui na nossa programação. Vai com Deus, boas viagens. Também a gente tem um monte de gente aqui ligado, o Luiz Henrique de Inhaúma tá ligado aqui com a gente.
1: É, a Marcela Cabral, de Itaboraí, tá ouvindo a gente pela Alexa, mandou um beijo, um abraço.
0: Claudinho de Madureira, super ligadinho, 96,1.
1: Ih, gente, boa demais, gente, esse pessoal acorda cedo, hein, gosto.
0: O pessoal acorda cedo.
1: Admiro pessoas que acordam cedo, tô aqui ouvindo a gente cedinho.
0: Bora de música! Você...

0: 11:13. Bom dia pra você que tá aqui no Café da Manhã. Exagerado Cazuza, antes Ana Carolina Rosas. E aí, ó, bora saber como é que tá o trânsito?
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0: Fala comigo, Anderson Ramos.
2: Oi, Jones, eu tô de volta no pique. Sinais apagados na Alexandre Calaz, ali no Grajaú, na chegada a Visconde de Santa Isabel. Cautela nesse cruzamento perigoso. Tem também sinais apagados na Marechal Rondon, São Francisco Xavier com a Avenida Maracanã. Sinais apagados também em alguns pontos da 24 de maio. Muita cautela ao dirigir, viu, gente? Trânsito bem intenso pelos lados da Avenida Repelé em direção à Praça da Bandeira. 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Eu volto já.
0: Tá bom.
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0: 7:14, Luciana Paiva.
3: Claudinha, as aulas na creche municipal Barbosa Lima Sobrinho, escola que fica na comunidade do DIC, no Jardim América, na Zona Norte, estão mantidas para hoje, informação confirmada pela Secretaria Municipal de Educação, depois da localização de uma granada, olha isso, no telhado da escola.
0: Eita.
3: O artefato foi encontrado na tarde de ontem por policiais militares do Batalhão de Olaria, que isolaram a área e acionaram o esquadrão antibombas da Polícia Civil. Agentes da CORE realizaram uma varredura ali na região e fizeram a detonação controlada do explosivo. Ninguém se feriu. A Secretaria Municipal de Educação informou que a creche passou por uma inspeção completa e que o prédio está seguro para receber alunos e funcionários. Em nota, a Secretaria repudiou o episódio e afirmou que as escolas devem ser espaços protegidos da violência. O caso foi registrado e será investigado pela Polícia Civil. Claudinha, volto com você.
0: Obrigada, amor. E olha, vou falar uma coisa pra você, ó. Tá ansioso aí, né?
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0: Mas ela tá aqui, ó.
4: Cláudia, voltei agora com as previsões para Áries, Touro e Gêmeos. Ariano, a quadratura entre Sol e Saturno sinaliza obstáculos ou atrasos burocráticos no trabalho. Use a força de Marte para agir com estratégia e evite forçar decisões na primeira metade do dia. Touro, evite ações precipitadas pela manhã devido à lua fora de curso. À tarde, aproveite para organizar suas finanças e identificar onde seus projetos precisam de mais realismo e estrutura. Geminiano, o aspecto entre Sol e Saturno pode impor limites em projetos ou parcerias. Use a tarde para revisar documentos e se blindar contra fofocas ou informações distorcidas. Já já eu volto com as previsões para Câncer, Leão e Virgem. Até já.
0: É daqui a pouquinho, 7:17.

0: Alô especial, manda WhatsApp, que ninguém liga mais, né, gente?
1: É, manda pra gente aí uma mensagem, um alô, diz aí como é que tá o clima na sua cidade, como é que tá o trânsito aí. Fala pra gente, através do 995070525.
0: E olha, lembrando que se você for viajar, for pra fora do Rio, você não deixa de ouvir a Rádio Manchete de jeito nenhum. Nosso site tá à sua disposição pra você ouvir, né?
2: Pois é, radiomanchete.com.br, tem uma live lá perfeita, você pode ouvir o áudio, óbvio que você vai ouvir o quê? 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Se você quiser, você vai ali abaixo das notícias, tem um player bonitinho, tá a gente lá passando.
0: A gente tá de cabelo despenteado.
2: Não, tá, a gente é bonito.
0: É bonito, bonito. 7:21.
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4: Voltei agora com as previsões para Câncer, Leão e Virgem. Canceriano, o Sol no seu signo, tensionado por Saturno, traz cobranças internas, cansaço ou testes na sua postura profissional. Não encare isso como um fracasso, mas como um convite ao amadurecimento. Leão, o céu de hoje exige que você avalie o que realmente tem sustentação prática nos seus projetos. Diminua o ritmo pela manhã e observe o cenário antes de tomar qualquer atitude. Virginianos, a quadratura entre Sol e Saturno pede uma análise criteriosa de despesas e também da receita. A tarde trará mais estabilidade para conversas importantes e para separar realidade de expectativas. Já já eu volto com as previsões para Libra, Escorpião e Sagitário. Até já.
0: Até daqui a pouquinho.
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0: 8 minutos! Você tá aqui na Rádio Manchete, pode mandar o seu alô muito especial pra quem você quiser.
1: É, 995070525.
0: Ah, ninguém
1: manda
0: entendeu
1: mensagem.
0: Nada.
1: 995070525. Manda mensagem pra gente. A gente é fofoqueiro, sim.
2: E se for de fora do Rio de Janeiro?
1: Também sim.
0: Fofoqueiros são vocês aí.
1: Ai, para.
2: Vocês dois. Até parece.
0: Do nada.
2: Menina, ela que pede as fofocas.
1: Tu tá sabendo daquela história?
0: Nem quero saber.
1: Ai, me olha. Desliga o microfone que ela fala. O quê? Quem? Conta pra mim.
0: 7 horas e 28 minutos. A gente vai subir pra... A gente vai saber como é que está agora a questão do trânsito na cidade do Rio de Janeiro, né? Vamos lá, então. Porque, afinal de contas, o pessoal saindo de casa uma hora dessa precisa saber, né, gente?
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0: Muito bem, Anderson Ramos, me conta.
4: Oi, Claudinha Jones, eu tô de volta no pique contando tudo aqui na Manchete. Minha amiga, o trânsito tá engarrafado na Visconde de Santa Isabel, pista da direita em direção a Barão do Bom Retiro, no Engenho Novo, por conta ali de um acidente com vítima fatal. Olha, esse sinal luminoso aí da Barão do da Visconde de Santa Isabel com Alexandre Calazo tá pelo menos uma semana apagado. E foi bem nesse trecho aí que foi o acidente envolvendo uma moto. Olha, o trânsito apresenta lentidão e tem problemas, viu? Motorista que se desloca nesse exato momento em direção à Avenida Brasil, saindo da Praça da Bandeira, vai encontrando engarrafamento, dificuldade. Mais cedo teve até um acidente também na Avenida Repelé, também envolvendo uma moto, hein? Motorista perde tempo e vai se encontrando retenções, dificuldades para quem se desloca nesse exato momento em direção ao centro da cidade. 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Eu volto já já. Ok, Claudinha?
0: Ok, meu bem.
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0: Luciana Paiva.
5: Claudinha, a rua do Catumbi, no bairro do Catumbi, está com trânsito em meia pista. Metade da pista é ocupada pelo Corpo de Bombeiros. Houve um incêndio em um sobrado ali na rua Catumbi. O incêndio começou durante a madrugada, por volta da 1h30. Os bombeiros do quartel central foram acionados. Daí eles foram embora, né, terminaram a ocorrência. Só que voltaram lá agora de manhã por causa de novos focos de incêndio nesse sobrado. Nesse incêndio, um homem foi socorrido, levado para o hospital Souza Guiar. Esse homem não se feriu pelas chamas. De acordo com as informações, ele teria tentado fugir e aí nessa tentativa de sair do sobrado, ele caiu da escada, foi levado para o Hospital Municipal Souza Guiar, um sobrado de 4 andares, de quartos alugados, que pegou fogo ali na rua do Catumbi. Essa informação dessa vítima, outras 3 pessoas foram retiradas do local sem ferimentos. Volto com você, Claudinha.
0: Obrigada.
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0: Fala comigo.
2: Cláudia Jones, estou de volta agora com as previsões para Libra, Escorpião e Sagitário. Librianos, evitem expectativas exageradas e não alimente conflitos, especialmente no período da manhã. À tarde, foque no que realmente depende de você e em soluções práticas. Escorpião, o bom aspecto entre Marte e Plutão conferem a você uma enorme resiliência para resolver crises. No entanto, o mau aspecto entre Sol e Saturno alerta para lentidão em trânsitos burocráticos ou projetos futuros. Sagitário, seja prudente ao assumir compromissos financeiros e aproveite a retrogradação de Mercúrio para revisar seus gastos. Na parte da tarde, use a sua intuição com critério para não cair em falsas promessas. Já já eu volto com as previsões para Capricórnio, Aquário e Peixes. Até já.
0: Até já, 7 horas e 32 minutos. Bora de Elton John e Dua Lipa.

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1: Just My, Bruno Mars, você está aqui, 7:39, aqui onde? Na Rádio Manchete. Eu vou pro intervalo, mas é coisa bem rápida, eu já volto, hein?

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3: 7 horas e 42 minutos. Um bom dia pra você.

0: 7:46, Coração Pirata, Roupa Nova, você tá aqui na rádio Manchete.
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0: Fala comigo, Anderson Ramos.
2: Oi, Claudinha, tô de volta. É uma manhã de segunda-feira com sol aparecendo e a temperatura tá subindo. Trânsito bastante intenso para o motorista que se desloca nesse exato momento em direção ao centro pela Avenida Brasil. Retirado aquele ônibus quebrado na altura do trevo das Margaridas, pista sentido centro da cidade, o motorista perde tempo e vai se encontrando retenções e dificuldades por ali. Tem um caminhão quebrado na altura de Bom Sucesso, é no sentido Zona Oeste, viu? Trânsito também apresenta lentidão por ali. Quem se desloca nesse exato momento pela Avenida Nelson Cardoso, lá na Taquara, na altura da estação BRT Iraci Cabral, em direção à Praça Seca, vai encontrando lentidão, tem um táxi quebrado por ali, viu? 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André Gasparetti, eu volto já já. Ok, amiga?
0: Ok, amigo.
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0: Luciana Paiva, bora encerrar?
3: Bora, Claudinha. Olha, agentes da Delegacia de Roubos e Furtos de Automóveis prenderam na manhã de hoje em Nova Iguaçu, na Baixada Fluminense, Adriano da Silva Costa Júnior, conhecido como Imperador. Ele é suspeito de integrar uma quadrilha especializada em roubos de vans. Os agentes cumpriam mandados de busca e apreensão, mas Adriano tentou destruir o celular na chegada dos policiais, que então deram ordem de prisão. Segundo as investigações, o bando roubava os veículos e comercializava as peças. As carcaças das vans eram queimadas. As investigações da Polícia Civil continuam para identificar outros envolvidos no esquema criminoso. Volto com você, Claudinha, amanhã, 6 da manhã, com um humor melhor, se Deus
0: mais
3: quiser.
0: Mais animada, por favor.
3: É, vai passar, vai passar, vai passar.
0: Tá certo.
3: Beijo.
0: Beijo, moça, tchau.
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0: Deixa eu me despedir aqui da Robertinha.
4: Cláudia, voltei agora com as últimas previsões do dia, começando pelos capricornianos. Capricórnio, diferenças de opinião ou bloqueios no trabalho podem surgir, exigindo de você mais maturidade e paciência. Use o período da tarde para dialogar de maneira sóbria e reestruturar tudo aquilo que for necessário. Aquário, o mau aspecto entre Sol e Saturno pode trazer entraves em sistemas, transportes ou reuniões pela manhã. Concentre-se em revisar relatórios e também analisar dados pendentes na parte da tarde. Piscianos, aproveite o período da manhã para mapear tudo aquilo que está gerando desperdício. À tarde, resolva os assuntos pendentes com mais clareza e evite as distrações.
0: Muito bem, mas aí se a gente quiser falar com você, como é que a gente faz, princesa?
4: Então, Cláudia, para entrar em contato comigo é muito fácil. É só me mandar uma mensagem de WhatsApp para o número 21 990 548469, ou dar uma passadinha lá no meu canal do YouTube, o Religar Astrologia. Na descrição de todos os vídeos tem um link que leva direto para o meu WhatsApp, tá certo? Bom, eu fico por aqui, desejo para você e para toda a equipe bom descanso. E a gente se fala de novo amanhã, a partir das 6 da manhã. Beijo.
0: Um beijo, meu amor. E a gente continua por aqui com música. Jota Quest e Tim Maia. Acenda o farol. Você tá na Manchete. Bom dia.

0: Isso é bom demais, encerrar o programa assim, Gaspa. Bom
1: maravilhoso,
0: dia.
1: Maravilhoso, né? É um espetáculo. Começar segunda-feira nesse clima gostoso. Eu tô feliz da vida.
0: Eu também tô.
1: Então, o que eu botei ontem e no meu Instagram e nas minhas redes sociais foi... Eu não fiquei triste porque estava esperando por isso, porque... As coisas que eu sei, até comentei algumas coisas lá nos meus posts lá. Eu vou ser sincero, não tô nem aí. Eu sou feliz, sabe por quê? No futebol, eu sou Flamengo.
0: Ah, somos! Pois é, aí você vê que tem duas pessoas tristes aqui a manhã toda arrastando aqui as
1: duas. De Brasil?
0: Não são
1: exemplo que eu vou dar aqui que eu falei lá. Enquanto continuar dinheiro, milhões de... sendo negociado com a CBF através de vários empresários, como o esposo da Beyoncé estava lá no campo.
0: Pois
1: cinco
0: é.
1: Jogadores jogando mal, não, ele tem que jogar, eu dei milhões e assim vai. É muita coisa que vocês não sabem.
0: A gente começa segunda-feira como no seu programa?
1: Você está decepcionado? Eu não, é isso que eu quero saber. Você esperava por isso? Tinha muita gente que já não estava confiando. Então faz parte.
0: Eu tô indo embora, tô de volta amanhã às 6 horas da manhã. Galerinha, tchau pra vocês. Beijos.
2: Beijo, até amanhã.
0: Beijo. Valeu.
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0: Vem aí, Linha do Tempo. Érico Barreto.
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3: Estudo aponta Zona Norte como a região mais quente do Rio. 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
3: Atualizando o que é destaque agora. Agora. Segunda-feira, 6 de julho de 2026. Neste momento, Rio e Grande Rio com céu nublado. Aqui no centro, 22 graus. A possível imposição de tarifas dos Estados Unidos sobre produtos brasileiros passou a dominar o debate político no país e ganhou espaço na campanha presidencial 2026. A medida ainda será discutida em audiência pública nesta semana e, se aprovada pelo governo norte-americano, poderá entrar em vigor a partir de 15 de julho. Enquanto o governo Lula atribui o aumento das tensões à atuação de integrantes da família Bolsonaro junto aos Estados Unidos, o senador Flávio Bolsonaro responsabiliza a política externa do atual governo pela crise comercial. As tarifas foram propostas após uma investigação do governo americano sobre práticas comerciais adotadas pelo Brasil. A decisão final caberá ao presidente dos Estados Unidos, Donald Trump. O Instituto Estadual do Ambiente, o INEA, orientou moradores de Seropédica, na região metropolitana do Rio, a não utilizarem água de poços e córregos próximos ao aterro sanitário da cidade. A recomendação foi feita após a confirmação de um vazamento de chorume que atingiu um corpo hídrico da região. Segundo o órgão, equipes adotaram medidas emergenciais para conter o vazamento, remover o material e evitar novos impactos ambientais. As causas do acidente ainda estão sendo investigadas. A empresa responsável pela gestão do aterro informou que a ocorrência foi pontual, já está controlada e que todas as providências foram tomadas conforme os protocolos ambientais. Já a Conlurb informou que solicitou esclarecimentos à concessionária sobre o caso. A zona norte do Rio concentra as maiores temperaturas da superfície terrestre da cidade. É o que revela um estudo da Universidade Federal Rural do Rio de Janeiro, em parceria com o Ministério Público Estadual, que analisou a evolução das ilhas de calor entre 2001 e 2025. A pesquisa mostra que a temperatura aumentou em todas as regiões da capital, mas a Zona Norte registrou os índices mais elevados. Neste ano, a média da temperatura da superfície chegou a 42,3 graus. No verão, bairros como Vila da Penha, Higienópolis, Jacaré e Del Castilho tiveram registros próximos de 47 graus e algumas comunidades alcançaram os 50 graus. Segundo os pesquisadores, a intensa urbanização, a pouca cobertura vegetal e o excesso de áreas impermeáveis favorecem o acúmulo de calor. O estudo também alerta para o avanço das ilhas de calor nas zonas oeste e sudoeste e vai orientar políticas públicas voltadas à arborização, preservação de áreas verdes e adaptação às mudanças climáticas. 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E vem aí, programa Escândalo Show, com André Gasparetti.
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0: Você hoje é muito bom o que eu vou falar para você. Coloque aí no seu coração, tá? Eu te escolhi e não te rejeitei. Isaías 4, 41, 9. Isso que Deus está explicando quer dizer o seguinte: Ele te escolheu para ser feliz, para lutar, para vencer, para não ser derrotado. Lutas virão o tempo todo. Vai ter dias que a gente tem que estar preparado para dias ruins, como aconteceu ontem no jogo do Brasil. Mas é futebol. Tem coisa mais importante do que o futebol. Sabe o que é? A sua alma, a sua vida, a sua salvação, a sua paz, a sua alegria, para você superar todos os problemas. Lembre-se, eu não sei o que você está passando, o que você fez para estar pagando por isso. Mas se arrependa, fale com Deus, que tudo vai passar e vai voltar tudo ao normal. Só basta crer. Está no ar o Escândalo Show.
1: Atenção para o toque de 5 escandalosos segundos.
0: É psicológico, coisinha. Mora mal. Eu sou a pitanga africana do Brasil. Beijo no corpo.

quinta-feira, escândalo! 6 de julho de 2026. Faltam 178 dias para 2027. Hoje é Dia Mundial das Zoonoses. É, zoonoses. Dia Internacional do Beijo. É beijo que você quer? Então, como é dia do beijo...

0: comigo no português e no inglês. 99507-0525. De novo, 99507-0525. Vem comigo, Carlos. 99507-0525. Repeat, please.
1: 99507-0525.
0: O quê? 25. Escândalo! É isso que você tem que ter todos os dias. Disposição, alegria e, é claro, pensamento positivo. Deus na frente. Já deu tudo certo. Seja bem-vindo a...
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0: E é o nosso...
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0: E a gente começa assim, ó, bem gostoso, matando a saudade aqui no nosso...
2: 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As últimas...
0: Não, não é Escândalo News, não, Gaspar. É saudade dos

0: Rádio Blá, matando a saudade no Saudade Escândalo Colobão. Bom dia, bom dia. Acorda você que tá no trabalho, vindo pro trabalho, tá no carro, está na van, está no caminhão, está no ônibus, está na lancha, é na barca. Good morning. Deus é contigo. Agora a gente começa aquilo que é mais gostoso para poder levar para você. Informações do trânsito e do que acontece no Rio de Janeiro.
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0: Escândalo, a gente vai começar com ele, o vitaminado e apoteótico e absoluto.
1: Eu, hein? 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
0: Fala comigo, Anderson Ramos. Bom dia, Escândalo.
2: Bom dia pra você também, Gasparetti. Muito bom dia pra todo mundo sintonizado aqui na Manchete. A semana começa, meu amigo, com muita dor de cabeça pra quem tá seguindo, pra quem ficou acompanhando a seleção brasileira desse domingo, né? É, mas não tem jeito, temos que trabalhar. Vamos lá, começando a semana com grande movimentação de carros pelos lados da Avenida Brasil. Foi retirado um ônibus que estava quebrado na altura de Irajá, na pista sentido centro da cidade. O motorista perde tempo e vai encontrando retenções. Mais cedo, teve um acidente. Foi durante a madrugada na rua Visconde de Santa Isabel, na altura da Alexandre Calaza. Olha, esse cruzamento aí tem um sinal, pelo menos há uma semana apagado. Pode ter sido o motivo desse acidente, né? Aí quem vai apurar é a Polícia Civil, que está no local, fazendo a perícia. Vítima fatal. Trânsito bastante impactado para quem segue em direção a um Engenho Novo, que foi na pista da direita. 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Eu volto já já. Ok, Gasparetti?
0: Valeu, Escândalo!

0: Amém, vamos pra cima.
1: Vambora, vambora. Então, começando aqui, bom dia pra você, bom dia pra todo mundo que acompanha o Escândalo Show. Olha, Gaspo, um motorista que atropelou 6 pessoas lá em Terói. Você lembra desse caso? A gente falou.
0: Sim,
1: aqui.
0: Sim, lembro.
1: Então, ele foi preso ontem, foi preso em São Gonçalo, lá no bairro Maria Paula, por agentes militares e com a ajuda dos agentes do programa Segurança Presente. Hugo Braz Oliveira Lima foi localizado e preso. Esse atropelamento aconteceu no dia 8 de maio, lá no Largo da Batalha. 5 ciclistas e um motociclista foram atingidos pelo carro. Entre as vítimas estavam adolescentes e jovens com idades entre 13 e 18 anos. E depois desse atropelamento, ele não prestou socorro às vítimas, fugiu do local. Mas a Polícia Civil informou que a identificação do suspeito foi possível depois de análise de imagens das câmeras ali do Centro Integrado de Segurança Pública de Niterói, que eles conseguiram rastrear o trajeto do carro. E aí, então, o Hugo Braz Oliveira foi localizado.
0: Chegou a conta.
1: É, encaminhado ao sistema prisional, vai responder por tentativa de homicídio qualificado, omissão de socorro, fuga do local do acidente e também por conduzir o veículo sob efeito de álcool, porque câmeras mostraram que ele estava num bar antes de cometer esse crime, os atropelamentos.
0: Infelizmente, é isso aí. Daqui a pouco você volta, Lu!
1: Até já!
0: Fala comigo, Carlos, meu filho, bebê. Parece que meu filho tá um.
2: É, depois lá. Ele falou que vai mostrar essa foto aí pra gente tirar a
0: parece
2: prova
0: mesmo.
2: Vamos.
0: Até a cor igual. Fala comigo.
2: Vamos, papai Gaspa, tudo bem? Um ótimo dia
0: tudo
2: pra
0: bem.
2: Você e pra todos os nossos ouvintes sintonizados aqui na Rádio Manchete. A gente começa falando da situação da ponte em Niterói.
0: Claro.
2: Travessia, sentido Rio.
0: Você tá fácil. Segunda-feira, 23 minutos.
2: 16.
0: Continua aí.
2: Quase. Muito próximo.
0: Vamos lá.
2: Sentido Niterói, fluxo tranquilo nesse momento, 13 minutos de travessia. Falar dos acessos à ponte. Quem tá vindo pela BR-101, vindo de Niterói, também de Itaboraí, vai encontrar retenções nesse momento na saída do Gradim, na chegada ao Porto Velho, por conta de um acidente.
0: Uhum.
2: Fora isso, não há retenções, somente ali naquele trecho, na chegada a Niterói. No resto, tudo mais tranquilo. Falando agora da RJ-104, bastante retenção do Colubandê, passando ali por Tribobó, até a chegada à Caixa d'Água. Fora isso, um pouco mais tranquilo, aí você desce a Caixa d'Água e chega na Alameda São Boaventura, que tá totalmente parado.
0: Caramba!
2: Mas, fora isso, a ponte mais tranquila, mais de boa. Agora, o acesso à chegada ao Rio de Janeiro, com bastante retenção no viaduto do Gasômetro e também no acesso a Francisco Bicalho. Quem tá indo pra Presidente Vargas vai perder um tempinho ali.
0: Boa. Daqui a pouco você fala, daqui a pouco a gente fala mais sobre trânsito. Não esquenta não, escândalo. Ó, o Gasparetti, eu quero saber, escândalo. Por gentileza.
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0: Escândalo meu. Ficou decepcionado com a eliminação do Brasil na Copa do Mundo? De seleções? Você já esperava por isso? Você estava esperando? O que você achou da atuação do time? Não venha botar a culpa no Neymar, que ele não tem não. Fizeram a maior covardia com ele. Colocaram ele botando o Brasil perdendo. Isso não se faz, mas tem muita coisa para falar. Eu quero saber de você. 995-070-525. Tá bem? É, muita coisa tem que rolar. Eu quero a sua opinião. Daqui a pouquinho, você vai escutar esse clássico aqui, ó. Esse Prince. Saudoso, maravilhoso Prince. Como eu dancei Prince na minha vida? Mas é daqui a pouco, tá? Porque, tem muita coisa pra rolar aqui. Daqui a pouquinho a gente...

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0: Kiss.
1: Maravilhoso Prince. Kiss. Beijo gostoso pra você. Ó, gente, também toquei aqui. Gente, chão de pilares. Caso foi gente. 995-070525. Deixa eu te avisar. Você que tá me vendo aí agora, ou quem me vê, no YouTube tá mais aquela coisa, né? Mais fácil, sem restrições, tocando tudo 24 horas. É só acessar o www.radiomanchete.com.br que você me vê, me ouve, sem restrições nenhuma. Tudo ao vivo pra você, tá certo, Escândalo? E o Gasparetti quer saber. Ficou decepcionado com a eliminação do Brasil na Copa do Mundo de Seleções? Já estava esperando? O que você achou da atuação do time? Eu quero sua opinião pelo 995-070525. Manda o seu áudio aí que eu quero ouvir, tá bom? Certo, Escândalo? Ó, a gente vai de música. Matando a saudade no Saudade Escândalo com Era. Maravilhosa Marina. O gás.
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0: maravilhosa Marina, né? Fugaz! Gás parece que quer saber, ficou decepcionado com a eliminação do Brasil na Copa do Mundo, seleções. Já estava esperando. O que você achou da sua atuação? Eu quero a sua opinião aqui. Tá bom, pelo 995070525. Haha! Escândalo! Sabe muito bem que a gente tem que botar aqui o trânsito no ar na hora e falar de todas as informações. A gente dá muita qualidade para isso.
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0: E a gente vai com ele, fala comigo, Anderson Ramos.
2: Olha, Gasparetti, o trânsito apresenta lentidão na linha amarela na pista sentido Barra da Tijuca, meu amigo. Acidente, carro e moto na altura da Freguesia. Siga pela Grajaú e Jacarepaguá, rapaz. Tem melhores condições nesse caminho. Trânsito sofre impactos e tem retenções na Avenida Brasil na altura de Bom Sucesso. Reflexo um acidente em direção ao centro. 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Eu volto já.
0: Valeu, Anderson. A gente vem de Sônia. Listen to your heart. Bom dia pra você que tá no trânsito, indo pro trabalho, tá em casa, tá acordando. Oh, que maravilha! Deus é bom o tempo todo, já deu tudo certo no dia de hoje, hein?

0: Coisa linda de escândalo. Sônia Alice to your heart. Também toquei Marina Lima, Prince, Xande Pilares. Muita música gostosa no começo do escândalo show. Olha, Gasparetti quer saber. Olha não, ouça. E olha você que tá no vídeo também, me vendo pela nossa www.radiomanchete.com.br. Ficou decepcionado com a eliminação do Brasil na Copa do Mundo? Já estava esperando? O que você achou da atuação do time do Brasil? Quero saber de você, tá bom? Logo depois dos comerciais aqui, eu vou começar a falar. Já tem gente mandando mensagem. Tá certo, escândalo? É rapidinho, não sai daí não, tá? Vou rapidinho pro comercial e volto já, já. Ah, eu dei minha opinião lá no meu site, quer dizer, nas minhas redes sociais. Acessa aí, @AndréGasparetti. Me segue lá. A mesma coisa também no Facebook. E também no meu TikTok. Eu coloquei lá. Assim que terminou o jogo, tava relaxado no sofá, fiz o vídeo. Coloquei lá o que eu acho. Quero saber da sua opinião lá também, tá? Segue aí, @AndréGasparetti. @AndréGasparetti. Escândalo, é rapidinho, não sai daí não, tá bom, coisinha?
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0: Tá de volta, logo depois do comercial, e a gente vai falar logo do trânsito, né? Escândalo!
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0: Fala comigo, Anderson Ramos.
2: Oi, Gasparetti, eu tô de volta. Trânsito bem impactado na 24 de maio, Marechal Rondon, alguns sinais apagados, motorista perde tempo. E lá no Recreio dos Bandeirantes, na Avenida Glaucio Gil, em direção à Avenida das Américas, um carro bateu em um poste. Olha, o motorista que segue pela orla entre o Recreio e a Chegada Barra vai encontrando melhores condições nesse caminho. 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Eu volto já.
0: Valeu, escândalo!
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0: Fala comigo. Quer dizer, se eu não abrir o microfone, não vai falar não, né? Fala comigo, gostosa Luciana Paiva.
4: Sim, Gaspa, tô de volta. Olha, a Polícia Civil do Rio deflagrou de manhã, agora de manhã, a terceira fase da Operação VAR. Essa operação investiga um esquema de manipulação de resultados e lavagem de dinheiro do Campeonato Carioca. Os policiais da Delegacia do Consumidor saíram para busca e apreensão em Bangu, na Zona Oeste. Um dos alvos foi o zagueiro Luiz Gustavo Lopes dos Santos, jogador da Portuguesa, foi levado para prestar depoimento. Tem um outro segundo jogador investigado, mas não foi localizado até o momento. Segundo essas investigações, Luiz Gustavo é suspeito de forçar a aplicação de um cartão amarelo durante uma partida do Campeonato Carioca. A operação teve origem depois de uma denúncia da Federação de Futebol do Estado do Rio de Janeiro, a FED, que apontou indícios de irregularidades em partidas do campeonato. Celulares, computadores e documentos foram apreendidos e serão periciados. Gaspa, as investigações seguem em andamento para identificar outros envolvidos aí nesse esquema criminoso.
0: E eu tô falando, o dinheiro virou o Deus desse mundo. As pessoas estão se corrompendo por qualquer merreca. Lembre-se, não põe a culpa em Deus. As atitudes quem toma somos nós. A conta chega. Não é mole não, meu irmão. E ó, eu tô aqui esperando você falar. Fala comigo, escândalo. Já tem gente aqui mandando mensagem sobre o Gasparetti quer saber, né? Ficou decepcionado com a eliminação do Brasil na Copa do Mundo? Já estava esperando? O que você achou da atuação do time? Fala aí, escândalo!
5: Bom dia, André Gasparetti.
0: Bom dia.
5: Eu me chamo André Luiz, eu moro aqui em Jacarepaguá.
0: Oi, Xará.
5: O que eu achei da seleção? Faltou vontade, faltou gana, faltou garra.
0: Isso.
5: Aliás, enquanto não mudar essa política de convocação de jogadores, nós vamos ficar penando aí pra conquistar títulos.
0: É, eu já falei
5: porque
0: isso.
5: Só se convoca jogador de empresário, jogador rico.
0: Falei isso aqui no começo do programa.
5: Que se convocava jogadores de clubes. E esses jogadores de clubes do Brasil costumavam jogar. Só jogava assim, uma meia dúzia de três ou quatro ali de jogadores de fora. O resto era só jogador de clube brasileiro.
0: Verdade.
5: Talvez seja por isso que a seleção perdeu.
0: Não, mas é por isso que tem outras coisas mais.
5: Falta de vontade, já que os jogadores que estão aí são jogadores ligados a empresários milionários.
0: Verdade, é isso. Tem muita gente aqui mandando mensagem. A gente vai colocando aqui. Mandar um beijo aqui, bom dia para Sueli lá de São João de Meriti. Beijo para todos. Um bom dia para você. Quem mais assim? Tem mais beijos e abraços para mandar aqui. Deixa eu mandar pro pessoal, porque tá todo mundo mandando mensagens aqui no, devido que eu coloquei também lá nas minhas redes sociais, né? Arroba André Gasparetti. Falo mesmo, tenho medo, não devo nada a ninguém, tá demais. Aproveitar e mandar um abraço aqui pro Cláudio Roberto Diniz, Mengão sempre, Gaspa, Elô Gama, esposa do nosso Leo Vigildo Júnior, beijo, Elô. Beijo pro Lorena Fernandes, Tá todo mundo aqui. Sandra de Sá, oficial, beijo. Patrícia Kaufmann, beijo, minha amiga, te amo. Você faz parte da minha vida, você há muito tempo, né? Luciana Capelo, beijo, Lu, te amo. Leonardo Lopes, tem muita gente aqui. Flávia, te amo, Flávia Costa, tia, saudade, irmã. Júnior Campos, DJ. Celinho, da CBF. Ei, CBF não tá mais lá, né? Tá lá na Ilha do Governador. Beijo, irmão. Gustavo Marx, o MC Coringa. Infelizmente, essa mesma política que criticamos é a mesma que muitos querem fazer parte. É, está, assim, encalagrada, né? Na nossa sociedade. Estamos longe e nos livramos dela. Ainda bem que temos o Flamengo para nos fazer esquecer um pouco. É o que eu sempre digo, o que me acalma, é o que me faz feliz, é o Flamengo. A Flávia Gomes diz, Mengão nunca daria um mole desse numa decisão. É a mesma via vibe quando vocês pedem. Ah, aí tem gente que está mandando... essas coisas. Tem muita gente, muita gente mandando aqui mensagem. Eu quero agradecer a confiança e o carinho. Agora tem Biquíni Cavadão, Timidez, matando a saudade no
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0: essa energia. Estar com você é todo meu prazer. Todos os dias aqui de segunda a sexta, de 8 às 10, o nosso Escândalo Show. Só música gostosa pra você, Sônia, Listen to Your Heart, Timidez, Biquíni Cavadão, Fugaz, Marina. Só música gostosa pra você, Escândalo. Ó, daqui a pouco a gente tá de volta na segunda hora do Escândalo Show. Fica aí mandando sua mensagem pelo nosso 995070525. Ficou decepcionado com a eliminação do Brasil na Copa do Mundo? Já esperando? O que você achou da atuação do time? Eu quero saber de você, tá bom? É, a gente vai ali e volta rapidinho, segura aí, que tá na hora da nossa linha do tempo, nesse swing gostoso, ó. É, lembra o quê? Sábado, Black Escândalo. Todo sábado, de 1 às 3 aqui. Ei, Black Jay, tocando o melhor do charme pra você. Nacional, internacional e muito mais. Sai daí não, que eu volto já já, tá? Tá na hora da linha do tempo com o nosso Érico Barreto. 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
1: Prefeitura inicia operação 24 horas para combater ambulantes ilegais na orla da Zona Sul.
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1: Segunda-feira, 6 de julho de 2026. Neste momento, Rio e Grande Rio com céu nublado. Aqui no centro, 23 graus. O impasse entre rodoviários e empresas de ônibus do Rio de Janeiro terá um novo capítulo hoje. Representantes da categoria e do sindicato patronal participam de mais uma audiência de conciliação na Justiça do Trabalho. A tentativa é de fechar um acordo sobre a campanha salarial e colocar um ponto final na ameaça de uma nova paralisação. A reunião está marcada para as 11 horas da manhã na sede do TRT. A expectativa é que o encontro represente um avanço nas negociações após o compromisso assumido pelas empresas de apresentar uma nova proposta de reajuste salarial. Principal divergência entre as empresas de ônibus e rodoviários. A eliminação da seleção brasileira para a Noruega nas oitavas de final da Copa do Mundo repercutiu na imprensa internacional. A derrota por 2-1 foi tratada como uma das maiores surpresas do torneio, principalmente pela atuação do Haaland, autor dos dois gols da classificação norueguesa. Na Argentina, o jornal Olé classificou o resultado como uma surpresa mundial e ainda afirmou que a seleção brasileira voltou da Copa de mãos vazias, destacando mais uma vez o adiamento do sonho do hexacampeonato. Além do Olé, veículos da Espanha, Inglaterra e da própria Noruega apontado como o grande nome da partida. A Prefeitura do Rio começa na próxima quinta-feira uma operação permanente para combater o comércio ambulante irregular nas praias da Zona Sul. A fiscalização será realizada 24 horas por dia por 138 agentes da Secretaria Municipal de Ordem Pública. A ação vai abranger o Leme, Copacabana, Ipanema, Arpoador e Leblon. Segundo a Prefeitura, o objetivo é impedir a ocupação irregular do calçadão e da faixa de areia por vendedores sem autorização, além de coibir a instalação de carrinhos e o abastecimento de mercadorias para o comércio clandestino. Ao todo, 69 acessos à praia terão monitoramento permanente. As equipes trabalharão em turnos de 12 horas para garantir fiscalização contínua. De acordo com o prefeito Eduardo Cavalieri, apenas ambulantes autorizados poderão atuar no calçadão. A operação faz parte de um conjunto de medidas de ordenamento urbano adotados pelo município e recentemente também ampliou a fiscalização em áreas comerciais e pontos turísticos da cidade. 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

0: hoje vai ser tudo maravilhoso pra você. Escândalo! Estamos na segunda hora do nosso escândalo vitaminado.
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0: 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Olha, acabou a saudade, meu amor. A gente tá de volta no Rio de Janeiro e você tá sabendo disso. Espalha pra geral. Hoje é segunda-feira, dia 6 de julho de 2026. Faltam 178 dias para 2027. Hoje é Dia Mundial das Zoonoses. Dia Internacional do Beijo. É beijo que não acaba mais aqui pra vocês, cara. É! Daqui a pouco tem beijos e escândalos. Tem

0: Não, 0525. Faz que eu esqueço. É psicológico, coisinha. Gasparete quer saber.
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0: E que confusão, hein?
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0: Ficou decepcionado com a eliminação do Brasil na Copa do Mundo? Já estava esperando? É, então, essa é a sua opinião. Acesse aí www.manchetefm.com.br. Você pode me ver e me ouvir e ver todos os programas ao vivo, direto, sem restrições. Só depende de você, tá certo, escândalo? Daqui a pouco tem mais vezes e abraço. Muita gente comentando. Vai lá no meu também, @AndréGasparetti. Eu deixei a mensagem lá, o que eu acho. Tem muita gente respondendo. E eu no final falei lá, que eu vou falar aqui no programa. Eu não tô triste, eu sou Flamengo, mas tem gente respondendo lá. Gaspar também, sou Fluminense, sou Vasco, sou Botafogo, sou Corinthians, sou assim, assim. Tá todo mundo lá. Certo? Comigo, meu sonoplasta Treme Clark, meu produtor Carlos Júnior, direção geral Rádio Manchete, meus jornalistas Luciana Paiva, Gabriel Machado, Deise de Assis, Anderson Ramos, Adriana. Maravilhosa, escândalo. Deixa arder. Todo mundo nesse clima. E a gente vai assim. Acorda! Não é sexta-feira, é segunda. É hora de levantar o clima. Tá lá em cima, aonde você estiver. Seja bem-vindo!
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0: Vamos dançar! Aumenta o som do seu carro. 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Tá bom? 96,1! Um escândalo!

0: três. Escancarando de vez. Meu irmão, meu amigo, meu parceiro. Minha família, né? Meu vizinho. Elimar Santos. Escancarando de vez. You Foreign Me. Toquei também Grey Hex. Uma musicão, né? 995070525. Gasparetti quer saber, mas antes, daqui a pouquinho, tá? Eu quero saber desse povo aqui. Ó. Não, vamos de trânsito, que é mais bonitinho. É, vamos de trânsito, que é mais bonitinho. Mais bonitinho que esse babado aqui. Deixa arder.
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0: E a gente vai falar com ele. E ele está preparadérrimo. Está aqui. Fala comigo, Anderson Ramos.
2: Estou de volta, Gasparetti. No pique, tem acidente na linha amarela. Pista sentido Barra da Tijuca, na altura da Praça do Pedágio. Engarrafamento. Quem segue pela Granja Uxa, Garepaguá, vai se encontrando melhores condições. Atenção em Tijuca, sinais apagados. Na Desembargador Isidro, na altura da Barão de Pirassununga. Motorista perde tempo e vai encontrando retenções, viu? Tem sinais apagados também ao longo da Marechal Rondon e 24 de maio. Muita cautela ao dirigir. 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Eu volto já já.
0: Valeu, escândalo!
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0: Luciana Paiva, fala comigo, Moreco!
4: Sim, Gaspa. Olha, Niterói inaugurou a primeira usina de energia solar instalada em uma comunidade da cidade.
0: E arrasou.
4: É, o parque fica no Morro da Boa Vista, no bairro São Lourenço, e vai gerar energia limpa para abastecer equipamentos públicos do município de Niterói. Com investimento de 7 milhões, a usina ocupa uma área de mais de 35 metros quadrados e conta com mais de 2 mil painéis solares. A expectativa é produzir ali, Gaspa, cerca de 150 mil quilowatts-hora por mês. Durante a inauguração, que aconteceu no sábado, o prefeito Rodrigo Neves destacou que o projeto também vai ajudar a evitar novas ocupações em áreas de encosta, além de incluir ações de drenagem, captação de água da chuva e plantio de aproximadamente 100 mil árvores. A prefeitura disse também que as novas obras de contenção de encostas serão realizadas na comunidade para reforçar a segurança dos moradores ali do Morro da Boa Vista, Gaspa.
0: Coisa linda, escândalo. Eu tô com essa mania de falar com o microfone desligado, que fase. Carlos Júnior, fala comigo!
5: Vamos lá, Gaspa, vamos lá falar da situação da Ponte Rio-Niterói. Tô aqui atualizando o computador pra ver quanto tempo tá de travessia nesse momento, quanto tempo você acha, sentido Rio.
0: 22 minutos.
5: 18.
0: Tô errando tudo hoje. Mas vamos que vamos.
5: 18 minutos de travessia no sentido Rio, retenções nos acessos ao Mocanguei também na saída pro gasômetro, 18 minutos. Sentido Niterói, 13 minutos de travessia.

0: Chegada ao viaduto do gasômetro e também melhorou a situação na Avenida Francisco Bicalho. Acessos para a ponte e a ponte nesse momento bem mais tranquilo.
1: Que bom, maravilha para você que está no trânsito. Tá tudo bem, tranquilo, vem com calma, vem ouvindo o Escândalo Show. A Manchete FM no Gaspar S quer saber. Ficou decepcionado com a eliminação do Brasil na Copa do Mundo? Eu quero saber de você, Lu. A luta com uma cara hoje que não, eu vou te falar.
2: Vai melhorar, vai melhorando depois.
1: Você sentiu,
2: do dia,
1: né?
2: Ah, fiquei chateada.
1: Meu amor.
2: Fiquei chateada mesmo.
1: Mas fala aí.
2: Mas foi bacana, sim. De boa. Sem demagogia alguma. Eu vou ficar com as reuniões bacanas que a gente conseguiu fazer.
1: Sim.
2: Meus amigos, que a gente conseguiu estar junto, né? Torcendo. Vou ficar com isso. Mas fico com muita peninha, meu sobrinho, da galera que
1: criança,
2: nunca,
1: né,
2: viu.
1: É verdade.
2: Que nunca viu o Brasil campeão, sabe? A seleção campeã. Mas, e tá me dando também uma agoniazinha quando o pessoal começa a falar dos 2030, tá me dando uma agoniazinha. Não tô gostando disso. É, tá me dando uma certa agonia.
1: Ui. Tá nada, tá 2030, espero que mude, porque tem muita coisa que tem que mudar.
2: Ai, gente, olha.
1: Já começa com o administrativo.
2: Vamos combinar, cara.
1: Faz parte, é ruim, né?
2: Ai, gente, foi triste.
1: Vai lá, faz parte. Fala, Carlos, e você, Carlos?
0: Ai, Gaspa, é chateado e no contexto todo, né? Eu acho que a gente ganhou uma esperança. É que a gente sempre tem a questão, né? Depois do 7-1, a gente realmente fica...
1: O brasileiro sempre acredita, né?
0: É, aí acaba tendo esse baque. Mas quando o Brasil entra, a gente sempre tem a expectativa de que o Brasil vá alcançar.
1: Sim, daria.
0: É.
1: É porque eu não sei o que aconteceu. Ninguém quis correr, ninguém quis marcar.
0: Eu também não sei o que aconteceu. Os primeiros jogos...
1: Sentiram falta do Paquetá no meio campo.
0: Pois é, os primeiros jogos foram assim, meio assim... Estamos balançando ainda, estamos, né? Ajustando o time. Mas depois, deu pra ver que o Brasil... seguiu, né?
1: Mas pra mim teve covardia.
0: Pois é, esse jogo foi muito esquisito.
1: Só botou o Neymar quando tava precisando. Por que não botou ele no começo do jogo? Era jogo pra ele. Era pra ter uns 3-0 o Brasil no primeiro tempo.
0: É, pois é, o Endrick também.
1: Aí voltou de disposição assim, ó. Eu sou o cara, eu vou pegar a bola e vou bater. Voltou a falta de atitude do Vini. Seguiu demais a linha que tinha que ter. Na boa. É. O Jay-Z no campo na hora do aquecimento, ali já mostrou tudo. Quando eu vi ele no campo, eu falei, não tem jeito. Se os caras estiverem mal, vai demorar pra sair. 5 jogadores, largou milhões e milhões pra, né, os jogadores estarem ali. Então, fazer o quê? Faz parte. Então, quem paga é o brasileiro. Tá na hora de mudança, tem que tirar toda a porcaria que tá na CBF. É, meu irmão, o negócio é muito sério, é melhor do que isso, pior do que isso. Sai daí não, que eu volto já já com opiniões, beijos e abraços pra você aqui no Escândalo.

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0: Fernando, estamos de volta agora no Gasparete. Dicas do Gasparete com o Eduardo Gringo.
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0: É, Escândalo, a primeira pergunta de hoje do Dicas do Gasparete tá assim, bem vitaminado e escandaloso. Vamos falar com ele aqui, a primeira pergunta. Meu irmão, bom dia. A primeira pergunta é muito simples. Como reduzir impostos mensais? Escândalo!
2: Fala, Gaspar, tudo bem? Bom dia.
0: Tudo bem.
2: Bom dia a todo mundo da rádio. Bom, como reduzir os impostos mensais? Essa resposta é simples. Basta fazer uma organização tributária. A contabilidade hoje precisa andar diretamente com o tributário. Senão não dá certo, senão não consegue.
0: Beleza. Agora é o seguinte. Todas as empresas pagam errado? Fala isso comigo aí, Escândalo, porque a gente quer saber, né? Coisa linda.
2: Boa pergunta essa. Toda empresa paga errado, imposto paga, entendeu? Por mais que ela tenha um plano muito bom, ela sempre paga alguma coisa errada, sempre passa alguma coisa. Por quê? Porque a Receita Federal, ela muda todos os dias muitas normativas e acaba passando alguma coisa.
0: Pô, maravilha então. Certo, Escândalo? Essas são as perguntas. Nosso Eduardo Gringo, que daqui a pouco volta para você ficar ligado aí aqui no Dicas do Gasparete falando sobre tributário. Tá certo, Escândalo? Tem gente mandando beijo e abraços e ao mesmo tempo reclamando, mandando suas mensagens, o que acha. Fala isso, tem uma que você já foi, né? Vambora. Fala comigo, Escândalo.
3: Eu acho que foi uma tristeza, porque pelas crianças, né?
0: A Patrícia.
3: Ficaram tudo triste. Mas o Brasil é... Eu não acreditava no Brasil que ia ficar. Eu pensei que o Brasil ia perder logo na primeira etapa. Porque realmente, que claro aí, botaram tudo jogador rico, vinha botar os jogadores daqui do Brasil mesmo pra jogar, quando era jogador de time daqui do Brasil, a gente fomos campeão.
0: Uhum.
3: E agora eu não sei o que vai acontecer, porque é muito triste mesmo, o Brasil não jogou nada, ficou só brincando e só o time dando olé. E foi parabéns pra eles, porque eu sabia que aquele Lourão ia fazer o gol. Mas eu, quando ele fez o gol, desliguei a televisão e fui pra minha casa. Fui pra minha casa e fiquei na minha casa fazendo minhas coisas.
0: Ah, tá, Patrícia.
3: Não acabei de ver o jogo. Então, isso aí pra mim foi uma vergonha mesmo.
0: Isso aí, essa é a sua opinião. Jogadores ricos e jogadores pobres podem ganhar, né? É a melhor do mundo. Daqui a pouco eu falo mais de muitas pessoas que estão mandando mensagens, tá bom? Continua a atrasar, vamos direitinho com música. Daqui a pouco tem mais. Nando Reis, Luz dos Olhos.

0: escândalo maravilhoso, Léo Jaime. Nada mudou. Nada mudou. 995-0705-25. Gasparetti quer saber: você se ficou decepcionado com a eliminação do Brasil na Copa do Mundo? Seleção brasileira foi... Você já estava esperando essa derrota? O que você achou da atuação? É tanta gente mandando mensagem. Vou te falar, tá demais. Só pra você ter ideia. Wagner Galvão, Gasparetti, eu também não estou triste porque o Brasil perdeu. Estou triste com os erros também. Sou botafoguense, sou sincero. E o Ancelotti, que levasse o Pedro do Flamengo. Eu acredito que nossa história seria outra. O cara faz acontecer. Este é um dos grandes erros, deixa Pedro de fora. É tanta gente falando tanta coisa, cara. Vou te falar aqui, hein? Ah, Célio Mululo, beijo, Célio. Então, cara de pau, você não é brasileiro, Gasparetti. Eu sou realista, né, Mululo? Tamo junto, irmão. Desse jeito, irmão, não dá. Falei, é verdade. Sou Flamengo e Salgueiro, Gaspa. Me dou. Nós somos. É isso aí. É exatamente isso. Muita gente reclamando. Gasparetti, tá aqui. Meu conforto também é ser Flamengo. Outro, se o meu conforto é ser vascaíno. Tricolor, botafoguense, mas foi o vascaíno que perdeu o pênalti, né? E quando ele fez o gol, todo vascaíno botou lá, Vasca. Quando o cara perdeu o pênalti, ninguém falou nada. Nada contra o Vasco. Eu tô falando da torcida. Olha aí, o povo está irritado, injuriado. Fala aí, escândalo.
1: Fala, Gasparetti.
0: Bom dia.
1: Igor Nascimento aqui de Jacarepaguá.
0: Fala aí, irmão.
1: É sério mesmo, é sério. Que vocês acreditaram que essa seleção ia chegar em algum lugar? É sério. Chega não, filho. Um bando de Nutella.
0: Muito Nutella.
1: Um bando de mimizento. Porra, ontem foi exemplo disso. Quando o Brasil sofreu o pênalti, Vini Júnior era pra bater no peito, ó. E chamar a responsa pra ele.
0: Verdade.
1: Aquele filho. Né?
0: Calma.
1: Posso falar? Tô no rádio? Não, bate aí. Ah, pô, vai chupar um canavial de rola, pelo amor de Deus. Eu, hein? Forte abraço aí, irmão. Tamo junto.
0: Tamo junto. Eu tô falando, o povo tá revoltado, meu amigo. Aqui você tem tudo. É? Fazer o quê? Agora a gente vai de Vanessa da Mata. Não me deixe só, eu, a Manchete FM, nunca vai deixar você, ouvinte querido, só. A gente vai estar dando o melhor pra você aqui. Bom dia, seja bem-vindo ao Escândalo Show, Manchete FM.

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0: Coisa linda! Zezé de Camargo e Luciano. Uma música gostosa aqui no Escândalo Show, né?
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0: 995070525. Espalha pra todo mundo aí que Gasparetti tá aqui, ó. Na Manchete FM, de segunda a sexta, de 8 às 10 da manhã, com muita honra, muito prazer. A gente está mandando aqui muitas mensagens. Uma da última mensagem aqui, de mais um torcedor, que está mandando a sua opinião no Gasparetti quer saber. Ficou decepcionado com a eliminação do Brasil na Copa do Mundo, seleção? Você já esperava por isso? O que você achou da atuação do Brasil? Fala aí. Você, Escândalo!
2: Bom dia, Gasparetti.
0: Bom dia.
2: Bom dia, nada pra gente brasileira, né? Enquanto não fizer uma limpa no, na política do futebol brasileiro.
0: Isso.
2: Não fazer uma limpa, não tirar esse presidente, não fazer uma rasta de limpeza aí, limpar tudo que tiver, tirar gente que não presta, a gente vai ficar assim a vida inteira sem ganhar.
0: Verdade. Entendeu?
2: Mas vamos torcer pros dias melhores, né? Tá bom?
0: É isso aí.
2: Um abração forte aí.
0: A gente tem que ter fé o tempo todo. Isso aí, Escândalo. Vamos junto. Tá certo? Agora tá na hora da gente saber do trânsito. Tamo junto, Escândalo. Deixa arder. Não é isso aqui, não, Gaspar. É isso aqui, pelo amor de Jesus. Não complica, não. Tu não é Brasil, seleção brasileira, não, hein?
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0: Fala comigo, Anderson Ramos.
4: Oi, Escândalo, eu tô de volta no pique, hein? Olha, o trânsito apresenta melhores condições agora para o motorista que se desloca nesse exato momento pelo aterro do Flamengo nos dois sentidos. Não observo maiores dificuldades. Foi retirado aquele carro que estava quebrado no viaduto, um gasômetro em direção à Avenida Francisco Bicalho. Na Avenida Dom João VI, lá em Guaratiba, o trânsito tá complicado em direção ao Recreio dos Bandeirantes. Mais cedo teve um acidente envolvendo uma moto por ali, viu? 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Eu volto já atualizando todas as informações junto com Rafael de França, atualizando as informações.
0: Valeu.
4: Aqui na Manchete.
0: Tamo junto.
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0: Luciana Paiva.
6: Sim, Gaspa, estou de volta para a gente fechar a tampa aqui. Informações das operações policiais que acontecem lá na Zona Sudoeste agora de manhã. Ó, duas escolas da comunidade da Chacrinha suspenderam as aulas presenciais por questões de segurança. Na comunidade Batomuxi e Caixa d'Água, as unidades de ensino seguem funcionando. Na área da saúde, duas clínicas de atenção primária interromperam as atividades externas, como visitas domiciliares, mas também continuam com atendimento. Moradores acordaram com tiroteio, policiais militares do 18º Batalhão realizam operações nessas comunidades, Chacrinha, Batomuxi e Caixa d'Água, ali na região do Tanque, em Jacarepaguá. Até o momento, a polícia não divulgou informações sobre prisões ou apreensões dessas operações, que acontecem desde o início da manhã, Gás.
0: Coisa linda, meu amor. É o seguinte, aqui a gente não para aqui o tempo todo, informação. E eu vou falar uma coisa pra vocês, tá? A gente não para mesmo porque tem esporte. Aqui informação o tempo todo. É tudo no truque. É 7-8 já foi. Como eu falo, já fez 10? Não, né? Eu fiz. Então, a gente vai com ele pra saber dessa decepção louca que aconteceu na Copa do Mundo.

0: Sidney Marinho.
1: Bom dia, André Gasparetti. Bom dia, Rio de Janeiro. Bom dia, família Manchete. A gente está aqui para falar de seleção. É, nesse dia difícil, né?
0: É verdade. Gasparetti.
1: Depois da eliminação na Copa, uma eliminação tão dura contra a Noruega. A Noruega não é melhor que a gente, mas não é mesmo.
0: Não é mesmo, né?
1: E a gente teve a oportunidade de matar o jogo logo no comecinho com aquele pênalti que o Bruno Guimarães desperdiçou. Eu tava vendo o treino do Flamengo hoje aqui de manhã, no estádio do Algarve, aqui na região do Faro, em Portugal. E tava olhando pro Pedro e pensando assim, Gasparetti, mas por que que o Ancelotti não levou o Pedro, rapaz?
0: Panela!
1: O Pedro é exímio atacante, fera, finaliza demais, bate pênalti bem demais. Tava olhando pro Pedro, quer dizer, nenhuma convocação é perfeita, sabe, André Gasparetti?
0: Sim.
1: Mas o Pedro fez falta na seleção, como outros jogadores
0: fizeram.
1: Não dá pra levar todo mundo, a gente sabe disso, né? Essa é uma realidade, não dá pra levar todo mundo. Mas o Pedro podia ter ido, o Pedro podia ter participado. Enfim, erramos pra caramba, o Brasil perdeu oportunidades, o Endrick perdeu, né? O Vinícius Júnior perdeu, o Casimiro perdeu, o goleiro brilhou, mas o goleiro tá lá pra isso, né? O goleiro
0: verdade.
1: Tá lá pra fazer as defesas dele. Estamos fora da Copa, perdemos para um time que não é melhor que nós, mas foi mais competente que nós, e agora é aguardar, né? O ciclo foi muito ruim, Gaspa, mudança de técnico,
0: é, o Ancelotti
1: só tem um ano, né? Então tudo estava errado nesse ciclo da CBF, e talvez isso não fizesse a gente merecer mais do que os outros, né? Eu não, por acaso, estou aqui em Portugal, que é a sede da próxima Copa do Mundo. Eu estou no estádio Algarve, falando com você, onde o Flamengo treinou ainda há pouco. Esse estádio aqui foi palco da Euro em 2004, a Copa da Europa, né?
0: Sim.
1: De seleções. Tomara que o Brasil possa preparar um ciclo melhor para aqui em Portugal, ali do lado na Espanha. Sevilha está aqui do lado, a menos de uma hora daqui. O Marrocos está aqui pertinho também, o Estreito de Gibraltar é logo ali na frente, né? E tomara que aqui nesse palco, que vai ser o palco da Copa,
0: o Flamengo vai dar felicidade.
1: 2030, a próxima Copa, a gente possa encontrar um caminho diferente, né? Um caminho de mais organização, um caminho de mais competência para o Brasil ser campeão. Hoje é dia de chorar, hoje é dia de lamentar, hoje é dia de ficar tristinho, mas é dia de ter esperança de que as coisas possam ir para o lugar.
0: Verdade.
1: E para a gente botar as coisas no lugar, a gente precisa reconhecer que não temos o melhor futebol do mundo mais. E temos que ralar mais do que os outros, temos que ser mais organizados que os outros. É isso, Gaspa, é a mensagem que eu quero deixar, e quero agradecer também. A seleção volta para o Brasil, os jogadores já estão liberados desde ontem, o Marcelo segue na cobertura da Copa, na Litoral News, na Manchete, eu aqui em Portugal com a Renata, na Manchete, na Litoral News. Semana que vem eu e Renata voltamos para os Estados Unidos, esperávamos encontrar a seleção na semifinal, não sabemos quem estará lá, se é a Noruega, se é Portugal, se é a Argentina, se é a França, mas vamos lá para conferir a reta final da Copa, no clima da Copa do Mundo. E quero agradecer ao público, à audiência, no YouTube, nas redes sociais, no rádio. E quarta-feira tem Flamengo e Losane, sábado Flamengo e Benfica, vem aí o Brasileirão, vem aí Libertadores.
0: Transmissão.
1: Vamos em frente, Gasparetti, porque 2030 é logo ali.
0: É, agora, rapidinho.
1: Irmão, dizendo o seguinte aqui, hein?
0: Ah.
1: O Flamengo pode ser hexa antes da seleção.
0: Com certeza.
1: Ué, Sidney, como? Ué, Gaspa, Libertadores, irmão. O Flamengo é tetra. Tem 26, 27, 28 e 29. Se ganhar duas dessas, o Flamengo vira hexa na Libertadores.
0: Exatamente.
1: É a esperança da galera do Mengão. Já pensou ser hexa?
0: Vamos que vamos, escândalo.
1: Eu tô brincando, a gente quer ver o Brasil hexa em 2030, mas quer ver o Flamengo hexa da Libertadores.
0: E eu vou ver.
1: Logo, logo, Gasparetti.
0: Valeu, Sidney. Sai daí não, hein?
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3: Oi, Escândalo, estamos de volta recebendo Patrícia e as meninas, esse pessoal da Global Pax. Vem aí uma surpresa boa, Global Pax, Escândalo Show, Manchete. Vai ser bom pra você, tá? Se liga. É a mais correta do mercado. Ah, meu amor. Pax, todo mundo tem. Mas só a Global é a única. Escândalo! Pra gente terminar bem o Escândalo Show, a gente vai terminando assim, com música.
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3: Que mora terminar desse jeito, Zequinha. Eu te amo. Monter Jordan, this is how we do it. Sábado, 1 da tarde, você escuta isso aqui comigo e Black J no Black Escândalo. É a última do Escândalo Show, hein?

0: Gente, tô indo embora. Ô, Carlos, beijo.
1: Beijo.
0: A gente vai acabar com essa cena do Escândalo News, é?
1: Isso, essa versão semanal.
0: Verdade. Beijo, até amanhã. Escândalo tá chegando ele.
1: E aí? Falar nesse aqui. Agora pra ficar.
0: É, porque não, aqui é seu lugar. Não,
1: mas vambora.
0: Tá melhor, meu irmão?
1: Tô melhorando, irmão. Uma sinusite braba. Aliás, é prevenção pra todo mundo. A gente tá, a filhota da nossa Deise de Assis, tá dodóizinha, tá com pneumonia. Nosso Sherlon Cherene gripadaço. Então, a gente tá com tempo seco. Essa época é muito comum, né? Então
0: verdade.
1: Vamos cuidar. Não deixe de consultar um médico. Não tome remédio por conta própria.
0: Exatamente.
1: Eu tô sendo bem cuidado, graças a Deus, pelo meu irmão, meu amigo, Dr. Silvio Provenzano. Que hoje, inclusive, participa do programa.
0: Sim.
1: Tive que entrar no antibiótico pra expulsar.
0: Vai estar falando dessas coisas, né?
1: Vamos falar disso.
0: Olha, você ouvinte sabe
1: liguei,
0: que...
1: quase liguei pra Global Pax, pras minhas amigas queridas, nossas amigas, porque o negócio tava feio na quinta.
0: Falar besteira,
1: na quinta
0: besteira.
1: Tava feio.
0: Aí já avisei aqui que a Global Pax tá chegando em parceria com o Escândalo Show e a Manchete FM, vai ser maravilhoso. Tá certo, Escândalo?
1: Até porque
0: melhoras...
1: tem umas aí que cuidam de morto.
0: É verdade.
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1: Todo já, depois vou... dessa, se não fechar. Depois desse jabá, se não fechar.
0: Coisa linda, gente.
1: O Globo, Escândalo Show. 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
0: Exatamente, arrasou. Coisa linda, gostei.
1: Fazer quero cachê.
0: Mas tô falando sério, se cuida, porque muita gente perguntou o que tava acontecendo com o Francinha. Na quinta e na sexta ele não fez, né? O nosso Nizam aqui fez no horário dele. Muita gente preocupada. Então...
1: Não, graças a Deus. Na quarta-feira eu já não tava bem, não tive o programa e fiquei quietinho em casa.
0: Isso.
1: Tamo cuidando.
0: Amém. Até porque quarta-feira é o...
1: Você foi lá em casa na quarta?
0: Fui.
1: Enfermeira.
0: É verdade.
1: Se aquela roupinha de enfermeira tá meio curta, hein, Gaspar?
0: Normal.
1: A gente tem que deixar ela maiorzinha um pouquinho.
0: Eu não ligo.
1: Beijo, irmão!
0: Beijo!
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0: Agora fique com a Linha do Tempo e Érico Barreto.
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4: Levantamento mostra que microempresas concentram maioria dos CNPJs endividados no estado do Rio de Janeiro.
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4: Segunda-feira, 6 de julho de 2026. Neste momento, Rio e Grande Rio, com céu parcialmente nublado. Aqui no centro, 25 graus. A defesa do ex-presidente Jair Bolsonaro deve entregar hoje à Polícia Federal 8 armas registradas em seu nome. A medida cumpre uma decisão do ministro Alexandre de Moraes do Supremo Tribunal Federal, que considerou incompatível a posse de armamentos por quem cumpre pena em prisão domiciliar. 2 pistolas da fabricante Caracal não serão entregues porque já haviam sido apreendidas anteriormente. Na última sexta-feira, Moraes manteve a prisão domiciliar de Bolsonaro ao concluir que a posse de uma arma registrada em seu nome não configurou falta grave. Mas o ministro determinou a revogação do porte de arma e do registro de CAC do ex-presidente. Centenas de bombeiros seguem mobilizados no combate a incêndios florestais que atingem Portugal, Espanha, França e Grécia. As chamas avançam em meio às altas temperaturas que voltaram a atingir a Europa. Em Portugal, o maior incêndio já destruiu cerca de 13 mil hectares de vegetação e deixou 9 feridos. Na Espanha, o fogo consumiu mais de 2 mil hectares de floresta e uma pessoa foi identificada por suspeita de provocar o incêndio. Já na França, 900 bombeiros atuam em 2 grandes frentes de combate. Na Grécia, a fumaça de incêndios próximos a áreas industriais levou as autoridades a orientarem a população a permanecer em casa. As micro e pequenas empresas concentram a maior parte dos CNPJs endividados no Brasil, segundo o levantamento do Mapa Assertiva de Cobrança e Endividamento. No estado do Rio, as microempresas representam 63,3% dos negócios endividados consultados, o maior percentual entre os estados analisados. O estado também mostra que o endividamento não está restrito a empresas mais novas. No Rio, cerca de 32% dos CNPJs endividados têm mais de 15 anos de atividade. Em todo o país, foram identificados mais de 1 milhão e 600 mil CNPJs endividados em 2025, com mais de 3 milhões de consultas feitas por empresas de cobrança. A pesquisa indica ainda que a vulnerabilidade das pequenas empresas está ligada a fatores como oscilação de custos, queda na demanda e dificuldade de acesso ao crédito. Em relação aos valores, o Rio de Janeiro aparece entre os estados com menor ticket médio de dívida, abaixo de 20 mil reais. Entre os setores mais presentes na base de endividados estão o comércio de vestuário, construção civil, transporte de cargas, varejo de alimentos e restaurantes, segmentos fortemente dependentes do consumo e do capital de giro. 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

Na cidade mais linda do mundo, na cidade que é manchete sempre, sempre, sempre. 10:08, 10:08. Alô, alô, meu Rio lindo!

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Hey, hey! Fazendo show pra você. Em alto astral até o meio-dia. Até alertando geral com Luiz Gustavo e com Rafael.

0: rindo, não, não. Botamos as chuteiras na mala, estamos embarcando de volta para o Brasil. É, pro Brasil nada, né? Que a maioria ali não joga mais no nosso país. Daqui a pouco eu vou falar de seleção brasileira, mas para mim não merece muito destaque, não. Porque fomos até longe demais, na minha modesta opinião. Aquilo não pode, na minha opinião, para quem viu Ronaldinho, para quem viu Romário, para quem viu Bebeto, para quem viu Rivaldo, Raí, Zico, Júnior, para quem viu Adriano, para quem viu Denilson, para quem viu tantos craques, aquilo não é uma seleção. Aquilo é no máximo um bando. E olhe lá, depois que o futebol deixou de ser só paixão e virou negócio, virou dinheiro, aí, amigo, eu deitei e dormi tranquilo, porque os salários milionários deles, todos na conta, não só dos jogadores, mas de dirigentes, presidente de CBF e por aí vai. E o meu, né? A gente estava na mesma dureza, com os mesmos boletos. Claro que o futebol é alegria pro povão, claro que o futebol une a todos nós, coloca todo mundo na mesma paixão, na mesma vibração. Mas, como eu disse, não é por isso que deixaremos de ser mais ou menos apaixonados pelo Brasil. Não, somos a pátria de chuteiras. Somos um país apaixonado pela nossa nação. Somos verde, amarelo, azul e branco, independentemente do futebol. Temos que ter orgulho de ser Brasil, Zil, Zil, com bola ou sem bola. E obrigado ao meu amigo Marco Aurélio Lizan, que comandou o nosso programa nos últimos dias. Ainda estou recuperando uma sinusite braba, mas braba. Tive que entrar no remédio. A voz ainda meio baleada. Peço a sua compreensão. Mas a gente vai tocando até o meio-dia aqui na Rádio Manchete. Segunda-feira, 6 de julho de 2026. Lua cheia, inverno brasileiro. Aniversário de Teresópolis. Bom dia, Tere! E dia internacional... beijo, meu beijo pra você, minha querida amiga dona de casa. Você tá boazinha, meu amor? Tá triste, né? Tá triste, eu sei. A derrota do Brasil, todo mundo fica triste, mas, no entanto, todavia, a gente segue firme. Meu irmão, trabalhador brasileiro, tomou a remada na cabeça, né, velho? É, encheu a palhaça ontem, achando que ia afogar as mágoas, tá hoje cheio de dor de cabeça. Nós, hein? Vozinha, beijos pra senhora, sua bênção, minha avó, um beijo, minha avó. Vozão também, um beijo pro senhor. Criançada, rapaziada, gatinhas e gatonas. Eu fico triste pelas gatinhas, pelas gatonas, pela criançada, né? Eles ficam mais bolados que a gente já tá mais acostumado. Eles ficam na esperança, acreditam, mas vambora. Vamos tocando. Até o meio-dia, eu quero você comigo pela Rádio Manchete do Rio, 96,1. O show começou e a saudade acabou. Hey,
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0: Bom dia, equipe Alto Astral do Rádio. Bom dia, senhor Ricardo Alexandre Simão. Bom dia, Luiz Gustavo Águeda, o nosso produtor de peito, nosso Gugu. A sonoplastia é Delos, Marco Aurélio Cardoso. Oh, treme, treme, dá tchauzinho, treme, treme. No vídeo, Sherlon Xerene. Na informática, Ivo Laino, o Munha. Adriana França toma conta do jornalismo. E aí, do outro lado do rádio, tem você, que é o mais importante, o melhor, mais simpático, mais querido, mais querida ouvinte de rádio do mundo.
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0: Tô feliz, tô fazendo aquilo que eu amo, tô na manchete, gente.

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1: Não perca a hora, não perca o compromisso. São 10 horas e 14 minutos. A Manchete é música, é esporte, é notícia. Girando todos os postos, eu começo com ele. O menino do barracão, trens, barcas, metrô, aeroportos, VLT. Carlos Júnior, bom dia, boa semana, meu irmão. Alô, alô, Carlos Júnior.
2: Tudo bem, Rafa? Um ótimo dia pra você, pra todos os nossos ouvintes.
1: Fazer que nem aquele nosso amigo. Ô, Carlos Júnior, me ouve bem? O que você responde?
2: Ouvo sim.
1: Ouvo sim.
2: Vamos lá, Rafa. Um ótimo dia pra você e pra todos os nossos ouvintes sintonizados aqui na Rádio Manchete. Boa semana. Que bom que você tá de volta aqui com a gente. A gente começa falando da situação dos trens. Até o momento, sem ocorrências nos ramais da Trens RJ. Fluxo normal nos ramais Deodoro, Santa Cruz, Japeri, Saracuruna, Belfor Roxo e também nas extensões para Cambi, Guapimirim e Vila Inhomirim. Fala agora da situação do metrô Rio. Metrô, tudo tranquilo, os intervalos previstos ali entre 4 e 6 minutos nas linhas 1 e 2. Fala também do VLT, linha 1, terminal Gentileza Santos Dumont, intervalos de 8 minutos. Linha 2, Praia Formosa, Praça 15, intervalos de até 60 minutos. Linha 3, Santos Dumont Central, 8 minutos. E linha 4, terminal Gentileza, Praça 15, também 8 minutos. Situação agora das barcas. Quem utiliza as barcas hoje não enfrenta dificuldades nos deslocamentos para Cocotá, Praça 15, Araribóia, Charitas, Paquetá, Ilha Grande e Mangaratiba. Falo da situação do BRT. BRT também com o esquema operacional funcionando de forma normal, sem complicações. E o panorama dos aeroportos. Aeroportos Internacional do Galeão e Nacional Santos Dumont com operação normal. Rafael de França.
1: Você tá chique. Bota a vinhetinha de novo, Treme, por favor, do velho, do metrô. Do metrô. Qual que você botou aí? Fala aí, mãe.
3: Next stop. Mind the gap.
1: Next stop, mind the gap. É bom isso, próxima estação, cuidado com o buraco.
2: É.
1: É a Zana, a voz linda da Zana, grande cantora, grande locutora. Daqui a pouco você volta no nosso programa, Carlos Júnior, 10 e 16.
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1: Deixa eu saber do trânsito na manhã de hoje. Muita gente aproveitou para o home office, hein? Tô achando a cidade mais vazia, mais tranquila. Como é que tá o trânsito, hein, Anderson Ramos? Bom dia.
4: Bom dia para você também, meu amigo Rafael de França. Muito bom dia para todo mundo sintonizado aqui na Manchete. Rapaz, o início de manhã de muitos acidentes, para variar um pouquinho, envolvendo motos. Olha, rapaz, teve um acidente grave envolvendo uma moto durante a madrugada na Visconde de Santa Isabel, na altura do antigo Jardim Zoológico, saída da Alexandre Calazo. Olha, esse sinal luminoso está apagado pelo menos há mais de uma semana. Situação muito complicada por ali. Também tem acidente com motos, isso no plural agora, lá pelos lados da Avenida Dom João VI, em Guaratiba, no sentido Recreio dos Bandeirantes. O motorista perde tempo e vai contando retenções. Na Avenida Brasil, caminhão e moto, na altura da Passarela 18, parada de Lucas Pista, sentido centro da cidade. E a dica para o motorista é seguir em direção ao centro, na saída da Baixada Fluminense, pela linha vermelha. 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Eu volto já.
1: Ok, obrigado. Até já, meu amigo Anderson Ramos.
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1: Minha amiga Luciana Paiva, boa semana pra você, meu bem.
5: Pra nós, querido. Muito bom dia pra você também, Rafael, pra todo mundo que acompanha a nossa programação. Vamos começar falando sobre os ônibus do Rio, que hoje tentam em mais uma rodada de negociações, Rafael. Rodoviários e empresas de ônibus voltam a negociar em mais uma audiência no Tribunal Regional do Trabalho, no centro. A audiência de conciliação está marcada para daqui a pouco, às 11 horas. A categoria está em estado de greve desde a última quarta-feira, dia 1º, quando suspendeu a paralisação, que já durava 3 dias. Segundo o Sindicato dos Rodoviários, o resultado da audiência será discutido amanhã, terça-feira, em uma nova assembleia da categoria. O presidente do sindicato, Sebastião José, disse que a categoria espera que os empresários atendam ao interesse dos trabalhadores para evitar uma nova paralisação.
3: que nós possamos convocar de imediato uma assembleia, provavelmente para o próximo dia 7, às 16 horas, em Rocha Miranda, onde vamos definir os rumos da negociação. Se vamos aceitar a proposta que será apresentada no tribunal, se vamos retomar a paralisação, ou seja, todos os rumos do movimento dependem da proposta que o Rio Ônibus fará e nós esperamos que os empresários atendam o interesse dos trabalhadores para evitar nova paralisação, que a cidade não sofra novamente com a paralisação do transporte público. Não é isso que a categoria quer. A categoria quer simplesmente ser valorizada, ter um salário digno, compatível com a sua responsabilidade.
5: O Rio Ônibus ofereceu 4,39% de reajuste, proposta que não foi aceita pelos rodoviários, que reivindicam 17%. A pauta de reivindicações inclui ainda salário de R$5.000 para motoristas de ônibus articulados, R$4.000 para ônibus comuns, ticket refeição de R$1.000, plano de saúde odontológico e melhores condições gerais de trabalho. A assembleia que vai definir a situação da categoria está marcada para amanhã, terça-feira, às 16h. Volto com você, Rafael.
6: Tem muita coisa ainda para discutir, tem muita coisa para chegar no prumo. É o que eu sempre digo, eu respeito muito qualquer movimento para melhorar a qualidade do trabalho para o trabalhador e também a qualidade do serviço para o cidadão. Mas sempre de maneira pacífica, sempre de maneira ordeira, sempre com propostas reais, né? Porque não adianta você pedir nada irreal, não adianta eu sentar e eu ganho hoje, vamos lá, R$1.000. Aí chega o meu patrão e fala, eu só vou trabalhar por R$10.000. Não tem condição. Não tem condição. Merecer, todos nós merecemos. Mas você tem que ter ali uma realidade.

0: se valem um pouco disso para fazer uma pressãozinha maior, porque ninguém quer ficar mal na fita em ano de política. Mas lembrando, a eleição passa, o povo vai continuar, o trabalhador também vai seguir. Obrigado, Lu, pelas informações, até já. 10h22, girando geral, Adriana França.
1: Operação permanente vai reforçar fiscalização nas praias da Zona Sul.
0: É isso, tem que ordenar a nossa cidade. Rodrigo Machado, seu destaque.
2: Vazamento de chorume atinge aterro sanitário de Seropédica.
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0: Em todos os lugares, nos 92 municípios do estado do Rio de Janeiro, nos 27 estados da nação, pelo mundo inteiro. Estamos conectados, não estamos, Luiz Gustavo Águeda? Bom dia.
4: Estamos sim, Rafael de França. Muito bom dia para você e para todos os nossos ouvintes.
0: Lembrando que o nosso radiomanchete.com.br tá com um probleminha lá de desvio, de domínio e tal, tal. 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Destaques do site, Gu.
4: Greve de ônibus suspensa no Rio entra em fase decisiva com reunião no Tribunal Regional do Trabalho. Rodoviárias e empresas voltam à mesa de negociação em busca de um acordo que encerre o impasse.
0: Mais um destaque.
4: Polícia mira esquema de manipulação de resultados de futebol. As investigações começaram em 2024 após uma denúncia feita pela Federação de Futebol do estado do Rio de Janeiro.
0: Se mexer muito, vai achar um monte. Vai lá, Gugu, mais um.
4: Prefeitura inicia operação 24 horas para combater ambulantes ilegais na orla da Zona Sul. Nova estratégia entra em vigor na quinta-feira com 138 agentes distribuídos entre Leme e Leblon.
0: A equipe de Adriana França está em cima do fato e o Gugu destaca mais uma.
4: Portugal concentra maior número de brasileiros no exterior. População residente no país subiu 75% em 2 anos, segundo o relatório do Itamaraty.
0: Vai ali na barra de esportes e me dá um destaque de esporte.
4: CBF garante quantia milionária mesmo após eliminação na Copa do Mundo.
0: É tudo din-din, larjan, cru-cru. Quem quiser saber essas e outras notícias,
4: manchete-rio.com.br.
0: Repita.
4: manchete-rio.com.br.
0: Por que, Sossozinha?
5: Aconteceu, virou manchete. Oh,
0: valeu.
6: Previsão do tempo.
0: Olha, minha família, segundo o Instituto Nacional de Meteorologia, o tempo ficará instável no Rio de Janeiro. Redução gradativa de nebulosidade, céu passando de nublado a parcialmente nublado e não há previsão de chuva. Termômetros em elevação. Máxima prevista para hoje 28, a mínima 15 graus. E neste momento aqui no centro do Rio de Janeiro, o meu termômetro

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2: Gente, é o seguinte, é sempre o último tema do nosso debate, mas eu quero que você também vá pensando, vá participando. E lá no final do programa, quando os debatedores derem opinião, também quero ouvir você falando comigo aqui na manchete. Porque o sonho do Hexa ficou para 2030. Seleção jogou mal, time apático, time ridículo e a remada foi na nossa cabeça. Nós tomamos no... Isso aí. Fomos eliminados por 2-1 para a Noruega. Na verdade, tinha sido 2-0 mesmo. Aquele pênalti ali foi um mandrake danado. E aí eu vou perguntar aos debatedores, mas você é o nosso quarto debatedor ouvinte manchete. De quem você acha que foi a culpa? Dos jogadores, do treinador, dos dirigentes ou não? Futebol é assim mesmo. O Brasil ainda é o país do futebol? Ou a gente já... perdeu esse título aí. Tá valendo um par de convites pro trenzinho do Corcovado, ou seja, dois ingressos pra você curtir aquele passeio lindão, lindão, lindão, lindão, lindão. O WhatsApp da manchete, o Marco Aurélio Cardoso, o Treme Treme. Foi mais um, hein, Treme? Tá na fila, hein? Solta pra gente.

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2: Oi, bom dia, bom dia.

0: Sou 6 de julho no pedaço. Hoje é dia 6 de julho, Marco Aurélio Cardoso, tá doidão? Tá bebendo? Tá falando 7 de julho. 7 de julho é amanhã, rapaz.
1: França,
0: tá doidão, né?
1: Fazendo show pra você.
0: Doidinho, tá doidinho, comunicador. Ricardo Alexandre, me salva que não tem um bom hoje aqui.
2: Não tem, tem. Mas
0: você botou que foi 2-0 o jogo da Noruega no Brasil. O Marco Aurélio, eu falo aqui 6 de julho. Olha pro relógio ainda pra falar.
3: Aí ele, 7.
2: Na sexta-feira passada, você é doente. E alguém escreveu pro nosso querido Lisan. Hoje é segunda-feira.
0: E o coitado do Lisan leu.
2: Ele ficou, até perguntou. É segunda mesmo?
0: Eu tô preocupado porque é o seguinte, o programa tá muito melhor apresentado pelo Marco Aurélio Lisan. Tô pensando, inclusive, em deixar o Lisan como titular do horário.
2: Você quer um apoio?
0: É, que eu já tenho. Deixar o Lisan como titular do horário.
4: Ele não vai, não.
0: E eu vou ficar curtindo férias. Tá bom pra você?
2: Férias de quê?
0: Não sei, mas férias.
2: Então tá bom. Tá bom, vai.
0: Ricardinho, vamos lá, alguns dos temas. Primeiro, bom dia, né?
2: Bom dia,
0: bem-vindo,
2: claro,
0: ao nosso programa mais uma vez. Terno bonito, elegante.
2: Será? Muitíssimo obrigado.
0: Tiraram suas medidas hoje?
2: Não, já ultrapassaram as medidas.
0: Não, porque o pessoal da Global Park esteve aí, né? Assistência familiar. Eles estavam tirando a medida dos nossos funcionários, não entendi por quê.
2: Será?
0: Será? Me diga alguns dos temas que nós vamos...
2: Ou não.
0: ...debater a partir das 11 aqui na Manchete.
2: Olha só essa, a NASA prometeu enviar uma bola de futebol à Lua se os Estados Unidos ganharem a Copa do Mundo. O Trump já tá se metendo nisso,
0: já tá,
2: né?
0: Se metendo. O Trump já se meteu, aparentemente, na história lá de pedir pro jogador não ser mais suspenso.
2: É, foi suspenso, mas não foi. Não podemos falar disso, não, porque...
0: Já
2: na Copa do Mundo aconteceu no Chile.
0: É.
2: O Garrincha tava suspenso e também a FIFA tirou, né?
0: É, já passou muito tempo. Vamos lá, mais um.
2: Casais brasileiros estão preferindo morar juntos do que se casar.
0: Muito bem, eu tô procurando alguém.
2: Ah, pra morar junto?
0: Nem pra casar, só pra ficar, pra dividir as contas. E quem estará com a gente na mesa de debates hoje, mesa escolhida brilhantemente por Ivo Laino, Luiz Gustavo Águeda, Adriana França, Ricardo Alexandre e todo o nosso time.
2: Jornalista Marieta Meirelles, Dalila Brito, fiscal de atividades econômicas da Prefeitura, e Gilberto Braga, economista e professor do IBMEC.
0: Muito bom, nossos debatedores de segunda-feira, né, o MAC... E o que dá gosto, da energia que dá gosto, vão ficar afastados esses 3 meses aí, mas voltam em outubro, se Deus quiser, e vitoriosos.
2: Não, talvez.
0: É, não, com certeza.
2: Com certeza.
0: Ô, Ricardo Alexandre, esses dias eu tava assim, meio tacitando, meio desanimado.
2: Tava meio o quê?
0: Tacitando. Aprendi com o André Ribeiro, que você tá meio assim, borocochô.
2: Nome de alguém.
0: Não, bocumoco e tal, aí...
2: Bocumoco, isso aqui é do meu tempo.
0: Aí... Você me sugeriu uma simpatia pra ficar sempre novinho.
2: É isso aí.
0: Então,
2: isso aí.
0: Vamos dividir com os ouvintes?
2: Claro.
0: Solta, por favor, Trimitrem.
5: No show do Rafael de França, simpatia do tio.
0: Titio, vamos lá.
2: Bom, isso é possível se você seguir a simpatia que eu vou ensinar agora. Isso que eu falo é ficar sempre novinho, né?
0: Tá.
2: Se esse é o seu sonho, seus problemas...
0: Acabaram!
2: Chegou a simpatia ensinada pelo maior rejuvenescedor do mundo.
0: Você conseguiu falar com o Cristiano?
2: Com o Cristiano,
0: Cristiano, você conhece ele? Eu conheço, ele é o maior rejuvenescelólogo que eu conheço.
2: Pô, tá vendo?
0: Tá isso vendo?
2: Aí tá fazendo escola.
0: É o Cristiano Vinho.
2: Exatamente, o Cristiano Vinho.
0: Então, vamos lá.
2: Ele é da família Vinho.
0: Papel, caneta, anotando, vamos lá, Ricardo.
2: Pra começar, você precisa estar em traje de banho.
0: Tá.
2: Mas invertido.
0: Tá.
2: Se for mulher, você usa um short, um calção.
0: Uhum.
2: Se for homem, vista um biquíni.
0: Tá bom, tá bom.
2: Depois apague todas as luzes. Pegue uma vela, acenda e economize energia elétrica.
0: Já tá bom. É, eu já tava preocupado com o que ele ia mandar fazer com a vela. Mas...
2: Ah, mas isso aqui depende. Se você não conseguir o efeito,
0: segue,
2: pode fazer.
0: Segue.
2: Bom, escreva num papel todos os seus sonhos, destacando que quer ficar novinho pra sempre.
0: Tá.
2: Pegue a vela e, se ainda estiver acesa, use para queimar o papel com seus sonhos e repita esses versos o mais rápido que puder.
0: Vamos lá.
2: Forças do universo, vou contar um segredinho.
0: Forças do universo, vou contar um segredinho.
2: Quero que me ajude a ficar para sempre novinho.
0: Quero que me ajude a ficar para sempre novinho.
2: Quando terminar, ainda de biquíni ou calção, Vá até o supermercado mais próximo, sempre saltitando e repetindo os versos citados.
0: Forças, né, do universo, vou... Aí pode falar mais devagar, né? Forças, porra, do universo, vou contar um segredinho. Quero que me ajudem a ficar sempre novinho.
2: Lá no supermercado, você vai comprar todo o estoque de vinho. Não reclame do gasto, tá?
0: Tá, todo estoque de vinho que tiver lá.
2: É.
0: Branco, tinto, tudo?
2: Tudo. É o custo pra quem quer ficar novinho.
0: Tá bom.
2: Pegue tudo e volte pra casa.
0: Tá.
2: Quando chegar em casa, você abre todas as garrafas de vinho que comprou e encha uma banheira.
0: Enche a banheira, tá?
2: Em seguida, entre na banheira e pronto. A simpatia, mais uma vez, deu certo.
0: Tá, mas peraí, vou ter que ficar bebendo uma taça de vinho todo dia porque o vinho rejuvenesce?
2: Não, você atenda as forças do universo que elas vão atender o seu grande desejo.
0: Tá, enchi a banheira
2: você
0: de vinho.
2: Mergulhou no vinho. Você vai ficar pra sempre, como pediu, novinho. Entendeu?
0: Entendeu, entendi.
2: Oh,
0: eu tô procurando.
2: Pra sempre novinha, só não sair da banheira.
0: Eu tô procurando.
2: Tá procurando?
0: A me graça.
2: Manda. Tá bom.
0: Vai.
2: Já fui.
0: Vai, né? Tchau, Ricardinho!

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0: Firmo para você, repito, 10 horas 37 minutos, na cidade mais linda do mundo, a cidade do Rio de Janeiro. Lembrando que a partir do meio-dia tem um showzaço para você, Alertando Geral, o programa Alegria do Rádio, com o Rafa Melo, Luiz Gustavo, Rodrigo Machado, todo o nosso timaço fazendo show na Manchete.
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0: A Luz da Psicologia, ao meu lado, querido Dr. Luiz Aimbinder. Bom dia, Dr. Aimbinder.
2: Bom dia, Rafael.
0: Tudo certinho?
2: Tudo ótimo.
0: Nosso ouvinte, Paulo, de 23 anos, ele mora no Grajaú e diz que detesta ser comparado pelos seus pais com um primo dele da mesma idade, que já se formou em advocacia e passou por um bom emprego. Enquanto ele, o Paulo, diz que a meta é aproveitar a vida. Ele pergunta, quem está no caminho certo? Eu ou meu primo?
2: Olha, não existe isso de caminho certo e caminho errado. Cada um tem seu próprio caminho, né? A vida, Paulo, é feita de escolhas. Muitas vezes, a escolha é entre a dor que liberta e o sofrimento que aprisiona. Se nós evitarmos a dor de acordar cedo e fazer exercícios, vamos escolher o sofrimento de uma saúde precária. Se evitarmos estudar, vamos escolher o sofrimento da ignorância. Se evitarmos a dor de enfrentarmos desafios profissionais, vamos na estagnação, na dor da estagnação. Porque a mediocridade não dói hoje, França. A mediocridade dói com o tempo. Dói quando você olha para trás e se pergunta o que teria acontecido se você tivesse insistido um pouco mais. Dói quando você vê oportunidades que você deixou passar por preguiça, por medo ou até por falta de caráter. A vida sempre exige um preço. Você pode pagar o preço da disciplina ou o preço do arrependimento. Sem dor, não há crescimento. Sem esforço, não há conquista. Aceitar o desconforto como parte do caminho é importante. Evitar a dor a qualquer custo é comprar a prazo um sofrimento com juros muito altos. O ser humano, Rafael, precisa de dificuldades. Elas são necessárias para a saúde. Se você encarar as dificuldades, os contratempos e as tragédias da vida como um desafio a ser superado, você, no final das contas, sai mais forte, mais fortalecido. Aceitar as dificuldades, os contratempos, as tragédias da vida como desafio, isso vai nos fortalecendo. Disciplina nem sempre se sente bem no momento, mas com o tempo torna-se liberdade. Liberdade para quê? Para confiar em si mesmo, para construir uma vida que não dependa de desculpas.
0: Este é Dr. Luiz Aimbinder. Me diga a frase de hoje, Dr. Aimbinder.
2: Rafael, ninguém faz gol sentado no banco de reservas.
0: Maravilhosa, repita.
2: Ninguém faz gol sentado no banco de reservas.
0: Dr. Luiz Aimbinder, sempre aqui no nosso programa em A Luz da Psicologia. Até amanhã, Dr. Aimbinder.
2: Até amanhã, Rafael.
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0: 10h41 no plantão da redação é você, Carlos Júnior.
4: Isso, Rafa. A Polícia Civil do Rio deu início na manhã de hoje à terceira fase da Operação VAR, que investiga um esquema de manipulação de resultados em jogos da Série B do Campeonato Carioca e lavagem de dinheiro. Um dos alvos da operação foi o zagueiro Luiz Gustavo Lopes dos Santos, da Portuguesa. Os agentes da Delegacia do Consumidor saíram para cumprir 3 mandados de busca e apreensão em Bangu, na Zona Oeste do Rio, na Maré, na Zona Norte, e na sede do Nova Iguaçu, na Baixada Fluminense. Luiz Gustavo foi conduzido à delegacia para prestar esclarecimentos. Um segundo atleta também é investigado no mesmo inquérito, mas não foi localizado pelos policiais. As investigações começaram em 2024, após uma denúncia feita pela FERJ, a Federação de Futebol do Estado do Rio de Janeiro, que apontou indícios de irregularidades em diversas partidas disputadas no estado. Segundo a Polícia Civil, Luiz Gustavo é investigado por supostamente favorecer terceiros ao receber um cartão amarelo de forma deliberada durante o jogo entre Portuguesa e Nova Iguaçu em fevereiro desse ano, no Luso Brasileiro, pela sexta rodada da primeira fase da competição. Na ocasião, o jogador terminou com o jogo, né? Melhor dizendo, terminou com vitória da Portuguesa contra o Nova Iguaçu por 1-0. A suspeita é que a advertência, esse cartão, né, essa expulsão, tenha sido combinada para beneficiar apostadores em plataformas de apostas esportivas. De acordo com os investigadores, o episódio faz parte de um possível esquema de manipulação dentro das partidas, conhecido como microapostas. Em junho, o jogador Luiz Gustavo já havia sido suspenso por 365 dias pelo Tribunal de Justiça Desportiva do Rio. Na mesma ocasião, também foi punido o zagueiro Sidão, do Nova Iguaçu, e essas partes podem ainda recorrer. Já o presidente da Portuguesa, Marcelo Gonçalves, foi multado em R$5.000 pelo artigo 220A, que trata de obstrução, omissão ou não cooperação com a justiça desportiva. Pelo mesmo artigo, o supervisor e ex-jogador Muniz foi multado também em R$5.000. A Polícia Civil informou que as investigações continuam para identificar outros envolvidos e esclarecer o papel de cada suspeito no esquema de manipulação com resultados e lavagens de dinheiro. Rafael.
0: Obrigado pelas informações, Carlos Júnior, sempre em cima do fato. 10h44.
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0: Alô, Anderson Ramos.
5: Oi, Rafa, tô de volta no pique. Atenção, hein? Motorista perde tempo e vai encontrando retenções, sinais apagados na 24 de maio, na esquina com a Barão do Bom Retiro. Também tem sinais apagados da São Francisco Xavier, na altura da Avenida Maracanã, e o motorista perde tempo também, vai contando retenções na Alexandre Calazzo com o Visconde de Santa Isabel. Inclusive, teve um acidente grave, deixou um motoqueiro morto durante a madrugada. Situação muito complicada ali em Vila Isabel, viu? 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
0: Valeu, obrigado pelas informações, querido Anderson Ramos.
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0: É a medicina em sua casa, medicina ao alcance de todos. Olha, minha família, dor de cabeça. Aquela dor de cabeça que incomoda, aquela dor de cabeça que perturba a gente. Ela pode estar associada a um monte de coisa, ao estresse, ansiedade, pode estar associada ao estômago. Querido Dr. Silvio Provenzano, clínico geral, médico endocrinologista, bom dia, meu amigo.
7: Bom dia, Rafael. Olha, é um privilégio falar com você de um tema que é de extrema relevância. Para começar, a dor de cabeça que o Medicaid chama de cefaleia, ela pode ser primária ou secundária. O que, que é isso? Quando ela é primária, é quando não existe nenhuma outra razão senão a dor de cabeça. Secundária é quando ela está associada a alguma doença. Mais comum, essas viroses que a gente está vendo por aí, né? O pessoal pega o vírus da influenza, pega o vírus coronavírus, pega um outro vírus qualquer de resfriado, faz parte daquele quadro de congestão nasal, tosse seca, dor de cabeça. Mas é uma dor de cabeça secundária a um outro processo. Primária, eu tenho três tipos principais. A mais comum, aquela que você acabou de citar, devido ao estresse, é a cefaleia tensional. A outra, que também é comum, relativamente comum, mais comum em mulheres, é a enxaqueca. E eu tenho uma menos comum, mas é a mais intensa, que é a cefaleia em salvas. Tentar diferenciar as três, para que os nossos ouvintes da Manchete saibam exatamente, eu tenho isso. E procurar, evidentemente, um médico que vai poder dar medicação apropriada, porque cefaleia em salva tem um tipo de medicamento, enxaqueca tem outro e a tensional tem outro. Ah, eu vou tomar uma dipirona. Perfeito, é um analgésico, mas se você fizer o tratamento dirigido à causa, é muito melhor, porque você resolve o problema de certa forma e evita que ela fique se repetindo o tempo todo. A cefaleia tensional, a gente também chama de cefaleia em capacete. Por quê, Rafael? Porque ela começa muitas vezes na nuca e ela vai para o alto da cabeça, como se tivesse alguma coisa apertando o alto da cabeça. É a contratura da musculatura cervical que vai levar esse tipo de dor de cabeça. Fica tão tenso, tão preocupado, que aquela dor de cabeça parece que tem um capacete apertando tua cabeça. Então é cefaleia tensional. A enxaqueca é aquela cefaleia que fica pulsando, latejando, geralmente de um lado só da cabeça, seja do direito, seja da esquerda. Como eu disse, é 3 a 4 vezes mais comum em mulheres do que em homens. E pode começar desde muito cedo, normalmente tem uma história familiar. Minha mãe tinha enxaqueca, minha avó tinha enxaqueca, provavelmente você é candidata a ter enxaqueca também. E finalmente a cefaleia em salvos, quando tem uma dor de cabeça intensa, que dura mais ou menos 2, 3 dias, mas olha, vem acompanhada de enjoo, de tontura, é um mal-estar muito grande, felizmente é menos comum das três. A gente tem que alertar aos nossos ouvintes que diante de uma dor de cabeça muito intensa e que aparece subitamente e não melhore, procure o médico. Porque pode ser até, principalmente se tiver rigidez na nuca, uma meningite. É uma cefaleia secundária, é um processo infeccioso das meninges. Pode ter uma certa gravidade. Ela pode, inclusive, evoluir para a infecção do sistema nervoso central, uma encefalite. Eu posso ter um tumor. Eu vou ter que fazer exames de imagem para tentar identificar. Normalmente, nas primárias, seja tensional, que é fácil de ser diagnosticada, já que é a mais comum, seja na enxaqueca, normalmente os exames de imagem, eles são totalmente negativos. Eu não sei porque sua cabeça está doendo, está tudo normal, graças a Deus. Mas tem que fazer o exame? Tem. Porque o papel do médico é sempre descartar e fazer o papel do advogado do diabo. Falei para burro, hein, Rafa?
0: Falou para burro, mas explicou para todos nós, doutor Silvio Furabenzano. Doutor Silvio, eu que passei essa semana aí atacado da sinusite e tudo mais, e com muito bruxismo, me mordendo muito. Isso também causa dor de cabeça, doutor?
7: É uma causa de dor de cabeça secundária, principalmente o bruxismo, porque você contrai a musculatura do masseter e você faz com que aquilo irradie para a cabeça, você tem uma cefaleia que pode ser até tipo tensional, mas nesse caso é devido a um processo de infecção dos seios da face, a sinusite. Então é uma cefaleia secundária, você tem que tratar a dor de cabeça com analgésico, mas principalmente tratar aquilo que levou ao aparecimento dela, que no caso é a sinusite. Se for o caso, antibiótico indicado para o caso pelo tempo de uso necessário.
0: Uhum. E quando dá aquela dor de cabeça por causa de algo que a gente comeu, por causa do fígado, também é secundário, doutor?
7: É. Em primeiro lugar, juízo, né? Não vamos comer, né, Rafael?
0: Uhum.
7: Aquilo que a gente não pode. Então é ter um certo cuidado, beber bastante líquido. Você sabe que a dor de cabeça pode ser um sinal de desidratação. Aquela pessoa não está tomando a quantidade de líquidos que deveria tomar. Aí, o que que acontece? Dor de cabeça. É o cérebro querendo dizer pro sujeito, olha, você tá me deixando em má situação.
0: Perfeito. Sempre uma aula, querido doutor Silvio Provenzano, meu querido amigo médico endocrinologista. Exames saíram, estão no seu zap e depois eu vou até o seu consultório para você puxar minhas orelhas ou me dar parabéns. Combinado?
7: É, eu diria que você matou a pau, como você me disse que você andou pisando na bola, mas nada grave.
0: Então tá.
7: Vamos ter Rafael aqui conosco para muitos e muitos anos, se Deus quiser.
0: Amém.
7: Mesmo Rafa, fica com Deus. De tarde a gente se fala no telefone e a gente combina lá.
0: Tá bom, meu irmão querido, um beijo grande, boa semana.
7: Fica com Deus.
0: Tchau, tchau.
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0: Faltando 9 minutos para as 11 no Rio. A gente descobre que tá ficando velho quando o pagode 90 começa a virar saudade.
9: Mil maneiras de beijar. Eu que sou um beijoqueiro nato, vou ensinar a todas vocês.
0: É, netinho de Paula. E o netinho é chegado, pior é isso. Chegado, matador. O beijo, Negritude Júnior.

0: A garota, hein, matando a saudade da gente no dia do beijo, Negritude Júnior, o beijo.
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0: Eu quero ouvir você, Anderson Ramos.
2: Oi, Rafa, tô de volta, rapaz. Um carro pegou fogo na saída do Rebouças, em direção ao centro da cidade. O motorista vai encontrando o trânsito lento na Orla da Lagoa Rodrigo de Freitas e quem segue da Zona Sul em direção ao centro deve buscar caminhos alternativos através do túnel Santa Bárbara, o aterro do Flamengo. Tem melhores condições. Teve acidente na Avenida Brasil, hein? Ônibus, caminhão, moto, tudo isso na altura de Manguinhos. Fundação Oswaldo Cruz, pista sentido centro. Siga pelo Leopoldo Bulhões, que tem melhores condições. 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Eu volto já já, ok, de França?
0: Obrigado, vamos!

0: Olha, meu povão, antes da medicina moderna, muitas doenças transmitidas por animais causavam milhares de mortes em todo o mundo. E foi graças ao trabalho de cientistas dedicados que a humanidade passou a enfrentar esses desafios com mais eficiência. Por isso, o Dia Mundial das Zoonoses, celebrado neste dia 6 de julho, merece ser lembrado e valorizado. A data marca um momento histórico para a saúde e para a ciência pública. Foi num 6 de julho, em 1885, que o cientista Louis Pasteur aplicou com sucesso a primeira vacina antirrábica num ser humano. E esse efeito representou um enorme avanço no combate à raiva, doença quase sempre fatal quando não tratada. Desde então, a prevenção das zoonoses se tornou uma prioridade em diversos países. Para quem não sabe, zoonoses são doenças transmitidas entre animais e seres humanos. Podem ser causadas por vírus, bactérias, fungos, parasitas. E entre as mais conhecidas estão a raiva, a leptospirose, a toxoplasmose, a febre amarela. E muitas delas podem ser evitadas com uma medida super simples, como vacinar os animais domésticos. Outro cuidado importante é evitar o contato com animais silvestres ou desconhecidos. Quando um deles tem um comportamento meio estranho, a gente deve procurar orientação médica. E a população também precisa colaborar com a limpeza dos quintais, dos terrenos, porque quando a gente tem aquilo tudo muito acumulado, né, acaba proliferando lixo, juntando animais transmissores de doenças. Os veterinários estão ali para prevenir, mas a educação da população faz toda a diferença. E conhecimento? Conhecimento é sempre uma das melhores ferramentas para prevenir doenças. Celebrar o Dia Mundial das Zoonoses é reconhecer a importância da ciência e da prevenção. E é homenageando o legado de Louis Pasteur e de tantos outros pesquisadores, eu envio hoje o meu abraço, meu muito obrigado e essa lembrança do amigo Rafael de França.
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0: Uma hora voa, passa rapidinho, rapidinho, rapidinho. Você tá desde cedinho na manchete, né? Desde a Cláudia Jones, passou pelo Gasparetti, tá comigo, vai até o Alertando Geral, encontra o Alberto Brizola, o Rodrigo Machado, o Sidney Marinho e a equipe Agita Esportivo, depois encontra o Brizola de novo no Love Times, enfim, tá gostoso ficar na manchete, não tá? Então tá bom. Já já tem debate, Marieta Meirelles, jornalista, Dalila de Brito Ferreira, fiscal de atividades econômicas da Prefeitura, e o economista professor do IBMEC, Gilberto Braga. Mas agora tem notícias, vem aí a linha do tempo, a comunicação do Érico Barreto e eu volto rapidinho.

0: CBF garante quantia milionária mesmo após eliminação da Copa do Mundo.
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0: Segunda-feira, 6 de julho de 2026. Neste momento, Rio e Grande Rio com o céu parcialmente nublado. Aqui no centro, 26 graus. Começam hoje as audiências públicas promovidas pelo escritório do representante de comércio dos Estados Unidos. A etapa é considerada decisiva na investigação comercial americana que propõe uma tarifa adicional de 25% sobre produtos brasileiros. As audiências permitem que empresas, associações, governos e outras partes interessadas apresentem seus argumentos antes da decisão final do governo. Representantes da indústria e do agronegócio brasileiros estarão entre os participantes. Eles pretendem convencer o governo americano de que a sobretaxa prejudicaria não apenas exportadores brasileiros, mas também empresas, consumidores e cadeias produtivas dos Estados Unidos. A Polícia Civil prendeu em flagrante um homem suspeito de transportar uma grande carga de cocaína pela BR-040, na altura do município de Areal, no centro-sul fluminense. A ação foi realizada por agentes da Delegacia de Marechal Hermes, que apreenderam aproximadamente 13.820 pinos de droga escondidos em um veículo. Segundo a investigação, o carregamento havia saído da comunidade de Manguinhos, na zona norte da capital, e tinha como destino o município de Três Rios. De acordo com a corporação, a droga seria utilizada para abastecer pontos de venda controlados pela facção criminosa Comando Vermelho. A eliminação da seleção brasileira para a Noruega, nas oitavas de final da Copa do Mundo, encerrou o sonho do hexacampeonato, mas ainda rendeu um retorno financeiro milionário à CBF. Com a campanha no torneio, a Confederação Brasileira de Futebol garantiu cerca de 15 milhões de dólares, o equivalente a aproximadamente 77 milhões e meio de reais, valor pago pela CBF pela participação das seleções. A CBF ainda não confirmou como será feita a divisão desse valor pelos jogadores, que pode sofrer ajustes internos. Apesar da premiação expressiva, a queda precoce também representou uma perda significativa. Caso avançasse às finais, o Brasil poderia somar até 27 milhões de dólares adicionais em premiações. Ao todo, a FIFA vai distribuir cerca de 727 milhões de dólares entre as 48 seleções participantes, com valores que aumentam de acordo com o desempenho em campo. A seleção campeã da Copa do Mundo 2026 pode levar 50 milhões de reais de dólares, cerca de 258 milhões de reais. Linha do Tempo, atualizando o que é manchete. Essas e outras notícias você acompanha em radiomanchete.com.br e segue o show do Rafael de França.
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0: de volta aqui na Manchete.
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0: São 11:04, 11:04, programa Alegria, programa que a família compartilha com você até o meio-dia. Meio-dia tem Alertando Geral.

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1: Começando agora com você e pela Manchete, mais um debate com muita opinião para compartilhar. Hoje é segunda-feira, dia 6 de julho de 2026. Na mesa de debates com a gente hoje, a querida Marieta Meirelles, jornalista, a não menos querida Dalila de Brito Ferreira, fiscal de atividades econômicas da Prefeitura, e o queridíssimo professor Gilberto Braga, professor do IBMEC. Dalila de Brito Ferreira, bom dia, bem-vinda à nossa mesa de debates.
2: Bom dia, Rafael, que bom ver você aqui. Apesar de estar cheio de ites ainda que
1: ainda
2: você falou.
1: Ainda um pouquinho, estou 80% hoje. Até terça, quarta-feira estarei melhor.
2: Então, ver você compensa um pouco a frustração desse final de semana horroroso, esse final de domingo muito chato, com a eliminação do Brasil. Não é só porque ele foi eliminado, não. É como foi eliminado. Isso é que dói.
1: Não é?
2: Porque perder é do jogo, né? Você entra pra ganhar ou perder. Mas sabe, assim, sem sentir que as pessoas estavam... que os jogadores estavam realmente fazendo o melhor possível. Enfim, eu como gosto muito de futebol, fiquei triste. Fiquei muito triste mesmo. Me deu assim uma deprê. Acabou, caramba. Eu lá uniformizada, cara.
1: Eu pelo menos não gastei R$1.
3: Eu também tava.
1: Eu nada. Aliás, eu vou puxar, vou primeiro dar bom dia pra mesa. Hoje eu vou inverter treme, vou começar com isso. Se fosse com você no final, Gugu, dá o premiado. Marieta Meirelles, bom dia, bem-vinda à mesa, sempre elegante e cheirosa.
3: Ah, é porque quando eu venho aqui eu tomo um banho caprichado, porque eu sei que eu vou encontrar pessoas muito importantes e elegantes.
1: Não é?
3: Mas eu faço das palavras da Dalila as minhas também. Fiquei muito triste e não foi pela derrota, foi a forma. Foi o processo. É. E eu também estava toda organizada, toda ornamentada, toda estava toda brasileirada.
1: A brasileira, toda trabalhada no verde e amarelo.
3: Sim. É, mas assim, é frustrante a forma como foi o Brasil. Eu digo, eu não entendo muito de futebol, que fique bem claro, diferente de você, Dalila, mas eu gosto. E eu acho que não precisa a gente entender muito de futebol, Rafa. No começo do jogo, o Brasil estava jogando muito melhor. Mas o Brasil tem algo que ele não consegue finalizar. Aí tem aquele ditado, quem não faz, leva, né?
1: Quem não faz, leva e levou, né? Professor Gilberto Braga, bom dia.
4: Bom dia, Rafa, bom dia, Dalila, Marieta, todo mundo que tá com a gente aqui na Rádio Manchete. Levou bem, né?
1: Levou com força.
4: É.
1: Tomou-lhe uma remada na cabeça.
4: Mas eu acho ainda muito precoce pra gente tirar conclusões e todos nós muito tristes, obviamente, como brasileiros que somos. Mas eu acho que eu tenho ouvido hoje, desde ontem à noite, os comentários nas redes sociais, nas rádios co-irmãs e aqui na Rádio Manchete também. Eu acho que tem um exagero, né? Porque de um lado a gente vai de um extremo, do tipo, o Bruno Guimarães é o culpado porque perdeu o pênalti, ou o Vini Júnior deveria ter batido, ou fulano de tal que deveria ter feito isso ou aquilo que não fez... que o Ancelotti errou quando colocou Neymar junto com o Vini Júnior, perdeu o meio de campo e nós tomamos 2 gols porque fragilizamos a defesa e foi ali que o meio de campo deles conseguiu, pela primeira vez no jogo, lançar a bola no Haaland e ele fez os gols. Então, por outro lado, aí vem, olha, é o ciclo todo errado. O CBF em 4 anos teve 2 presidentes, 4 técnicos, uma roubalheira danada, denúncia de assédio sexual, processo na justiça. Então, assim, acho que a gente tem que entender, primeiro, que nós somos um país pobre dentro do futebol mundial, né? Então, quando você compara com os Estados Unidos, você está falando de um câmbio de 5,5. Quando você compara com o euro, já está perto de 6. Quando você compara com a Premier League, que é o principal campeonato do mundo, você está falando de 1 para 7,30. Né? Quando você pensa na libra esterlina, isso me dói no bolso porque eu tenho uma filha que mora lá. Então, eu sei exatamente qual é essa relação de troca.
1: O presente dos netos é sempre mais caro.
4: É sempre muito mais caro. Então, qualquer coisa que custa 2 libras já vale 15 pratas aqui no bolso, uma Coca-Cola.
3: Mas, professor, não frigir dos ovos, né? A teoria...
4: É.
3: Assim,
4: eu acho que precisa ter um pouco mais de calma.
3: Eu acredito... Eu não sei também. Eu senti que depois que o Neymar entrou, Eu tô falando como leiga, mas não menos entendedora de futebol de quem tá assistindo e quem tá
1: você
3: nos ouvindo.
1: Você
3: é
1: Neymar Zete ou não?
3: Não.
1: Ah, tá.
3: Não, não.
1: Ah,
3: não,
1: tá.
3: Não, não. Mas assim, eu senti visualmente, vendo o jogo, na atmosfera da torcida, que depois que o Neymar entrou, foi como se todo o time ficasse focado em tocar bola pra ele e pra ele fazer o gol.
4: Eu acho que
3: deu uma desandada. A minha visão assistindo e ouvindo as pessoas.
1: Eu também senti um pouco disso, mas isso acontece aí, não é defendendo o Neymar, todo mundo sabe que eu não sou muito chegado a ele, mas eu acho, professor Gilberto Dalila, que isso acontece também como... Ele não deixa de ser uma referência de craque. Isso acontece com o CR7 também, com o Cristiano Ronaldo. Às vezes a seleção de Portugal tá toda travada, tá toda... não tá jogando bem, porque tá tentando dar bola
4: também
1: no cara que vai resolver com o Messi.
2: É verdade, eles têm uma atratividade absoluta, né? As pessoas tentam, os jogadores, né? Tentam fazer com que ele seja o caminho mais rápido pro gol.
1: Eu queria entender até agora por que, que o Vini não bateu aquele pênalti.
4: Porque eles explicaram, tanto o técnico quanto o próprio Vini, né? Já tinha definido previamente que se houvesse um pênalti, quem bateria seria o Bruno Guimarães.
1: E que estava pela cara.
4: Estatística,
1: pela cara dele, nervoso. Você sabia? A gente conhece um pouco.
4: Telegrafou.
1: Vamos ao Sidney Marinho. O Sidney está em Portugal, porque está acompanhando o Mengão, mas a gente continua com a cobertura também da Copa do Mundo nos Estados Unidos, México e Canadá, porque o Marcelo Marinho está por lá, a equipe Litoral News. Bota a vinhetinha e treine.
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1: Sidney Marinho, meu irmão querido, não foi bem do jeito que a gente queria. Você está aí no estádio do Algarve, esperando o Mengão, que pinta na jogada também nesta quarta-feira. Mas é hora de arrumar as malas para os brazucas e voltar para casa. Haaland não perdoou, né, Sidney? Bom dia, meu irmão!
5: Rafael de França, meu irmão, tô aqui no estádio do Algarve. Cara, não tô aqui por acaso, né? Primeiro porque a Manchete e a Litoral News juntas estão fazendo história nesse mês de junho e nesse mês de julho, né? Estar com o Flamengo aqui na Europa e ter transmitido com exclusividade pro rádio do Rio de Janeiro o jogo Flamengo e River Plate é uma bênção, né? Pro começo do nosso trabalho, para essa volta da Manchete, uma volta triunfal, né? E eu te confesso que era um sonho estar com você, você sabe disso, né? E veio na hora certa, veio no momento certo, no momento de Copa, no momento de Flamengo aqui na Europa, e a gente já faz, com a graça de Deus e com toda humildade, sabe, Rafa, eu tô falando isso, faz alguns gols de placa nesse sucesso da programação da Manchete, no sucesso das transmissões esportivas nessa parceria abençoada. Eu acho que é o que melhor resume essa parceria. Eu tô aqui porque esse estádio, além de estar recebendo o Flamengo, ele foi palco da Euro. Eu tô na sombrinha, Rafael, me perdoa, porque o sol tá escaldante aqui. Terminou agora o treino do Flamengo. Então tô aproveitando o ombrelone aqui para pegar uma sombrinha, porque o sol tá brabo, seco, seco, seco, o clima, né? Umidade relativa do ar baixíssima, apesar do mar tá ali do lado, né? O Atlântico daqui a pouco junta com o Mediterrâneo ali na frente, no Estreito de Gibraltar, né? E aqui vai ser a Copa do Mundo de 2030, Rafael de França. O sonho não para, a gente é teimoso, a gente sonha. Tem gente dizendo que o Flamengo vai ser hexa antes da seleção, mas é só provocação da torcida do Flamengo que tava ali fora, da galera da imprensa que tava aqui. Porque é Libertadores, Libertadores tem todo ano, né? Mas 2030 a Copa é aqui em Portugal, é ali do lado na Espanha, Sevilha tá aqui a 100 e poucos quilômetros, deve ser uma das sedes da Copa. O Marrocos tá aqui do lado, o Estreito de Gibraltar é um pouco na frente, Marrocos tá logo ali, Tanger, né? Na divisa aqui com a Europa, só com o Estreito. E esse é o cenário da Copa do Mundo que vem. Então, não quero lamentar, Rafael, não quero, é uma pena, os erros aconteceram, não se pode perder um pênalti no começo de um jogo como aquele de ontem, contra um time forte da Noruega, não é um timaço, mas vai brigar pelo título da Copa do Mundo, viu? Vai encarar agora a Inglaterra, vai ser um jogo duríssimo, vai ser um jogo bonito, Noruega e Inglaterra, como seria Brasil e Inglaterra, né? E eles vão brigar pelo título agora, não pode perder um pênalti daquele, né? Tem que se explicar por que o Bruno bateu. Eu tava olhando o Pedro treinar aqui no gramado e pensando, puxa vida, o Pedro podia estar na Copa, bate pênalti como ninguém, é um centroavante de categoria. Será que o Pedro perdia aquela do Endrick que o Vini colocou na cara do gol? Nada, dava um tapinha por cima, matava o gigante, Lillard, pegou tudo ontem. Mas eu acho que ao Pedro ele não resistiria. Mas uma pena, a Copa acabou pro Brasil, mas continua pra gente, a gente continua aí na cobertura com o Marcelo nos Estados Unidos. Eu e Renata voltamos pra lá, queríamos encontrar o Brasil, não vamos, né? Sei lá quem que a gente encontra na semifinal, se é a Argentina, se é a Colômbia, se é a Noruega, se é a Inglaterra, se é a França, se é Portugal. Hoje tem Portugal e Espanha, logo mais, Portugal tá roendo as unhas com esse jogo contra os espanhóis. Vai ser um jogão, 3 horas da tarde, horário aí de Brasília. Mas não quero lamentar não, Rafael, quero agradecer, né? Uma pena que o Hexa não veio, daqui a 4 anos vamos sonhar de novo. E com a graça de Deus, vamos construir um caminho para que esse sonho seja um sonho dourado. Tanto para a seleção brasileira quanto para nós. A gente não pode reclamar, não, Rafael, tem que agradecer. Né? Vitória da Manchete, vitória da Litoral News, números extraordinários, batendo recorde atrás de recorde, todo dia, todo dia, todo dia, um número melhor, com a graça de Deus. Isso nos move, o apoio do torcedor nos move. E quarta, tem Flamengo e Lossane, aqui, direto do estádio, só a Manchete, só a Litoral News. E sábado vale o troféu do Algarve, Flamengo e Benfica, aqui em Portugal. Desculpa ter estendido um pouquinho, Rafa.
1: Nada.
5: Mas era para agradecer ao carinho, primeiro a Deus, depois a todos os companheiros, a todo o público da Manchete da Litoral News. Em nome da nossa equipe, em nome da nossa diretora-geral Renata Marinho, em nome do Marcelo, do Sidão, da Larissa, da família toda, do Patrick, de cada companheiro da equipe, um beijo, Rafael de França.
1: Para nós, irmão.
5: Que Deus ilumine a nossa parceria. Amém. Vida longa pro futebol Manchete, Litoral News Manchete. Vem aí 2030, com a graça de Deus aqui em Portugal, o Brasil vai estar forte para brigar pelo Hexa. Beijo, Rafa.
1: Beijo,
5: saúde, irmão.
1: Valeu, Sidney Marinho. Eu estendo aqui o que eu falei com você no zap ontem, né, meu irmão querido? É, muito obrigado por acreditar na gente. Você que é um guerreiro também, o Sidney bota o equipamento nas costas, literalmente vai pra dentro. Foi assim na Copa do Mundo, tá lá no Algarve acompanhando com exclusividade pro Rádio do Rio de Janeiro, Flamengo, que a massa é a maior torcida mesmo. Isso deixa a gente muito feliz. Se nós perdemos em campo, vou falar o que eu falei pro Sidney ontem. Ganhamos o troféu de garra, de planejamento, de força, de tesão, de vontade, com a equipe Manchete, Litoral News, a turma do Pop Bola. E já posso anunciar que o Pop Bola vem aí na programação da Rádio Manchete também. Chegaram pra ficar, porque a gente é apaixonado, independentemente de hexa, de hepta, de tetra, de penta. A gente faz porque a gente acredita no nosso futebol. Sidney Marinho, meu irmão, sempre te admirei de longe. A gente nunca teve uma relação tão próxima, mas quando a gente ficou pertinho, eu vi que eu tinha um irmão, tenho um irmão querido. Você trabalha em família, como eu amo trabalhar em família, e isso deixa a gente muito feliz. Manchete Litoral News é uma parceria para todo sempre, pelos próximos 100 anos, pelo menos. Mas vamos lá, professor Gilberto Braga, Dalila de Brito Ferreira, quero saber de quem é a culpa.
4: Ó, eu acho que tem que fazer uma correção primeiro, porque o Brasil é hexa.
1: O Brasil é hexa?
4: São 6 desclassificações seguidas. França 2006, Holanda em 2010, Alemanha em 2014, Bélgica em 2018, Croácia em 2022... E agora Noruega 2026.
1: É, tá feia a coisa. Eu vou dar minha opinião. A Cris Almeida, minha querida amiga Cris, beijo pra você, tô com saudade. A Cris sempre falava assim: Francinha, você não. Quem comanda o debate não pode dar opinião, tem que distribuir. Não, eu sou fora da caixinha mesmo, eu gosto de participar, gosto de interagir. Minha opinião quanto à seleção brasileira, e aí vou jogar pra mesa. Quando a Nike assumiu o patrocínio master da CBF, tinham lá nas letrinhas miúdas o seguinte: que a Nike tinha o poder de não escalar jogadores, mas garantir algumas presenças. Só que a gente não levou isso muito a ferro e fogo, porque naquele momento tínhamos jogadores fantásticos, o Ronaldinho, Fenômeno, Rivaldo e tantos outros. Só que isso foi passando. E cada vez mais os escândalos vindo, o desvio vindo, a roubalheira vindo. E o futebol, que é a paixão popular, que é o que une o povo,
2: a essência,
1: virou,
2: né?
1: Virou dinheiro. Virou puro e simplesmente dinheiro. Bem, é uma seleção desde 2006, pelo menos. De 2006 para cá, para mim, a seleção brasileira acabou. Você não vê uma renovação, você vê sempre a esperança em um jogador, dois jogadores. Você não vê os melhores em campo. Para mim, o selecionado de qualquer país, a seleção deveria ser com os melhores jogadores, independentemente de onde jogam, se estão na Europa, se são patrocinados por A, por B, por C. Tô culpando a Nike aqui não, tá, gente? Pelo amor de Deus. E também não acho que a culpa seja do Ancelotti. É, futebol, bem como qualquer empresa, como qualquer negócio, é planejamento. O cara precisa conhecer os jogadores, conhecer daquilo. Eu acho que o Mister não teve tempo para conhecer os jogadores, para saber bem o que fazer. Essa é uma leitura minha, de leigo. Uma leitura de um apaixonado por futebol, como acho que os mais de 200 milhões de brasileiros. Nós temos escândalo na CBF o tempo todo. Problema atrás de problema, isso reflete no campo. Nós temos indefinições, isso reflete no campo. Leva Neymar, não leva Neymar. Não quero saber do Neymar, são 22 jogadores. Tinha que ter 23. Levado 23 jogadores. Todos os 23 têm que ser craques, têm que jogar muito, têm que ser titulares nos seus times. Ah, poxa, na Copa de 2000 e na Copa de 98, por exemplo, o Bebeto já não jogava mais tanta bola e foi. Mas o Bebeto era um líder nato. Que líder é o Neymar? Pra mim não é nada. Pra mim é o cara que tá, se preocupa em levar visagista, bailarino, TikTok maker. Ele não tá preocupado com a bola. Não tá preocupado em jogar
3: futebol. Ele tá preocupado com a reputação, o que que ele vai transparecer.
1: O Vini ontem, individualista, pegou achando que ia resolver tudo e não resolveu nada. E aí uns nomes que sempre tem aquelas enconhas que o técnico cisma. Quem inventou que o Alisson é o melhor goleiro do Brasil, pelo amor de Deus? Você não vê um Pedro, por exemplo, chamaram tanta gente do Flamengo. Você não vê um Pedro, um finalizador. Você não vê a depositar a esperança toda no Endrick. Um menino ainda, que sentiu ontem, claro que sentiu o peso, todo mundo sente. Então assim, fomos eliminados? Eu acho até que demorou muito. Eu achei que essa seleção, ou esse bando, para mim isso não é um selecionado, não passaria da primeira fase. Desculpa, eu desabafo, me alonguei aqui. E eu não tô...

0: acha, assim, o Rafael, que o Brasil vai continuar sendo, por essa questão econômica que eu me referi antes, um exportador de mão de obra, ou, como diz o Juca Kifuri, de pé de obra para a Europa, né? Porque o dinheiro está lá. Agora, isso não quer dizer que a gente não chegou onde a gente poderia. Eu acho que o Brasil foi até, como você disse, além do possível. Agora, tem gente muito pior que passou e que vai continuar disputando. A própria Argentina, ela conseguiu ser campeã mundial com muito mais erros que o Brasil, com países com a sua economia completamente desestruturada, com o povo desunido, dividido entre esquerda e direita, com uma grande questão social, com muita pobreza, e foi campeã e continua na Copa de 2026. Então, não quer dizer que um time mais fraco não possa competir. Pode. O Brasil é inferior, o Brasil hoje é segunda linha, e não tem, como diz o próprio treinador da Argentina, não tem mais rival fácil. Todo mundo conhece todo mundo, a internet aproxima, as táticas são conhecidas, os jogadores são mapeados. Eu achei curioso, voltando aqui ao pênalti do Bruno Guimarães, que ele deu uma declaração no final, que ele bateu do jeito que ele bateu, porque ele estudou muito o goleiro e achou que o goleiro ia cair para o outro lado, porque a tendência era essa. Ou seja, bateu um peteleco de pênalti na mão do goleiro, não foi colocado, não foi forte, não foi no alto. Ou seja, perdemos ali uma grande possibilidade de sair na frente, mas eu acho que o Brasil competiu, poderia ter ganho. Tivemos dois lances, pelo menos uma bola na trave que não entrou por sorte, o azar nosso, sorte deles. Tivemos dois lances, né, nos pés do Hendrick, um gol que ele perdeu e uma bola que ele não passou, né? Tivemos um lance com o Casemiro que ele poderia ter dado para o Vini Júnior concluir, ele não passou, e eu acho que a gente ficou fraco no final, né? Taticamente, tomamos um nó no finalzinho.
1: Professor, foi impressão minha, ou desde o jogo do Japão, o que me chamou a atenção foi a quantidade de passes errados do Brasil.
0: Mas acho que isso está dentro do contexto, né? Acho que é muito calor, igual para os dois lados. O que a gente tem é que a gente não consegue ter um time com que a gente chama disciplina tática. O europeu não tem o chamado talento que o brasileiro tem, mas tem uma rigidez, um controle, um preparo emocional muito forte, né? Então, o Brasil, ele sempre equilibrou isso. Ele sempre teve um time que você mesclava um grupo que, digamos assim, que carrega o piano, e outros que eram os solistas da orquestra, né? E o Brasil não consegue ter, quando partiu só para o talento, que foi quando nós enfraquecemos a defesa ontem, foi uma aposta do nosso treinador, que poderia ter dado certo, tá? Para tentar ganhar o jogo com o talento, nós tomamos dois gols.
2: Dalila de Brito Ferreira, e aí, de quem é a culpa? Tem culpa o jogador, tem culpa eu, tem culpa nós, a culpa... Rafinha, Rafinha, quero saber de você, tem culpa eu?
3: Tem culpa.
2: Mas qual é a minha culpa nisso?
3: Você não veio fazer o programa durante a semana aí, por isso que o Brasil foi eliminado.
2: Eu tava dodói, Rafinha.
3: Já tá melhor?
2: Tô melhor.
3: Tá dando pra sentar?
2: Tô sentando sem dar.
3: Bebeu muito leite.
2: Dalila de Brito Ferreira.
4: Olha, talvez apontar de quem é a culpa seja mais difícil do que dizer de quem não é a culpa. De quem não é a culpa? Do povo brasileiro. O povo brasileiro compareceu lá com emoção, com garra, com vontade, com tudo em cima. Mas eu acho que tem um somatório de coisas. Olha, sabe uma coisa que eu vi, porque isso é sorte também, né? Sorteia aí a organização dos grupos. O Brasil pegou uma linha mais difícil também do que a França. Tá assim, mamão com açúcar, cara, vamos combinar. Pegaram aí essas outras seleções, pegaram os times que têm valor? Tem, mas não tem tradição, não tem a possibilidade, o potencial que poderiam ter, né? A gente não, a gente pegou osso duro de roer também. E mais, eu acho que a gente não teve planejamento conjunto, acho que faltava conjunto. Parecia assim, cada um estava jogando por si e tentando fazer, e aquele negócio meio no improviso. Acho que o treinador, nem avalia se o treinador é bom ou não é, mas o treinador não conhece os jogadores. Não conhece, simplesmente assim, conhece um ou outro que já jogou lá na

0: Europa, mas a liga, o conjunto, e em futebol todo mundo fala do bendito conjunto, ele não conhecia, acho que não conhece a temperança aí brasileira, também isso impacta muito. Enfim, acho que também botaram em cima de um garoto uma responsabilidade enorme, sem fulanizar se é o Neymar ou se não é o Neymar. Mas o jogador mais experiente tem malícia.
1: Vamos fazer a foto, então. A foto da seleção aqui. Todo mundo olhando, professor Gilberto. Dois, três e... Aí!
0: E é isso, né?
2: Mas um ponto muito interessante que você falou, e eu acho que o Rafa também já falou, nessa questão... Dava pra ver que eram vários jogadores individuais. E talvez isso refletisse nos passes errados, porque eles não estavam pensando no coletivo. E no jogo do Japão, tiveram dois trombaram brasileiro com brasileiro disputando bola. Como é que pode isso? Porque era cada um fazendo o seu jogo. Então talvez faltasse o espírito de equipe. Vamos lá.
3: Time,
2: exatamente. Eram várias estrelas querendo brilhar. E o Brasil... De fato.
0: Uma pena, realmente uma pena. Mas, enfim.
2: Mas aconteceu.
0: Vida que segue.
1: Ô,
4: Rafa, eu acho só um comentário que não pode deixar passar em branco. Você colocou aí a sua opinião, mas essa questão falou da Nike, falou da FIFA, da CBF. A FIFA deu uma derrapada aí quando fez a suspensão da expulsão do jogador dos Estados Unidos depois da pressão do presidente Donald Trump, né? E o que ficou escancarado é que o presidente, depois que a FIFA suspendeu, só para lembrar, né, o árbitro brasileiro Rafael Claus expulsou o craque dos Estados Unidos, Balogun, alguma coisa assim, ele teoricamente vai ficar suspenso, ficaria suspenso automaticamente. A FIFA não revogou a expulsão propriamente dito, mas suspendeu o cumprimento da pena, ou seja, por um ano, né? Então ele vai continuar jogando a Copa, e logo depois que saiu a decisão, o presidente Donald Trump fez um tweet na rede social dele agradecendo ao Infantino. Pô,
1: ele gosta de aparecer também.
4: Um pedido do presidente norte-americano. Então acho que isso diz muito sobre o espírito comercial do futebol hoje, diz muito sobre o que tem no entorno, no envolvimento de uma competição desse nível. E certamente isso pode afetar o resultado final, né? Não sei qual é a opinião de vocês.
1: Enquanto isso, só para antes de eu ir pro noticiário do helicóptero, o Donald Trump, no primeiro mandato, ele faturou 2 bilhões e 200 milhões de dólares por meio de empresas, incluindo 1 bilhão e 400 milhões em criptomoedas. Historiadores e pesquisadores lembraram que, em geral, os presidentes americanos se afastam de negócios empresariais para não configurar conflito de interesse. Já Trump faz o oposto, cria empreendimentos e não se esforça para esconder que está ali trabalhando, que está ali jogando. É vergonhoso, Dalila de Brito Ferreira, ou Trump sempre foi um empresário e todo mundo sabia disso?
0: Eu acho que ele leva para o governo o espírito do empreendedorismo, do empresário, que não faz essa divisão Estado-mercado. Mercado tem uma força, um peso muito grande na hora da decisão. E aí, esse é o Trump, não tem como. Além de ser nacionalista, né? Ele é America First. Então, assim, o que foi interessante, que foi um negócio bom para os Estados Unidos, eu tô dentro na mentalidade dele, que eu não acho de todo errado, não. Eu acho que você tem que defender aí o seu pedaço, o seu quintal. Mas o mercado tem uma força muito grande mesmo na hora da orientação das políticas públicas americanas, mas também ressalvo que a questão da legalidade e da primazia de uma democracia considerada a maior democracia ocidental, aí, quem sabe mundial, também conta, né? Eu acho que o respeito, a civilidade, a coisa do meu direito termina onde o do outro começa, tem muita coisa misturada aí, mas no final das contas, respondendo objetivamente, acho que sim. O empresário não vai embora e entra o político. O empresário fica orientando o político.
1: Quem analise, Maria Tamerelli, que o que ele faz não é ilegal, mas seria imoral. É mais ou menos por aí?
2: Acredito que sim. Porque a gente sempre fala, A gente vive uma polarização muito grande. Aí eu vou pegar para o âmbito, né, do Brasil, uma polaridade de extrema esquerda, extrema direita. E aí a gente cria um palanque político. E quem são os protagonistas do palanque político, Dalila, como você bem falou, né? Talvez os interesses, né, pelo qual se faz política, eles fiquem abaixo da polarização e do palanque político. Então, é isso que a gente tem que questionar, na minha visão.
1: Professor Gilberto Braga, o homem que mais entende deste assunto. E aí? Trump faz dinheiro, dinheiro, dinheiro, dinheiro, dinheiro, dinheiro, porque a caneta dele pesa e pesa muito.
4: Pois é, na verdade, ele já era um empresário de sucesso, com algumas confusões, questões tributárias, endividamento bancário, mas isso aconteceu no primeiro mandato e agora no segundo mandato de uma maneira muito mais intensa. Automaticamente as empresas do grupo Trump, ou direto ou indiretamente, que são controlados pelos filhos, pela família dele, esse grupo econômico acaba que multiplica de maneira estratosférica os seus resultados, os seus lucros. Então, o que a gente vê, não necessariamente existe uma ilegalidade, como foi apontado, mas existe uma certa, eu diria, estranheza, para não dizer imoralidade, né? Então, de alguma forma, a gente deveria separar o público e o privado, mas não é assim que acontece. A gente viu aqui no Brasil os presidentes da República tendo que entregar, quando acaba o mandato, tudo aquilo que receberam de presente no exercício do cargo, né? Isso aconteceu com Lula, com Bolsonaro, independentemente se você é a favor ou contra um ou outro. Então, tudo aquilo que você recebe, tudo aquilo que você, entre aspas, ganha, né, no exercício do cargo, que não seja o seu salário, pertence ao Estado, não pertence à figura do presidente, quem está no exercício do mandato, né? Então é muito confuso. Nos Estados Unidos, não, isso pertence ao governante. E isso facilita que você possa, de alguma maneira, ainda que não de maneira ostensiva, gerar negócios para as suas empresas indiretamente.
2: Aí, professor, pegando o que eu falei e o que o senhor falou, mesmo que não seja comprovado nenhuma ilegalidade, né? Isso compromete, de uma certa maneira, a credibilidade, né, do gestor em...
4: Mas ele nunca quis ter credibilidade. Na verdade, o que ele quer é, como resultado, disse a Dalila, primeiro o interesse dos Estados Unidos. E como o interesse dele é igual dos Estados Unidos, é o lucro pelo lucro, independentemente de qualquer ética, vale é ficar rico.
2: Entendi.
1: Daqui a pouquinho a gente volta e vamos falar sobre casar ou morar junto, porque um censo do IBGE mostrou que hoje os casais estão preferindo morar juntos do que se casar. Já já com Dalila de Brito Ferreira, Marieta Meirelles e o professor do IBMEC, economista Gilberto Braga.
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1: Vamos saber do trânsito no Rio. E quem está na linha, meu amigo querido Felipe Macon. Anderson, você me falou Felipe Macon. Ah, depois o Felipe Macon. Ah, que tu quer me derrubar hoje de qualquer jeito, hein, Anderson? O Marco Aurélio Tremi me falou que era dia 7. Agora, então, depois é o Maconzinho. Vem, Anderson!
5: Oi, de França, tô de volta, meu amigo. O trânsito apresenta retenções, tem problemas na Transolímpica ali no trecho de Magalhães Bastos. Olha, em direção Recreio dos Bandeirantes, acidente envolvendo dois carros. O trânsito ainda apresenta retenções no Rebouças em direção ao centro por conta de um carro que pegou fogo mais cedo. 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Eu volto já.
1: Ok, obrigado, querido amigo Anderson Ramos. 11:36, Luciana Paiva, você.
6: Rafael, policiais militares em patrulhamento prenderam 4 criminosos na estrada Sete Riachos, em Santíssimo, na Zona Oeste. Agora de manhã, a interceptação ocorreu nas proximidades da comunidade Coreia, em Senador Camará. Os agentes do 14º Batalhão realizavam patrulhamento quando identificaram 2 veículos em atitude suspeita. Durante a revista, os militares localizaram um poder bélico considerável, com a apreensão de 7 granadas, 2 pistolas, 7 carregadores de munição, além também de terem recolhido 2 automóveis que eram usados pelos suspeitos. Os detidos e todo o material foram encaminhados para 34DP, a delegacia de Bangu. Volto com você, Rafa.
1: Obrigado, Luciana, pelas informações. Gente, a Operação Permanente vai reforçar fiscalização nas praias da Zona Sul. Adriana França, bom dia.
7: Bom dia, Rafael. Bom dia, ouvintes da Rádio Manchete. A Prefeitura do Rio anunciou que começará na próxima quinta-feira uma operação permanente para combater o comércio ambulante irregular nas praias da Zona Sul. A fiscalização vai funcionar 24 horas por dia e contará com 138 agentes da Secretaria Municipal de Ordem Pública. A ação foi anunciada pelo prefeito Eduardo Cavalieri após o aumento das reclamações sobre a ocupação irregular da orla, principalmente durante a noite. Entre os problemas apontados estão a instalação de carrinhos, uso de caixas de som e atuação de vendedores sem autorização. A operação vai abranger as praias do Leme, Copacabana, Ipanema, Arcoador e Leblon. Segundo a Prefeitura, a orientação é de tolerância zero para impedir a ocupação irregular no calçadão e na faixa de areia. Os agentes também vão fiscalizar o abastecimento de mercadorias destinadas ao comércio clandestino. Ao todo, 69 acessos às praias terão monitoramento permanente. De acordo com o prefeito, apenas ambulantes devidamente autorizados poderão trabalhar no calçadão. A iniciativa faz parte de um pacote de ações de ordenamento urbano. Nos últimos meses, a prefeitura também reforçou a fiscalização em áreas comerciais da cidade e outros pontos turísticos, como a escada Celaron, na Lapa, por exemplo. Segue com você, Rafael.
1: Ordenamento, é disso que a nossa cidade tanto precisa. Obrigado, Adriana.
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1: De volta com as nossas feras, professor Gilberto Braga, Dalila de Brito Ferreira e Marieta Meirelles. O censo do IBGE mostrou uma novidade no país. Hoje os casais estão preferindo morar junto do que casar. A união sem certidão chegou a 38,9% e pela primeira vez ultrapassou os casamentos, que são 37,9% das uniões. Marieta Meirelles, importante é o amor, assinado ou não?
2: Com total certeza. Para mim, importa muito mais o respeito, né, o companheirismo, do que um papel assinado. Mas essa é a minha opinião. E talvez essa evolução de pensamento, de menos julgamento, a aceitação, que eu acho que talvez nem seja a palavra aceitação, de novos formatos familiares, né, de respeito acima de julgar, que está fazendo com que as pessoas prefiram morar. Porque qual é a diferença? Vamos lá. Morar junto, para mim, é um casamento.
1: Uhum.
2: Assinar papel, se você quer ter algum respaldo jurídico, financeiro, material, aí tudo bem, é uma escolha sua. Mas eu não vejo diferença entre morar junto e casar. E talvez esses dados mostrem também, casou, tem um respaldo, não deu certo. E o separar? Que aí dá trabalho. Uhum. Você assinou o papel, você tem que desassinar os papéis,
1: e
2: né?
1: E pra tudo é caro.
2: Exatamente. Aí você tem que pagar pra assinar o papel. Depois, se não deu certo, você tem que pagar pra desassinar os papéis. Então, talvez todas essas questões estejam impactando. Não, eu quero morar junto. E outra, a partir, salvo engano, 5 anos já, né? Se você mora junto, já é configurado um casamento. Uhum. Então,
1: Uma união estável.
2: Então, eu sou a favor de morar junto e sem assinar papel.
1: É uma tendência, Dalila de Brito Ferreira, não dessa geração de agora, mas de um tempo pra cá. Ah, vamos juntar as escovinhas de dente, tá tudo certo, o papel a gente vê depois, quando precisar, pra um plano de saúde ou pra receita.
2: Pra as questões financeiras, né?
0: Não, sim. É porque também, eu acho que tem um outro lado. Se antes os casais se aturavam um pouco por aí, né? As pessoas viviam até às vezes infelizes, mas não desfaziam o casamento. Hoje também eu acho que está do outro lado da história. Ninguém aposta mais tanto na relação. Então já entra na relação e diz, se não der certo a gente separa. E se a gente entra na relação achando que se não der certo a gente separa, então não assina um contrato social que é o casamento, porque aí vai atrapalhar a rotina dele, vai dar trabalho. Outra questão é a questão previdenciária.
1: É, mas tá aí, muito mas complicado. Se quiser se terminar brigado e comprovar que teve junto, aí o bicho fica pior. É, mas,
0: olha, eu tenho, sou uma das remanescentes, talvez assim, muito raras, de casamento com comunhão total de bens. Uhum. Na hora que eu fui fazer, agora aí, há pouco tempo, que a gente vendeu o apartamento que morávamos para comprar um segundo, os caras lá ficaram admiradíssimos. É. Porque a nossa certidão era com comunhão total de bens.
1: Ou seja, tudo o que é um é do outro.
0: A doença na saúde, na alegria, na tristeza, no prejuízo.
1: O que é raríssimo. Hoje tem contrato, professor Gilberto Braga, até para namoro.
4: Pois é, tudo é monetizado de alguma forma.
1: Todos são likes.
4: Pois é, então de alguma maneira, isso tudo a gente vive outros tempos, mas a gente precisa só lembrar o seguinte, juntar é fácil, separar é mais difícil. E quando você tem uma vida conjunta, onde alguma coisa é construído, comprado, tem que dividir, isso sai mais caro não ter o papel, porque na hora que entra na justiça, até para dizer com quem fica o cachorro ou o gatinho, você tem que contratar advogado, pagar taxa. Então fica uma coisa...
2: E eu
4: coisa...
2: vou além, quando se junta, tem um amor, tem aquele sentimento, né?
4: Quando separa...
2: Quando separa,
4: meus bens para lá, exatamente. Seus bens para lá e não mais meu bem, e... né? Meu bem e meu mal.
2: Exatamente. Então é mal. Quando envolve dinheiro, principalmente...
0: Viu, metal?
2: Acabou.
4: Então assim, eu acho que a gente precisa tomar um cuidado com relação a isso. Agora... o importante é que qualquer forma de amar vale a pena, desde que seja consensual.
1: Oh, professor Gilberto Braga.
2: Muito
0: que
2: bem.
0: Seja eterno enquanto dure.
1: Eu tinha um amigo meu que dizia, professor Gilberto Braga, que seja eterno enquanto dure. Será que ele estava falando de finanças, ou Maria Tamireles?
2: Com toda certeza.
1: Deve ser isso. Vamos falar de casais felizes e internet, já que a gente está nesse papo love aqui, começando a
2: Nossa,
1: semana.
2: Que chique.
1: O estudo conclui que casais felizes preservam a vida privada. O trabalho afirma que os casais que compartilham nas redes sociais menos detalhes da vida amorosa tendem a ser mais satisfeitos. Quando a vida deles é exposta, aumentam a pressão social, o ciúme, a comparação e até o olho grande. Quem guarda os momentos especiais só para si, fortalece a confiança e a intimidade. Viver bem no on ou no off e postar uma coisinha ou outra no on, como se diz por aí. Esse é o resultado, esse é o caminho, professor Gilberto Braga?
4: Olha, como a gente está dizendo aqui, Rafael, os likes valem dinheiro, né? Então, eu acho que as pessoas que expõem as suas intimidades não fazem isso meramente por uma questão de querer se expor ou compartilhar o seu amor, a sua alegria, a sua felicidade. Sempre tem um interesse por trás, eu vejo desta forma. Então, nós todos temos sempre uma vida pública e uma vida privada, por assim dizer. E o que a gente vê nas redes sociais, na maioria das vezes, é o público. E o privado, a gente nunca sabe se aquela felicidade toda, aquela montanha de likes, aquilo espelho que de fato as pessoas estão sentindo. Os famosos, vira e mexe, eles estão envolvidos aí em uma série de situações onde diz que aquilo tudo era falso, aquilo tudo era como eles chamam, parceria, publicidade, era para gerar engajamento e etc. Então, eu acho que a gente tem que saber separar. Agora, o público, né, adora isso, né, adora seguir os famosos, e se isso é do jeito que é porque tem quem pague e principalmente tem muito quem lucre com isso.
1: E vale também, Dalila, para as nossas vidas pessoais, porque tem gente que tudo posta, soltou um pum, posta. O casal tá em tal lugar, posta, tá fazendo alguma posta. Tudo tem que ser postado e ainda tem aquela cobrança. Você não postou uma foto comigo hoje? Você não postou um story comigo hoje? Você não curtiu minha publicação? Isso é futilidade ou isso pode realmente mexer com o casal?
0: Ah, eu acho que tem a ver com futilidade, tem a ver com alimentar o ego, tem a ver com expor um mundo assim, irreal, até que não é mundo quase que de fantasia. Eu acho a internet uma coisa fantástica, maravilhosa. E talvez pela minha formação, né, de professor, eu acho a internet um canal fantástico para você formar opinião, passar alguma forma de conhecimento, de discussão, de debate, tratar dos assuntos que são do interesse coletivo. E aí, mais uma vez, a dificuldade é separar o público do privado. Talvez essa fronteira seja a mais tênue da vida em sociedade. Você saber realmente separar o público do privado. Eu, por exemplo, não gosto de expor a minha vida pessoal e na internet, mas gosto de expor as minhas ideias. O que eu penso disso, o que eu penso daquilo que aconteceu, repercutir os fatos. Acho que é um trabalho de utilidade pública que a gente faz. Como aqui. Aqui eu acho fantástico, fantástico o debate na Rádio Manchete, porque a gente está levando para os nossos ouvintes uma posição, uma reflexão, uma formação de opinião.
1: E de maneira leve, né, Danila? É o que a gente tenta fazer, de maneira leve, sem ainda mais na brincadeira.
0: Com certeza.
1: Marieta Meirelles, é aquela história, postar para quê? Confunda o inimigo? Eu adoro quando alguém me pergunta assim, você comprou esse celular? Eu falo, não, roubei. Eu dou logo, aí você tá almoçando no restaurante, aí tira uma foto no restaurante, que eu não gosto muito, mas tira uma foto no restaurante, e tá aí almoçando, falo, não, vim fazer cabelo.
2: Delicado como coisa,
1: que nem, né? Não, mas tem que ser, não.
2: Mas eu acho que assim, é uma junção. Nada se faz hoje sem pensar na monetização. Rede social é o quê? É lucro.
1: Mas ninguém tá me pagando nada na minha rede social. Mas pelo contrário, me cobram.
2: Mas aí a gente não pode pegar uma experiência individual e comparar com um fenômeno que é coletivo.
1: Você me chamou de sem like? Você me chamou de xoxado?
2: Deixa eu olhar aqui.
4: Mas Rafael, você já viu quantos seguidores a Rádio Manchete tem?
2: Olha aí.
1: A Manchete é um sucesso.
4: Então assim, o Rafael de França é a Rádio Manchete.
1: E só pra avisar, principalmente aos concorrentes, são reais os nossos seguidores.
2: Vamos
1: tá?
2: lá, agora
1: porque
2: já quero.
1: Eu entrei um dia pra ver a rede social de uma concorrente aí, sabe? Só tinha assim, um monte de número. Os números que a gente tem são reais.
4: Claro. Só pra cutucar. Não, com certeza.
2: Mas assim, aí vamos pensar. A gente também tem que separar os casais famosos, esses que já têm uma visibilidade, que eles fazem tudo de caso pensado, gente.
1: O Ipinco lá, o Vini Júnior.
2: Isso. Aí uma briguinha deles, uma alfinetada deles, é tudo de caso pensado. Não vamos nos comparar, por exemplo, eu gosto de rede social, eu posto minha vida pessoal e profissional, mas eu não posso me comparar com esses que já são influenciadores e eles fazem tudo pra monetizar, até uma briga. Aí eu posso até falar que é como se fosse um voyeurismo midiático.
0: Voyeurismo midiático, gostei.
2: É porque eu peguei a fala do professor. Se não tiver quem goste de ver a briga não vai ter sentido nenhum.
1: Professor Gilberto, você é um voyeur tecnológico?
2: Agora
4: eu acho que eu sou um player, né?
2: Jogador.
1: Você olharia pelo glory hole da internet?
4: O que que é isso?
2: É de comer?
1: É. 11h50 no Rio, vamos falar de trânsito.
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1: É o Anderson. Anderson Ramos.
5: Meu amigo de França, tô de volta. Orla da Lagoa Rodrigo de Freitas, tanto na Avenida Borges Medeiros quanto na Avenida Epitácio Pessoa. Tem engarrafamento ainda por conta de um carro que pegou fogo mais cedo no Rebouças, rapaz. O motorista perde tempo e vai encontrando retenções. Atenção em Inhaúma, na Avenida Itaoca, sinais apagados. 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
1: Obrigado, Anderson Ramos. Daqui a pouquinho, Felipe Macon assume o microfone da Manchete. Deizizinha tá com a filhota Dodói. Deizizinha volta quarta-feira, se Deus quiser. Melhoras pra sua pequena Olívia, Deize de Assis. Rodrigo Machado, vazamento de chorume atinge aterro sanitário de Seropédica. Bom dia.
8: Bom dia, Rafael de França. O Instituto Estadual do Ambiente, o INEA, orienta as pessoas a não usarem água de poços e córregos no entorno do aterro sanitário de Seropédica. Os moradores relataram vazamento de chorume e a presença de caminhões tanque no local. Amostras foram colhidas para medir possíveis impactos ambientais. As causas do acidente estão sendo investigadas. O INEA informou em nota que foi confirmado o extravasamento de chorume bruto com escoamento superficial em direção ao cinturão verde de contenção e a um corpo hídrico localizado nas proximidades. com medidas emergenciais, segundo o Instituto, foram determinadas a contenção do vazamento e a remoção do chorume extravasado. Entre as ações adotadas estão também a abertura de uma cava para a drenagem do efluente, a sucção do chorume por caminhões a vácuo, a remoção da camada superficial de solo contaminada para a destinação adequada no próprio aterro e o esvaziamento da lagoa de chorume que deu origem ao extravasamento. Essas medidas emergenciais, segundo o INEA, estão sendo realizadas sob orientação do setor do órgão responsável pelo acompanhamento da licença ambiental do aterro de Seropédica. Responsável pela gestão do aterro, a empresa Regenera Rio informou em nota que identificou e controlou uma ocorrência pontual oriunda de uma estrutura do aterro. A empresa afirmou que a situação foi prontamente controlada e todas as medidas necessárias já foram adotadas em conformidade com os protocolos ambientais e operacionais aplicáveis e que está à disposição das autoridades competentes. Já a Prefeitura do Rio, por meio da Conlurb, que destina a maior parte do lixo depositado no aterro diariamente, informou que pediu esclarecimentos à empresa assim que tomou conhecimento do vazamento. Segue com você, Rafael de França.
1: Obrigado, Rodrigo Machado. Lembrando que o Rodrigo pinta às 5 aqui na Manchete, depois do Alberto Brizola com o Panorama Manchete.
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1: É, hoje o Treme tá querendo me dar esporro atrás de esporro. Ele também pinta às 2 da tarde na oração da corrente de Nossa Senhora Aparecida, no programa Alegria do Rádio, no Café com a Vovó. Ele se junta ao Rafinha e ao Luiz Gustavo. Hoje eu tô tomando esporro atrás de esporro. Acho melhor eu vou pegar meu atestado de volta, hein?
4: Você tá dodói, meteu um atestado aí.
1: Meti um atestado. Vamos lá. Pra gente terminar e falar de Copa do Mundo aqui, misturar um pouco os temas, vou falar alguns nomes. Vini Júnior, Rafinha, Matheus Cunha, Bruno Guimarães, Marquinhos, Gabriel Magalhães, Endrick e Rayan. Esses são os únicos apontados por especialistas que podem pintar na seleção de 2030. Quem você não levaria de jeito nenhum para 2030, professor Gilberto Braga? E quem você acha que fez falta nessa seleção e que poderia ter feito diferente?
4: Olha, eu acho que vou começar pelo final, né? Eu acho que faltou o Pedro, faltou um centroavante de referência, estilo Pedro, tá? Acho que certamente eu levaria o goleiro do Fluminense, Fábio, tá? Também, Fábio. Eu acho que
1: teria levado, que agora não dá mais.
4: Sim, agora então assim então faltou na seleção um goleiro que desse, na minha opinião, confiança pro time. Não sinto isso nenhum dos três que estão lá.
1: Uhum. É. O Alisson dizem que foi porque ele é gato, Marieta Meirelles.
2: Nossa senhora.
4: É o Alisson. Rosácea toda.
1: É o Alisson que tem um vídeo aí meio comprometedor.
2: É sim.
1: A Marieta foi rápida, hein? Marieta foi rápida, hein? Assistiu. Você assistiu o vídeo do Alisson?
2: Assisti.
1: Dizem que o Alisson tem uma trave. Mas também neste mesmo vídeo ele foi pego fazendo coisas que não devia.
2: Aí cada
1: estava
2: um
1: com três moças, professor Gilberto
2: mas
1: Braga.
2: Mas ele sabe usar a trave.
1: Mas também sabe usar o nariz, né? Porque ele estava com um aditivo ali bem feio para um jogador de futebol. Mas vamos voltar pro nosso tema aqui.
4: Caiu na rede, né?
1: Caiu na rede. É uma trave de respeito.
2: Exatamente.
1: Né? É isso também. Meu Jesus amado.
2: Meu Deus, a gente já veio pra trave.
0: É a trave. Tá voando. Ó,
1: passando para deixar um abraço pros amigos da Rádio Manchete, o nosso amigo Energia, que dá gosto. Entendeu?
2: Entendi.
1: Nosso amigo MV. Estão ouvindo a gente. Beijo, meu irmão. Tá fazendo falta. Você e Marco estão fazendo falta na nossa mesa de debates aqui. Beijo carinhoso para você. Marieta, vamos deixar a trave de lado?
2: Vamos.
1: Quem você não levaria pra Copa de jeito nenhum e manteria essa turma aqui, essa molecada acha que tem jeito? Ou o Bruno Guimarães, por exemplo, não tá com nada, Matheus Cunha não tá com nada.
2: Então, eu entendo pouco tecnicamente futebol e tenho um probleminha de TDAH, de esquecer os nomes. Mas assim, pelo que eu assisti, eu não levaria o Bruno Guimarães.
1: Não levaria o Bruno. Só por causa do pênalti perdido?
2: Não apenas. Pelo pouco que eu vi, ele foi um dos muito individualistas, que o Brasil também tá.
1: Neymar Júnior.
2: Não.
1: O pessoal tá falando que o Neymar até precisa aposentar. Eu acho que ele só precisa oficializar, né?
2: Eu acho assim. Ele entrou, e aí, a minha visão, o time se voltou pra ele. E aí, como o professor falou, eu sinto falta de um líder, de um capitão, de alguém que fala, ei...
1: Chama a responsabilidade, né?
2: Pra ele. Não, não, o Neymar é bom, mas a gente não pode mudar todo o jogo pra passar a bola pro Neymar.
1: Deixando a política de lado, o baixo era bom nisso, Romário. Matava no peito, fala, passa aqui pra mim.
2: Exatamente, eu sinto falta dessa questão
1: passa aqui que
2: de
1: eu
2: liderança.
1: Sou
4: a minha lista tá completa aqui, não levo. Alisson, Ederson, Igor Thiago, Alexandre, Casemiro, Danilo, Ederson, Fabinho, Ibanez, Neymar e o Everton.
2: Ainda bem que meu nome não tá aí.
0: Caraca, olha só.
4: O time inteiro.
1: Eu acho que tem uma foto que pegaram lá, Roberto Carlos, Ronaldo Fenômeno, Rivaldo, todo mundo lá ontem. Era melhor eles terem descido. Tudo com 180 anos, jogam melhor do que essa molecada
0: então,
1: que tava em campo.
0: Eu levaria o Ronaldinho Gaúcho.
1: Levaria o bruxo!
4: Pelo menos ia ter churrasco patrocinado. Né?
1: O bruxo!
0: Não, mas vamos combinar. O bruxo Jardim.
1: Léo
0: Gardner.
1: Não, o Dalila!
0: Meu coração!
1: Você quer levar Léo Gardner? Pelo amor de Deus!
0: Mantinho o Rayan, que também tem.
1: Não, o Rayan é bom. Eu achei que o Rayan não deveria ter saído do jogo de ontem. Tava
0: eu
1: bem.
0: Eu acho o Rayan, porque ele tem força, tem a juventude, né?
1: Sim.
0: E eu acho que tem mais preparo emocional do que. Por exemplo, o Endrick estava muito assustado.
1: O Endrick estava nervoso, estava todo mundo.
0: Muito
1: mas estava todo
0: não
1: mundo
0: é
1: também depositando
0: bom,
1: tudo
0: né?
1: nele, né, ontem.
0: É, com certeza. Sobrou.
1: A quinta série do treino e gritou só porque eu falei que estão depositando tudo nele.
2: Eu daria de volta, sabe quem? Lá da trás, aquele que dava o chute perfeito.
1: Roberto Carlos.
2: Exatamente.
1: Roberto Carlos ainda joga
2: Meu
1: bola.
2: Meu Deus do céu.
1: Ele estava lá no estádio ontem assistindo.
2: Ele é assertivo.
0: O Zico tá gordinho, o Zico tá, não dá pra levar.
1: Se descessem os comentaristas da TV Globo de ontem, o Júnior, tio Júnior, tio Léo e o Denilson, já tava bom. Pô, jogava muito mais. Ah, meu Deus, Lulu, Gugu. Que já apresenta
4: uma Copa
1: o Alertando.
4: Master, né? A gente tá bem.
1: Pô,
4: né?
1: Tá bem. Que daqui a pouco apresenta ao lado do Rafinho, alertando geral. É quem que você não levaria de jeito nenhum pra próxima Copa?
9: 99% da seleção, pronto.
1: É, né? Não vai querer levar o Léo Jardim também, né?
0: O Léo Jardim, sim.
9: Léo Jardim, sim, pô. Todo mundo vai vascaíno, pô.
1: Passa amanhã você. Leva o. Não. Ô, Gugu, quem tá levando um par de convites? Dois ingressos pro trem do Corcovado.
9: É o Márcio Roberto de Duque de Caxias que disse, olha, Rafa, a culpa não é de uma pessoa só. São jogadores, treinadores e principalmente Almir Schaud, presidente da CBF.
0: Sim.
9: E mesmo eliminado, o Brasil continua sendo país de futebol. Afinal de contas, só que tem 5 estrelas, é a seleção brasileira.
1: Exatamente. Inclusive, na quarta-feira, manchete serviço especial. Bola rolando 16h30, direto do Algarve. O Flamengo joga com o time suíço lá, de um nome complicado lá, enfrenta os suíços. E depois, Fluminense e Nova Iguaçu, 2 serviços especiais, porque a manchete vai jogar sempre junto com o futebol carioca. Tem o nome aí? Como é que é o nome do time?
9: Rafinha!
1: Lausen, né? Lausen.
2: É chique.
1: É do... Como é que é o nome
4: é
1: do time?
4: Né?
1: Rafael Melo, venha de Rafael. Qual o nome do time que o Flamengo vai enfrentar?
10: Lausanne, da Suíça.
1: Isso. Muito bem. Lausanne. Sabe o que, é que tem de gostoso na Suíça?
10: O quê?
1: Chocolate.
2: Ah.
1: E, aliás, posso atrasar a história um minutinho, vocês?
4: Que
1: teve
4: isso?
1: Um take no final do jogo, professor Gilberto Braga, que tinha umas norueguesas. Eu fiquei um tempo ali, parado naquele take. Ainda bem que eu estava vendo, não estava na TV aberta, dava pra ir e voltar.
10: Eu não vi, eu só vi os noruegueses, os vikings.
1: Ah, Rafinha, você fazendo
10: da remada.
2: Na trave.
1: Meu Deus do céu. Você viu a trave do Alisson, Rafinha?
10: Eu vi.
1: Ah. E aí?
10: Ai, gente, olha só, é só bonito. Se ele fosse bonito quando ele joga, o Brasil não sofreria gol.
1: Mas a trave é...
10: É dura.
1: É?
10: É? Hoje é dia do beijo, tá sabendo, né?
1: Tô sabendo.
10: Vai fazer o que hoje?
2: Beijar
1: não,
2: trave.
1: Vou pra casa ficar quietinho que eu preciso recuperar.
10: Mas não vai beijar?
1: Não, não vou, não posso beijar hoje. Tem um amigo meu que disse que vai pra Grécia beijar, não entendi por quê.
10: É o beijo grego.
1: Que é isso? Depois você explica.
10: Depois do programa eu explico.
1: Tá bom, então. Professor Gilberto Braga, um beijo até semana que vem.
4: Um abraço a todos, um prazer imenso estar aqui com essa mesa estrelada. E com todo o coração de brasileiro triste, mas a gente continua na luta. Se Deus quiser, vai dar Flamengo.
1: É, isso aí. Agora vamos voltar nossas forças, né? Pro Flamengo, Fluminense, Vasco, Botafogo, por aí vai. Maria Tamerelli, até semana que vem, minha amiga.
2: Até, meu amigo. Muito, muito obrigado pelo convite. É sempre prazeroso estar aqui com essa mesa recheada.
1: Você sabe que não é convite, é intimação.
2: Não, você manda, eu só obedeço.
1: Não manda. Dalila de Brito Ferreira, até semana que vem.
0: Até semana que vem. Saudações, Vascaína. Minas, que afinal de contas, futebol é Vasco, então.
1: Então, saudações tricolores da minha parte. Pronto. Gente, muito obrigado pelo carinho, muito obrigado pela audiência. Eu volto amanhã, se Deus quiser e a sinusite permitir. Vai permitir sim, né? A partir das 10 da manhã, logo depois do André Gasparetti. Vem aí, alertando geral, o programa Alegria do Rádio. Fiquem com Deus. Bom dia, Rio. Boa tarde, meu Brasil.
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Sinora. 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

0: Brasil está eliminado da Copa do Mundo. É o fim do sonho do Hexa. Pelo amor de Deus, que vexame. O Brasil volta para casa na fase oitavas de final e foi eliminado pela Noruega de Erling Haaland, que precisou de apenas duas bolas para botar para dentro. O Brasil ainda descontou, fez um golzinho no final com o Neymar de pênalti. Aliás, o Neymar anunciou que é a sua última Copa, o seu último jogo com a camisa da seleção brasileira. Boa tarde, Luiz Gustavo Águeda. Alô, Gugu, o que aconteceu com a seleção, Gugu?
1: Alô, Rafael Melo, boa tarde, ouvintes da Rádio Manchete, boa tarde, vó. Boa tarde, vô. É, eu e Rafinha aqui, porque o titular desse programa está ausente, porque ele é pré-candidato a deputado federal, então seguindo ordens do Tribunal Regional Eleitoral e do Tribunal Superior Eleitoral, teve que se afastar dos microfones da Rádio Manchete, mas ele volta logo, logo. O que aconteceu ontem na Copa do Mundo foi uma falta de respeito com o torcedor brasileiro. Por que Bruno tinha que bater aquele pênalti e não Vini Júnior e não outro jogador qualquer? Por quê? Hein, Rafa? Me responda.
0: Eu vou dizer uma coisa aqui, a minha opinião é que o Brasil chegou até longe, né? O torcedor brasileiro estava naquela de torcedor, mas não estava acreditando, essa é a realidade. O Brasil carece de craques, de ídolos, tem o Vini Júnior e só, né? Neymar nem deveria estar na Copa, porque chegou lesionado, estava se arrastando. Ontem o Ancelotti fez as alterações e afundou o Brasil, deu mole, tirou o Rayan, não era para ter tirado o Rayan. O Brasil perdeu completamente o lado direito, já não tinha o Danilo, que não é mais lateral, não exerce mais essa posição e falhou muito. O Vini Júnior, que era o craque da seleção, que a gente depositou toda a confiança ontem, não fez um grande jogo, né? Tentou jogadas individuais e não deram certo. Agora uma seleção brasileira, pentacampeã, uma camisa pesada dessa, não ter um cobrador de pênalti nos 11 iniciais, é o fim da picada. O cobrador de pênalti do Brasil estava lesionado, Lucas Paquetá. O outro, que é o Neymar, que na minha opinião é um jogador aposentado em atividade, estava no banco. O outro, Igor Thiago, que nem deveria ter sido convocado, também era cobrador de pênalti. E aí, o Vini Júnior pega a bola e dá pro Bruno Guimarães, por conta de uma solicitação do Ancelotti, o Bruno Guimarães, que cobrou o terceiro pênalti na carreira. E bateu do jeito que bateu. Fora os outros lances. Endrick perdendo gol de cara, né? O Brasil desperdiçou muitas oportunidades e saiu para um país miúdo na Copa do Mundo. Sem tradição na Copa do Mundo. A Noruega não tem nenhuma tradição em Copa do Mundo. E duas bolas, o Haaland foi lá e decidiu. Mas os problemas do futebol brasileiro vão além das quatro linhas. É um problema que está enraizado. De presidência a presidência, corrupções passadas, né? A carência de craques, de ídolos. E ontem a gente viu as crianças chorando, né? Na pureza da criança que, iludida com essa seleção, acreditava de alguma forma que o Brasil pudesse chegar à final e conquistar o Hexa. Se não mudar tudo, a começar pelo presidente da maior entidade do futebol brasileiro, Samy Schalt, melhorar os campos, dar valor aos jovens talentos que estão escondidos em favelas, mudar completamente o sistema. Agora tem que ter uma reformulação do zero. O Brasil, que é pentacampeão, sempre teve muitos craques, Ronaldos, Romário, né? Rivaldo, Kaká, e hoje não tem mais, infelizmente. Hoje nós temos jogadores que jogam em seus clubes, mas na seleção brasileira é isso aí que a gente está vendo. O Brasil chora uma eliminação e é preciso fazer um trabalho a médio e longo prazo, e eu nem acho que a seleção é favorita à Copa de 2030, porque tem que mudar muita coisa até lá. Muita coisa mesmo. Essa é a minha opinião. Ontem nós ainda tivemos a Inglaterra fazendo um grande jogo contra o México, lá dentro do Azteca. A Inglaterra venceu por 3-2. E a Inglaterra tem os seus craques. Jude Bellingham, Harry Kane. E o Brasil tem quem? Apenas Vinícius Júnior, que ontem não estava numa boa tarde. Não fez uma grande partida e essa dependência em cima do Vini Júnior foi isso aí. O Brasil com vários jogadores que amarelaram, foram passivos e viram a Noruega passar de fase. E agora o Brasil volta para casa. É esperar mais 4 anos e ver o que vai acontecer, Gugu.
1: Eu quero saber também qual é essa estatística que o Ancelotti disse ontem na coletiva. Ah, fizemos uma estatística de 1 ano de jogadores de várzea dos nossos. O melhor é bater pênalti a Neymar, depois Igor Thiago, depois Rafinha, depois Bruno Guimarães, depois Martinelli. Que estatística é essa? Agora a pergunta que eu te faço. Será que aquela bomba do Léo Dias, a referente ao senhor presidente da CBF, Samir Sachaldi.
0: É outro que vai ser cobrado, né?
1: Será que essa bomba mexeu nos bastidores?
0: Pela eliminação da seleção brasileira, pela draga que vive hoje o futebol brasileiro, os clubes hoje estão unidos em prol de uma liga única, né? E vamos ver o que que o Samir Sachaldi vai fazer. Teremos eleições em breve na CBF. Ele disse que não viria para a reeleição, agora já vem. É tudo a política, né? É a política que influencia no resultado, numa Copa do Mundo, na evolução do futebol brasileiro, que tá isso aí que a gente tá vendo. Mas alguém falou de futebol aqui, Gugu?
1: Não!
0: Então vamos seguir aqui com o programa que é líder absoluto de audiência no horário. Hoje é segunda-feira, dia 6 de julho. Muita gente de ressaca aí com essa eliminação. Agora é bola pra frente, porque o ano continua, né? Teremos aí o retorno dos campeonatos, dos clubes nacionais, né? Os clubes cariocas. Teremos eleições já já e vida que segue. Vamos falar agora de beijo, porque hoje é o Dia Internacional do Beijo. Você já beijou hoje?
2: Beija

0: Internacional do Beijo.
1: Beijo gostosinho, beijo bem docinho, beijo salgadinho.
0: Você ligado na Manchete, 96,1.
1: Beijo geladinho, beijo mais quentinho.
0: E você já pode mandar o seu WhatsApp pra cá, hein? Mensagem de texto, mensagem de áudio. 21-DDD-99-507-0525.
1: Beijo bem guloso.
0: Beijo.
1: Perigoso.
0: Já beijou hoje, Gustavo?
2: Eu já beijei de manhã, como eu sempre beijo a minha esposa antes de sair de casa. Deu um beijo, falou, vida, eu tô indo pro trabalho, tá bom? Beijo, beijo, beijo.
0: É isso.
2: E você, Rafael Melo?
0: Eu já beijei hoje, dei aquele beijinho, amor, tô indo trabalhar, já já eu tô de volta.
1: Nada nem te beijo.
0: Oi.
2: Você já beijou hoje?
0: Todo dia.
2: Ah, beija todo dia.
0: Eu tô com saudade de beijar o titular desse programa.
2: Você não beijou ele hoje?
0: Ainda não, mas vou beijar. Tô guardando um beijo pra hoje.
2: Vamos lá, Madureira?
0: Vamos.
2: Você vai dar um beijo aonde?
0: Eu vou dar um beijo na bochecha
2: na
0: dele.
2: Na bochecha?
0: Isso.
2: E naquela carequinha dele?
0: Na careca também. A careca tá brilhando.
2: Tá brilhando a careca?
0: Ai, gente. Para careca brilhosa. Ai, Gugu, esse programa tem revolução. Vamos seguir aqui com o programa. O Diogo Brinquinho, aqui nos estúdios da Rádio Manchete, que vai agora ouvir a história do confessionário. E que história hoje, hein? Essa história, nosso ouvinte que não quis se identificar, porém a gente conhece, né, Gugu?
2: E muito bem.
0: A gente conhece, mas vamos preservar aqui a identidade dele, que tem 27 anos, é noivo... E a noiva dele está grávida do primeiro filho. Ele diz que namoraram 2 anos. Ela sempre disse que só teria relação depois do casamento. Só que, de repente, não mais que de repente, aconteceu em uma noite especial. Eles acabaram passando dos limites e ela engravidou. Desde então... As famílias começaram a planejar o casamento. O sogro dele até prometeu dar um apartamento pro casal. Só que tem um problema. Ele gosta muito da noiva, mas não a ama. E o pior, conheceu no trabalho uma mulher por quem se apaixonou de verdade. Ele disse que não traiu e não tem coragem de trair a sua noiva. Mas tem certeza de que, se casar com ela, vai passar o resto da vida infeliz. A família dele diz que ele tem obrigação de se casar porque ela está grávida. O irmão dele disse que ele deve assumir o filho, mas não um casamento sem amor. Para piorar, por orientação médica... A noiva está de repouso e foi morar na casa dos pais. Agora todo mundo já trata como marido e mulher. Ele manda uma mensagem aqui para participar do confessionário porque ele não sabe o que fazer. O casamento está praticamente marcado. A noiva está grávida, mas ele não ama a noiva. Ele está apaixonado por uma outra mulher do trabalho dele. Que situação... Luiz Gustavo, qual é o número pro ouvinte participar aqui e dar aquele apoio, né?
2: Aquela ajuda.
0: Aquela ajuda, aquela dica, aquele conselho pro nosso ouvinte que está aí entre a cruz e a espada, tá desesperado, não sabe se casa, não sabe se larga o casamento, se assume o filho ou se assume a outra mulher que ele está apaixonado no trabalho dele. E aí, ouvinte, o que ele deve fazer? O canal do WhatsApp da Rádio Manchete já está liberado.
3: 995070525.
0: Você pode mandar mensagem de texto, mensagem de áudio. Se não quiser se identificar, não tem nenhum problema. O importante é mandar aqui um conselho para tentar ajudar o nosso amigo, né, Gugu?
2: É isso aí. Se for áudio curtinho, tá, galera? Pra gente poder botar o maior número de participações possíveis. Não esqueça de falar caso você queira o seu nome, o seu bairro ou a cidade de onde você está nos ouvindo e ajudar esse ouvinte que descobriu que ama uma outra mulher depois que a noiva engravidou.
0: Que situação, hein? Hoje, além do dia do beijo, é aniversário do município de Teresópolis. 135 anos que terra boa. Parabéns a todos os teresopolitanos. É, 135 anos. A terra da Granja Comari. Aqui a gente falou de seleção brasileira, né?
2: Tem que lembrar de seleção de novo.
0: Teresópolis e suas belezas. Parabéns aí a todos. Bom, a gente vai seguindo aqui com o programa. Alguns áudios já estão chegando para o confessionário, mas tem repórter chamando. Girando pelo Brasil, alertando geral. Vamos até a cidade de Vilhena, em Rondônia. Alô, alô!
4: Alô!
0: Eu quero ouvir a sua voz, Paulo Eduardo.
5: Alô, Rafael Melo. Homem é preso, acusado de roubar cofrinho com doações de hospital para comprar cerveja. Socorro, Rafael Melo!
0: Socorro mesmo. Olha que situação que esse rapaz fez. Aconteceu na cidade de Vilhena, no interior de Rondônia. Um homem de 30

0: furto com pena de 2 a 8 anos. E que pecado, né? Tentar roubar, né? Tentar não, ele roubou o dinheiro, né? Das doações para um hospital do câncer para beber cerveja. Tem que ser preso. Não pode. Tá errado. É prisão pra cima dele. Ainda vai responder. Tem que ser preso no ato. Os policiais pegaram ele no bar bebendo com o dinheiro que ele roubou dos cofrinhos do hospital. Dinheiro de doação. Que cafajeste. Que sem vergonha. Tem mensagem chegando aí do confessionário, Gugu?
1: Tem sim, nossos ouvintes estão mandando mensagem através do nosso WhatsApp 99507-0525. E eu começo, Rafa, com uma mensagem de texto do nosso ouvinte Jorge. Ele botou o seguinte: esse cara realmente tá entre a cruz e a espada. Ele precisa decidir o que ele quer. A criança não tem culpa de nada. Os dois precisam colocar o orgulho de lado e pensar primeiro no filho. Agora, será que ele não tá confundindo paixão com amor? Será que antes de terminar tudo, por causa de uma colega de trabalho, ele não deveria pensar se essa paixão vai durar ou se é apenas um momento? É a opinião do nosso ouvinte.
0: E tem uma outra situação, né, que a gente não desenvolveu aqui no confessionário. Talvez, com o casamento, com o nascimento do filho, porque criança é bênção, né? A gente muda completamente quando nasce o nosso primeiro filho. E no caso dele, é o primeiro filho. Talvez ele mude, né? E consiga se apaixonar, amar a sua esposa, o que hoje não acontece. Hoje ele tá noivo, só que ele gosta de outra mulher. Tem muita opinião chegando aqui, mensagem de áudio, vamos ouvir.
2: Fala Rafinha, fala Gugu. Olha, ele tem que parar de empurrar isso com a barriga. Porque se ele não ama a noiva, o pior erro é casar só por pressão na família ou também por causa da gravidez. Então assim, antes dele pensar na mulher do trabalho, ele tem que resolver a vida dele com honestidade. Não pode entrar em outro relacionamento enquanto essa situação aí não estiver resolvida. A coragem agora vai doer, mas é muito melhor do que você ficar vivendo uma mentira por muito tempo, tá bom? Abração, John Santos aqui.
0: Obrigado, John Santos, pela sua participação, pelo carinho aqui com o programa Alertando Geral, de segunda a sexta, de meio-dia às 3. Tem mais um ouvinte aqui dando opinião no confessionário.
3: Boa tarde, aqui é Luiz de Ramos. Eu acho que ele tem que pular fora dessa relação. Se ele não ama ela, abre o jogo pra ela, fala pra ela. Joga limpo. Certo. Joga limpo. E outra coisa, Noruega ganhou ontem pra perder sábado, tá? Noruega não tem futebol pra ganhar a Copa do Mundo, não. Vai perder no sábado.
0: Olha aí, deu papo reto, né? Falou pra largar logo a noiva pra não ficar enganando. E eu também concordo. Eu acho que a Noruega será eliminada pela Inglaterra. Bom, mas tem repórter chamando. Girando pelo Brasil. Alertando geral. Vamos até Araxá, Minas Gerais. Alô, alô!
4: Alô!
0: Alô, Luiz Gustavo.
1: Alô, Rafael Melo. Acredite se quiser. Mulher faz sexo com o vizinho por engano e caso termina na delegacia. Socorro, Rafael Melo.
0: O que é isso? Um caso inusitado chamou a atenção da polícia em Araxá, Minas Gerais. Eles foram chamados porque uma mulher descobriu que estava dormindo com o vizinho. A vítima, de 53 anos, alegou que dormia em quarto separado do marido. Acontece que

relações sexuais com a pessoa. Apenas ao escutar a voz do vizinho, de 27 anos, ela percebeu.

0: sendo abusada. E então ela pediu ajuda. O homem saiu correndo peladão. Quando a polícia chegou à residência do acusado, ele estava dormindo nu. O pai do rapaz alegou que o filho tem problemas mentais. Mas o tarado foi levado à delegacia para prestar esclarecimentos. Olha que situação. A mulher dormia em quarto separado do marido, com a luz apagada. De repente, não mais que de repente, o vizinho fez um som diferente.
1: Oi.
2: Que é isso? Não, que é isso? Oi. Esse não é o meu marido.
1: Sou eu.
2: Ele não é o meu marido.
1: Sou eu.
2: Socorro! Que isso?
0: Quanta violência! Quanta sacanagem! Meu Deus!
3: Ô, Rafinha e Gugu, boa tarde.
0: Boa tarde, Rafa.
3: É, Rafael Melo, você me autoriza a falar com o Rafinha?
0: Sim.
3: Você me autoriza, Gustavo?
0: Claro.
3: Tem muita gente mandando mensagem pra mim pelo zap 995070525 querendo saber o que, que é o tal do beijo que dão na Grécia. Eu não entendi. O que, que é isso,
0: aliás,
3: Rafinha?
0: Hoje é dia do beijo.
3: Hoje é dia internacional do beijo, né? É, por exemplo, legal no dia época de Copa do Mundo é que você conhece vários países, você aprende várias línguas. Rafinha, você já aprendeu o beijo inglês?
2: Eu não.
3: Nunca beijou inglês?
0: Nunca.
3: Uma inglesa? Ou já aprendeu o beijo francês?
2: Também não.
3: Ah, francês é bom que você dá um beijinho nela no pescoço e fala... Ui, ui, ui.
2: Eu tive oportunidades no carnaval, que aqui no Rio tem muitos turistas.
3: É, que língua você aprendeu no carnaval?
2: Aí aprendi a falar japonês.
3: Japonês?
2: Aprendi a falar alemão.
3: Alemão?
2: É, sabe como é que fala chuva em alemão?
3: Como é que é?
2: Gotas caem.
3: Entendi. E o que é esse negócio de beijo grego que vocês estão falando aí?
2: Ai, pode falar nesse horário?
3: Não sei, é beijo grego é o quê? Quando o grego, ele fala muito, né? Muito. É um beijo quando fala muito, é isso?
2: Não é. Não? Beijo grego, tecnicamente chamado de anilingus. Anilingus, que vem do grego. É a prática de estimular a região anal com a língua.
3: Ah, entendi, já entendi.
2: E os lábios.
3: Já entendi. Então um beijo uma vez por ano, que é um beijo anual. É isso, né, Rafinha?
2: E você quer que eu termine?
3: Não, não quero. Porque não tá curioso, vai. Vocês querem ou não querem? Queremos! Vai.
2: Olha, essa área que você leva o beijo grego é uma área que pode gerar intenso prazer e também atuar como relaxante antes da penetração.
3: Seria
2: anal?
3: Zona erógena do corpo.
2: Isso.
3: É uma aula de biologia, então, que a gente tá tendo.
2: É uma prática que muitos casais fazem, tá?
3: Tem gente que diz que quem não faz isso não pega anticorpos. Acaba ficando doente.
2: Você já tomou um beijo grego, Rafinha?
3: Não, rapaz, acredita?
2: Se quiser, eu te ensino.
3: Ah, sai pra lá. Como é que é? Dedo nos olhos. Chute no saco. Pra dizer pra você, quanta violência, meu Deus!
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1: A seleção brasileira foi eliminada, mas o Mengão tá em campo na próxima quarta-feira. E assim como na última sexta, a Rádio Manchete transmite ao vivo direto do Algarve em Portugal, hein, Rafinha?
2: Não teve aquela briga da antena?
1: Teve.
2: Né? Do tem delay, não tem delay e tal? Tem equipe, não tem equipe. Pode procurar. A Manchete tem elenco, tá em loco. E com uma dupla, rapaz, tá botando fogo em Portugal. Sidney Marinho, explosão, e Gustavo Henrique dando choque. Teremos mais uma vez serviço especial, bola rola 4:30. Mas assim que acabar o alertando, o programa Alegria do Rádio, o Sidney assume. Tá, Rafinha? O Sidney vai assumir.
1: Ui!
2: É, ele vai assumir a transmissão esportiva, comandando com a Litoral News, com a Manchete, com toda a rede de rádios. Mengão, direto do estádio do Algarve. Flamengo, e como é que é o nome do time?
1: Lausanne, da Suíça.
2: Lausanne, da Suíça. Vão até às 6:30 e tocam a bola... até às 5:30. Aí, 5:30? 6:30? Eu não lembro que até que... Não, até às 7. Toca a bola pra Voz do Brasil e às 8... A Manchete joga com o Flusão. Tem amistoso Fluminense Nova Iguaçu, direto do Maracanã. Também vamos transmitir em loco.
1: E dia 11 para tudo. Para Flamengo tudo. E Benfica.
2: Estaremos lá também Sidney Marinho, Renatinha, Sidão, Marcelo Marinho. E não abandonamos a Copa, hein? O Brasil saiu, mas a Manchete segue firme e forte nos Estados Unidos com Marcelo Marinho. E vamos transmitir a final, hein? Vamos transmitir a final da Copa do Mundo naquele pique, naquele esquema do pré-jogo, da resenha do Pop Bola, do pós-jogo com o nosso timaço, porque a Manchete acredita no futebol.
1: Até porque você sabe, né, que aqui na Manchete, o futebol é quente.
2: Peraí, peraí aqui, pega o casaco.
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1: Estamos no Alertando Geral e pra quem pegou o bonde andando, pra quem ligou o rádio agora, a história é do rapaz que tem 27 anos, é noivo.
2: Sim.
1: E a noiva está grávida do primeiro filho. Acontece que ele gosta da noiva, mas não ama. Ele está apaixonado por uma mulher do seu trabalho. E os familiares já estão organizando casamento. Até o sogro dele já prometeu um apartamento ao casal. E agora ele tá na dúvida. Se ele assume a mulher, a noiva dele, mesmo sem amá-la, ou se ele conta a verdade pra ela e parte para a paixão da vida dele, que é uma colega de trabalho. Vamos ouvir aqui os ouvintes da Rádio Manchete.
4: Boa tarde, Rafinha. Boa tarde, Gugu.
1: Boa tarde.
4: Olha, meu conselho é pra esse rapaz aí é que ele case sim com a noiva e esqueça a colega de trabalho aí, que não vale a pena. Não vale a pena, não. Valeu? E onde se leva o pão, não se come a carne. Falou? Um abraço. Fica com Deus aí.
1: Valeu, Gabriel, de Nova Iguaçu. Obrigado pelo carinho de sempre, pela participação aqui no confessionário. Vamos ouvir agora uma opinião feminina.
5: Boa tarde, Rafinha. Boa programação, Verônica de Volta Redonda. É, porque esse moço tem que fazer, assumir a criança e pegar e casar com ela, dar pensão, estar sempre presente como pai e pegar dar pensão e seguir a vida dele. Não adianta ele casar com uma mulher que já não tem amor mais. Aí vai casar para viver uma vida de aparência. Hoje em dia tem muita gente vendo um casamento de aparência. Então o conselho que eu dou para ele é isso aí. Registrar a criança, né? Estar sempre presente na vida do filho dele. Um abraço, Rafa. Fica com Deus.
1: Obrigado, Verônica, pelo carinho da audiência e pela participação aqui no confessionário. Tem mais uma opinião de texto aí, Gugu.
6: Tem sim, o Paulo Roberto de Nilópolis. Olha, Rafa, o que mais me preocupa nessa história é o bebê. Agora, não aceite se casar porque os outros querem. Quem vai acordar todos os dias ao lado dessa mulher é você, meu amigo, e não a sua família. É o Paulo Roberto de Nilópolis.
1: E a galera tá participando aqui também, mandando áudio. Vamos ouvir.
7: Boa tarde, Wallace da Central do Brasil.
1: Boa tarde.
7: Meu amigo, o conselho para você: case por amor, não por obrigação. Se você cometer esse erro, tu vai ser infeliz pro resto da vida, vai viver frustrado. Case por amor, ok? Rafinha,
1: oi.
7: Gugu,
1: oi.
7: A minha pergunta hoje é para vocês dois.
6: Ai, meu Deus.
7: Vocês gostam de cachorro?
8: Gosto.
7: Gosta? Oh, que bom. Olha, eu gosto de tucano. Vou marcar aí um dia, se estiverem de folga, pra gente dar um passeio. Aí vocês vão com cachorro na frente e eu vou com tucano atrás. Vocês vão na frente com cachorro e eu vou só com tucano atrás. Tá bom? Um abraço. Boa semana pra todos nós.
8: Ai, meu Deus. O Wallace da Central do Brasil. Ele tá fazendo teste pra humor, né? Pra humorista. Quinta série não consegue sair dele.
9: Não consegue sair.
8: Aí ele acha que é engraçadinho. Ô, Wallace da Central! Um abraço pra você, meu compadre, e pra todos os taxistas, né, do Rio de Janeiro, do Brasil e do mundo, e todos os motoristas de aplicativo que estão ligados aqui na manchete, Gugu.
9: Eu acho que o Wallace não tá tendo corrida essa hora, não. Ou ele tá, desliga não. O aplicativo lá do Táxi Rio.
8: Não tá trabalhando, tá de bobeira.
9: Não tá trabalhando porque piadinha de quinta série. Tá bravo, hein, meu Bom amigo? Dá.
8: Tem repórter chamando, girando pelo Brasil, alertando geral. Vamos até São Luís, no Maranhão. Eu quero ouvir a sua voz. Alô, alô! Rodrigo Machado.
10: Alô, Rafael Melo. Homem fingiu que tinha câncer para arrecadar dinheiro e fazer operação para troca de sexo. Socorro, Rafael Melo.
8: Vejam só que situação. Um homem de 40 anos que não teve o nome revelado foi preso depois que a polícia descobriu que ele mentiu para conseguir dinheiro. Ele fingiu ter câncer no pulmão e arrecadou cerca de 17 mil reais com amigos e vizinhos. O homem acabou raspando a cabeça para fingir que estava fazendo quimioterapia. No momento da prisão, o homem disse que queria fazer troca de sexo porque não aguentava mais olhar para o próprio pênis. Além de gostar de homens, a polícia está investigando o caso. É muita viadagem, meu Deus! É mole ou vocês querem mais, hein? Mais uma opinião chegando aqui no confessionário, vamos ouvir.
11: Boa tarde, Rafinha. Boa tarde, Gugu. Tudo bem? Falar com esse cara aí, esquecer a mulher do trabalho. Cara, vai casar com a tua noiva, pô. Dá mole não, pô. Pô, mais um garoto sem pai, tá doido? Já tem um monte no mundo. Para de bobeira, isso aí é paixão passageira, cara. Pô, vira homem, pô. Assume a garota aí, casa logo e para de bobeira.
8: Aí, mais uma opinião, dizendo pra ele assumir, né, a menina e parar de bobeira, até porque ela tá grávida dele. Luiz Gustavo, tem mais mensagens aí de texto.
9: Tem sim, a Vera de São João de Meriti. Olha, acho que você é um pouco diferente, não sei. Acho que ele deveria esquecer essa paixão do trabalho por enquanto. A gravidez mexe com todo mundo. Talvez, quando o bebê nascer, ele perceba que ama a família que está formando. É a Vera de São João de Meriti. Quem também mandou mensagem pra gente foi o Jorge, de Duque de Caxias, que disse o seguinte. Olha, meu amigo, coragem também é assumir a verdade. É muito fácil casar pra agradar todo mundo. Difícil é enfrentar as consequências e fazer o que é certo, mesmo sendo criticado. Se você não ama essa mulher, não estrague duas vidas, a sua e a dela. É a opinião do Jorge de Caxias, Rafa.
8: Tá aí, qual a sua opinião? Pode mandar um WhatsApp pra cá, pode mandar mensagem de texto ou até mesmo mensagem de áudio, curtinha, falando o seu nome e de onde você é. O número pra você participar aqui do Confessionário da Manchete é esse. 995070525. Tem repórter chamando, girando pelo Brasil, alertando geral. Vamos até Cruzeiro do Sul, no Acre. Eu quero ouvir a sua voz. Alô, alô!
12: Alô!
8: Alô, Rodrigo Machado.
10: Alô, Rafael Melo. Pai é preso por manter a filha em cárcere privado por vários anos, estuprá-la e ter 10 filhos com a jovem. Socorro, Rafael Melo!
8: João Chagas, de 63 anos,
1: fugiu de casa na cidade de Cruzeiro do Sul, no Acre, com a filha, quando a menina tinha apenas 10 anos. Em seguida, ele construiu um barraco no meio de uma floresta, onde passou a manter a menina presa. Desde então, o maníaco vivia com a filha como se fosse a mulher dele. João espancava e estuprava a garota sob ameaça de morte com uma foice. Hoje, a jovem está com 29 anos e teve 10 filhos do próprio pai. Porém, somente 6 crianças sobreviveram, porque João, que fazia o parto da filha, matava os bebês do sexo masculino. Ontem, após ser espancada mais uma vez e obrigada a fazer sexo com o próprio pai, a jovem percebeu que João tinha deixado a porta do barraco aberta. Assustada, a vítima fugiu e pediu socorro. João foi preso na delegacia. Disse que cometeu o crime porque desde que a filha nasceu, ele se apaixonou pela menina. Olha, gente, isso aqui é de embrulhar o estômago. Isso aqui não é um ser humano. Isso é uma besta humana. Isso aqui é um monstro. E como diz sempre o titular desse programa, aliás, é uma das leis que ele criou quando deputado, para castração química nesses casos. Tem que passar o serrote nesse monstro. Grita, grita, grita no inferno, grita no colo do capeta. É prisão perpétua, é pena de morte para um cara que faz isso com a própria filha. Isso não é um pai, isso é um monstro. Nunca devia sair da cadeia, prisão perpétua ou pena de morte. Mas antes, tem que ter uma castração para esse rapaz que usou e abusou da filha desde que ela tinha 10 anos de idade. Esse monstro. Gugu.
9: É, Rafa, é difícil encontrar palavras para um caso como esse. Uma criança privada da própria infância, da liberdade, da dignidade, por quem tinha o dever de proteger, que era o próprio pai, desse vagabundo safado. O mais revoltante é imaginar que esse sofrimento tenha durado quase 20 anos, longe dos olhos de todos. Agora, a prioridade é garantir a proteção, atendimento psicológico e justiça para essa jovem, essa mulher. E além de fazer tudo isso que o Rafael falou, joga ele lá dentro da cela e avisa, ó, esse vagabundo aqui estuprou a própria filha. Ele vai ver o que é bom, vai virar boneca dentro da cadeia.
1: Quanta violência, meu Deus!
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1: Estamos de volta aqui com o Alertando Geral, meio-dia e 50. E tem um cara que é muito profissional, que tá dando show em Portugal, deu um show nos Estados Unidos, lado a lado com a Manchete da Litoral News, Sidney Marinho. Ele vai falar sobre o quê, hein, Gugu?
2: Vai falar sobre a seleção brasileira, Copa do Mundo, vai falar sobre o Flamengo. E ele, no programa do Rafael de França, ele tava dentro do estádio. Ô, Sidney, e agora, hein? Já saiu do estádio, ainda tá no estádio? Fala com a gente, boa tarde, meu amigo.
1: Boa tarde, Sidney.
2: Alô, Sidney.
3: Oi, Rafa. Boa tarde, gente. Eu tô aqui na frente do estádio do Algarve. Aqui foi palco da Eurocopa em 2004. E hoje é um dia triste, né, pra gente que tava acreditando no Hexa da seleção brasileira. Enfim, a gente tá digerindo aquela derrota de ontem para a Noruega. Mas faz parte. A gente está aqui acompanhando o Flamengo. Sexta-feira a gente transmitiu com exclusividade Flamengo e River Plate para o Rádio do Rio, essa parceria Manchete Litoral News. E aqui em Portugal, ali do lado na Espanha e um pouquinho mais abaixo do Marrocos, do norte da África, a Copa do Mundo de 2030 vai acontecer. A Copa daqui a 4 anos. Então, claro que é um dia de tristeza, né, Luiz, né, Rafael? A gente estava acreditando que a seleção pudesse ir mais longe. Mas eu acho que é um dia de entender que o ciclo foi mal feito, que houve falhas. Não se pode perder um pênalti como o Brasil perdeu. Não se pode desperdiçar as chances que o Brasil desperdiçou num jogo decisivo de Copa do Mundo contra uma seleção que é forte. Não é um timaço, a Noruega não é uma baita de uma equipe, mas é uma seleção forte. Então faltou ao Brasil competência para gerir o ciclo, faltou ao Brasil competência para convocar. O Pedro, que estava treinando aqui ainda há pouco com o Flamengo, fez muita falta na seleção, né? Ninguém, nem o Rayan, nem o Vini, nem o Matheus Cunha, nem o Martinelli, ninguém tem a característica do Pedro. Claro que houve muitos desfalques, o Estevão, o Rodrigo, o Militão, o Wesley, mas fica o gosto amargo da derrota, o gosto amargo da eliminação. A seleção está liberada desde ontem, os jogadores podem aproveitar os Estados Unidos com a família, está todo mundo de férias, né? Vida que segue para eles, vida que segue para a gente, né? 2030 é logo ali, aqui em Portugal, ali do lado na Espanha, aqui pertinho no Marrocos, que vem uma grande Copa do Mundo, que vem um ciclo sem erros. Uma preparação com o maior número de acertos possíveis e uma convocação com o maior número de acertos que forem possíveis. E na hora do jogo não dá para errar, né? Fica essa lição. Tá bom, meus irmãos? Rafa, Flamengo joga quarta aqui contra o Lozane, garotada deve jogar.
1: Sim.
3: O Rossi hoje disse que continua no Flamengo, ele tinha deixado no ar, né? Por enquanto eu continuo, mas hoje ele reafirmou, não, eu continuo, tem contrato até o final do ano que vem. O Luiz Araújo deu entrevista, tá na briga pela posição e os garotos devem começar jogando na quarta. Sábado, Flamengo e Benfica, o melhor jogo dessa pré-temporada, o jogo que vale o troféu do Algarve, tá bom, Luiz Gustavo? Tá bom, meu parceiro Rafael Melo, Rafa Melo, querido. É, a gente tá aqui ao lado do Mengão, sábado Flamengo e Benfica. Promete, hein? Vambora juntos com a Litoral News e com a Manchete. Obrigado por tanto carinho do nosso público, da nossa equipe, ao longo de toda essa cobertura da Copa, ao longo de toda a cobertura do Flamengo. E a gente continua, tanto lá na Copa quanto aqui no Flamengo. Beijo, Rafa. Beijo, Luiz. Tudo de bom, irmãos.
1: Valeu, muito obrigado, Sidney Marinho, fazendo um trabalho espetacular, direto do Algarve, em Portugal. O Flamengo que está disputando aí uns amistosos de intertemporada, empatou em 2-2 com o River Plate, na próxima quarta-feira joga contra o Lausanne da Suíça e no dia 11 de julho enfrenta o Benfica. É o Mengão e a seleção brasileira, como ele falou aí, né, uma tristeza para o povo brasileiro após essa eliminação precoce, da forma como foi nas oitavas de final diante da Noruega, de Erling Haaland, e agora é levantar a cabeça e melhorar, né, para daqui a 4 anos o Brasil possa tentar conquistar uma Copa do Mundo, porque já há mais de 20 anos que o Brasil não conquista um título de Copa. Aliás, ontem eu estava acompanhando o jogo da seleção com o Galvão Bueno.
2: Sim.
1: E deu para sentir, né, a tristeza na voz, para mim, do maior narrador, né, desse país, o Galvão Bueno, que ontem fez um desabafo, né, Luiz Gustavo?
2: Ontem fez um desabafo, se despediu das Copas do Mundo. Mais 50 anos narrando futebol, narrando Copa do Mundo, presente em todas as mundiais desde 1974, 14 Copas do Mundo, narradas e um legado que marcou muito a geração de torcedores. Quem nunca falou, haja coração, amigo! É tu, o CR marcante
1: sai
2: dele.
1: Sai que é sua, Taffarel!
2: É. Você sabe o que significa? O que ele queria dizer com esse sai que é tua, Taffarel?
1: Ah.
2: Sabe?
1: O quê?
2: No Foca na Fofoca eu conto.
1: Rafa. Já, já, então, tem no Foca da Fofoca. No Foca na Fofoca tem aí Galvão Bueno, né? Dizendo que vai se despedir, até porque a próxima Copa dele, 2030, Galvão estará com 80 anos, né?
2: É, entre 79 e 80
1: anos. É, praticamente, e realmente é uma idade muito avançada. A gente queria, né, que o Brasil chegasse, pelo menos na final, para dar alegria aí ao povo brasileiro e também para o Galvão Bueno encerrar, né, fechar a sua passagem na seleção com chave de ouro, mas não deu, né? O Brasil não conseguiu fazer a sua parte. A gente falou aqui de Foca na Fofoca, ainda teremos no programa hoje...
2: Carlinhos Maia.
1: Olha!
2: É flagrado aos beijos.
1: Ah, com
2: durante
1: quem?
2: Uma viagem à Grécia. Será que ele tava dando beijo grego também?
1: Com homem ou com uma mulher?
2: Foca na fofoca, eu te conto. Então... Mas vai ser uma bomba.
1: É uma bomba. Hoje teremos também a parada das paradas. Olha, eu tava vendo aqui uma música melhor do que a outra. Se na sexta-feira a gente não teve... Hoje está de volta o Café com a Vovó, daqui a pouco ele está por aí, é o nosso querido Rodrigo Machado. E logo após o programa Alegria do Rádio, alertando geral, tem ele, Alberto Brizola, tocando as melhores músicas. E hoje eu vou te contar, hein?
2: É.
1: No Dia Internacional do Beijo, eu vou ligar o rádio na manchete assim que eu chegar em casa para ouvir uma música mais bonita do que a outra. O amor está no ar. É paixão, é amor.
2: Na segunda-feira.
1: É Alberto Brizola, não tem jeito. Tocando aquelas músicas. A gente vai, inclusive, dar uma palhinha na parada das paradas. Porque voltaremos ao passado. No amor. Aqui na Manchete 96,1. Ontem, estava vendo a entrevista do Ancelotti. Tava completamente perdido, não sabia o que tava falando na coletiva, depois da eliminação também, né? Vai falar o quê? Pra mim ele errou muito nas alterações, principalmente no segundo tempo, e deixou aí a Noruega crescer no jogo.
2: Agora a pergunta que eu te faço, Rafael Melo, você é um expert em futebol. O Ancelotti tá renovado com a seleção brasileira até o final da Copa de 2030. Ele deve continuar no cargo ou, de repente, se vier um novo presidente, deve tirá-lo? O que, qual é a sua opinião?
1: E aí eu te respondo com uma outra pergunta. Se tirar o Ancelotti, vai botar quem?
2: Deixa
1: já, já a gente volta.
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0: polícia deflagra nova fase Operação VAR, que mira esquema de manipulação e resultados de futebol.
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0: Segunda-feira, 6 de julho de 2026. Neste momento, Rio e Grande Rio com céu parcialmente nublado. Aqui no centro, 26 graus. A Organização das Nações Unidas iniciou nesta segunda-feira em Genebra uma nova rodada de discussões sobre a governança da inteligência artificial. Na abertura do encontro, o secretário-geral da ONU, Antônio Guterres, alertou que a tecnologia está avançando em um ritmo mais acelerado do que a capacidade de governos e empresas acompanharem. Segundo ele, a inteligência artificial já impacta a economia, o mercado de trabalho, a segurança e até processos democráticos. Guterres defendeu a criação de regras internacionais para garantir que o desenvolvimento da IA ocorra de forma segura e responsável. O Programa de Fomento ao Audiovisual Carioca 2026 está com inscrições abertas para 3 novos editais que prometem movimentar a indústria criativa do Rio de Janeiro. A iniciativa da Rio Filme, empresa pública da Prefeitura do Rio, destina recursos para produções de ficção, animação, documentários e jogos eletrônicos, além de incentivar projetos de grande potencial comercial. Ao todo, os 3 editais somam cerca de R$34 milhões em investimentos. As inscrições para o segundo ciclo dos editais podem ser feitas por meio da plataforma da Rio Filme. A Polícia Civil iniciou hoje a terceira fase da Operação VAR, que investiga um esquema de manipulação de resultados em jogos da Série B do Campeonato Carioca e lavagem de dinheiro. Um dos alvos da operação foi o zagueiro Luiz Gustavo Lopes dos Santos, da Portuguesa, do Rio de Janeiro. Os agentes da Delegacia do Consumidor saíram para cumprir 3 mandados de busca e apreensão em Bangu, na Zona Oeste, na Maré, na Zona Norte, e na sede do Nova Iguaçu, na Baixada Fluminense. Luiz Gustavo foi conduzido à delegacia para prestar esclarecimentos. Um segundo atleta também é investigado ao mesmo inquérito, mas não foi localizado pelos policiais. As investigações começaram em 2024, após uma denúncia feita pela Federação de Futebol do Estado do Rio de Janeiro, que apontou indícios de irregularidades em diversas partidas disputadas no estado. Luiz Gustavo é investigado por supostamente favorecer terceiros ao receber um cartão amarelo de forma deliberada durante o jogo entre Portuguesa e Nova Iguaçu, que aconteceu em fevereiro deste ano. O jogo terminou Portuguesa 1 e Nova Iguaçu 0. A suspeita é que a advertência tenha sido combinada para beneficiar apostadores em plataformas de apostas esportivas. Linha do Tempo, atualizando que a manchete. 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E segue o programa Alertando Geral com Rafael Melo e Luiz Gustavo.
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1: Estamos de volta aqui na segunda hora do nosso programa Alegria do Rádio, que já teve alertando geral, muitas informações, teve o confessionário, teremos ainda a fofoca, foca na fofoca, vamos ter a parada das paradas, café com a vovó, daqui a pouco tem a maior corrente de fé do rádio brasileiro. Mas agora eu sei que você tá almoçando, né? Aquele horário bom, né? Pra comer aquele papá gostoso, aquele arroz com feijão, ovo, farofa, aquela batatinha. A comida brasileira
2: Rafa,
1: é a melhor.
2: Eu tô com fome ainda, Rafa. Não almocei, não.
1: Eu também não almocei. Mas quem tá almoçando já sabe, como o titular desse programa fala, né? Aliás, o titular desse programa teve que se ausentar por esse período por conta de uma determinação do TRE e ele retorna logo após as eleições, ali no início de outubro. Vai passar muito rápido. O titular desse programa é pré-candidato a deputado federal e eu não tenho a menor dúvida que ele voltará vitorioso para apresentar o maior programa do rádio brasileiro. Líder de audiência nas tardes cariocas, de meio-dia às três. E quem tá almoçando, vamos tocar aquela musiquinha, porque almoço combina com música. Então, está no ar! A Parada das

0: paradas para abraçar a Gina, que mandou aqui uma mensagem no WhatsApp, mandando um beijo pro seu neto Cauã, que está fazendo aniversário. Beijo pra você, Gina. Um beijo também pro netinho Cauã.
1: Quem tá ligadinho com a gente é toda a equipe de vendedores, empregados da loja American Pet no Cacuia.
0: Alô, então, American Pet!
1: Então, com o rádio ligadinho aqui no Alertando Geral na Rádio Manchete, ó. Cadê meu pedido que ainda não chegou, hein? Um abraço pra vocês, meus amigos!
0: A Débora de Mesquita tá ligada aqui na Manchete. O João Araújo da Tijuca tá ligado aqui na Parada das Paradas. O Rafael, meu xará de Duque de Caxias, tá aqui, ó. Tô almoçando ouvindo a Manchete. Muita gente ligada também no YouTube da Rádio Manchete, Gugu.
1: É isso aí, a nossa ouvinte e amiga Zélia Carapiá na Flórida, nos Estados Unidos. Daqui do norte da Carolina, com vocês que moram no meu coração. Obrigado, Zélia. É o Alex Ponciano de Petrópolis, também tá ligadinho. A Vivian Millet dizendo que só o Alertando Geral vai tirar a tristeza dela depois daquela vergonha do jogo de ontem.
0: Ah, meu Deus. Alô, César Ornelas de Unamar. Grande abraço pra você, meu amigo. Um beijo pra toda a família. Abraçando também os ambulantes, os porteiros, abraçando os frentistas, abraçando também os mestres de obras, né? E muita gente virando laje nessa hora, nesse calor do Rio de Janeiro. Um abraço também para os enfermeiros, para os pacientes, os hospitais que acompanham a Manchete nesse horário, Gugu.
1: Não podemos esquecer também das empregadas domésticas.
0: Exatamente.
1: Que estão limpando a casa, ligadinha na Rádio Manchete. Quem mais também tá ligadinho com a gente? Os taxistas, nós já falamos.
0: Motoristas de aplicativos.
1: Os seguranças.

E o quarto lugar. Essa banda que fez muito sucesso. The Cranberries.

0: aproveitando o som de Linger, The Cranberries, aqui na Parada das Paradas. Olha um caso que aconteceu na Indonésia. Um rapaz identificado como Busti Gura, de 18 anos, jura de pé juntos que foi seduzido por uma vaca. E por isso fez sexo com ela na lavoura de arroz. Vai ouvindo. O relacionamento não foi visto com bons olhos naquela aldeia. O chefe do vilarejo, uma espécie de governador do local, contou que o taradão de 18 anos foi pego peladão no meio da plantação com a vaquinha. Para se defender, o rapaz disse que a vaca o chamou e o seduziu.
1: Como é que a vaca o chamou?
0: Vai ouvindo. E por isso ele fez sexo com ela, porque a vaca chamou ele. Como o caso não foi visto com bons olhos pelo chefe do vilarejo, acreditando que o animal estava possuído por um espírito, a vaca foi jogada no mar para livrar o vilarejo de má sorte. Olha só, ainda acreditaram no tarado de 18 anos que disse que foi seduzido pela vaquinha. Imagina a vaquinha seduzindo o tarado. E o chefe do vilarejo ainda acreditou e teve que jogar a vaca no mar. Que loucura, hein? Você acha que já ouviu tudo? Como é que a vaquinha faz, Rafinha? Como é que a vaquinha faz, Rafinha? Se não é uma vaquinha, isso é uma bichona!

0: viu de tudo, Rafa Melo. Sua mãe é fofoqueira? Fala comigo, Rafa.
1: Um pouco.
0: Um pouco?
1: É.
0: Não faça o que esse filho fez com a própria mãe.
1: O que ele fez?
0: Um homem de 31 anos é acusado de manter a própria mãe em cárcere privado em Belo Horizonte, Minas Gerais, uai.
1: Aí é loucura, hein?
0: Segundo a polícia, o homem teria construído um muro na casa onde moram para evitar que a mãe, de 58 anos, continuasse a espalhar fofocas pelas redondezas. O caso foi denunciado pela irmã da mulher, né, da mãe. A vítima confirmou aos policiais que ficou preso dentro da própria casa por cerca de 2 semanas.
1: Olha que maldade, hein, fazer isso com a mãe.
0: O motivo seria por ela conversar demais, fazer fofoca, o que estaria gerando discussão entre todas as famílias que moram no local. O filho justificou ter prendido a própria mãe para preservar a integridade física dela. Disse ainda que todos que moram no local estavam insatisfeitos com as constantes fofocas da mãe. E a polícia segue investigando o caso. Imagina se a moda pega, Rafael Melo.
1: Imagina, hein? É cada loucura.

Essa aqui é saudade, hein? Essa tocou muito. É sucesso na parada das paradas 96,1.

0: abraçando aqui a Joyce de Nilópolis, ligada na Manchete, e toda a família também tá ouvindo. Ela aumentou o som, cara, tá acompanhando no aplicativo da Rádio Manchete, Gugu.
1: Pois é, Rafa. A Leidiane Santos, ela da Vila Valqueire, tá perguntando: Rafinha, qual o nome dessa música mesmo?
0: Big in Japan.
1: Da década de 70, década de 80, pra você curtir aqui no Alertando
0: Geral.
1: É pra
0: voltar ao passado, túnel do tempo, hein?
1: Década de 70 e 80. A Patrícia de Duque de Caxias tá ligadinha com a gente, tá adorando o programa. O Henrique de São Gonçalo. Rafinha, Gugu, o titular desse programa, eu acho que tem que coçar a cabeça, hein? Porque vocês dois estão dando um show.
0: Ah, que isso. Aliás, eu tô com muita saudade do titular desse programa. E vai passar bem rápido, né? Porque ele precisou se ausentar. Sim. Por conta de uma decisão do TRE. E volta logo após as eleições. Porque o titular desse programa, ele é pré-candidato a deputado federal. Se ele estiver ouvindo, um beijo pra ele, né, Gugu?
1: Pois é, um beijo, um abraço, meu amigo. Tamo junto nessa caminhada. Agora, eu, o Rafael Melo, tá com saudade. Eu acho que o Rafinha não tá com saudade, não.
0: Ah, eu

mais paradas, é uma melhor do que a outra. Agora com vocês o segundo lugar. Que saudade, hein? Muito tempo que eu não ouço essa música. Thor, Natalie Imbruglia.

0: Olha essa daqui, hein? Ah. A vendedora de uma loja de material esportivo extrapolou no vício do celular.
1: Meu Deus.
0: A espanhola Raquel Ramírez, de 33 anos, estava sozinha na loja enquanto o dono do local estava almoçando. Aproveitando-se da ausência do patrão, a jovem começou a conversar com amigos no celular. Distraída, ela não percebeu a entrada de dois rapazes que furtaram diversos objetos da loja. Raquel só descobriu o furto depois que o chefe dela chegou e deu falta dos objetos. A polícia de Barcelona, na Espanha, está tentando identificar os ladrões através das imagens das câmeras, que também mostram a vendedora distraída no celular. Olha que loucura, a que ponto chegou algumas pessoas com o celular, que ficam cegas, não veem o que acontece no redor. Os bandidos levaram os objetos da loja e ela no celular, lá, conversando com os amigos. Tem gente que atravessa uma rua, né, olhando o celular, de carro, dirigindo, olhando o celular. Presta atenção, muita atenção, cuidado com o que você faz ao celular, a hora que você pega o celular, o tempo que você leva no celular, e você acaba não vendo as outras coisas, né, que acontecem.
1: Pois é, aqui no centro do Rio, aqui, tem esse, o VLT, o veículo leve sobre trilhos, porque tem de gente que atravessa esses trilhos sem olhar, né, mexendo na porcaria do celular.
0: É complicado.
1: Não tá de brincadeira agora. Agora, quem não tá de brincadeira também é a NASA.
0: Ah, o que que aconteceu, Gugu?
1: A NASA prometeu enviar uma bola de futebol à Lua se os Estados Unidos conquistarem a Copa do Mundo nesse ano. O administrador da agência espacial americana, Jared Isaacman, mandou um aviso à seleção: façam o que for preciso. Para marcar o início do Mundial, a NASA já enviou uma bola oficial da FIFA para a Estação Espacial Internacional.
0: Quer mais uma boa? Direto dos Estados Unidos, da Copa do Mundo? O presidente americano Donald Trump criticou a atuação de Rafael Claus e classificou o árbitro brasileiro como suspeito após a expulsão do atacante norte-americano Balogun. Trump falou assim, ó: esse árbitro é um pouco suspeito e você precisa verificar o histórico dele. Não quero dizer isso porque não gosto de criar polêmicas, mas isso é muito suspeito. Se você quiser, eu lhe forneço o histórico dele. Será que o Trump viu os jogos do Palmeiras apitados pelo Rafael Claus? Jesus! Você tá na Manchete 96,1, tá na melhor, tá na rádio de verdade, tá curtindo a Parada das Paradas. A Parada das Paradas, e chegou o momento. Que rufem os tambores, a campeoníssima de hoje.
2: Sucesso!
0: É a banda R.E.M., Losing My Religion. Sucesso!

0: Muita gente ligada aqui na Manchete. A Maria de Paula, de Mesquita, tá ouvindo aqui o nosso programa, o programa Alegria do Rádio, dizendo que tá um show. Obrigado, Maria de Paula. Um abraço, um beijo pra todos da Baixada Fluminense, ligados aqui na Manchete. Um abraço pra Zona Norte, pra Zona Oeste, Zona Sudoeste, todo o Rio de Janeiro e o mundo, né? Porque você pode acompanhar a Manchete pelo YouTube. Como é que faz, Gugu?
1: É fácil, vai lá no YouTube, pesquisa Rádio Manchete Rio e você vai ver a nossa live, vai ver eu e Rafinha aqui. Ah, não quer abrir o YouTube, tá no trabalho, a empresa proibiu o YouTube, acessa radiomanchete.com.br, você também vai poder assistir ao vivo, eu e o Rafinha aqui no comando do Alertando Geral.
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0: Vamos ouvir mais um pouquinho de R.E.M., Losing My Religion. Você aqui, 96,1.

0: rodadas, a gente tem a música especial da caixinha musical.
1: É isso aí.
0: Hoje, Gugu, você escolhe a caixinha 1, a caixinha 2 ou a caixinha 3?
2: Eu vou na caixinha número 1.
0: Caixinha número 1, vamos isso. Abrir. O que tem na caixinha número 1?
1: O que que tem?
0: Bruno Mars, Lady Gaga.

0: Alô, Flávio, de Cachoeiro de Itapimirim, ligado aqui na Manchete, parabenizando a programação musical. Muito obrigado, Flávio. Tem mais gente ligado na Manchete aí, hein, Gugu?
1: Tem sim, Rafael. A Carol e a Tamires, elas são lá da loja A Padroeira, lá em Madureira, e estão ligadinhas com a gente, assistindo a gente pelo YouTube. Lembrando que a loja Padroeira fica na rua da Aguimar da Fonseca, número 45, em Madureira, ao lado do Shopping dos Peixinhos. Onde que é a rua da Aguimar da Fonseca? É a antiga rua dos cartórios. Vai lá e não deixe de repente, quem sabe você no encontro titular desse programa, você dá um abraço e um beijo nele.
0: Abraçar também o Paulo Eduardo. Um grande abraço pra você, meu amigo.
1: Isso é fera, hein?

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0: Ô, Rafinha.
1: Oi.
0: Que horas são no seu redondo, Rafinha?
1: Ai, no meu são 13h40.
0: E no de ponteiro?
1: No de ponteiro, 13h41.

0: muita fofoca pra você aqui hoje. Olha, a produção separou. Uma mais cabeluda que a outra. Fofoca bombástica. Mas cadê a buzininha? Ô, Bernadette, eu sei que você tá ouvindo a manchete, hein? Alô, seu Juvenal. Aperta o nariz que sai mingau. Foca! Foca! Foca!
1: Foca na fofoca!
0: Foca na fofoca! O que que você separou pra gente aí, Luiz Gustavo?
2: Olha, Rafa, família Manchete. Ah. Hoje é só tiro, porrada e bomba nas fofoca. Mas vamos começar com o Galvão Bueno?
0: Vamos conversar.
2: Fim de uma era. Galvão Bueno ontem se despediu da Copa do Mundo com um discurso emocionante e não conseguiu manter a emoção. Inclusive, ele também fez um post, né, uma publicação em seu Instagram, nas suas redes sociais, agradecendo aos milhões de brasileiros que acompanharam a sua trajetória. Ele que participou de todas as Copas do Mundo, narrando desde 1974, são 14 Copas do Mundo, e a gente separou um trechinho das redes sociais dele, pra gente ver, você que tá ouvindo a gente, assistindo pelo YouTube também, da Rádio Manchete, você vai ver também.
0: É o comentário dele sobre o jogo e a despedida dele das Copas,
2: das,
0: né?
2: Das Copas do Mundo.
0: Bota no ar.
2: Vambora. Fala, Galvão.
3: Bem, amigos das redes sociais, milhões de amigos das redes sociais, falar o quê? Né? Tem muita coisa pra falar, mas eu nem gostaria de falar tanto. Eu digo sempre que Copa do Mundo, os jogos são decididos em pequenos detalhes. Hoje acabou sendo decidido aí em quatro detalhes. Um pênalti perdido, o Bruno Guimarães bateu bem na bola, mas o goleiro foi nela certo, aos 14 minutos do primeiro tempo. Tivemos chances de gol no primeiro tempo. Tivemos a mais clara delas, o Ender, que entrou com 40 segundos que ele estava em campo. Vini Júnior fez mais uma jogada fantástica, botou na frente do goleiro. No segundo toque, ele adiantou demais a bola. Não deu para driblar o goleiro, não deu para nada, a não ser tocar daquele lado, e acabou tocando para fora. Se o Brasil faz 1-0, a Noruega tem que mudar seu jogo, não pode ficar aquele toque de bola atrás, vai no goleiro, volta aqui, vai no goleiro, volta aqui, vai. E quando chega lá na frente, eles tocam muito bem a bola. O Alisson já tinha feito também duas defesas importantíssimas, se faça justiça ao Alisson. Eles fazem 1-0. O Haaland pegou não sei quantas vezes na bola, mas ele tentou o gol duas vezes e fez os dois. A subida de cabeça com o Gabriel Magalhães, o jeito que ele mexe a cabeça para fazer o gol é impressionante lá no terceiro andar. E depois a outra deixaram ele arrumar a bola, ele arrumou no pé direito, arrumou no pé esquerdo, deu a pancada pro gol e fez o segundo gol. Mas quando estava 1-0, o Brasil teve duas chances de gol. Uma impressionante, que é o detalhe que faz a diferença no jogo e que faz a desclassificação. Ia sendo um gol contra. O goleiro que foi o herói da Noruega, não foi o Haaland com os dois gols, que isso ele faz sempre. O goleiro foi o herói, com as defesas que fez, pegar o pênalti e tudo isso. O cara disputou a bola, chutou para cima, ela ia cair dentro do gol, eu tomei o fôlego para gritar o gol, o goleiro conseguiu, de onde estava, pular para trás, tocar com a ponta do dedo na bola e ela bater na trave. E depois o Casimiro, na única jogada realmente que se esperava com a entrada do Neymar, que Neymar e Vini Júnior fizessem pela esquerda, e o Casimiro podia ter tocado por baixo para alguém fazer, tentou o chute, pegou tão mal na bola, ele cruzou, mas com tanta força que não saiu nem pela linha de fundo, saiu pela linha de lado. Aquele um desses dois lances, mas principalmente o que o goleiro salvou e foi na trave, levava o jogo para a prorrogação. Mas não estava escrito que seria assim. São coisas do futebol. Agora eu repetiria as palavras do Marquinhos. O trabalho foi sério, vinha melhorando a cada jogo. E que não se queime os jovens que vão trabalhar com o Ancelotti para a próxima Copa do Mundo. Temos muitos jogadores jovens, muito bons, para que se faça um trabalho. Quem sabe se repete? Em 90 fomos tão mal, caímos também no quinto jogo, no quarto jogo, nas oitavas de final também. Agora, oitavo foram 5 jogos, e depois, 4 anos depois, muitos daqueles jogadores conquistaram o tetracampeonato. Ancelotti é um grande técnico, eu sempre elogiei o trabalho dele, e ele vinha fazendo um belíssimo trabalho, mas eu acho que ele falhou quando fez as últimas alterações. Quando ele botou o Endrick, veja que o Endrick quase fez um gol, outra arrancada, mas aí ele coloca o Neymar, na esperança que o Neymar fosse... decidiu o jogo junto com o Vini Júnior pela esquerda, e joga o Endrick lá para a direita, ou seja, mata a jogada do Endrick. O Neymar não pode ser centroavante, jogar de costas, ser centroavante, disputar jogada com um zagueiro de 1,97m, 1,98m. Ele veio mais para a esquerda, ficou um buraco, ninguém por ali para aproveitar. O Brasil jogou errado, tomou o segundo gol. Então agora é voltar para casa. Eu quero agradecer também aqui nas redes sociais, foram tantos milhões, tivemos publicações de mais de 40 milhões, publicações de mais de 30 milhões de views. E meu último jogo de Brasil em Copa do Mundo. Como eu disse, na próxima Copa, com 80 anos, não tem cabimento pensar em narrar. Posso fazer alguma outra coisa, comentar, apresentar um programa, mas então a frustração, o coração sai doendo, as lágrimas querem vir nos olhos, mas é o futebol. Futebol é assim. A Noruega segue e o Brasil volta para casa.
0: Tá aí, Galvão Bueno, abrindo o coração, né, falando sobre o jogo de ontem, sobre a eliminação e também sobre a questão pessoal, profissional. É a última Copa do Mundo de Galvão Bueno. Até por isso eu dei uma moral pro Galvão, né? Eu acho que vai ser difícil existir um outro Galvão Bueno.
2: Vai.
0: Né, com a sua narração, né, com seus bordões. E eu acompanhei essa Copa do Mundo no... Acompanhei essa Copa do Mundo ouvindo e vendo o Galvão no SBT. Então vai deixar saudade aí, né? Espero que o Galvão tenha muita saúde, muitos anos ainda pela frente. E quem sabe, né? De repente, na Copa de 2030, daqui a 4 anos, ele não mude de ideia, né? Porque o Galvão é um cara que se cuida muito, ele fica na fazenda dele, sim, né? Toma aquele vinhozinho gostoso, né? Então a gente torce aí pelo Galvão, né? Que ele possa chegar na Copa de 2030 e repense isso. De repente o Brasil chega com mais força, né? Com alguns problemas resolvidos, mas se ele não voltar... Vai deixar falta o Galvão, né, o Gugu?
2: Vai deixar muita falta. Agora, o que eu acho, e ele deixou isso claro, é o seguinte: ele pode, na Copa de 2030, não voltar como narrador, mas voltar, de repente, como um comentarista, quem
0: sim,
2: sabe?
0: Sim, sim.
2: E aí você pode escrever o que eu estou falando hoje, Rafael.
0: Ah.
2: Ele vai comentar a Copa de 2030, mas se o Brasil chegar na final, esquece. Ele vai querer narrar a final da Copa do
0: sim.
2: Mundo.
0: Aí sim. Qual a outra fofoca que tem aí, Luiz Gustavo?
2: Rapaz, Carlinhos Maia, todo mundo sabe aí, mega influenciador digital aí nas redes sociais, mais de sei lá quantos inscritos, né, seguidores no Instagram dele. Ele que tinha um relacionamento, era casado com o Lucas Guimarães, né, que agora é o apresentador do SBT e tudo mais. Mas me surpreendeu. Uma cena que está viralizando na internet, Rafael Melo.
0: O que está viralizando na internet com o Carlinhos Maia?
2: Ele está de férias, foi fazer uma viagem na Grécia e foi flagrado aos beijos numa boate na ilha de Mykonos, na Grécia, aos beijos com uma mulher.
0: Com uma mulher na Grécia, Carlinhos Maia?
2: As imagens divulgadas rapidamente repercutiram e aumentaram as especulações sobre a vida do influenciador. Até agora, ele não se pronunciou, né, sobre esse flagra, nem revelou a identidade da mulher que aparece nas imagens. Será que Carlinhos Maia...
0: Será que ele não foi atrás de um beijo grego, já que estava na Grécia?
2: Vamos voltar a falar um pouquinho de futebol, porque o Vozinha se tornou o goleiro mais seguido do planeta.
0: Lembrando, né, que o Vozinha é goleiro da seleção de Cabo Verde, que foi eliminada para a Argentina. Aliás, faltou pouco para os cabo-verdianos. O Brasil inteiro torcendo pelo Cabo Verde, mas a Argentina, na prorrogação, naquele escanteio que o Messi cobrou, venceu a seleção de Cabo Verde. Mas o povo de Cabo Verde ficou feliz porque foi uma campanha histórica. Primeira vez de Cabo Verde na Copa do Mundo. Cabo Verde chegando numa fase de 16 avos. Uma ilha de 500 mil habitantes. Agora... O Vozinha foi o grande destaque dessa seleção, hein, Gustavo?
2: E tá sendo destaque nas redes sociais. Vozinha já superou a marca de 25 milhões de seguidores e superou nomes consagrados como Casillas, o Courtois da França, e o desempenho dele dentro de campo e fora, aquele carisma todo, claro, influenciou pra que isso acontecesse. Vozinho, então.
0: Você sabe quantos seguidores tem o Vozinho? Enquanto você falando, ele ganhou mais 1 milhão. Ele 26. Tá com quase 28 milhões. Ele já tá com 27 milhões e 200 mil seguidores. O Vozinho, Luiz Gustavo, tem mais seguidores que o Flamengo, por exemplo, que é o maior clube do Brasil. O Flamengo tem 24 milhões e 900 mil seguidores. O Vozinho tem 27 milhões. Que loucura, né? Uma campanha feita pela Cazé TV, né, pra engajar, aumentar o número de seguidores do Vozinha. E aí ele ganhou 1 milhão, depois ganhou 10, depois ganhou 15, 20 e agora está indo para 30 milhões de seguidores. Vozinha, goleiro de Cabo Verde, hein?
2: É, olha, uma marca expressiva. Acho que jogadores assim, acho que um jogador do Brasil, o Silvio Beck, tem mais seguidores que muito jogador da seleção brasileira.
0: É verdade. Sabe o que é o principal disso tudo? O Vozinha já passou dos 40 anos, né? Então ele deve se aposentar pro futebol daqui a alguns anos e vai aí se dedicar à vida de influencer. Agora ele é influenciador, o Vozinha.
2: Eu já tô seguindo o Vozinha, você já tá?
0: Eu já tô seguindo o Vozinha. Que bom. Vamos com tudo.
2: E na Rádio Manchete também, eu já tô seguindo o Instagram da Rádio Manchete, é... Rádio Manchete Rio é o Instagram da Rádio Manchete. Eu já tô seguindo.
0: Eu também já tô seguindo.
2: Eu vou aproveitar e fazer uma reclamação pra Deise, que não tem nada do alertão geral nas redes sociais da rádio.
0: E sabe que dia é hoje?
2: Que dia é hoje?
0: Hoje é dia do beijo.
2: Hoje é dia do beijo. Amanhã é dia do chocolate.
0: É.
2: Você gosta de chocolate?
0: Vamos comemorar?
2: Como é que se comemora?
0: Beijando e comendo chocolate.
2: Então a gente começa às 23h59.
0: Hoje a gente começa beijando.
2: 23h59 a gente começa
0: beijando.
2: E amanhã
0: a gente se lambuza com chocolate. Tá bom assim? Ah, você gosta de chocolate branco ou preto?
2: Eu gosto do preto. E você?
0: Ah, eu gosto do branco.
2: Oi! E você? Qual chocolate você gosta, Rafinha?
0: O que eu mais gosto é o chocolate ao leite.
2: Ao leite.
0: Com muito leite. Isso, aquele que vem derretendo. Ai, gente, a boca enche de leite.
2: E você costuma... Porque a barra de chocolate vem quadradinho. Você costuma comer quadradinho, fileira por fileira. Como é que você come o chocolate?
0: Ah, eu gosto de comer palitinho.
2: Palitinho.
0: Boto tudo na boca. Palito de chocolate.
2: É.
0: Isso.
2: Recheado de quê?
0: Recheado de leite. Chocolate meio amargo ao leite.
2: Ao leite. O chocolate.
0: Branquinho.
2: Ah, você prefere um branquinho?
0: É.
2: E o Pepe?
0: Para de... Ô, Luiz Gustavo, esse programa tem regulamento, hein? O titular desse programa, ele tá ouvindo, né?
2: Tá ouvindo.
0: Ele precisou se ausentar por conta de uma determinação do TRE e retorna após as eleições, já que o titular desse programa, que anima as tardes do povo carioca, de segunda a sexta, ele é pré-candidato a deputado federal e já estará de volta vitorioso. Bom, a gente já vai entrar na terceira hora desse programa e ele já chegou. Eu tô vendo por aqui, já chegou.
2: Já chegou o Rodrigo Machado.
0: Tá com um casaco que parece que tá fazendo 2 graus, né?
2: E esse
0: Mas
2: casaco...
0: não tá, tá calor no Rio hoje.
2: Esse casaco não fala português, não.
0: Não. Esse casaco aí, o valor dele pra ir lá comprar é mais caro do que o próprio casaco.
2: Do que o próprio casaco.
0: Porque esse casaco não é daqui, né? Então, prepare o copo com água que já tem a maior corrente de fé.

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0: audiência de conciliação entre rodoviários termina com nova proposta, mas ainda sem acordo.
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0: Segunda-feira, 6 de julho de 2026. Neste momento, Rio e Grande Rio com céu parcialmente nublado. Aqui no centro, 24 graus. As inscrições referentes ao segundo semestre do ProUni começam nesta terça-feira, 7 de julho, e vão até 10 de julho. O resultado da primeira chamada será divulgado dia 15 de julho. O ProUni oferece bolsas de estudo integrais e parciais em instituições privadas de ensino superior. Os processos seletivos do ProUni ocorrem duas vezes ao ano, com oportunidade para ingresso no primeiro e no segundo semestre letivo. Para se inscrever, é necessário que o estudante tenha completado o ensino médio, participado da edição de 2024 ou de 25 do Enem, ter obtido no mínimo 450 pontos na média das cinco provas do exame e não tenha zerado a redação do Enem. Nova pesquisa Prefab Filtre mostra o prefeito Eduardo Paes, do PSD, na liderança com 33,9% das intenções de voto. O levantamento indica que Paes registra a terceira queda consecutiva nas pesquisas do Instituto, enquanto os participantes adversários apresentam crescimento. Na pesquisa estimulada, quando os nomes dos pré-candidatos são apresentados aos entrevistados, Douglas Ruas soma 10,3%, enquanto Antony Garotinho registra 8,7%. Na corrida pelas duas vagas ao Senado, o quadro segue bastante aberto. A deputada federal Benedita da Silva, do PT, aparece na frente, com 11,1% das intenções de voto, mas os índices mostram uma disputa ainda indefinida. A pesquisa ouviu 2.500 pessoas em todo o estado entre os dias 29 de junho e 2 de julho. Terminou sem acordo a terceira audiência de conciliação entre rodoviários e empresas de ônibus do Rio de Janeiro, realizada hoje no Tribunal Regional do Trabalho. A categoria está em estado de greve desde quarta-feira, quando suspendeu uma paralisação de 3 dias. O Rio Ônibus, sindicato das empresas que atuam no município, elevou o percentual de reajuste de 4,39% para 4,5% ou 0,11% a mais. Esse índice também incidiria sobre a cesta básica. O presidente do Sindicato dos Rodoviários, Sebastião José, classificou a oferta patronal como um descaso. No entanto, o índice apresentado só será discutido nesta terça-feira, às 16h, em uma assembleia. Até lá, os ônibus circulam normalmente. 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E vem aí, Corrente de Aparecida e programa Alegria do Rádio, com Rodrigo Machado, Rafael Melo e Luiz Gustavo.
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E preste atenção. Aumente o volume do rádio. Vamos ouvir os sinos da maior basílica do mundo. Os sinos estão anunciando que chegou a hora da graça. Chegou a hora do milagre. Pela intercessão de Nossa Senhora Aparecida, a padroeira do Brasil.

viva a Santa Milagrosa, a Santa Mãe de Deus e de todos os brasileiros. Viva Nossa Senhora da Conceição Aparecida! Viva!

0: Ave Maria, cheia de graça, o Senhor é convosco. Bendita sois vós entre as mulheres, e bendito é o fruto do vosso ventre, Jesus. Santa Maria, Mãe de Deus, rogai por nós, pecadores, agora e na hora de nossa morte. Amém.
1: Maria, Mãe de Jesus.
2: Viva Maria!
3: Viva!
2: Viva Nossa Senhora!
3: Viva!
1: Ave Maria.
0: Vamos colocar um copo com água sobre a mesa e nessa água será depositada uma gotinha de luz. Uma gotinha do amor de Nossa Senhora. Muita paz, saúde e prosperidade para você e para toda a sua família. E disse Jesus: aquele que beber da água que eu lhe der, nunca mais terá sede. Porém, a água que eu lhe der se fará nele uma fonte de água que vai jorrar para a vida eterna. E viva Jesus Cristo!
3: Viva!
0: Viva Nossa Senhora Aparecida!
3: Viva!
0: Viva nossa amada Rádio Manchete!
3: Viva!
0: Viva o titular desse programa que em outubro estará de volta vitorioso!
3: Viva!
0: Jesus, ele é o Príncipe da Paz. Ele é o Senhor do Universo. Jesus veio para salvar todas as criaturas da Terra. Jesus veio para perdoar os nossos pecados. Ele é o médico dos médicos. Jesus de Nazaré. Ele veio para curar todas as doenças, todos os males. Ele está no meio de nós. E logo após esta oração, todos deverão beber desta água. Não quebre essa corrente. Só no finalzinho da oração que você deve beber desta água. Quem beber desta água vai ficar curado. Em nome de Jesus. Em nome da Virgem Maria Santíssima.

agora, num gesto de amor, num gesto de muita fé e devoção à Nossa Senhora Aparecida, vamos colocar a mão sobre o rádio. Como se todos nós estivéssemos de mãos dadas com Nossa Senhora Aparecida. Coloque a sua mão sobre o rádio, como se estivéssemos de mãos dadas com Jesus de Nazaré. Vamos! Vamos!

0: Como muita gente já sabe, o titular desse programa, o nosso amigo, o nosso irmão em Cristo de tantos anos, é pré-candidato a deputado federal. Por isso, ele teve que deixar os microfones da Rádio Manchete, obedecendo a uma ordem da Justiça Eleitoral. Eu quero muito rezar por ele, para que Deus esteja iluminando todos os caminhos desse grande amigo de tantos anos, de décadas. Eu quero agradecer também a todas as pessoas que estão participando da maior corrente de fé do rádio brasileiro. Agradecer primeiramente a esse amigo que me confiou essa responsabilidade. Agradecer também ao Rafael Melo, nosso amigo também de todos os dias, pela companhia, pelas dicas, pelo aprendizado. Luiz Gustavo também, pelo aprendizado, pela amizade, pela parceria. E quero agradecer a você, que todos os dias nos prestigia com uma enorme audiência, na maior corrente de fé do rádio brasileiro. Que Deus abençoe você e toda a sua família. Muita gente participando, não é, Rafael Melo, meu amigo? Boa tarde.
1: É verdade. Boa tarde, meu amigo Rodrigo Machado, Pablo, Milena, Jô e Valéria de Maricá, pedindo para colocar os nomes no livro de oração. A Ciara Noronha pedindo oração para ela e para toda a família. A Tainá Noronha, sua filha, seu esposo Marco Antônio, todos da Vila da Penha. A Márcia Helena Nogueira, do Fonseca, Niterói. Davi Henrique Moraes, de Vaz Lobo. A Dona Cecília, de Parque São Vicente, Belfor Roxo, pedindo oração para a saúde do filho dela, o Márcio, que está aguardando uma cirurgia. A Rosana Pereira, da Lapa. O Eduardo Augusto Tavares, do bairro Bancários. Natália Cristina Freitas, da Gardênia Azul. O Walter Luiz, do centro de São Pedro da Aldeia, pedindo oração para a neta Lívia, que está fazendo um tratamento delicado. Michele Aparecida Gomes, do Caxambi. Roberto Carlos Xavier, do Cordovil. A Fernanda Lopes Mendes, de Cosmos. Dona Sônia, de Parque Esperança, Duque de Caxias, pedindo oração para o seu marido, Cláudio, que está desempregado. O Vinícius Alberto Silva, do Engenho de Dentro. A Lívia Regina Barbosa, do Catumbi. Murilo Fernandes Costa, do Recreio dos Bandeirantes. A Carmen Silva, do Centro de Três Rios, pedindo oração pela alma da irmã dela, Dona Helena. Jéssica Aparecida Duarte, de Benfica. O Sandro Henrique Almeida, da Vila Kennedy. Cristiane Moura Pereira, de Parada de Lucas. Seu Geraldo Roberto, do Centro de Barra do Piraí, pedindo oração pelo filho Felipe, está procurando uma oportunidade de emprego. Carolina dos Santos Melo, do São Francisco Xavier. Avó Filó, de São João de Meriti, pedindo que coloquem o nome dela no livro de oração, e também toda a sua família. A Vivian Millet, psicóloga da Piedade do Rio, colocando também o nome dela no livro de orações, e de toda a sua família, Rodrigo.
0: Obrigado, Rafael Melo. Meu amigo Luiz Gustavo, Gugu, boa tarde. Muita gente participando também por aí?
2: Muita gente participando também pelo WhatsApp da Rádio Manchete, pelo YouTube. E está com a gente a Rosineia, do Jacaré, que pede oração pela saúde dela e oração para a irmã Roseli, para os filhos, a Amanda, a Ana, a Paula, o Vitor e a Sheila também. Quem está com a gente também nesse momento de fé, momento de oração aqui na Rádio Manchete, na oração e consagração à Nossa Senhora Aparecida, é a Carla Fernanda Ribeiro, da Vila Valqueire. Leandro Henrique Matos, da Piedade. Gabriel Eduardo Soares, de Santa Teresa. Vanessa Regina Lopes, do Moneró. Sheila Cristina, do Camurim. Renato Carlos Alves, da Vila da Penha. Priscila Helena Costa, de Rocha Miranda. O Gilmar, de Rio Bonito, que pede oração pela recuperação da filha dele, Bruna, que passou por uma cirurgia agora pela manhã. Alona dos Santos Barbosa, do Andaraí. Mônica Aparecida, da Glória. A Dona Ivone, da Vila do Rosário, em Duque de Caxias, que pede oração pela saúde do marido dela, o senhor Adalberto, que está em tratamento contra o câncer. O Wellington Araújo Pereira, do Jardim América. Renata Cristina Duarte, do Rocha. A Dona Maria José, do Jardim Redentor, em Belfor Roxo, pedindo oração pela alma do filho dela, Ricardo Lopes, falecido há um ano. É com você, Rodrigo.
3: Vamos rezar pelo Carlos Henrique Fonseca de Almeida, de Cascadura, pelo Cássio Montenegro Araújo e família, de São João de Meriti, Eliane da Silva Gomes, de Muriqui, Fernando César de Santana, da Tijuca, Júlia Oliveira, de Niterói, está com anemia, o Marcelo Gonçalves, de Engenheiro Pedreira. Engenheiro Pedreira é Japeri, na nossa querida Baixada Fluminense. Assim como Maria Helena dos Santos, de Nova Iguaçu. Solange Dias da Silva, de Petrópolis, parou de fumar graças à oração. Que conquista para a sua vida, Solange. Que maravilha. Abandonar a dependência da nicotina. Que maravilha. Parabéns. A sua vida vai ser outra. Tenha certeza disso. Vai ser um divisor de águas na sua vida. E que a oração tenha muito poder sempre sobre você. Marquinho Siqueira, que está internado em coma, que ele se recupere o mais rapidamente possível, saia do hospital e siga no convívio da sua família. O Daniel Pereira da Silva, da Ilha do Governador, e pelas santas almas benditas de Deolinda da Conceição e José da Costa. Que todas as santas almas benditas descansem em paz.

Vamos, minha gente. Vamos abrir a porta da nossa casa? Abra a porta para a nossa mãezinha do céu. Repita comigo essas palavras. Vem, Nossa Senhora Aparecida. Vem, Santa Milagrosa. Pode entrar, que esta casa é sua. A minha casa é tão simples, tão modesta. A minha casa é pequenina, é de madeira, mas este é o meu castelo. Nossa Senhora Aparecida, me dê a chave e a escritura definitiva da minha casa própria. Vem, Nossa Senhora, realize o grande sonho da minha vida, o sonho da minha casa própria. Abençoe os quatro cantos da minha casa, cubra o meu lar com seu manto azul sagrado. Proteja a minha família. Vem cuidar de mim, Nossa Senhora Aparecida. Assim

neste momento, o titular desse programa, o nosso grande amigo, o nosso irmão em Cristo, está rezando com a gente. Tenha certeza disso. Então, reze comigo aqui na Rádio Manchete. A oração e consagração à Nossa Senhora Aparecida, a padroeira do Brasil. Oração de Nossa Senhora Aparecida. Ó Maria Santíssima, que em vossa imagem milagrosa de Aparecida espalhai inúmeros benefícios sobre todo o Brasil. Eu, embora indigno de pertencer ao número de vossos servos, mas cheio de esperança de participar dos benefícios de vossa misericórdia, prostrado a vossos pés, consagro-vos o meu entendimento, para que sempre pense

0: morte. Abençoai-nos, ó Mãe Celestial, e com vossa poderosa intercessão, fortalecei-nos em nossa fraqueza, a fim de que, servindo-vos fielmente nesta vida, possamos louvar-vos, amar-vos e dar-vos graças no céu por toda a eternidade. Assim seja. Com a bênção do Deus Todo-Poderoso, o Pai, o Filho e o Espírito Santo.
1: Amém.

está chegando, montado em seu cavalo branco. São Jorge, o santo guerreiro, reze comigo a oração de São Jorge. Eu andarei vestido e armado com as armas de São Jorge, para que meus inimigos, tendo pés, não me alcancem, tendo mãos, não me peguem, tendo olhos, não me vejam, e nem em pensamento eles possam me fazer mal. Armas de fogo o meu corpo não alcançarão. Facas e lanças se quebrem sem o meu corpo tocar. Cordas e correntes se arrebentem sem o meu corpo amarrar. Glorioso São Jorge, em nome de Deus, estenda-me o seu escudo e as suas poderosas armas, defendendo-me com a sua força e com a sua grandeza, e que debaixo das patas de seu fiel cavalo, meus inimigos fiquem humildes e submissos a vós. Com o poder de Deus, de Jesus e do Espírito.

a oração de São Bento. A cruz sagrada seja a minha luz, não seja o dragão o meu guia. Retira-te, Satanás, nunca me aconselhes coisas vãs. É mal o que tu me ofereces, bebe tu mesmo os teus venenos. A cruz sagrada seja a minha luz, não seja o dragão o meu guia. Retira-te, Satanás, nunca me aconselhes coisas vãs. É mal o que tu me ofereces, bebe tu mesmo os teus venenos. São Bento, rogai por nós, livrai-nos do desemprego, da doença, do inimigo.

0: tentar.
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0: amor de Jesus.
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0: 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Pisa na cabeça da serpente.
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E agora, a oração da vela azul de Nossa Senhora Aparecida. Minha Nossa Senhora Aparecida, Mãe de Jesus, ó Virgem Imaculada, ao acender esta vela de 7 dias, creio firmemente no milagre que já aconteceu. Obrigado, Mãezinha do Céu. Com a minha fé inabalável, tenho certeza que no prazo de 7 dias, o fogo que agora queima esta vela estará queimando todo o mal que quiserem me fazer. Queimará a doença, queimará o desemprego. Todos os problemas que me afligem terão solução urgente. Pela intercessão do vosso Filho Jesus Cristo, no prazo de 7 dias, esta vela com o perfume das flores queimará. O milagre urgente já

Agora, o milagre vai acontecer. Vamos todos beber desta água. Água da fonte. Água milagrosa que o Senhor Jesus abençoou. E ao beber desta água, agradeça. Meu Pai, meu amigo, meu bom Jesus dos perdões, Tu és o médico dos médicos. Opera em meu corpo este grande milagre. Senhor, perdoa as minhas falhas. Senhor Jesus, me ensina a amar de verdade o meu próximo. Abençoe os quatro cantos da minha casa. Abençoe a minha família. Eu bebo desta água, porque eu creio que este é o remédio que vai me curar agora. Em teu nome, Jesus. Em nome da Virgem Maria Santíssima. Amém. Amém. Amém. Divino Pai Eterno, muito obrigado, pois todos os dias, sobre todos os pontos de vista, bebendo desta água, vou cada vez melhor.

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Estamos começando mais uma semana. Você sabe que ontem eu testei uma receita em casa e lembrei do senhor, lembrei da senhora, um biscoitinho de cebola manteigado. Qualquer dia desses, se o Rafinha e o Gugu permitirem, vou dar a receita aqui no programa. É, desse biscoito é uma delícia, mas olha, vou pensar duas vezes porque eles vão querer uma provinha, né? Aí vai ficar difícil, vó, sabe por quê? Eu saio muito cedo de casa, vó. E aí é perigoso, né? Deixar o biscoito durante muito tempo na bolsa, com essa temperatura que varia muito, né? Ora faz muito calor, ora faz muito frio. Então eu fico com medo, né? De não saber guardar direitinho o biscoito, mas até chegar aqui também eu passo por tantos amigos, né, que vão querer um pedacinho, cada um biscoitinho. Aí vai ser difícil chegar aqui com esse biscoitinho de cebola. Mas olha, são poucos ingredientes, tão fácil de fazer. Eu sei que nas suas mãos ficam muito melhores, mas eu também tento fazer alguma coisinha na cozinha, né, vó? Vamos tomar aquele cafezinho, aquele nosso café de todos os dias, que você toma tantos anos com o nosso amigo. Então, e hoje, vó, nosso café, vamos falar de uma coisa que ainda machuca muita gente, porque fere a dignidade, é o preconceito. Você sabe, vó, que esse mundo tá cada vez mais tecnológico, hoje falam de inteligência artificial, o poder dos computadores, mas o ser humano agride o seu próximo ainda com preconceito. Na última sexta-feira, dia 3 de julho, foi comemorado o Dia Nacional de Combate à Discriminação Racial. Uma data que nos lembra que ninguém deve ser julgado pela cor da pele. Só que isso ainda parece ser uma realidade distante, o Volvo. Antes do racismo ferir o corpo, ele fere a alma. Fere a dignidade, fere a autoestima, fere o direito de uma pessoa ser tratada com respeito. Há mais de 70 anos, o Brasil aprovou a Lei Afonso Arinos, a primeira lei do país a combater a discriminação racial. Foi um passo importante, mas a verdade é que ainda temos um longo caminho pela frente. Infelizmente, ainda existem pessoas que sofrem ofensas, humilhações e perdem oportunidades simplesmente por causa da cor da pele. Isso não pode ser normal, vó. Para vocês terem uma ideia, até nos colégios ainda se pratica, né, esse crime do racismo. As crianças que deveriam ter o coração mais puro ainda discriminam um coleguinha pela cor da pele. E olha que os pais precisam, no dia a dia, trabalhar isso da cabeça dessas crianças, para que no futuro a gente tenha um mundo diferente. Um mundo que todos sejam respeitados como filhos de Deus. Deus não fez ninguém melhor do que ninguém. Deus fez todos nós diferentes, mas com a mesma dignidade e o mesmo valor. A beleza do mundo está justamente na diversidade. Está nas diferentes cores que formam o nosso povo. A cor da pele não define o valor de ninguém. O que define uma pessoa é o seu coração, seu caráter e a forma como ela trata o seu próximo, o seu irmão em Cristo. Que Deus nos ajude a construir um mundo com mais respeito, mais igualdade e muito mais amor. Porque quando o preconceito acaba, a humanidade vence. E com preconceito tem guerras, tem perda de vidas. As pessoas estão perdendo as suas vidas de forma tão precoce por conta do preconceito, da intolerância. Temos que banir isso da nossa vida. Então, vó, vovô, converse com o seu neto, com a sua neta. Explique para ele, para ela, que todos nós somos iguais, diferentes nas nossas atitudes, nos nossos comportamentos, mas temos a mesma essência. Somos filhos de Deus, de carne e osso, e devemos aprender e amar o nosso próximo.
Porque aí nós vamos viver num mundo mais aprazível, num mundo em que a tolerância seja praticada de forma orgânica, né? As pessoas não precisam se preocupar em estar respeitando as pessoas, porque o respeito vai estar sendo feito naturalmente. Então, converse com seu neto, converse com a sua neta. É importante a gente ajudar a construir um mundo novo. E um mundo novo melhor passa pela queda do preconceito. Hoje em dia, com essa chamada internet, tá todo mundo querendo falar. Todo mundo tem opinião sobre tudo. Mas ninguém é capaz de praticar a escuta. O Papa Francisco sempre falou: devemos construir pontes ao invés de muros. E o preconceito é um muro que a gente precisa ultrapassar. E vão lembrar um sucesso, vó? Hein, vó? Que tal a gente ouvir Peninha? Sonhos!

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1: É o Felipe Macon com as informações do trânsito. Boa tarde, Macon.
2: Boa tarde, Rafael Melo, Gustavo Rodrigo Machado, galera ligada aqui na manchete. Vamos juntos conferindo essa movimentação de ida pela Zona Sul. Vai para o centro, rumo ao túnel Santa Bárbara, vai pegar já aquele trânsito lento no acesso à Rua Pinheiro Machado pelo viaduto Santiago Dantas, mas é pouca coisa, porque no túnel tá tudo beleza, indo para o Rebouças somente o trânsito mais intenso nos acessos pela Orla da Lagoa. No aterro do Flamengo, o motorista não encontra dificuldades no trânsito. A Avenida Rei Pelé também belezinha, belezinha na ida para Vila Isabel. 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

Felicidade, amor, conquistas para Maria Fernanda Reis, da Praça Zé Garoto, em São Gonçalo, Carlos Eduardo Mendes, de Maricá, Roberta Pereira, de Duque de Caxias, Edilene Neres, de Campo Grande. Muita gente fazendo aniversário hoje, e se hoje é o dia do seu aniversário, receba o nosso abraço apertado, com votos de muita saúde, e o aniversariante do dia, tô

0: É o aniversariante de hoje, Toquinho. Vamos embora, Luiz Gustavo.
1: Vambora com Deus e Nossa Senhora.
2: E amanhã a gente está de volta, Rodrigão.
0: Isso a partir do meio-dia, com Alertando Geral. Quem está chegando na gente?
2: Ele, Alberto Brizola.
0: Recordações e manchete.
1: É isso aí, amanhã a gente volta, se Deus quiser.
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0: Amores.

0: Globo registra mais de 500 mortos e ameaça de greve agrava crise no país.
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0: Segunda-feira, 6 de julho de 2026. Neste momento, Rio e Grande Rio com céu parcialmente nublado. Aqui no centro, 23 graus. A defesa do ex-vereador Jairinho pediu à Justiça do Rio a anulação da quebra de sigilo do celular encontrado na cela onde ele está preso, no complexo de Jericinó, em Bangu. Os advogados alegam que o aparelho foi apreendido após o julgamento que condenou Jairinho pela morte do menino Henri Borel e afirmam que não há provas de que o celular pertença a ele. Já o Ministério Público defende a análise do conteúdo, argumentando que o material pode ajudar em investigações e em processos que ainda tramitam na Justiça. O aparelho foi encontrado escondido entre livros durante uma operação da Polícia Penal. A Secretaria Municipal de Transportes do Rio vai notificar e multar o consórcio InterSul pelo atraso na retomada da linha 439 que liga Vila Isabel ao Leblon. O serviço deveria voltar a operar no domingo, mas só foi retomado nesta segunda-feira. Agora identificada como LECD-154, a linha estava fora de circulação desde janeiro. Segundo a prefeitura, a empresa descumpriu o cronograma previsto e será penalizada. Moradores comemoraram o retorno dos ônibus, destacando a importância da linha para o deslocamento diário entre a Zona Norte e a Zona Sul da cidade. O surto de ebola na República Democrática do Congo já provocou mais de 500 mortes e preocupa autoridades de saúde. Segundo o Ministério da Saúde do país, são mais de 1.500 casos confirmados e 506 óbitos desde o início da epidemia, declarada em maio. A situação pode se agravar ainda mais. Profissionais que atuam na linha de frente do combate à doença ameaçam entrar em greve. Eles denunciam atrasos no pagamento de benefícios, baixos salários, falta de equipamentos e condições precárias de trabalho. A província de Ituri, considerada o epicentro do surto, concentra grande parte dos casos. De acordo com a Organização Mundial da Saúde, o primeiro mês desta epidemia foi o pior já registrado para a doença no país. As autoridades seguem tentando conter o avanço do vírus, que já atingiu 3 províncias do leste congolês. 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E vem aí Recordações Manchete com Alberto Brizola.
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0: Muito boa tarde, gente amiga. Ontem já era, hoje é o dia e o amanhã poderá não mais chegar. Aliás, nunca essa frase foi tão bem colocada, não é? Ontem já era. Só nos resta o agora. Então vamos viver intensamente o dia de hoje, pensamento positivo, e vamos torcer para que tudo de bom aconteça para todos nós. Afinal de contas, a vida continua apesar de tudo. E o Brasil não é a seleção brasileira. O Brasil é o Brasil. E a gente não pode deixar de amar essa pátria adorada, salve, salve, apesar dos pesares. Somos brasileiros e amamos o nosso torrão. Seguinte, está começando Recordações Manchete. Daqui a pouquinho vamos falar um pouquinho sobre essa questão da decepção dos brasileiros com a seleção brasileira ontem. Nós vamos falar também sobre música, porque esse é um programa musical. Daqui a pouquinho nós teremos uma mensagem para você, mandando a letra. Tem uma tradução muito especial. Tem Abrindo o Coração, tem o Clube do Amor. E a sua participação através do nosso zap 21 99 507 0525. Você liga, participa, pede a sua música, oferece. Também você pode dizer a música que marcou a sua vida. Todo mundo tem uma música que marcou a sua vida, não tem? Qual é a sua? Bom, nós tivemos por aqui até agora o Rodrigo Machado. O Thiago Clark está aqui com a gente. Boa tarde, Thiago.
1: Muito boa tarde, Alberto Brizola, os ouvintes da Manchete.
0: Agora conta pra gente, não é só o Rodrigo Machado que apresenta o programa anterior. Tem uma equipe enorme aqui de gente boa, não é?
1: Equipe qualificada, hein, Alberto Brizola?
0: Altíssimo nível.
1: É, o Rafael Melo, a gente também tem o Luiz Gustavo, que eles fazem o Alertando Geral. E depois vem o Rodrigo Machado, que faz a oração da Nossa Senhora e também o Café com a Vovó.
0: Maravilha. Então a gente vai junto até às 5 horas da tarde tocando música. Músicas que tocam você. Você está aqui na Manchete 96,1 no seu rádio, no meio do rádio, no coração do Rio de Janeiro. E a gente começa com uma música que tem tudo a ver com o que a gente está vivendo nesse momento. Desejamos boa sorte para você. É só isso. Acabou, não tem mais jeito. Vamos começar de novo. 3:07 no Rio. Boa tarde.

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1: São 3:24. A gente abriu o programa de hoje com Boa Sorte, Vanessa da Mata e Ben Harper. Logo em seguida, você ouviu Foreigner, Waiting for a Girl Like You, Lulu Santos, Adivinha o Quê? E agora foi Bryan Adams com Please Forgive Me. São 3:25 no Rio de Janeiro.
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1: Vamos ficar muito bem informados agora com Felipe Macon. Boa tarde, Felipe.
2: Boa tarde, Alberto Brizola, amigos da Manchete, a gente de olho na movimentação pelo Rebouças, informação de acidente com dois carros na segunda galeria indo para o centro, o trânsito é intenso, já mais na frente no elevado da Avenida Paulo de Fronten, ainda é boa a situação. Quem está acessando a Avenida Oswaldo Aranha, logo depois da Praça da Bandeira, indo rumo à Avenida Rei Pelé, começa a ficar maior a movimentação de veículos, seguindo para o Meia, Rua 24 de Maio, com trechos de lentidão, principalmente a partir do Engenho Novo, até próximo da Rua Dias da Cruz. 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Daqui a pouco eu volto aqui na Manchete.
1: Muito obrigado, então, Maicon. Aqui você fica muito bem informado com as principais notícias do Brasil e do mundo. Já, já. Temos a Joyce Santos trazendo informações para você. Temos também a Linha do Tempo, que é o Jornal da Manchete. Aliás, aconteceu, virou manchete.

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1: São 3 horas e 28 minutos. Não adianta a gente dizer que não está triste, porque está. É a sensação geral quando você anda pela cidade e vê no rosto, no semblante das pessoas. Eu ontem assisti o Jogo do Brasil e confesso a você que quase escrevi um poema logo em seguida. Um poema de dor, de tristeza, de ver as pessoas cabisbaixas, tristonhas, meio sem acreditar no que houve. Se pensarmos no 7-1 de 4 anos atrás, tudo bem, vamos pela opinião do menos mal. Mas não é sobre isso. É que foi incutido na nossa cabeça que a gente tem que ganhar e ganhar sempre. Mas ganhar o quê? O Brasil perdeu. O que você perdeu? Se o Brasil ou a seleção brasileira e não o Brasil ganhasse, o que você teria ganho de verdade além de uma euforia passageira? A verdade é que o Brasil precisa voltar para o banco da escola.

E não é sobre futebol. É sobre o que acontece com o povo que aprende a reclamar mais do que aprende a mudar. A eliminação de ontem não começou ontem. Ela começou quando a gente não transformou a maior derrota da história do futebol brasileiro em aprendizagem geral. Ficamos 11 anos carregando 7-1 como um trauma, mas nunca como um diagnóstico. Em 1945, o Japão saiu destruído da Segunda Guerra. Cidades no chão, economia zerada. 2 anos depois, eles não estavam resmungando. Eles estavam redesenhando tudo. A gestão, a educação, a cultura do trabalho. Criaram o conceito da melhoria contínua. 30 anos depois, eram a segunda maior economia do planeta. Eles não venceram. Apesar da derrota, venceram por causa dela. E o Brasil, a gente perdeu em campo. É derrotado na política, na educação, na roubalheira. A gente é saqueado. A gente é derrotado na gestão pública. E em toda derrota, o roteiro é o mesmo. Muito barulho, pouca virada, pouca decisão. O que reclamar é fácil. Difícil é olhar para a própria incompetência e dizer: a gente precisa voltar a aprender. Não dá mais, gente. Não dá para viver de esperança. E é exatamente isso que o povo que cresce se recusa a fazer. Isso vale para tudo. Para empresa, time, mercado. Se a gente continua o mesmo, com as mesmas escolhas, a mesma cultura, o mesmo jeito de fazer, a derrota vira uma rotina. Porque ninguém tem coragem de chamar isso pelo nome certo. O problema do Brasil não é a seleção, é a cultura de não se responsabilizar. E essa cultura não está só no campo, ela está em toda parte, escolhendo o nosso futuro com a passividade que a gente viu ontem no campo. A gente precisa deixar de terceirizar a culpa e decidir ser o ponto de mudança. Olhar para a derrota e se perguntar: o que a gente precisa aprender com isso? Não quem eu posso culpar. Esse ano é um ano de decisão, muito importante para quem lidera. E ou a gente transforma a derrota em diagnóstico, ou a gente volta a repeti-la com certeza.

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1: Esse é o Patrick Swayze cantando She's Like the Wind. Antes você ouviu o Chico Buarque cantando Meu Caro Amigo. São 3 horas e 40 minutos. Hoje é o dia da criação do IBGE. Hoje é dia 6 de julho de 2026. Hoje também se comemora o Dia Mundial do Desenvolvimento Rural. E parabéns a Teresópolis, que aniversaria hoje. Parabéns à cidade serrana, uma das mais bonitas da região serrana do Rio de Janeiro, Teresópolis, recebe aqui o nosso abraço. Teresópolis, que também exibe o programa Love Times na rádio Tere FM. E aqui você ouve de 10 à meia-noite na Manchete 96,1, de segunda a sexta o Love Times, aos sábados de 9 à meia-noite, obviamente quando não tem futebol. Agora são 3 horas e 41 minutos do Rio de Janeiro.
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1: Vamos às informações sobre o trânsito com Felipe Macon. É com você, Felipe.
2: Tô de volta, aconteceu, virou manchete, o trânsito pior na Avenida Ayrton Senna, não é por conta da linha amarela não, é mais a estrada do Gabinal que tá congestionada na chegada pela Ayrton Senna, isso vai deixando o trânsito mais difícil por essa área da Gardênia, você que passa pela Ayrton Senna com destino a Jacarepaguá. Quem segue pela linha amarela até que encontra boa situação, indo pra Zona Norte, no sentido oposto, rumo à Barra da Tijuca, somente a lentidão bem próximo do acesso pela Avenida Brasil, na Via Expressa. 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E volto com você, Alberto Brizola.
1: Muito bem, são 3 horas e 42 minutos agora no Rio de Janeiro. Aqui no nosso programa Recordações e da Rádio Manchete, você fica sempre muito bem informado. Está aqui Joyce Santos para trazer informações para a gente. Boa tarde, Joyce.
3: Boa tarde, Brizola, para você e para os nossos ouvintes da Rádio Manchete.
1: E você está muito triste com a derrota do Brasil?
3: Ai, como é que eu posso dizer? Tem uma figurinha que eu uso no WhatsApp que fala assim, não me surpreende, mas me abala.
1: Gostei,
3: não
1: muito boa.
3: Não me surpreende, porque nós como brasileiros que não desistimos nunca.
1: É verdade.
3: A gente torcia, claro, pro Hexa. Mas essa seleção não convence ninguém há muito tempo.
1: É verdade.
3: Entendeu? E o que a gente viu ontem foi lamentável, uma falta de vontade, uma falta de sangue, uma falta de brasilidade, né?
1: Verdade.
3: De querer, sabe? Aquela coisa que a gente via. Como a maioria das pessoas que eu conheço fala, quem viu, viu. Eu sinceramente acho que durante muito tempo o Brasil ainda não vai ter chance com o Hexa. Eu acho que vai ter que vir uma nova geração de jogadores, uma outra leva. E aí torcer pra eles terem um pouco mais de sangue nos olhos, porque essa galera que a gente tem agora, esquece. Neymar não vai ganhar a Copa nunca.
1: Aliás, nunca ganhou, inclusive.
3: Não, então, não ganhou e nunca vai ganhar.
1: E
3: porque daqui a pouco
1: ganhar.
3: Ele se aposenta e não vai ter.
1: É verdade.
3: Até porque o Brasil tem que parar com esse negócio de ficar confiando com os jogadores. E ficar depositando a esperança do Brasil no
1: jogador,
3: Neymar.
1: É.
3: Se ele não rendeu quando era novo, gente, não vai render agora.
1: É verdade.
3: Não vai.
1: Os caras ganham uma fortuna, não é, Joyce?
3: Então,
1: pensa
3: inclusive,
1: bem.
3: Eu postei sobre isso ontem, depois de toda a decepção, né? Que foi uma das coisas mais sinceras que eu vi ontem sobre a derrota do Brasil.
1: Qual
3: que foi um videozinho que eu comentava que a legenda do vídeo era assim: 11 multimilionários decepcionaram os brasileiros.
1: É verdade.
3: Tipo, acabou com a nossa esperança de Copa. Porque tá todo mundo ali podre de rico.
1: Verdade.
3: Entendeu? E eu não sei o que passa na cabeça desses caras, não. Porque olha, o que a gente viu ontem foi lamentável. Quem é Bruno Guimarães, gente? Alguém já ouviu falar desse cara pra ele bater pênalti? Tendo
1: Hendrick,
3: tendo Neymar, você tendo Vini Júnior.
1: Você acha que rola um jabazinho nisso aí? Um jabazinho, não? Um jabá
3: sei
1: pesado,
3: lá,
1: né?
3: Porque que diabo que passou na cabeça desse povo, gente, pra botar o cara. Não desmerecendo o cara, entendeu? Mas ele não é o artilheiro da seleção.
1: Não.
3: Ele não é o craque da seleção. Ele não é o nome de peso da seleção.
1: Parece até
3: não
1: que estava combinado.
3: Você, num jogo que você já tinha tomado um susto.
1: Verdade.
3: Que você já tinha tomado um gol da Noruega.
1: É.
3: Que foi anulado, graças a Deus,
1: graças
3: que uma vergonha teria sido maior.
1: É verdade.
3: E aí você tem um pênalti.
1: E o cara perde.
3: E o cara perde não, daquele jeito.
1: Não tem como.
3: Parecia
1: é
3: que ele tava chutando a bola num caixote vendo um gol daquele tamanho.
1: É verdade.
3: Não dá, não. Eu não sou comentarista esportiva, eu não sei nem tendo nada de futebol. Mas não precisa ser muito inteligente nem saber muito de futebol pra saber que aquilo foi uma vergonha.
1: Sem dúvida.
3: Não dá, não.
1: É lamentável.
3: Mas agora a vida que segue, né?
1: É verdade. E uma frase também que mandaram pra mim ontem que eu achei assim, simples, mas profunda. Tipo assim, olha só. Amanhã, Brizola, você vai estar trabalhando. E os milionários que estão lá na Copa vão continuar mais milionários.
3: Exatamente,
1: ainda.
3: Exatamente, vão ficar chorando na hidromassagem, vão chorar fazendo churrasquinho, tomando banho de piscina.
1: Tomando champanhe.
3: Tomando champanhezinho, comendo um caviar.
1: Carne
3: tá
1: de ouro.
3: Certo. Carne de ouro, exatamente. Daquela semana eles nem lembram mais.
1: É verdade. Mas bola pra frente que a vida é que segue.
3: Exatamente.
1: Ontem
3: né?
1: já era.
3: É, a vida tem que continuar, né? Principalmente pra nós que não somos herdeiros.
1: Isso.
3: Não somos multimilionários.
1: É
3: inclusive,
1: verdade.
3: Pensando nisso, trouxe aí uma dica para quem tá precisando ganhar um pouquinho de dinheiro,
1: opa,
3: né? Está precisando aí de uma oportunidade de trabalho, já que, né, os caras lá tão ricos, né? Tem muita
1: isso.
3: gente aí precisando de um emprego para garantir o mínimo, né,
1: Brizola?
3: O
1: mínimo, a sobrevivência. Então vamos lá, oportunidade de trabalho.
3: Oportunidade. Quem tá em busca aí de oportunidade pode contar ao longo dessa semana com atendimentos do programa Trabalha Rio. Essa ação itinerante da Secretaria Municipal de Trabalho e Renda acontece até sábado em diversos bairros das zonas oeste e norte daqui da cidade. Amanhã, as equipes vão estar na Ilha do Governador e em Acari. Na quarta-feira, a ação chega a Santa Cruz e os atendimentos terminam na sexta e no sábado em Campo Grande. Nas vans do programa, os trabalhadores vão poder cadastrar ou atualizar currículo, consultar vagas de emprego e receber orientações sobre processos seletivos. Esse atendimento acontece sempre das 10 da manhã até as 2 da tarde. Para participar, é necessário apresentar um documento de identidade, CPF, carteira de trabalho, número do PIS e levar ali as suas informações, né, sobre locais, as experiências que você tem, até pro pessoal lá do Trabalha Rio poder te ajudar a atualizar o seu currículo, deixar ali da melhor forma para que ele fique mais atrativo para você conseguir concorrer de uma forma melhor ali às vagas que estão sendo disponibilizadas, né?
1: Verdade.
3: Então, para quem está precisando aí de uma oportunidade, fique de olho aí na agenda da ação itinerante da Secretaria Municipal de Trabalho. E quem quiser mais detalhes, é só acessar lá no nosso site, radiomanchete.com.br, e ficar muito bem informado, não só sobre isso, mas sobre tudo que acontece no Brasil e no mundo, porque aconteceu, Verão Manchete.
1: Maravilha! Joyce, você volta daqui a pouco, então.
3: Volta daqui a pouco. Eu esqueci de comentar que a gente tá combinando hoje.
1: Mais uma vez, tá vendo só?
3: Tá vendo?
1: Nada é por acaso,
3: exatamente.
1: Não existem coincidências.
3: Estamos em sintonia.
1: Rádio é isso, é sintonia. E aqui é 96,1. Já já tem Mandando a Letra.

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Alberto Brizola, mandando a letra. Hoje, no Mandando a Letra, uma letra muito especial. 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
1: A gente mandou a letra pra você de Se Eu Não Te Amasse Tanto Assim. Agora você ouviu Maroon 5 cantando She Will Be Loved. São 3:59. Daqui a pouquinho tem Abrindo o Coração. É hora de abrir o coração. E hoje eu não tenho como abrir meu coração se não for falando sobre o Brasil. Mas já vou pegar bem mais leve dessa vez. Fiquem tranquilos. Agora você fica muito bem informado. Vamos à linha do tempo com Érico Barreto.

0: Impasse entre rodoviários e empresas continua e nova audiência marcada no Rio.
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0: Segunda-feira, 6 de julho de 2026. O posicionamento de um sistema de alta pressão está influenciando o tempo na cidade do Rio. Assim, o céu permanece parcialmente nublado, anublado e não há previsão de chuva. Amanhã, a aproximação e passagem de uma nova frente fria no final do dia influenciará o tempo, com previsão de céu parcialmente nublado, passando a nublado e chuva fraca a ocasionalmente moderada, isolada a partir da noite. Os ventos estarão moderados, com ocasionais rajadas fortes. Neste momento, Rio e Grande Rio com céu parcialmente nublado. Aqui no centro, 23 graus. O governo do estado do Rio de Janeiro anunciou um investimento de até 80 milhões de reais para ampliar a recuperação da Mata Atlântica. Os recursos serão aplicados em parceria com o BNDES e vão financiar projetos de reflorestamento, preservação da biodiversidade e geração de créditos de carbono. O investimento reforça o programa Florestas do Amanhã, que já prevê o plantio de mais de 2 milhões de mudas e a recuperação de áreas degradadas em 18 municípios fluminenses. A meta do estado é aumentar a cobertura vegetal da Mata Atlântica e recuperar 440 mil hectares até o ano de 2050. O ministro Alexandre de Moraes do Supremo Tribunal Federal deu prazo de 48 horas para que 7 tribunais de justiça expliquem pagamentos acima do limite estabelecido pelo STF. A decisão foi tomada após uma reportagem apontar que alguns juízes receberam até R$ 497 mil em maio, mesmo após a corte limitar os chamados penduricalhos salariais. Foram notificados os tribunais do Rio de Janeiro, Distrito Federal, Goiás, Maranhão, Paraná, Rio Grande do Norte e Rondônia. Moraes alertou que o descumprimento da determinação pode resultar em afastamento dos responsáveis e outras sanções. A negociação entre rodoviários e empresa de ônibus do Rio de Janeiro continua sem acordo. O Tribunal Regional do Trabalho marcou para esta quarta-feira uma nova audiência de conciliação entre as partes. A decisão foi tomada após o tribunal conceder um prazo de 48 horas para que o Sindicato das Empresas do Rio Ônibus tente apresentar uma proposta de reajuste salarial maior que os 4,5% oferecidos até agora. O pedido foi feito pelo Ministério Público do Trabalho e pelo próprio TRT. A expectativa é que as empresas discutam o assunto em uma reunião nesta terça-feira. Representantes da Justiça do Trabalho defendem um reajuste de pelo menos 5%, percentual já concedido aos rodoviários de Duque de Caxias e Nova Iguaçu. A nova rodada de negociações pode ser decisiva para encerrar o impasse e evitar novos transtornos no transporte público da capital. 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E segue o Recordações Manchete com Alberto Brizola.
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São 4:04 e esse é um momento muito especial aqui do Recordações Manchete. É hora de abrir o coração. E você também pode abrir

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1: Bem, voltando à vaca fria, e agora vai ser bem rapidinho, o Brasil não perdeu ontem só para a Noruega, não. O Brasil perdeu para uma verdade que muita gente insiste em ignorar. Sabe qual é? Talento impressiona, mas disciplina decide. A camisa do Brasil pesa, os jogadores são talentosos, a expectativa era gigante. Mas futebol não é decidido pelo que você fez no passado, pela sua história de honras e glórias. Não. Futebol é decidido pelo que você faz durante 20 minutos. A Noruega entrou em campo sem o mesmo favoritismo do Brasil, sem o salto alto, mas entrou organizada, concentrada, disciplinada, com humildade e foco. E quando as oportunidades apareceram, ela foi lá e aproveitou. Quantas pessoas deixam de realizar grandes sonhos porque acreditam que talento é suficiente? Na vida, nos negócios e até na comunicação, muita gente espera que o dom resolva tudo. Mas o que realmente constrói resultado é aquilo que ninguém vê. É o preparo. É a constância, é a disciplina, é o respeito, é o espírito de equipe, é a disciplina de continuar, mesmo quando ninguém está olhando. Porque no final das contas, o mundo não recompensa apenas quem tem potencial. Não, ele recompensa quem transforma potencial em resultado. Aí sim. Você concorda que disciplina pesa mais do que talento? Ou faltou algo mais para o Brasil no jogo contra a Noruega? Pense a respeito e vamos colocar isso na prática, no nosso dia a dia. Porque a vida acontece não nos 90 minutos do campo, ela acontece nas 24 horas do dia, no tempo que nós temos. E é agora.

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1: Música boa é aqui na Manchete. Você ouviu então a canção, a gente tocou pra você aí esse grande sucesso do grande Stevie Wonder cantando pra gente, I'm Singing. Antes Celine Dion, Because You Love Me. E Guilherme Arantes com o clássico Pedacinhos. Muito bem, agora são 3:22 e atenção porque tem novidades no nosso site. A partir de agora, a nossa transmissão de vídeo está disponível 24 horas do dia no nosso site, radiomanchete.com.br. É só você entrar lá no nosso site, ver a nossa programação completa, com vídeo, música e tudo mais, sem restrições. Se você entrar no site agora, você vai me ver. Só não se assuste, tá bom? Mas continue por aqui, porque a energia aqui é muito positiva. Já já tem para você uma tradução muito especial. Agora são 4:23.
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2: Estamos de volta. Aconteceu, virou manchete, com acidente envolvendo carro e moto na altura do viaduto da Mangueira para quem vem pela rua São Francisco Xavier. O resultado já está engarrafando a Avenida Rei Pelé. Tem a dica da rota alternativa na ida para o Meia de seguir por Vila Isabel, Boulevard 28 de Setembro, Visconde Santa Isabel, apesar da dificuldade também já próximo do antigo Jardim Zoológico. 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E chamo você, Alberto Brizola.
1: Eu por aqui mesmo, presente, são 4:23 no Rio de Janeiro. Já já uma tradução muito especial para você. Fique ligado, não saia daí.

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1: Hoje uma tradução muito especial para você, atendendo a pedido de várias pessoas que sempre que me encontram na rua dizem que estão ouvindo o programa, que estão gostando das traduções. E essa é uma sugestão de muita gente que pediu para traduzir essa canção, para que eu traduzisse no programa de hoje essa canção que foi regravada por muitos artistas. Você vai ouvir a versão original gravada pelo Player. O nome da canção é Baby Come Back. Então aumente o volume do seu rádio para escutar. Gastando todas as minhas noites, todo o meu dinheiro saindo pela cidade, fazendo qualquer coisa para tirar você da minha cabeça. Mas quando amanhã chega, eu me encontro novamente onde comecei. Tentar te esquecer é apenas perda de tempo. Meu amor, volte pra mim. Qualquer tipo tolo pode ver. Existia algo entre eu e você. Volte, meu amor. Você pode me culpar por tudo. Eu estava errado. E confesso que não posso viver sem você. Durante todo o dia, uso uma máscara de um falso palhaço, tentando manter um sorriso para esconder as lágrimas. Mas quando o sol se põe, vem aquele sentimento novamente. Como eu gostaria, por Deus, que você estivesse aqui. Volte, meu amor. Qualquer tolo pode enxergar. Existia alguma coisa em tudo sobre eu e você. Volte, meu amor. Você pode me culpar por tudo. Eu estava errado. E não posso viver sem você. Agora que eu juntei tudo, me dê a chance de te fazer ver. Será que acabou todo o amor do seu coração? Nada restou por mim? Não restou nenhum amor no seu coração pra mim? Volte, meu amor. Qualquer tipo tolo pode ver que existia alguma coisa muito especial entre nós dois. Volte, meu amor, ouça, amor. Você pode me culpar por tudo. Eu estava errado. Eu não posso viver sem você. Eu estava errado. Eu não posso mais viver.
0: Noventa e seis vírgula um.

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1: Olá, Alberto Brizola, aqui é a Raquel de Santa Catarina, sua fã. Sucesso para você na Rádio Manchete. E no teu novo quadro, eu quero ouvir no Recordações uma música que marcou muito a minha vida, que são Primeiros Erros com Capital Inicial. Forte abraço.
2: Obrigado, Raquel, pela sua participação e pela música que marcou a sua vida. Primeiros Erros. Sempre é bom a gente aprender com os erros para não cometê-los novamente. São 4:39. Faça como a Raquel. Peça a música que marcou a sua vida e a gente toca. É só mandar um zap para 99507-0525.

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1: São 4 horas e 42 minutos no Rio de Janeiro. Você ouviu então aí essa belíssima canção, que foi o pedido musical da nossa querida Raquel, lá de Santa Catarina. Agora são 4h43. Aqui você fica muito bem informado.
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1: Vamos agora com Felipe Macon. É com você, Felipe.
2: Trânsito mais difícil no elevado do gasômetro, na saída do centro do Rio, isso por conta do acesso à Avenida Brasil. No caso da ida para a ponte, boa circulação rumo a Niterói, somente próximo da chegada a Niterói, após o pedágio, é que fica mais lento, isso por conta do acesso à Avenida Jansen de Melo. A ponte apresenta um bom panorama. A Avenida Brasil, além do fluxo intenso no Caju, que prejudica o elevado do gasômetro, também a lentidão em Bom Sucesso. Linha vermelha, com perda de tempo na altura do Hospital do Fundão e próximo da chegada à rodovia Presidente Dutra. Lembrando ao motorista que na rua São Francisco Xavier aconteceu um acidente envolvendo carro e moto próximo do viaduto da Mangueira, congestionando o trânsito na Avenida Rei Pelé. 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E volto com você, Alberto Brizola.
1: Muito obrigado, Maicon. Eu tô com o Maicon na cabeça. É Felipe Macon. Obrigado, Macon. A gente volta daqui a pouquinho trazendo para você uma poesia super especial no Clube do Amor. Até já.

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0: São 4 horas e 46 minutos. Não esqueça também de divulgar para os amigos, os familiares, para as pessoas que você gosta, que a Manchete está no ar em 96,1. Claro, se você gostar. Mas não deixe de divulgar. Se você não gostar, avise aos inimigos. Pronto, aí tá divulgando para todo mundo. 4h47, agora 4h47. Vamos a mais informações com a Joyce Santos. Joyce, tem coisa boa? Tá difícil achar notícia boa hoje, não é?
1: Pois é, né, Brizola? Tarefa às vezes difícil, porque acaba o cotidiano ali, não só daqui do Rio, mas do que acontece no Brasil, no mundo, né? Acaba ganhando mais espaço na mídia, né? E aí, às vezes, a gente quer trazer uma coisa, como eu sempre falo aqui no seu programa, né? A gente quer trazer umas coisas mais leves, mais tranquilas pro nosso ouvinte, que tenha mais a ver com o clima do seu programa, né? Mas, às vezes, é uma tarefa um pouquinho difícil. Mas, como eu falei na outra entrada, né? Acho que nós somos brasileiros, não desistimos nunca. A gente sempre acha alguma coisa boa pra falar, né?
0: Não tenha dúvida. E você é muito boa no que faz.
1: Ah, muito obrigada. A gente tenta, né? A gente ao contrário do que nós vimos ontem no jogo da seleção brasileira.
0: É verdade.
1: Eu, quando eu entro em campo, é pra fazer o meu melhor. Se for pra fazer aquilo, fazer meia boca, eu prefiro nem ir.
0: É verdade. Fazer aquele fiasco de ontem. Nem fala.
1: Exatamente. Mas tem notícia boa aí para os moradores aqui do estado do Rio de Janeiro. Principalmente aí focado na área da saúde. Que agora 37 cidades do Rio vão poder contar com o reforço de 50 novas unidades móveis de saúde. São ambulâncias, micro-ônibus e consultórios odontológicos itinerantes que vão ampliar o acesso aí ao atendimento na área da saúde para a população. As ambulâncias vão agilizar o socorro em casos de urgência e reforço ao trabalho do SAMU. Já os micro-ônibus vão ajudar no transporte de pacientes que precisam fazer consultas, exames e tratamentos em outras cidades, facilitando assim o seu deslocamento para quem depende ali, né, da rede pública. Também foram entregues unidades odontológicas móveis que vão levar atendimento a regiões mais afastadas, onde o acesso é mais difícil. A expectativa é reduzir filas, melhorar o acesso aos serviços e garantir assim atendimento mais rápido e próximo da população. As cidades beneficiadas incluem Niterói, Maricá, Teresópolis, Itaperuna, Barra Mansa, Araruama e também outros municípios aqui do estado do Rio. Então, se você está precisando de um atendimento de saúde, algo mais voltado para essa área de atendimento, confere lá no nosso site radiomanchete.com.br. Tem todos os detalhes sobre essa matéria aqui. Não só sobre isso, mas sobre tudo que acontece no Rio e no mundo, porque aconteceu, virou manchete, né, Brizola?
0: É verdade, Joyce. E eu quero aproveitar aqui também e dizer o seguinte, que agora você pode não só ouvir a manchete através do site, como pode nos ver também. E aí, só você ir descendo, na parte de baixo do site, tem lá um painel vermelho, você clica, ele se abre e você vê a gente. Então, você acompanha a rádio vendo e ouvindo.
1: Amém.
0: E lembrando também para um ouvinte que teve uma curiosidade, disse assim, poxa, Brizola, eu entro no site, mas não consigo ouvir a rádio. Acontece? Lá em cima tem um íconezinho vermelho que você tem que clicar e dar play. Senão não tem como, não vai ouvir mesmo, não é?
1: Eu acho que depende da configuração. Não sei se de computador para computador pode ter uma configuração diferente. Porque, por exemplo, no meu, como acho que as configurações de áudio já ficam abertas, toda vez que eu entro no site da Manchete, já entra automático a programação ao vivo.
0: É verdade.
1: Aí, se eu quiser pausar, por exemplo, eu vou entrar no ar, por exemplo, aí não pode estar ali o áudio batendo, aí eu vou lá, dou uma pausa, depois eu posso programar ali e dar o play de novo. Então, pode ser que esse ouvinte que comentou, né, ou se alguém tem alguma dificuldade de acompanhar a Rádio Manchete pelo nosso site, às vezes pode ser uma questão de ajustezinho, às vezes tem alguma opção ali de áudio que tá ali desligada no seu computador e você não consegue ver.
0: Mas normalmente
1: o meu já fica habilitado aqui. Se eu abrir o site da Manchete aqui agora e deixar o som ligado, já vamos ouvir aqui o Brizola aqui, direto aqui no nosso site.
0: E a Joyce, com essa voz gostosa pra iluminar a nossa tarde.
1: Não é? Tá vendo? Hoje a minha voz tá um pouquinho Tá um pouquinho mais nasal, tá um pouquinho congestionada.
0: Mas é charmosa.
1: Mas estamos aqui fazendo o nosso melhor,
0: claro,
1: sempre.
0: Claro, a sua voz é charmosa assim mesmo.
1: Muito obrigada.
0: E é bom lembrar o seguinte, olha só, por exemplo, o aplicativo também você abre e já ouve na hora. Mas no celular, o site, você tem que dar play. É diferente do laptop, por exemplo.
1: É verdade.
0: O laptop já abre com som. O aplicativo do celular... O aplicativo não, perdão, o site no celular, você tem que dar o play. Então é só isso, é só dar aquele íconezinho que tem o play ali e já funciona.
1: Importante é ouvir a gente, né, Brizola?
0: Isso é o que importa. Muito bem, Joyce, você gosta de poesia?
1: Gosto.
0: É, daqui a pouquinho tem uma poesia muito especial aqui, queria que você ouvisse. O nome dela é Procura-se um Amigo.
1: Olha, que bacana. Vou ouvir.
0: Então tá bom. 4:52 no Rio.

do Amor. Clube do Amor. O clube vai com todo carinho da Rosilene pro Marcos, vai também da Mara pro Túlio, vai do Júlio César pra Marisa, da Gabriela pro Cabo Marins, vai também do Pedro Costa pra Amélia e de alguém pra alguém. E agora no clube uma poesia do Shakespeare, que tem o título de Procura-se um Amigo. Eu já gravei essa poesia, inclusive em CD, com fundo musical muito bonito, mas vou transmiti-la ao vivo agora aqui para você. Procura-se um amigo. Não precisa ser homem, basta ser humano, basta ter sentimento, basta ter coração. Precisa saber falar e calar, sobretudo saber ouvir. Tem que gostar de poesia, de madrugada, de pássaro, de sol, da lua, do canto dos ventos e das canções da brisa. Deve ter amor, um grande amor por alguém, ou então sentir falta de não ter esse amor. Deve amar o próximo e respeitar a dor dos passantes. Deve guardar segredo sem se sacrificar. Não é preciso que seja de primeira mão, nem é imprescindível que seja de segunda. Pode já ter sido enganado, pois todos são enganados. Não é preciso que seja puro, nem que seja de todo impuro, mas não deve ser vulgar. Deve ter um ideal e medo de perdê-lo. E caso de assim não ser, deve sentir o grande vazio que isso deixa. Tem que ter ressonâncias humanas. O seu principal objetivo deve ser o de amigo. Deve sentir pena das pessoas tristes e compreender o imenso vazio dos solitários. Deve gostar de crianças e lastimar as que não puderam nascer. Procura-se um amigo para gostar do que se gosta. Um amigo que se comova quando chamado de amigo. Que saiba conversar coisas simples, de orvalhos, de chuvas, das recordações da infância. Precisa-se de um amigo para não enlouquecer, para contar o que se viu de belo e de triste durante o dia, dos anseios e das realizações, dos sonhos e da realidade. Deve gostar de ruas desertas, de caminhos molhados, da beira da estrada, do cheiro do mato depois da chuva e de se deitar na relva. Precisa-se de um amigo que diga que vale a pena viver. Não porque a vida é bela, mas porque já se tem um amigo. Precisa-se de um amigo para se parar de chorar, para não se viver debruçado no passado em busca de memórias perdidas, que nos bata nos ombros sorrindo ou chorando, mas que nos chame de amigo, para ter-se a consciência de que ainda se vive. Precisa-se de um amigo que diga que vale a pena viver. Não porque a vida é bela, mas porque já se tem um amigo. Precisa-se de um amigo para se parar de chorar.

0: Milton Nascimento, Canção da América. E assim estamos encerrando com chave de ouro Recordações Manchete de hoje, agradecendo a você que ouviu, que participou, a você que pediu a sua música, a você que fez comigo o programa Recordações Manchete. Eu volto hoje às 10 da noite no Live Times e amanhã às 3 da tarde no Recordações Manchete. Você fica muito bem acompanhado aqui na Manchete, do Panorama Manchete, com Rodrigo Machado e toda a sua equipe. Thiago, quem mais vem com o Rodrigo Machado aí?
1: É, Alberto Brizola vem também, Samuel Corrêa e Joyce Santos.
0: Ah, então vai ser um programaço. Quem é que opera esse programa?
1: É o Thiago Castro.
0: Ah, valeu.
1: O Astro.
0: Só fera aqui, então. Até amanhã, pessoal. Não esqueçam que ontem já era, hoje é o dia e o amanhã poderá não mais chegar.
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Esse é o Panorama Manchete, a sua companhia até 19h. A partir de agora, vamos juntos, misturados, mixados e manchetados. 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

0: 5 e 5. Hoje em Manchete. Audiência de conciliação entre rodoviários e patrões termina com nova proposta, mas ainda sem acordo. Empresas oferecem reajuste 12,5% abaixo do pedido dos rodoviários. Criança de 5 anos morre durante ataque a tiros em Paraty. Polícia prende homem apontado como peça principal de quadrilha especializada em roubo de vans. Ouça Adriana França.
1: Operação permanente vai reforçar fiscalização nas praias da Zona Sul.
0: Pesquisa aponta terceira queda consecutiva de Eduardo Paes e crescimento de Douglas Ruas e Anthony Garotinho na corrida pelo Palácio Guanabara. Levantamento revela empate técnico entre Flávio Bolsonaro e Lula aqui no Rio de Janeiro. STF dá 48 horas para tribunais explicarem pagamentos acima do limite a juiz. O destaque de Luciana Paiva.
2: Levantamento aponta crescimento em denúncias de tráfico de pessoas no Brasil.
0: Estudo aponta a Zona Norte como a região mais quente do Rio. Vazamento de chorume atinge aterro sanitário de Seropédica. É a vez de Joyce Santos.
3: Velocidade de bicicletas elétricas será monitorada em Blitz no Rio.
0: Levantamento mostra que microempresas concentram maioria dos CNPJs endividados no estado do Rio. Destaque de Samuel Correia.
4: Brasil tenta barrar tarifaço dos Estados Unidos em audiência pública.
0: Hamas anuncia a saída do governo de Gaza após quase 20 anos. CBF garante quantia milionária mesmo após eliminação do Brasil na Copa do Mundo. Tudo isso e muito mais a partir de agora no nosso Panorama Manchete, que está só começando. E juntos iremos até às 7 da noite. Mancheteiros, mancheteiras, hoje é segunda-feira, 6 de julho de 2026. Boa tarde.

É a primeira vez que você se conecta com a nossa manchete do Rio de Janeiro. Seja muito bem-vindo, muito bem-vinda. São 50 anos de história no rádio brasileiro. Se você ainda não me conhece, deixa eu me apresentar, mas olhando nos seus olhos, aqui na câmera 1. Muito prazer, eu sou Rodrigo Machado, mas se esquecer meu nome, pode me chamar de carinho ou me chame com carinho.

5-9 no Rio de Janeiro. A derrota de ontem da seleção brasileira para muitos foi uma tragédia anunciada pelos problemas que ocorreram durante a preparação. Logo que o jogo acabou, muitos repetiram a frase: tudo que começa mal, acaba mal. Como todo torcedor se transforma em técnico nas Copas, a pergunta do panorama de hoje, as perguntas na verdade são as seguintes: a saída precoce do Brasil na Copa tem um culpado específico? Na sua opinião, o que determinou o insucesso da nossa seleção? O zap zap da nossa manchete é esse aqui, ó. 995070525. Agora 5:10 no Rio.

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1: É o Felipe Macon na Central Manchete de Trânsito. Boa tarde, Macon.
2: Rodrigo Machado, ótima tarde para você, a todos aqui no Som da Manchete. A gente dá essa conferida no trânsito na sequência da Praça da Bandeira. Ainda há impactos de um acidente com carro e moto que aconteceu na rua São Francisco Xavier, próximo do viaduto da Mangueira. Pintou até bombeiros por ali. Pessoal que vai para Tijuca, vale a pena pensar na rua Marise Barros. Na ida para o Meia, há um corte de caminho pela Visconde de Niterói, mas eu alerto que tem uma lentidão no acesso pelo viaduto da Mangueira na volta para São Francisco Xavier, para você que vai acessar a rua 24 de maio. A linha vermelha tem movimentação de intensa lenta na cidade universitária. É um carro enguiçado na ida para a Baixada Fluminense. 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E chamo você, Rodrigo Machado.
1: Valeu, Felipe Macon, durante todo o nosso Panorama Manchete, monitorando o trânsito e trazendo as informações para você que está com uma mão no carinho e outra no volante. Agora 5:11 no Rio.

0: Terminou sem acordo a terceira audiência de conciliação entre rodoviários e empresas de ônibus do Rio, realizada hoje no Tribunal Regional do Trabalho. A categoria voltou ao estado de greve desde quarta-feira passada, quando suspendeu uma paralisação de 3 dias. O Rio Ônibus, sindicato das empresas que atuam no município, elevou o percentual de reajuste de 4,39% para 4,5%, ou 0,11% a mais. Esse índice também incidiria sobre a cesta básica. O presidente do Sindicato dos Rodoviários, Sebastião José, classificou a oferta patronal como descaso. A proposta foi apresentada na terceira audiência de mediação entre empresários e rodoviários no Tribunal Regional do Trabalho. O percentual continua 12,5 pontos abaixo dos 17% reivindicados pela categoria. O Sindicato dos Rodoviários informou que levará a proposta para a assembleia marcada para amanhã, às 16h, em Rocha Miranda. A direção da entidade adiantou que não pretende defender a aprovação da nova proposta, por considerar que ela está longe das reivindicações apresentadas pelos trabalhadores. Até essa assembleia de amanhã, os ônibus circulam normalmente. O Tribunal Regional do Trabalho marcou, então, para quarta-feira, uma nova audiência de conciliação entre as partes. Representantes da Justiça do Trabalho defendem um reajuste de pelo menos 5%, percentual já concedido aos rodoviários de Duque de Caxias e Nova Iguaçu. A nova rodada de negociações, então, pode ser decisiva para encerrar o impasse e evitar novos transtornos no transporte público da capital. E mais uma vez, a prefeitura só monitora, não faz o elo que é necessário por ela ser o poder concedente. Ela não faz o papel que é representar o povo, para que não tenhamos mais uma greve para prejudicar todo mundo, o trabalhador, né, que vai cumprir os seus compromissos e fica literalmente mofando no ponto de ônibus. Mais de 2 horas esperando uma condução. E quando chega, essa condução fica superlotada, o que interfere na qualidade de vida das pessoas. Eu acho que é papel público intervir num impasse desse para garantir, né, uma equação financeira para as empresas, dignidade para os rodoviários e também para a população, que precisa continuar sua vida normal, mas é interrompida pelo direito de greve, que é um direito constitucional, uma vez que o que eles querem é muito diferente do que os patrões, né, estão oferecendo. Então, continuamos acompanhando essa situação, mas há um indicativo neste momento de uma reunião, uma assembleia entre os rodoviários, amanhã às 16h, e a gente vai acompanhar aqui no Panorama Manchete. Até lá, então, os ônibus estão garantidos nas ruas do Rio de Janeiro e o trabalhador tem o seu direito de ir e vir, direito constitucional garantido. 5h15.
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0: Por falar na prefeitura, houve a promessa da volta do ônibus 439 que liga Vila Isabel ao Leblon. Mas o passageiro que foi ao ponto, esse serviço deveria voltar a operar ontem, mas só foi retomado hoje. Agora identificada como LSD-154. A linha estava fora de circulação desde janeiro. Segundo a prefeitura, a empresa descumpriu o cronograma previsto e será penalizada. A Secretaria Municipal de Transporte do Rio vai notificar e multar o consórcio Intersul pelo atraso na retomada da linha 439. Moradores comemoraram o retorno dos ônibus, destacando a importância da linha para o deslocamento diário entre Zona Norte e Zona Sul da cidade do Rio. Eu quero muito que você, passageiro, que usa essa linha, de fato, ela voltou a circular e a demanda está sendo né, já está sendo contemplada com o funcionamento que foi proposto e o funcionamento que está aí nas ruas, a quantidade de ônibus nos horários em que as pessoas mais precisam e naqueles horários também que a demanda é mais baixa, eles desaparecem ou estão nas ruas? Gostaria muito que você participasse, né, o nosso zap zap 21 99 507 0525, 21 99 507 0525 é o zap zap da nossa manchete. 5:17.

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1: A polícia investiga a morte de um menino de 5 anos durante um ataque a tiros no bairro Pantanal, em Paraty, na Costa Verde do estado. Esse crime aconteceu ontem. No local, uma outra criança e um adolescente também foram baleados. Informações iniciais apontam que os três estavam em uma praça do bairro quando criminosos em um carro passaram atirando. Segundo a Polícia Militar, agentes da 2ª Companhia de Policiamento Independente da cidade foram acionados para o Hospital Hugo Miranda para verificar a entrada das vítimas. De acordo com a Prefeitura de Paraty, entre os feridos, uma criança, uma menina de 4 anos que permanece em estado grave, precisou ser transferida para uma unidade hospitalar de alta complexidade, garantindo a continuidade do tratamento especializado. Já o adolescente segue internado, consciente e em estado estável. Ainda em nota, a prefeitura informou que mobilizou sua estrutura para acompanhar o caso, prestar o atendimento necessário às vítimas e oferecer apoio às famílias por meio da rede municipal de saúde e assistência social. A prefeitura seguirá acompanhando o caso, juntamente com as autoridades responsáveis pela investigação, além de prestar todo o suporte necessário às famílias atingidas, né? E a Paraty está de luto diante desse triste acontecimento. Neste momento de profunda dor, nós aqui da Manchete nos solidarizamos com as pessoas, né, os moradores da cidade e essa família, né, que perdeu uma criança de uma forma tão brutal, tão trágica, e ainda um crime que a gente não tem nem a motivação, nem o porquê dele ter acontecido, e a gente confia no trabalho da polícia para que as respostas sejam dadas à sociedade. Quem cometeu o crime, por que cometeu, e que a justiça, né, faça também o seu papel para deixar, né, os responsáveis por essa atrocidade atrás das grades. 5:23 no Rio.

0: Portugal 0, Espanha também 0. Que jogão, hein? Jogo muito interessante. O Brasil ontem se despediu de forma melancólica ao perder para a Noruega por 2-1, hein? O Haaland tocou 3 vezes na bola, fez 2 gols, né? Neymar entrou no meio do segundo tempo e só para arrumar confusão ainda fez um gol de pênalti e na hora de bater o pênalti ainda estava em provocação com o goleiro que, olha, pegou praticamente tudo, né? Tem gente que fala que o Brasil começou muito bem. É como começou muito bem se aos 3 minutos já tinha tomado um gol? É verdade que o norueguês estava impedido, mas a defesa estava completamente aberta, né? E na nossa pesquisa de hoje, na nossa opinião popular de hoje, nós estamos perguntando: a saída precoce do Brasil da Copa tem um culpado específico? Na sua opinião, o que determinou o insucesso da nossa seleção? O zap zap da nossa manchete é esse aqui, ó. 995070525. Tem mancheteiro querendo falar? Fala, mancheteiro!
1: Um abraço, Rodrigo, um abraço pra você, um abraço pra Dilma da Freguesia, um abraço pra Joyce, um abraço também pra o Rafinha Correia, Samuel Correia e todo mundo. Rodrigo, você fez aí 2 perguntas.

0: E é treinar a seleção brasileira. E aí chegou aí, meu amigo, e viu como é o problema, né? Então o problema não é treinador. O problema não é treinador, não. O problema aí tá mais ou menos aí. O buraco é bem mais embaixo, né? A gente vê que os problemas continuam do mesmo jeito. É, então, que o Brasil aprenda com isso, e que daqui a 4 anos o Brasil não faça a gente ter decepção. E ontem ele errou em colocar o Bruno Guimarães para bater o pênalti, né? Eu acho que quem deveria bater era o Vinícius Júnior, mas enfim, complicado. Um abraço, Rodrigo.
1: Valeu, Breno. Já pensou o Breno com essa voz, né? Pintou o pênalti, ele é o treinador. Vai você, Vinícius. Grande Breno, aquele abraço pra você. E olha, mesmo com a eliminação da seleção brasileira para a Noruega nas oitavas de final da Copa do Mundo, né? A CBF faturou cerca de 15 milhões de dólares, o equivalente a aproximadamente 77 milhões e meio de reais, valor pago pela FIFA pela participação das seleções. A CBF ainda não confirmou como será feita a divisão desse valor pelos jogadores, que pode sofrer ajustes internos. Apesar da premiação expressiva, a queda precoce também representou uma perda significativa. Caso avançasse as fases finais, o Brasil poderia somar até 27 milhões de dólares adicionais em premiações. Ao todo, a FIFA vai distribuir cerca de 727 milhões de dólares entre as 48 seleções participantes, com valores que aumentam de acordo com o desempenho em campo. A seleção campeã do mundo de 2026 pode chegar a 50 milhões de dólares, cerca de 258 milhões de reais. Agora 5:28 no Rio.

0: morreu e outro ficou ferido durante um ataque a tiros lá na localidade Coafá, na Vila Kennedy, em Bangu, na noite de ontem. A Delegacia de Homicídios da capital investiga o caso e apura se a ação foi praticada por milicianos contra traficantes que atuam na comunidade. Segundo as primeiras informações, o homem que morreu era conhecido pelo apelido de Pacheco e seria integrante do tráfico de drogas na região. A identidade dele não foi oficialmente confirmada. No decorrer das investigações, a segunda vítima foi identificada como Pedro Felipe de Santana da Silva. Aos agentes da Delegacia de Homicídios, ele contou que estava saindo de um evento onde trabalhava quando ouviu os disparos e acabou baleado no joelho. Agora 5h31, Joyce Santos tem informações pra gente. Boa tarde, Joyce.
1: Boa tarde, Rodrigo Machado, para você e pros nossos ouvintes aqui da Rádio Manchete. O corpo de um homem de aproximadamente 40 anos foi encontrado no início da tarde de hoje em cima do viaduto da Mangueira, nas proximidades da rua Santos Melo, na zona norte do Rio. A polícia militar informou que equipes do 3º Batalhão do Meier foram acionados para a ocorrência. Ao chegarem ao local, os agentes constataram que a vítima já estava morta. O corpo de bombeiros também foi chamado por volta de 1h20 da tarde para fazer a remoção do corpo, que foi encaminhado ao Instituto Médico Legal no centro do Rio, onde irá passar pela fase de identificação. A área foi isolada para o trabalho da perícia da Polícia Civil. O caso está sendo investigado pela Delegacia da Polícia no Engenho de Dentro, que vai apurar as circunstâncias dessa morte, Rodrigo.
0: Ok, obrigado, Joyce. A Polícia Civil investiga se o grupo criminoso que domina a comunidade do Dique, no Jardim América, lançou a granada encontrada no telhado de uma creche municipal para incriminar uma facção rival. O artefato foi localizado ainda com o pino e detonada de forma controlada pelo Esquadrão Antibombas da Coordenadoria de Recursos Especiais, a CORE, da Polícia Civil. Inicialmente, a polícia apurava a suspeita de que criminosos do 3º Comando Puro de Vigário-Geral tenham usado drones para lançar granadas em direção à comunidade. Só que no decorrer das investigações, os agentes também passaram a apurar se o próprio Comando Vermelho, que controla a região, pode ter provocado a ação para atribuí-la ao grupo rival. Uma granada foi encontrada no telhado da creche nesta comunidade. 5h34 no Rio.
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3: De volta, Rodrigo, por aqui, linha amarela, carro e moto, um acidente, teve bom sucesso na direção da Barra da Tijuca. Pessoal que vem pela Avenida Brasil também vai encontrando muita dificuldade entre o Caju e Manguinhos, e na parte ainda de bom sucesso, Vigário Geral e Irajá. A linha vermelha é a melhor pedida para quem segue uma Baixada Fluminense. 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E chamo você, Rodrigo Machado.
0: Valeu, obrigado, Felipe Pacon, 5h34 no Rio.

0: me acompanha todos os dias na nossa live no YouTube Manchete 96,1 FM. Estamos ao vivo com som e imagem, direto do estúdio radialista Luiz de França, no Largo da Carioca, no centro do Rio de Janeiro. A Pamela Vitória não troca esse teclado de jeito nenhum, né? Tá com a tecla do emoji acionada sempre, né? Mas tá com defeito isso, ô Pamela. Vamos trocar isso, hein? A Vivian Millet também está com a gente aqui, dando boa tarde. Boa tarde, Vivian. Que bom vê-la aqui. Obrigado mais uma vez. A Dilma da Freguesia também voltando ao nosso... aqui na live também. Dilminha, querida, um beijo pra você. A Dilminha também falou que hoje é o dia do beijo. Em alguns lugares do mundo é o dia do beijo. Só que pra gente aqui da Manchete, a gente beija todo dia, né? Não precisa de uma data especial, né, Dilminha? Só por isso, Dilminha! Ó, encosta a bochecha no rádio que lá vai beijo, ó. Um beijo pra você, Dilminha! O Carlos Matos falando com a gente de Irecê, na Bahia. Eu espero que a Rádio Manchete FM chegue a Irecê, né? Ô, Carlos, aquele abraço pra você. Estamos em todo o planeta Terra, Carlos. Né? Estamos na internet. Nosso portal, inclusive, no nosso portal você pode ver e ouvir, né, a nossa Manchete do Rio de Janeiro, tá bom? Aquele abraço pra você, né? O Breno também está por aqui, né? Trazendo também as suas informações, seus comentários. Eles estão conversando porque essa é a sala de bate-papo mais animada, mais democrática do rádio brasileiro, né? Porque aqui é tudo com respeito. 5:36 do Rio.
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0: Machado. E os pré-candidatos às eleições de 2026 estão autorizados a realizar propaganda intrapartidária, conforme o calendário oficial do Tribunal Superior Eleitoral. A modalidade permite que os interessados em disputar cargos eletivos façam campanhas voltadas exclusivamente aos filiados e delegados de seus partidos, com o objetivo de conquistar apoio para serem escolhidos nas convenções partidárias. A propaganda intrapartidária, no entanto, não pode ser direcionada ao eleitorado em geral e não caracteriza o início oficial da campanha eleitoral. A divulgação deve ocorrer apenas no ambiente interno das legendas e respeitar as regras estabelecidas pela Justiça Eleitoral. Por falar em Justiça Eleitoral, o juiz Alberto Republicano Macedo Júnior foi designado pelo Tribunal Regional Eleitoral do Rio para coordenar o núcleo de fiscalização da propaganda eleitoral. A estrutura ficará responsável pela fiscalização da propaganda eleitoral na internet durante as eleições. A atuação vai abranger todo o estado do Rio e vai incluir o exercício do poder de polícia sobre publicações eleitorais no ambiente digital, além do combate à desinformação, ao uso irregular de inteligência artificial e ao discurso de ódio relacionado ao processo eleitoral. A escolha foi oficializada pelo presidente do Tribunal Regional Eleitoral do Rio de Janeiro, desembargador Cláudio de Melo Tavares. Além da coordenação do núcleo, a fiscalização da propaganda eleitoral praticada na internet em todo o estado do Rio de Janeiro, o juiz Alberto Republicano Macedo Júnior será responsável pela zona eleitoral 191, localizada na Ilha do Governador. 5:39 no Rio.

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1: Nova pesquisa Prefab Future mostra o prefeito, ex-prefeito do Rio, Eduardo Paes, do PSD, na liderança na corrida pelo Palácio Guanabara com 33,9% das intenções de voto. Levantamento indica que Paes registra a terceira queda consecutiva nas pesquisas do Instituto, enquanto os principais adversários apresentam crescimento. Na pesquisa estimulada, quando os nomes dos pré-candidatos são apresentados aos entrevistados, Douglas Ruas, presidente da Alerge, soma 10,3%, enquanto Antony Garotinho, ex-governador do Rio, registra 8,7%. Na corrida pelas duas vagas ao Senado, o quadro segue bastante aberto. A deputada federal Benedita da Silva, do PT, aparece na frente com 11,1% das intenções de voto. Mas os índices mostram uma disputa ainda indefinida. Na sequência aparecem Marcelo Crivella com 8,8%, Márcio Canella com 7,9% e Pedro Paulo com 4,5%. A pesquisa ouviu 2.500 eleitores em todo o estado do Rio entre os dias 29 de junho e 2 deste mês. Agora 5h44, e o que diz essa pesquisa para o cenário ao Palácio do Planalto, só que a intenção de voto de cariocas e fluminenses para a presidência da República? Samuel Correia, boa tarde.
2: Muito boa tarde, Rodrigo Machado. Você ligado aqui na Manchete. Pela primeira vez, o senador Flávio Bolsonaro aparece numericamente à frente com 32,8% das intenções de voto. O presidente Lula vem logo atrás, somando 31,9%, configurando um empate técnico dentro da margem de erro. Bem atrás aparecem Ronaldo Caiado com 2,3%, Renan Santos com 1,8% e Romeu Zema com 1,6% das intenções de votos. Brancos e nulos somam 10,3%, enquanto os eleitores indecisos ou que não sabem totalizam 14,3%. No quesito rejeição, o presidente Lula lidera o cenário com 44,7% dos entrevistados. Já Flávio Bolsonaro é o segundo mais rejeitado, com 31,7%. A pesquisa também, o Rodrigo Machado, avaliou a gestão federal. A desaprovação do governo Lula aqui no Rio de Janeiro é de 54,4%. Já a aprovação do atual governo subiu na série histórica do Instituto, atingindo agora 32,5%. Rodrigo.
1: E a possível imposição de tarifas dos Estados Unidos sobre produtos brasileiros passou a dominar o debate político no país e ganhou espaço na pré-campanha presidencial de 2026. A medida ainda será discutida em audiência pública nesta semana e, se aprovada pelo governo norte-americano, poderá entrar em vigor a partir do dia 15 de julho. Enquanto o governo Lula atribui o aumento das tensões à atuação de integrantes da família Bolsonaro junto aos Estados Unidos, o senador Flávio Bolsonaro responsabiliza a política externa do atual governo pela crise comercial. As tarifas foram propostas após uma investigação do governo americano sobre práticas comerciais adotadas pelo Brasil. A decisão final caberá ao presidente norte-americano Donald Trump. O Samuel Correia está acompanhando, né, essas negociações. Inclusive, empresários brasileiros viajaram para os Estados Unidos para intermediarem, né, um não tarifaço contra os produtos que eles produzem, né, o que poderia acarretar até com desemprego. Conta pra gente, Samuel, a situação de momento.
2: Exatamente, Rodrigo Machado. Em primeira audiência lá em Washington, o Escritório de Comércio dos Estados Unidos avalia se o Brasil adota práticas comerciais desleais. Ao menos 40 empresas e entidades dos dois países se inscreveram para debater a medida até amanhã, na segunda audiência pública. A investigação foca em 6 áreas, incluindo o mercado de etanol, propriedade intelectual e desmatamento. O Itamaraty já enviou uma contestação formal negando qualquer prejuízo às empresas dos Estados Unidos. Segundo a defesa, o escritório americano não apresentou provas de danos reais causados pelo Brasil. O governo brasileiro alega que o processo se baseia em meras discordâncias e afirmações generalizadas. Para o Brasil, a divergência política não justifica sanções econômicas pela legislação dos Estados Unidos, Rodrigo.
1: E a defesa do ex-presidente Jair Bolsonaro deve entregar hoje à Polícia Federal 8 armas registradas em seu nome. A medida cumpre uma decisão do ministro Alexandre de Moraes, do Supremo Tribunal Federal, que considerou incompatível a posse de armamentos por quem cumpre pena em prisão domiciliar. Duas pistolas já haviam sido apreendidas. Na última sexta-feira, Moraes manteve a prisão domiciliar de Bolsonaro ao concluir que a posse de uma arma registrada em seu nome não configurou falta grave. O ministro determinou a revogação do porte de arma e do registro de CAC do ex-presidente. Agora, 5h48.
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1: É o Felipe Macon com as informações. Alô, Macon.
4: Valeu, Rodrigo, de volta por aqui. Já chega a noite, promessa de mais uma noite fria no Rio de Janeiro. Gente de olho na movimentação por Vila Isabel, Boulevard 28 de setembro. Trânsito bem pesado, assim como a Visconde Santa Isabel, só melhora depois da chegada à Serra Grajaú ou Jacarepaguá. Mas você que vai para a Barra da Tijuca, não vale muito a pena saindo do centro ou pensar na linha amarela, não, porque está muito ruim o trânsito pela Avenida Brasil, vindo entre o Caju e Manguinhos. Além disso, tem aquela lentidão de acesso à linha amarela em Bom Sucesso. 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Chamo você, Rodrigo Machado.
1: Ok, obrigado, Felipe Macon. Agora 5h48 no Rio.
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0: 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Rodrigo
1: Machado. 5:53. A Espanha acaba de balançar as redes. 45 minutos do segundo tempo. O árbitro deu 6 minutos de acréscimo. E a Espanha faz, então, neste momento, 1-0 contra Portugal.

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1: A defesa do ex-vereador Jairinho pediu à Justiça do Rio a anulação da quebra de sigilo do celular encontrado na cela onde ele está preso no complexo de Jericinó. Os advogados alegam que o aparelho foi apreendido após o julgamento que condenou Jairinho pela morte do menino Henry Borel e afirmam que não há provas de que o celular pertença a ele. Já o Ministério Público defende a análise do conteúdo, argumentando que o material pode ajudar em investigações e em processos que ainda tramitam na Justiça. O aparelho foi encontrado escondido entre livros durante operação da Polícia Penal. 5h54 no Rio de Janeiro, e o Instituto Estadual do Ambiente, o INEA, orientou moradores de Seropédica a não utilizarem água de poços e córregos próximos ao aterro sanitário da cidade. A recomendação foi feita após a confirmação de um vazamento de chorume que atingiu um corpo hídrico da região. Segundo o órgão, equipes adotaram medidas emergenciais para conter o vazamento, remover o material e evitar novos impactos ambientais. As causas do acidente ainda são investigadas. A empresa responsável pela gestão do aterro informou que a ocorrência foi pontual, já está controlada e que todas as providências foram tomadas conforme os protocolos ambientais. Já a Prefeitura do Rio, por meio da Conlurb, que destina a maior parte do lixo depositado no aterro diariamente, informou que pediu esclarecimentos à empresa assim que tomou conhecimento do vazamento. Agora 5h55.

A zona norte do Rio concentra as maiores temperaturas da superfície terrestre da cidade do Rio de Janeiro. É o que revela um estudo da Universidade Federal Rural do Rio de Janeiro, em parceria com o Ministério Público Estadual, que analisou a evolução das ilhas de calor entre 2001 e 2025. A pesquisa mostra que a temperatura aumentou em todas as regiões da capital, mas a Zona Norte registrou os índices mais elevados. Neste ano, a média da temperatura da superfície chegou a 42,3 graus. No verão, bairros como Vila da Penha, Higienópolis, Jacaré e Del Castilho tiveram registros próximos de 47 graus e algumas comunidades alcançaram 50 graus. Segundo os pesquisadores, a intensa urbanização, a pouca cobertura vegetal e o excesso de áreas impermeáveis favorecem o acúmulo de calor. O estudo também alerta para o avanço nas ilhas de calor, nas zonas oeste e sudoeste, e vai orientar políticas públicas voltadas à arborização, preservação de áreas verdes e adaptação às mudanças climáticas. 5h57 no Rio de Janeiro.

As inscrições referentes ao segundo semestre do ProUni começam amanhã e vão até 10 de julho. O resultado da primeira chamada será divulgado no dia 15 de julho, portanto, de amanhã até sexta-feira. O ProUni oferece bolsas de estudo integrais e parciais em instituições privadas de ensino superior. Os processos seletivos do ProUni ocorrem duas vezes ao ano, com oportunidades para o ingresso no primeiro e no segundo semestre letivos. Para se inscrever, é necessário que o estudante tenha completado o ensino médio, participado da edição de 2024 ou de 2025 do Enem, ter obtido no mínimo 450 pontos na média das 5 provas do exame e não tenha zerado a redação do Enem. 5:58 no Rio.

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De segunda a sexta-feira, às 14h, eu apresento a oração à Nossa Senhora Aparecida, que é a maior corrente de fé do rádio aqui na nossa Rádio Manchete. Eu não sei se neste momento você está nos ouvindo em um presídio, está cumprindo a sua pena, a sua dívida com a sociedade. Eu não sei se neste momento você está no leito de um hospital. Eu não sei se você neste momento está aqui para agradecer uma graça recebida, um milagre que aconteceu em sua vida. O importante é que você está aqui entre nós na Manchete. E aqui sempre vamos orar por você e pela sua família. Então sempre use o nosso contatos, né, o nosso WhatsApp, que é o 21 99 507 0525, para o seu pedido de oração. E neste momento, a oração da Ave Maria, na inesquecível voz de Luiz de França.

0: Que agora, com a oração da Ave Maria, na voz inesquecível de Luiz de França.
1: Dezoito horas, graças a Deus. 18h, salve rainha nossa, salve. Ó Jesus, filho do Criador, se és filho do Pai Eterno, és nosso Pai também, nosso irmão. Hora mística, 18h, a noite está chegando. Vou descansar com a certeza do dever cumprido, enquanto outros irmãos e irmãs vão iniciar sua jornada. Obrigado, Senhor, por mais um dia de vida, de trabalho, de honestidade e progresso. Vou repousar meu corpo e minha mente na cama do amor e da serenidade. Na cama que consegui graças ao meu trabalho. Obrigado, minha mãe do céu, que é minha mãe maior também. Daqui a pouco será um novo dia. O sol voltará a brilhar, graças a Deus. Obrigado, minha família celestial. Querida família do céu, abençoe nosso trabalho. Abençoe nossa família da terra. Abençoe nossos passos. Abra os nossos caminhos. Proteja o nosso país, pois esse é o nosso mundo. Seja feita a vontade do Senhor, aqui na terra.

Ave Maria, cheia de graça, o Senhor é convosco. Bendita sois vós entre as mulheres, bendito é o fruto do vosso ventre, Jesus. Santa Maria, Mãe de Deus, rogai por nós, pecadores, agora e na hora da nossa morte. Minha querida família Manchete, uma noite feliz e tranquila para todos. Amanhã, às 6 horas, os sinos vão anunciar a hora da Ave Maria. E o seu amigo, Luiz de França, vai orar

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0: estamos de volta com o nosso Panorama Manchete e juntos iremos até às 7 da noite. Quero muito você comigo na Manchete, em 96,1 FM, na palma da sua mão, no aplicativo que você baixa gratuitamente na loja virtual do seu celular. Estamos em todas as plataformas digitais, estamos na Alexa, com som e imagem no YouTube da nossa live. Você já visitou a nossa live? Olha, tem uma turma tão bacana lá conversando, batendo papo, né? Tudo que a gente fala aqui, eles comentam lá na live e é muito legal. Então, faça amigos pela Manchete também. Agora 6:05 no Rio de Janeiro e na Copa do Mundo, Portugal ficou no caminho. Possivelmente tenha sido o último jogo de Cristiano Ronaldo em Copa do Mundo, né? Porque a Espanha bateu Portugal por 1-0, então está classificada, né? Então Cristiano Ronaldo se despede da Copa do Mundo, né? Um grande astro do futebol internacional. Por falar em Copa do Mundo, hoje a nossa opinião popular, a nossa pesquisa pergunta: a saída precoce do Brasil na Copa tem um culpado específico? Na sua opinião, o que determinou o insucesso da nossa seleção? O zap zap da nossa Manchete é esse aqui, ó. 995-070-5252. 21-99-507-0525. Agora 6:06.
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0: Ainda hoje no Panorama Manchete, polícia prende homem apontado como peça principal de quadrilha especializada em roubo de vans. STF dá 48 horas para tribunais explicarem pagamentos acima do limite a juiz. Levantamento mostra que microempresas concentram maioria dos CNPJs endividados no estado do Rio. Hamas anuncia saída do governo de Gaza após quase 20 anos. Tudo isso e muito mais ainda hoje no nosso Panorama Manchete.

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1: Policiais civis deflagraram nesta segunda-feira uma operação contra uma quadrilha especializada em roubos de vans. Ao longo da investigação, os agentes já prenderam outros integrantes da organização criminosa. A ação cumpriu o mandado de busca e apreensão em Nova Iguaçu contra Adriano da Silva Costa Júnior, apontado pela polícia como principal membro do bando. Ele foi autuado em flagrante por fraude processual após tentar fugir e quebrar o celular que era o objeto da diligência. A operação tinha como objetivo reunir novas provas, aprofundar as investigações e identificar todos os envolvidos na cadeia de roubos, desmanche e comercialização das peças. 6 e 7 no Rio, e a Polícia Civil do Rio iniciou a terceira fase da Operação VAR, que investiga um esquema de manipulação de resultados em jogos da Série B do Campeonato Carioca e lavagem de dinheiro. Um dos alvos da operação foi o zagueiro Luiz Gustavo Lopes dos Santos, da Portuguesa da Ilha do Governador. Os agentes da Delegacia do Consumidor saíram para cumprir 3 mandados de busca e apreensão em Bangu, na Maré e na sede do Nova Iguaçu. Luiz Gustavo foi conduzido à especializada para prestar esclarecimentos. Um segundo atleta também é investigado no mesmo inquérito, mas não foi localizado pelos policiais. As investigações começaram em 2024, após uma denúncia feita pela Federação de Futebol do Estado do Rio de Janeiro, que apontou indícios de irregularidades em diversas partidas. Luiz Gustavo é investigado por supostamente favorecer terceiros ao receber um cartão amarelo de forma deliberada durante o jogo entre Portuguesa e Nova Iguaçu em fevereiro no estádio Luso Brasileiro na Ilha do Governador pela 6ª rodada da primeira fase da competição. 6 e 8 no Rio.
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1: É o Felipe Macon quem tem as informações. Alô, Macon.
2: Tô de volta aqui no Som da Manchete, saída da Barra da Tijuca para Jacarepaguá com um trânsito bastante intenso na Avenida Ayrton Senna, isso vai até a Ponte Santos Dumont, depois dali melhora indo rumo a Gardênia, linha amarela sem grandes dificuldades, estrada do Gabinal também, não digo mesmo da Cidade de Deus, estrada dos Bandeirantes, até as proximidades da estação BRT Merck na direção da Taquara, pessoal vai encontrando muita perda de tempo. 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Chamo você, Rodrigo Machado.
1: Obrigado, Felipe Macon. 6 e 9 no Rio.

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1: Dois tremores de terra atingiram o litoral do estado do Rio de Janeiro na altura de Maricá, no fim da tarde do último sábado. O primeiro registrou magnitude 3,0 e o segundo 2,0. Os abalos foram detectados por estações da Rede Sismográfica Brasileira e analisados pelo Centro de Sismologia da Universidade de São Paulo. Outros eventos sísmicos também foram registrados nos últimos meses na costa fluminense. Entre os dias 26 e 30 do mês passado, 9 pequenos tremores ocorreram próximo a Saquarema. O mais intenso deles atingiu a magnitude 2,5. Já entre os dias 21 e 22 de maio, uma nova sequência de abalos foi registrada no litoral de Maricá. Nesse período, o tremor de maior magnitude alcançou 3,3. De acordo com a Rede Sismográfica Brasileira, não houve relatos de moradores que tenham sentido os tremores. 6 e 11.

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1: Pelo 21995070525, deixa eu abraçar o Igor Nascimento de Jacarepaguá, tá na escuta, mandou figuras do carinho aqui. Valeu, Igor, aquele abraço, obrigado pelo carinho. Tá aqui, olha, boa tarde, Rodrigo Machado, aqui é o Severino Maia, do Morar Carioca, no bairro de Triagem. Coloca meu nome na oração, por favor, fiquem com Deus, abençoe todos vocês. Sempre Severino, seu nome nas nossas orações, tá bom, Severino? Pode ter certeza que oramos também na sua intenção. Tô tentando aqui abrir outras mensagens, né? Tá aqui, olha, boa tarde, manda, boa noite, Narciso Martins de Calçoene, ligado na Manchete, manda um alô aqui pra Calçoene no Amapá. Brasil demole mesmo, assim é verdade mesmo, bola pra frente, vida que segue. Valeu, Narciso, aquele abraço pra você, obrigado pelo carinho também da mensagem aqui com a gente. Agora, 6:15 no Rio.
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1: Tá aqui também, olha, tô ligado na Rádio Manchete, assinado Francisco, do bairro do Caleme, na cidade de Teresópolis. Hoje é aniversário de Teresópolis, 135 anos, né? A todos os moradores, a todos, né, que amam essa cidade de Teresópolis, assim como eu. Aquele abraço a Teresópolis. Olha, gosto muito de Terê, hein? Terê realmente tem momentos fantásticos em Teresópolis, carnavais, Granja Comari, Bairro do Alto, né? Ah, Persegueira também já na Rio Bahia, hein? Alô, Fabinho, aquele abraço. Fábio Elias, né? Radialista e agora também corretor de imóveis lá em Terê. Alô, Terê, aquele abraço, hein? Tem a feirinha também do Alto, hein? Joyce gosta muito. Gosta ou não gosta, dona Joyce?
4: Olha, já fui mais. Hoje em dia tem tempo que eu não vou a Terê. Inclusive, aí, ó, um bom passeio pra fazer. Teresópolis é realmente uma cidade muito bonita.
1: Então, 6:17 no Rio. Joyce, aproveita, dê uma informação pra gente, por favor.
4: Rodrigo, a Prefeitura do Rio vai intensificar a fiscalização de bicicletas elétricas e veículos autopropelidos nas ruas da cidade. A partir de agora, agentes municipais vão usar medidores móveis de velocidade durante as blitz. A medida tem como objetivo verificar se esses veículos estão respeitando o limite de 32 km por hora. Caso ultrapassem essa velocidade, o condutor poderá ser multado no CPF e o veículo poderá ser apreendido pela Secretaria Municipal de Ordem Pública. Segundo a Prefeitura, o Rio será o primeiro município do país a utilizar esse tipo de equipamento em operações de fiscalização. A tecnologia já é usada em cidades como Amsterdã, na Holanda. A ação faz parte de um decreto publicado em abril, estabeleceu regras para o uso de bicicletas elétricas, incluindo limites de velocidade e o uso obrigatório também de equipamentos de segurança, Rodrigo.
1: Ok, obrigado, Joyce. E a prefeitura também vai fechar o cerco contra o comércio irregular nas praias da Zona Sul do Rio de Janeiro. E quem tem a informação é a Adriana França. Alô, Adriana.
5: Rodrigo Machado e ouvintes da Rádio Manchete, a Prefeitura do Rio anunciou que começará na próxima quinta-feira uma operação permanente para combater o comércio ambulante irregular nas praias da Zona Sul. A fiscalização vai funcionar 24 horas por dia e contará com 138 agentes da Secretaria Municipal de Ordem Pública. A ação foi anunciada pelo prefeito Eduardo Cavalieri após o aumento das reclamações sobre a ocupação irregular da orla, principalmente durante a noite. Entre os problemas apontados estão a instalação de carrinhos, uso de caixas de som e atuação de vendedores sem autorização. A operação vai abranger as praias do Leme, Copacabana, Ipanema, Arpoador e Leblon. Segundo a prefeitura, a orientação é de tolerância zero para impedir a ocupação irregular no calçadão e na faixa de areia. Os agentes também vão fiscalizar o abastecimento de mercadorias destinadas ao comércio clandestino. Ao todo, 69 acessos às praias terão monitoramento permanente. De acordo com o prefeito, apenas ambulantes devidamente autorizados poderão trabalhar no calçadão. A iniciativa faz parte de um pacote de ações de ordenamento urbano. Nos últimos meses, a prefeitura também reforçou a fiscalização em áreas comerciais da cidade e outros pontos turísticos, como a escada Celaron, na Lapa, por exemplo. Segue com você, Rodrigo.
1: Ok, obrigado, Adriana. O governo do estado do Rio de Janeiro anunciou um investimento de até 80 milhões de reais para ampliar a recuperação da Mata Atlântica. Os recursos serão aplicados em parceria com o BNDES e vão financiar projetos de reflorestamento, preservação da biodiversidade e geração de créditos de carbono. O investimento reforça o programa Florestas do Amanhã, que já prevê o plantio de mais de 2 milhões de mudas e a recuperação de áreas degradadas em 18 municípios fluminenses. A meta do estado é aumentar a cobertura vegetal da Mata Atlântica e recuperar 440 mil hectares até o ano de 2050. 6h20, ô Samuel, tem novidades da árvore de Natal da Lagoa? Olha, estamos só começando o mês de julho.
6: Pois é, rapaz, a gente falando ainda em festa julina, junina, agostina chegando, e já foi divulgada a data de inauguração da árvore da Lagoa Rodrigo de Freitas. Vai ser no dia 28 de novembro, tá? Consolidando o retorno dela definitivo ao calendário oficial aqui da cidade do Rio de Janeiro. Produzida pela Dream Factory e Backstage, a estrutura terá 60 metros de altura. O evento deste ano ainda vai ser um pouquinho mais especial, porque marca o aniversário de 30 anos ali da árvore da Lagoa, que foi inaugurada em 1996. Vale lembrar que depois de um hiato aí de 8 anos, né, entre 2016 e 24, a atração voltou ano passado. E tem uma novidade que vai seguir a tendência do ano passado: a Enseada de Botafogo provavelmente também vai ganhar uma árvore flutuante. Essa decisão sai até o final de agosto, Rodrigo.
1: Assim como aconteceu no ano passado, né?
6: Exatamente.
1: Só achei aquela árvore um pouco mal posicionada.
6: É.
1: Porque no bairro do Flamengo, se posicionarem melhor, vai ser possível você ver do bairro do Flamengo, uma distância grande, né? Do aeroporto mesmo, você vai poder observar a árvore de Natal da Enseada de Botafogo se for numa outra posição.
6: E já que a gente tá falando de posição e já de Natal também, né? Já pensou no teu presente de Natal pra esse ano?
1: Muito cedo ainda, né?
6: Muito cedo,
1: né? Muito cedo ainda, né? Ainda tem muitos meses pra avaliar quem vai merecer o presente.
6: Ainda tem isso, né?
1: Por enquanto, você não merece.
6: Ah, que isso.
1: 6h22 do Rio de Janeiro, Niterói inaugurou um parque solar no alto do Morro da Boa Vista, em São Lourenço. Segundo a prefeitura, o espaço é a primeira usina de energia solar instalada em uma comunidade do município e será responsável por gerar energia limpa para abastecer equipamentos públicos da cidade. O parque ocupa uma área de mais de 35 mil metros quadrados e reúne mais de 2 mil módulos de fotovoltaicos. E o projeto impedirá novas ocupações em uma área de encosta e ainda vai integrar ações de drenagem e reflorestamento. Além da geração de energia, o projeto inclui a implantação de reservatórios para a captação da água da chuva e o plantio de cerca de 100 mil árvores na região. Agora 6h23.

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1: As micro e pequenas empresas concentram a maior parte dos CNPJs endividados no Brasil, segundo o levantamento do Mapa Assertiva de Cobrança e Endividamento. No estado do Rio de Janeiro, as microempresas representam 63,3% dos negócios endividados consultados, o maior percentual entre os estados analisados. O estudo também mostra que o endividamento não está restrito a empresas mais novas. No Rio, cerca de 32% dos CNPJs endividados têm mais de 15 anos de atividade. Em todo o país, foram identificados mais de 1.600.000 CNPJs endividados em 2025, com mais de 3 milhões de consultas feitas por empresas de cobrança. A pesquisa indica ainda que a vulnerabilidade das pequenas empresas está ligada a fatores como oscilação de custos, queda na demanda e dificuldade de acesso ao crédito. Em relação aos valores, o Rio de Janeiro aparece entre os estados com o menor ticket médio da dívida, abaixo de R$20 mil. Entre os setores mais presentes na base de endividados estão o comércio de vestuário, construção civil, transporte de cargas, varejo de alimentos e restaurantes, segmentos fortemente dependentes do consumo e do capital de giro. Agora 6h28 no Rio de Janeiro, as informações com Samuel Correia.
2: Centenas de bombeiros seguem mobilizados no combate a incêndios florestais que atingem ali boa parte de Portugal e também Espanha, França e Grécia. As chamas avançam em meio às altas temperaturas que voltaram a atingir a Europa. Em Portugal, o maior incêndio já destruiu cerca de 13 mil hectares de vegetação e deixou 9 feridos. Na Espanha, o fogo consumiu mais de 2 mil hectares de floresta. Uma pessoa foi detida por suspeita de provocar o incêndio. Já na França, 900 bombeiros atuam em duas grandes frentes de combate. Na Grécia, a fumaça de incêndios próximos às áreas industriais levou as autoridades a orientar a população a permanecer em casa, Rodrigo.
1: E a Organização das Nações Unidas iniciou nesta segunda-feira em Genebra uma nova rodada de discussões sobre a governança da inteligência artificial. Na abertura do encontro, o secretário-geral da ONU, Antônio Guterres, alertou que a tecnologia está avançando em um ritmo mais rápido do que a capacidade de governos e empresas acompanharem. Segundo ele, a inteligência artificial já impacta a economia, o mercado de trabalho, a segurança e até os processos democráticos. Guterres defendeu a criação de regras internacionais para garantir que o desenvolvimento da IA ocorra de forma segura e responsável. Outras informações do mundo com Samuel Correia.
2: O surto de ebola na República Dominicana do Congo já provocou mais de 500 mortes. Segundo o Ministério da Saúde do país, são mais de 1.500 casos confirmados e 506 óbitos desde o início da epidemia declarada em maio. A situação pode se agravar ainda mais. Profissionais que atuam na linha de frente do combate à doença ameaçam entrar em greve. Eles anunciam atrasos do pagamento de benefícios, baixos salários, falta de equipamentos e condições precárias de trabalho. A província de Ituri, considerada o epicentro do surto, concentra quase grande parte dos casos. E o grupo Hamas anunciou a dissolução administrativa da faixa de Gaza após quase duas décadas. A decisão abre espaço para que um comitê tecnográfico palestino assuma a gestão civil do território em meio a intensas negociações internacionais. Segundo o porta-voz do Hamas, a medida busca aliviar o sofrimento da população diante da guerra e das restrições econômicas e também da fronteira. Já o Conselho de Paz dos Estados Unidos defendeu que o novo governo tenha controle total e exclusivo das armas na região.

0: Ok, obrigado, Samuel. Agora 6h31 no Rio.
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0: Na Central Manchete de Trânsito, Felipe Macon.
2: Valeu, Rodrigo, de volta. Pessoal que está saindo da Zona Sul para Barra só vai pegar dificuldade na Praça Sibérios. Depois do túnel acústico, melhorem muito até a chegada da Avenida Ministro Ivan Lins, passando pela Lagoa Barra sem grandes problemas. A Avenida Niemeyer antes estava mais lento na altura do Mirante do Leblon, agora deu uma melhorada no trânsito também. A gente percebe o fluxo intenso ainda pela Orla da Lagoa, próximo da chegada ao Rebouças. 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Volto com você, Rodrigo Machado.
0: Ok, obrigado, Felipe Macon. Agora no Rio, 6h32.

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1: Doutora Silvana Campos é advogada especialista em direito do consumidor e direito de família. Boa noite, doutora Silvana.
2: Boa noite, Rodrigo. Mais uma semana juntos. Boa noite a todos que nos acompanham pelo Panorama Manchete.
1: Doutora Silvana, o plenário do Senado aprovou no fim do mês passado novos critérios para concessão da gratuidade de justiça. O texto retornou à Câmara dos Deputados. O que vai mudar se essa proposta virar lei, hein, doutora Silvana?
2: Olha, Rodrigo, mais uma insanidade em ano político, ao meu ver. A Constituição Federal, no seu artigo 5º, ela diz que nenhum CPF, nenhum CNPJ, ou seja, nenhuma pessoa ou empresa pode ser impedida de buscar seus direitos se ela estiver momentaneamente hipossuficiente, ou seja, sem dinheiro e em dificuldade financeira. O que a nova lei traz é o seguinte: só poderão acessar a justiça gratuita, o que é isso? É quando não se paga as custas estaduais, quando não se paga a sucumbência, quando perde. Ela começa e termina reivindicando seus direitos sem nada pagar ao Estado. Segundo essa lei, pessoas que comprovem até 2 salários mínimos de renda mensal e que não tenham nenhum outro tipo de bens, tá? Casa, imóvel, veículo, investimentos, nada do tipo. Essas pessoas poderão requerer a justiça gratuita.
1: Agora, doutora Silvana, então, na sua avaliação, esses novos critérios deixam a gratuidade de justiça, né, a quem precisa, muito longe, né? Muito longe de quem realmente, no momento, naquela situação ali, precisa para garantir os seus direitos.
2: Muito longe, Rodrigo, e explico por quê. Atualmente, a situação financeira do país, dos empresários, de todos, ele pode ter, em algum período da vida, adquirido seu imóvel, o seu veículo, ele pode ter um comércio aberto, porém, não significa que ele tenha dinheiro disponível para pagar as custas. Pode ser que ele esteja, ele não precisa ter o nome no Serasa, ele não precisa provar que ele mora embaixo de uma ponte para poder ter o acesso. Normalmente, a pessoa bastaria aí informar que é o que a Constituição Federal diz, basta uma declaração de hipossuficiência. Ocorre no estado de São Paulo, por exemplo. Os juízes já estão com esse critério de avaliação há mais de um ano. Quando se pede a justiça gratuita, imediatamente o juiz pede para juntar a certidão do Serasa, para comprovar que não tem veículo no nome, a certidão de cartório da RISP, de matrícula de imóvel, para provar que não é proprietário do imóvel, comprovante bancário, extrato bancário dos últimos 3 meses, extrato do cartão de crédito. Ou seja, para você buscar um direito, o judiciário está fazendo uma varredura na sua vida e às vezes você só quer buscar um ressarcimento do direito do consumidor de uma empresa que te enganou e você não tem aquele dinheiro para pagar. Então, essa lei vai de confronto. Os juízes que estão negando a justiça gratuita, eu estou agravando da decisão para a segunda instância, que a segunda instância está cumprindo a Constituição Federal e deferindo juiz de primeira instância para não aumentar o acúmulo de processos. Eles estão indeferindo toda a justiça gratuita.
1: Só para que a gente tenha, doutora Silvana, uma noção da realidade de escritório, da realidade dos processos, por exemplo, alguém que se sinta lesado por conta de um serviço que contratou e foi mal prestado, vai ao judiciário reclamar, e quer, né, direitos morais, né, direitos materiais, enfim, né, quer indenização. Né? Quanto essa pessoa gasta, por exemplo, para ir à justiça reclamar os seus direitos?
2: De início, ela vai gastar de 1,5% a 2% do valor que se dá à ação, tá? De custas iniciais, mais a citação postal, R$ 37,50, ou a taxa do oficial de justiça, quase R$ 140. Cada vez que ela for pedir, aí vamos imaginar que a pessoa mudou, que a empresa mudou, e ela tenha que procurar o endereço desta nova empresa, desta nova pessoa. Toda vez que ela solicitar a busca de algum órgão, ela paga uma taxa para algum órgão. Por exemplo, olha, verifique na Claro, na telefonia Claro, se ele tem telefone e qual é o endereço. Verifique na TIM, verifique na Vivo. Tudo isso vai pagando taxas. E cada vez que o oficial de justiça vai num endereço e volta negativo, tem que pagar outra taxa de oficial de justiça. E muitas vezes a pessoa, apesar de ter o seu carro, a sua casa e uma movimentação bancária que ultrapassa 2 salários mínimos, o que o juiz tem que ver é as contas dela mensal. Não é quanto ganha, é quanto sobra líquido. Porque aí hoje os empresários, eles podem ter aí uma movimentação bancária grande, mas o lucro real, o líquido, é irrisório, ninguém vende mais nada.
1: Então, na sua avaliação como apaixonada pelo direito, a justiça sendo injusta com essa resolução que está no Congresso Nacional?
2: Olha, tem uma frase que eu ouvi no início de carreira de um juiz numa mesa de audiência trabalhista e eu carreguei para a vida toda já com 32 anos de vida profissional. A justiça não faz justiça, quando muito ela ameniza os prejuízos. O nosso Senado, mais uma vez, prejudicando os brasileiros e indo contra a Constituição Federal, que sobrepõe qualquer nova lei que eles inventem. Então, a minha recomendação aos colegas e a quem vá buscar assistência judiciária gratuita é: se o juiz negar, peça para o seu advogado agravar da decisão em segunda instância, porque lá eles estão deferindo a justiça gratuita com maior facilidade.
1: Doutora Silvana, como achá-la nas redes sociais?
2: ADV Silvana Campos, é sempre um prazer imenso falar com vocês. Muito obrigada por essa nova oportunidade, Rodrigo.
1: Até a próxima segunda-feira.
2: Se Deus quiser, um abraço.
1: Um abraço, 6h40 no Rio.

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1: O ministro Alexandre de Moraes do Supremo Tribunal Federal deu prazo de 48 horas para que 7 tribunais de justiça expliquem pagamentos acima do limite estabelecido pelo STF. A decisão foi tomada após uma reportagem apontar que alguns juízes receberam até R$ 495 mil reais em maio, mesmo após a corte limitar os chamados penduricalhos salariais. Foram notificados os tribunais do Rio de Janeiro, Distrito Federal, Goiás, Maranhão, Paraná, Rio Grande do Norte e Rondônia. Moraes alertou que o descumprimento da determinação pode resultar em afastamento dos responsáveis e outras sanções. Você viu como a desigualdade existe no Brasil? E ela é gritante. Nós estávamos falando aqui sobre gratuidade e justiça de pessoas que estão vivendo um momento conturbado em sua vida, e se essa norma passar no Congresso Nacional, elas não vão ter direito a se defender. Do outro lado, né, tem juiz ganhando R$ 495 mil reais por mês. É uma discrepância assustadora ou não é? Fica a pergunta. 6h46.

0: Joyce Santos tem informação pra gente.
1: Rodrigo, as Vilas Olímpicas do Rio de Janeiro abrem amanhã as inscrições para as colônias de férias de julho. As atividades serão realizadas entre os dias 21 e 31 durante o recesso escolar e são voltadas para crianças a partir de 4 anos, além de adultos e idosos. A programação inclui futebol, basquete, vôlei, atividades na piscina, gincanas, brincadeiras recreativas e muito mais. O objetivo é oferecer opções de esporte, lazer e convivência em ambientes seguros durante as férias. As inscrições seguem até o dia 17 e devem ser feitas presencialmente nas unidades participantes, com apresentação de documento de identidade, comprovante de residência e documento do responsável. A expectativa da Secretaria Municipal de Esporte é superar os mais de 7.500 participantes da edição anterior. As atividades irão acontecer em diversas vilas olímpicas e centros esportivos espalhados pela cidade, Rodrigo.
0: Ok, Joyce, já está em funcionamento a primeira estação de tratamento de água de queimados. A nova estrutura tem capacidade para injetar cerca de 9 milhões de litros de água diariamente no sistema de distribuição local. O reforço no atendimento contempla diretamente cerca de 45 mil pessoas e atua com uma solução estratégica para acabar ou minimizar um problema histórico no fornecimento de água que afetava a cidade da Baixada Fluminense. 6h47.
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0: Felipe Macon tem informação.
3: Beleza, Rodrigo Machado, estamos de volta, chegando à noite, cada vez mais batendo aquele friozinho, mas o trânsito é quente para quem vem pela Avenida Brasil, passando entre Cordovil e Irajá, reflexos de um acidente envolvendo um carro que estava interditando, inclusive, a calha do corredor BRT próximo da passarela 27. Esse acidente foi desfeito há pouco tempo, ainda assim tem reflexos para quem vem pela Avenida Brasil. A linha vermelha, apesar de alguns trechos de fluxo intenso, ainda assim é a melhor alternativa na ida para a Baixada Fluminense. Na zona sul da cidade, saída do túnel Santa Bárbara, também houve uma batida aí envolvendo o carro e duas motos na direção da praia de Botafogo, à altura do viaduto Engenheiro Noronha, informou o Centro de Operações da Prefeitura. 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Chamo você, Rodrigo Machado.
0: Obrigado, Felipe Macon. 6h48 no Rio, Hugo Braz de Oliveira Lima foi preso acusado de atropelar 5 ciclistas e um motociclista em maio no Largo da Batalha, em Niterói. O suspeito foi capturado ontem no bairro de Maria Paula, na mesma cidade onde aconteceu esse grave acidente. De acordo com os depoimentos e relatos colhidos pelas equipes policiais ao longo do inquérito, Hugo Braz havia sido visto consumindo bebidas alcoólicas em um bar momentos antes de assumir a direção do veículo e provocar o acidente. Entre os feridos do acidente, 5 são adolescentes. Logo após a colisão, que feriu os jovens e o condutor da moto, o motorista não prestou socorro e fugiu do local em alta velocidade. Agora 6h49, Samuel Corrêa tem informação pra gente.
4: 50 novas unidades móveis de saúde vão reforçar o atendimento em 37 municípios aqui do estado do Rio. A entrega realizada pelo governo federal através do novo PAC do programa Agora Tem Especialistas inclui ambulâncias para o SAMU, micro-ônibus para transporte de pacientes e consultórios odontológicos itinerantes. Os veículos começam a rodar ainda neste mês de julho, com o objetivo de reduzir filas e descentralizar o acesso à rede pública. As cidades da região metropolitana, Baixada Fluminense, região serrana e no norte fluminense estão entre as contempladas com a nova frota. De acordo com o Ministério da Saúde, a ação fortalece a atenção primária de atendimento à população, Rodrigo.
0: Ok, obrigado, Samuel. Agora 6h50, a Polícia Federal prendeu em flagrante uma mulher que transportava medicamentos para emagrecimento e substâncias anabolizantes sem nenhuma documentação exigida para importação regular dos produtos. A ação ocorreu no Aeroporto Internacional do Rio de Janeiro durante os procedimentos de rotina na área de desembarque. A passageira detida tem 30 anos e é natural do município de Codó, no estado do Maranhão, mas a sua identidade não foi divulgada oficialmente pelas autoridades federais. De acordo com a legislação brasileira, esse é um crime hediondo devido ao grave risco que representa para a saúde pública e para a integridade física dos consumidores. 6h51, quem chama é Luciana Paiva. Alô, Luciana.
5: Rodrigo, o Brasil acendeu um sinal de alerta no combate ao tráfico de pessoas. Dados do Disque 100 mostram que no primeiro semestre de 2026, o número de denúncias desse tipo de crime aumentou 102% em relação ao mesmo período do ano passado. Já o total de violações cresceu 128%. Foram 398 denúncias e 590 violações confirmadas em todo o país. As crianças são as principais vítimas. O Tráfico Nacional de Crianças concentrou 246 denúncias e 264 violações. Casos de tráfico internacional de crianças somaram 29 denúncias. Outro dado que preocupa é o aumento dos crimes contra mulheres. O tráfico de mulheres registrou 63 denúncias e 74 violações, com números que triplicaram em comparação com períodos anteriores. O levantamento também aponta a maior concentração de casos nas regiões Sudeste e Sul do país. São Paulo lidera o ranking nacional de notificações, seguido por Rio Grande do Sul, Rio de Janeiro, Pernambuco, Goiás, Paraná e Minas Gerais. As autoridades reforçam que a participação da população é fundamental para combater esse tipo de crime. Qualquer suspeita de tráfico de pessoas pode ser denunciada de forma anônima e gratuita pelo Disque 100, canal nacional de proteção aos direitos humanos, que funciona 24 horas por dia. Segue com você, Rodrigo Machado.
0: Obrigado, Luciana. Agora 6h53 no Rio.

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1: Voltei pra você é uma telenovela brasileira produzida e exibida pela TV Globo para a faixa das 18h, de 10 de outubro de 1983 a 16 de março de 1984, com 140 capítulos. Escrita por Benedito Rui Barbosa, teve direção de Gonzaga Blota. É a continuação da telenovela Meu Pedacinho de Chão. A trama se passa em São João del Rei, em Minas Gerais, e acompanha o reencontro dos amigos de infância Pedro das Antas, o Serelepe e Liliane, a Pituca. Após anos afastados, Pedro em um colégio interno e Liliane na Europa, eles se reencontram adultos e apaixonados. Pedro descobre que o coronel Epaminondas, pai de Liliane, assassinou sua família no passado para se apossar ilegalmente de suas terras. No elenco, Paulo Castelli, Cristina Muliz, Castro Gonzaga, Nelson Xavier, Paulo Figueiredo, Leonardo Vilar e Neuza Amaral nos papéis principais. Da trilha sonora de Voltei Pra Você, vamos ouvir Noite do Prazer. Brilho!

0: Sentido Prazer, Brilho. Teletema de Voltei Pra Você, de 1983. Deixa eu abraçar aqui o Antônio Deva, que está com a gente no, na nossa live, no YouTube Manchete 96,1 FM. O Juan também está com a gente. Alô, Juan, aquele abraço pra você. O Lúcio Mateus também com a gente. Lúcio Mateus de Campo Grande, obrigado pelo carinho de sempre. E tá ouvindo a gente com a mãe Isaura, né? Ah, Isaura, a minha mãe chegou de viagem, chegou de Portugal. Valeu, obrigado, Lúcio. 6h59 no Rio de Janeiro. Ponto final no nosso Panorama Manchete desta segunda-feira. Samuel Correia, pergunta que se faz necessária. Foi bom pra você?
1: Foi maravilhoso.
0: Então até amanhã.
1: Mas a semana só tá começando.
0: É isso, né? É isso. Com a certeza do dever cumprido, eu digo boa noite, Rio de Janeiro. Boa noite, Brasil.
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0: nacional favoreceu demais a seleção belga, né, porque tinha acabado de fazer o resultado, tinha acabado de conseguir o empate dentro do jogo, mas mesmo assim foi um jogo pegado, foi um jogo tenso. E no finalzinho, o Tielemans sofre um pênalti, ele mesmo bate, bate muito bem e classifica a Bélgica. E essa classificação na última fase, dos 16avos agora, para essa fase de oitavas de final, acho que tende a dar uma motivada boa na seleção belga, né? A tendência é que motive demais a seleção da Bélgica dentro deste duelo. É uma seleção belga que tem tudo para fazer um grande trabalho nesse jogo contra os Estados Unidos, mas que, normalmente vou dizer, a nível do futebol, só jogou futebol de fato, né? Só teve o empenho que é necessário na reta final do jogo contra o Senegal. Se conseguir fazer aquilo que fez contra o Senegal no momento maior, né, com o maior período durante o jogo, aí sim a Bélgica pode brigar por uma taça, aí sim a Bélgica pode brigar por uma final de Copa do Mundo. Mas se aplicar aquele futebol medonho que teve, por exemplo, contra o Egito, contra o Irã, a coisa fica complicada. É uma geração muito boa, mas que sofre também ali com alguns problemas. Até viralizou de novo nas redes que, enquanto a Bélgica comemorava, Courtois e De Bruyne não se falaram, né? E você ter dois jogadores que estão na terceira Copa do Mundo juntos, que não se falam por problemas extra-campo, pode acabar trazendo um problema para o campo, né? Na relação ali entre os jogadores. Mas, teoricamente, eles tendem a conseguir superar isso. Lá em 2018, foram os jogadores que jogaram juntos a Copa da Rússia, tiveram uma boa produção, parando numa disputa pelo terceiro lugar. E quem sabe possam repetir esse feito na Copa de 26. Mas, para mim, Marcelo, quem jogou o melhor futebol até aqui na Copa foi a seleção dos Estados Unidos. Na comparação do jogo, não é na comparação geral. No geral é a França, mas na comparação do jogo, os Estados Unidos tiveram melhores atuações contra o Paraguai, contra a Austrália, também contra a Bósnia-Herzegovina. Mas fica aquela pulga atrás da orelha. Quando os Estados Unidos teve um enfrentamento contra o europeu, os Estados Unidos perdeu, beleza. Poupou seu time, né? Poupou os seus jogadores, mas perdeu para a Turquia, já eliminada naquela ocasião, pelo placar de 3-2. A tendência é de um grande jogo, mas vejo os Estados Unidos que na Copa tem feito uma melhor produção e uma Bélgica que, teoricamente, tem um elenco melhor, mas não tem conseguido aplicar um bom futebol nessa Copa do Mundo.
1: Os Estados Unidos comandado pelo Maurício, que a gente sempre chamou de Pochettino, ele disse, não, é Pochettino, né, Stão? É Pochettino, que se fala como o próprio Maurício disse, né? E essa coisa de... a maneira como se fala os nomes é espetacular, né? O Ancelotti estava chamando o Haaland de Alan. Alan, o próprio Haaland, quando foi pronunciar o nome dele, falou Haaland, mas eu ouvi vários jornalistas noruegueses falando Haaland, é normal. Enfim, é uma questão. Acho que é igual, sabe o cara que é Michael, que às vezes é Mikael ou Michael, deve ser alguma coisa nesse sentido.
0: O Davi que é David.
1: Particular.
0: Tem o Davi que é David também.
1: David,
0: né?
1: Sim, também tem essa, né? Tem algumas dessas, né? Que a galera sempre confunde. Agora, é inegável que o trabalho do Pochettino é um ótimo trabalho, né? No comando da representação americana. Ele já tá aí. É curioso, né, Cidão? É o mesmo período, praticamente, que a gente tem de trabalho do treinador. Ele tem um trabalho um pouco mais longo que o trabalho do Ancelotti da seleção brasileira. Ele assume os Estados Unidos em outubro de 2024. E faz um trabalho bem interessante, né? Faz um trabalho bem interessante, fazendo uma Copa Ouro da CONCACAF, em que o time chega na decisão e acaba sendo derrotado para a equipe do México. Os amistosos finais para a Copa do Mundo tem alguns percalços, mas nos jogos com o time titular na Copa, a seleção americana só tomou um gol. É 4-1, 2-0, 2-0. Então, uma seleção está bem constante. Se você pensar em time titular, não, são duas seleções, tanto Bélgica, tanto a seleção dos Estados Unidos da América, que estão no momento aí de invencibilidade. Ah, Marcelo, mas os Estados Unidos perdeu para a Turquia. Contra a Turquia, os Estados Unidos optou por escalar um time completamente reserva. Do goleiro ao ponto esquerdo. Todo mundo reserva, só o McKinney jogou esse jogo, né, entre os titulares da seleção americana. Então, é um trabalho que está sendo muito bem feito pelo treinador dos Estados Unidos da América. E vai ser um embate muito interessante entre a seleção americana e a seleção belga. A Bélgica vem se recuperando da decepção, né, Cidão, na Copa do Mundo de 2022. Deixar essa última boa impressão dessa geração talvez seja o grande objetivo. dessa seleção de Kevin De Bruyne, de Courtois, de Romelu Lukaku, jogadores mais experientes, porque a impressão que ficou lá da Copa do Catar foi uma impressão muito ruim, Sidão.
2: Ah, com certeza, né, Marcelo? Aquela impressão da Copa de 2022 foi uma impressão muito negativa para a seleção da Bélgica, né? Tinha uma seleção qualificada, tinha uma seleção que poderia render bem naquela ocasião, mas acabou não conseguindo fazer uma boa Copa, acabou ficando de fora daquela fase mata-mata, num grupo que tinha Marrocos e também a seleção da Croácia. A gente teve há pouco a classificação da seleção da Espanha, venceu Portugal por 1-0 e mais um jogo decidido no final, né? Mais um jogo decidido na reta final do compromisso. Portugal e Espanha estavam empatando em 0-0. A Espanha conseguiu fazer o seu gol no finalzinho. Portugal até tentou, teve duas grandes possibilidades, mas acabou não conseguindo colocar a bola no fundo da rede e está eliminada. A seleção de Cristiano Ronaldo cai da Copa do Mundo. A seleção de Portugal, assim também, como a própria seleção brasileira já tinha caído da Copa de 2026. E agora a expectativa para o dia que encerra, né, essa Copa de 26, porque teremos o duelo da seleção da Argentina contra o Egito e também o duelo da seleção colombiana contra a seleção da Suíça. A verdade que tanto a Argentina quanto a Colômbia são as esperanças sul-americanas, né, dentro da Copa. Porque o Equador já tinha caído, Paraguai caiu nessa fase oitava de final, Brasil caiu na fase oitava de final, seleção do Uruguai já tinha ido para casa mais cedo, né, desde a fase de grupos, e aí ainda restam Argentina e Colômbia para essa disputa da Copa, que entram em campo nesta terça-feira para jogar, para duelar dentro das quatro linhas pelo bom resultado, e podem, né, fazer um desafio de quartas de final de Copa do Mundo, e quem avançar das quartas, teórica, entre a Argentina e a própria seleção da Colômbia, poderia ter um desafio ou contra a Inglaterra ou então contra a seleção da Noruega. A Copa, Marcelo, começa a ser completamente ali definida a fase de quartas de final. E são dois jogos, né, que vão envolver sul-americanos, que agora são a esperança. Não sei se a galera torce para a Argentina, acho que não, mas para a Colômbia, acho que tem muita gente que vai torcer para a seleção colombiana, até pela eliminação de Portugal, né? Muita gente estava acreditando que Portugal poderia levantar essa Copa do Mundo, mas acabou não conseguindo se classificar, acabou perdendo para a seleção espanhola, Marcelo.
1: É, a Espanha está firme e forte aí para lutar pelo bicampeonato mundial, 16 anos após a conquista da primeira taça lá em 2010. É, a Copa segue, né, sem a seleção brasileira. Aliás, não, a seleção está se despedindo nesta terça-feira dos Estados Unidos. A verdade é que boa parte dos jogadores, na verdade, totalidade, né, então, já está com as famílias, se preparando para voltar ao futebol brasileiro, no caso dos seis que estão no futebol brasileiro, ou então no início das férias. A delegação está voltando para casa nessa terça-feira, o voo fretado, chegando na manhã de ter dessa terça-feira, aeroporto do Galeão, no Rio de Janeiro, mas com os funcionários, né, o staff da Confederação Brasileira de Futebol. A gente ainda não teve a confirmação se algum jogador vai voltar com o time, mas a tendência é que um ou outro, né, a grande maioria já está com as famílias, já está iniciando o período de férias. É aquela coisa da Copa do Mundo, você vai imaginando que você pode ficar até o dia 19, com todo mundo reunido, mas um jogo que as coisas não se encaixam, você vai embora. Fim de sonho, sonho adiado, né? É um sonho adiado de novo para a seleção brasileira, e um sonho que segue vivo aí para a Argentina, para a Espanha, para a França, que vai abrir na próxima quinta-feira o duelo de quartas de final da Copa do Mundo contra a seleção marroquina. E a gente vai vendo uma Copa do Mundo muito equilibrada, a verdade é essa. E a verdade é também, então, que a nossa seleção brasileira, ela não jogou bem contra a equipe da Noruega. O Brasil, ele se deixou ser dominado pela representação norueguesa. O Ancelotti não estava numa tarde inspirada no estádio MetLife, em Nova York, Nova Jersey. É duro dizer isso, né? Mas não é que foi uma eliminação do acaso, né? A seleção brasileira não fez por onde. A Noruega mereceu mais do que a seleção brasileira, apesar de que, acho que o que mais dói, né? Mesmo com o time não jogando bem, o Brasil teve as chances de colocar a bola no fundo da rede, com aquela bola do Endrick, com o pênalti do Bruno Guimarães, que o Ancelotti depois explicou que o Vinícius Júnior não era um dos cinco primeiros batedores, que eram Neymar, Thiago, Endrick, Bruno Guimarães e Martinelli. e que o Bruno Guimarães tinha números melhores, de acordo com o estudo que foi feito pela comissão técnica, em relação ao Gabriel Martinelli. E aí, por isso, o Bruno Guimarães foi para a bola. Então, eu acho que nem é o caso da gente culpar o Bruno Guimarães, né? Mas entender por que a comissão técnica teve essa escolha num momento tão complicado, né? A escolha partiu da comissão, como já havia acontecido lá em março, quando o Endrick pegou a bola para bater o pênalti contra a Croácia, o Ancelotti mandou o Endrick entregar nas mãos do Igor Thiago. Naquele jogo foi disputado no Camping World, em Orlando. Acho que, mesmo jogando mal, né, a seleção brasileira teve a chance de botar a bola no fundo da rede, botar a bola, condicionar o jogo, abrir o placar algumas vezes. É muito difícil você parar o Erling Haaland. Para mim, o Gabriel Magalhães fez 80 minutos muito bons, mas uma bola ali, o Haaland entrou no jogo, o Brasil não conseguiu reagir. Aquele primeiro gol da seleção norueguesa, não teve ímpeto dentro do gramado para conseguir uma reação. O time não, não, as mexidas do Ancelotti não foram boas. Eu estou até agora tentando entender por que o Luiz Henrique, de titular na primeira rodada, passou a não ser mais utilizado pela comissão técnica da seleção brasileira. É o grande mistério por que o Ancelotti ele não utilizou o Luiz Henrique, que é um menino que certamente vai estar na Copa do Mundo de 2030. Aliás, então, dessa lista agora, dá para dizer alguns jogadores que devem estar na Copa de 2030 se tiverem saudáveis, né? Wesley, que foi cortado, Gabriel Magalhães, o próprio Bremer tem condição, o próprio Marquinhos, dependendo de como é que ficar a sequência da carreira dele. O Douglas Futebol tem para isso, mas tem que ver como é que ele vai estar na parte física. O Bruno Guimarães vai estar. O Ederson vai estar no ciclo, é evidente. Não sei se vai estar na Copa. Mas no ataque a garotada toda vai estar, né? Vinícius Júnior, Rayan, Endrick, Thiago. Tem apenas 24 anos. Tem uma Martinelli. Tem uma galera aí pro ciclo. Aliás, então, que já começa em setembro, tá? O Brasil vai jogar dois jogos na Austrália contra a seleção australiana, já confirmado. É uma data FIFA nova, uma super data FIFA, onde as seleções têm a prerrogativa de fazer até quatro jogos em 20 dias de trabalho praticamente, né? A FIFA não coloca mais data FIFA de setembro e outubro, está colocando apenas uma mega data FIFA, e aí vai jogar dois jogos na Austrália. O outro jogo deve ser ou em Singapura ou no Catar. Essa é a expectativa, que a seleção brasileira faça três jogos bem longe de casa. Na primeira aparição, pós ex-campeonato mundial, Neymar já confirmou que se aposentou da seleção brasileira. Vamos ver como é que vai ser o futuro dele no futebol de clubes. Se vai seguir no Santos, vai vir jogar aqui nos Estados Unidos da América. Mas é um momento, claro, esses dias após a eliminação são momentos de muita reflexão. Só que daqui a pouco o trabalho recomeça, né? Porque setembro tem uma data FIFA. O Ancelotti, no início do mês 9, deve fazer a convocação da seleção brasileira. Então, daqui a dois meses, a seleção brasileira já vai estar reunida mais uma vez, juntando os cacos, para buscar de novo, né? Para iniciar a tão sonhada caminhada para o ex-campeonato mundial. E uma informação importante, né, Cidão, para o torcedor que nos acompanha, também na manchete: o Ancelotti, ele será o treinador de 2030. Isso já está pactuado desde antes da Copa do Mundo. O contrato foi renovado, foi opção do presidente Sarney Schaud, por dar a condição de um ciclo completo. A verdade é que o ciclo foi muito bagunçado. Eu acho que essa não pode ser a justificativa para você não fazer uma boa Copa do Mundo, porque em 2002 o ciclo foi pior ainda, a gente foi campeão. A gente fica querendo caçar as bruxas, né? Tentando entender o porquê. E dessa vez a gente foi eliminado porque a gente jogou mal. A gente foi eliminado porque a gente jogou mal contra a equipe da Noruega. A Noruega trocou o dobro de passos da seleção brasileira. E mesmo o Brasil tendo a chance de aproveitar, não aproveitou. A gente pode falar da ausência do Lucas Paquetá, das escolhas do Carlo Ancelotti, que pesaram muito. Mas a gente não jogou bem. Eu acho que contra a Croácia a gente fez um jogo equilibrado. Contra a Bélgica a gente fez um grande jogo na última eliminação da seleção brasileira em 2018. Em 2022 foi aquele detalhe de não ter segurado a bola no finalzinho, né? Do time psicologicamente muito mal para disputa de pênalti, mas dessa vez, infelizmente, o time não jogou bem. E é aquela coisa da Copa, então, serve para a Argentina, que vai jogar, serve para a França, serve para a Colômbia, serve para a Espanha, para a Inglaterra, que vai enfrentar a Noruega. Você não desperdiça as oportunidades que a Copa do Mundo te dá. A gente não vai ter, Cidão, vou voltar a bater nessa tecla, quem nos acompanha aqui já ouviu várias e várias vezes. A gente não vai ter uma seleção campeã do mundo dando show. Isso ficou lá para trás, porque era uma época onde quem tinha grandes craques se destacava.
0: O Brasil se destacou. A Hungria um dia se destacou com Puskás. A Holanda, que não foi campeã do mundo, se destacou com Cruyff. O Brasil já deu show, já encantou e não ganhou. Por exemplo, em 1982, que todo mundo sabe bem. As últimas Copas do Mundo têm sido marcadas por Vence, quem sabe competir da melhor maneira. Vence, quem sabe competir do melhor jeito dentro de campo. E é esse o grande aprendizado que essa Copa do Mundo deixa, não apenas para a seleção, mas para todo mundo que está aí pelo caminho. Então, os jogos têm sido resolvidos, mesmo quando você não joga bem, num detalhe. E, na verdade, o jogo da seleção brasileira passou por vários detalhes, né? A bola do Henrique, o pênalti, as substituições, mas é da vida, o futebol é assim, é juntar os cacos. Não fazemos uma Copa do Mundo tão abaixo desde 1990, primeira eliminação do Brasil antes das quartas desde 90. 90 já se vão, 36 anos, é a pior campanha da seleção brasileira em 36 anos, e o maior jejum, né, da nossa seleção brasileira sem levantar títulos. Nós nunca ficamos 6 Copas do Mundo sem ficar títulos, sem conquistar títulos até hoje, que agora, com essa eliminação, a taça pode vir em 2030, a sétima Copa, né, depois do Penta. Lá em 1958, nós conquistamos a primeira taça justamente no sexto Mundial. Em 1994, nós conquistamos a taça no sexto Mundial após o Tri. E agora a gente vai ter que lutar pela taça no sétimo Mundial após o pentacampeonato mundial. Agora, Cidão, tem muita gente aquela coisa, né? Se for França, se for Argentina, alguém pode encostar aí na seleção, porque a Argentina pode ser tetra. E a França, se for Tri, ela tem uma geração ainda muito forte, né? Para a Copa do Mundo de 2030, Cidão.
2: Não, a França ela tem uma geração que é a favorita não só para essa Copa, mas para as próximas Copas, Marcelo. A França tem jogadores ali de 25, 23, 27 anos, fica nessa média ali dos 25 anos mais ou menos, e é impressionante, né? São jogadores que todo mundo joga bem. Aquilo que a gente já teve um dia na seleção brasileira com Ronaldinho, Ronaldo, Rivaldo, a gente pega Romário também. Cara, a gente tem hoje na França. Hoje a seleção francesa é quem tem essa geração fantástica, com Mbappé, Dembélé, Olis, Barcola, Doué, tantos outros atletas, né, que podem render bem dentro da seleção da França. Então a verdade é, se a França for campeã do mundo nesse ano, a França vai a 3 taças. Vai ficar 2 Copas do Brasil. E essa geração tem pelo menos mais 3 Copas. Pelo menos mais 3 Copas. Será que vão conseguir um feito aí de 5 finais consecutivas e em 5 finais levantar 4 taças, contando 2018, essa de 26, 30 e depois também a Copa de 34? Será que isso é possível? Não sabemos, né? A gente vai ter que ver no decorrer das partidas, no decorrer de cada compromisso de Copa do Mundo. É muito tempo, né? A verdade é que é bastante tempo. Você não tem um intervalo curto entre Copas do Mundo, é um intervalo longo. Então, a gente fala de um período aí de 3 Copas do Mundo. Então, estamos falando, né, de um intervalo de 12 anos. É bastante coisa, né? Muita coisa muda em um ano. Imagine, então, em 12 anos. Mas a verdade é que hoje a França ela é uma grande ameaça para a seleção brasileira, no quesito de ser pentacampeã. Mas existe uma outra ameaça ainda viva dentro dessa Copa, que é exatamente a seleção da Argentina. A Argentina de Lionel Messi ela pode se tornar tetracampeã da Copa do Mundo. Pode igualar o feito da Alemanha, pode igualar o feito da seleção da Itália e ficar apenas uma taça de ter a mesma quantidade de taças levantadas da seleção brasileira. E a gente olha aí, olha quanto tempo. A Argentina não levantava o Mundial antes de 2022, né? Já fazia muito tempo que a seleção da Argentina não conseguia levantar uma taça de Copa do Mundo. Só que eles tiveram a Copa de 22, né? Exatamente. Tiveram a Copa de 22, conseguiram fazer essa boa vitória. E aí, depois de muitos anos, tem a oportunidade de chegar também na final de 26 e levantar um tetracampeonato. E o Brasil, que ganhou lá em 2002, parece que está parado no tempo. Essa é a grande verdade. E aí a gente olha para as ameaças principais. A Argentina, tetracampeã do mundo. A França, que é bicampeã do mundo, pode conquistar o Tri, mas tem uma geração que vai jogar pelo menos mais 2, 3 Copas. E na próxima Copa ainda vai ter a Alemanha, pode ser uma Itália que volte. Olha isso, cara, a Itália está 3 Copas sem jogar a Copa do Mundo. E se voltar na próxima Copa e levantar o título, vai passar a seleção brasileira, vai igualar a seleção brasileira. Então a sensação que eu tenho, Marcelo, é que hoje existem ameaças muito grandes para a nossa seleção. E as duas principais são a seleção argentina, que é tripla pode ser tetracampeã do mundo, e a própria seleção da França, que pode levantar o tricampeonato, mas é uma seleção que tem uma geração fantástica e que pode competir nas próximas Copas. Ela tem uma Espanha, né, que se classificou contra Portugal, a geração espanhola também é uma geração que não tem idade tão elevada assim não, né, tem até alguns jogadores ali na casa dos 30 anos, é o caso do Rodri, por exemplo, mas a grande maioria dos jogadores ainda é de jogadores jovens, então eles terão muitas Copas do Mundo pela frente. Então o Brasil precisa se cuidar e melhorar, né, melhorar porque a verdade é que a gente parou no tempo, a seleção brasileira parou no tempo, e as outras seleções estão vindo, e se você não acordar, daqui a pouco vem alguém e tira o seu posto de maior campeão do mundo, Marcelo.
1: É, a Argentina tá aí, a França tá aí, e a expectativa, sobretudo, Sidão, para esses jogos que fecham as oitavas de final nessa terça-feira, é de como os sul-americanos vão sair dentro do gramado, né? Que são os dois únicos sul-americanos que restam, né? O Brasil já foi embora, o Equador já foi embora, o Uruguai foi embora de maneira muito precoce. E agora restam apenas dois sul-americanos, um é argentino, um dos times cotados para ser campeão do mundo. Não tem mais chance, né, Sidão, de ter a final Cristiano Ronaldo e Messi, que era a expectativa de muita gente, mas tem a chance de ter mais quartas de final aí sul-americana. Seria um confronto bem interessante também, a reedição da final da Copa América de 2024, Sidão.
2: É, o confronto James Rodríguez contra Lionel Messi. Podemos ter esse duelo nas quartas de final da Copa entre Argentina e Colômbia. Para mim, as duas seleções vão se classificar. As duas seleções chegam à próxima fase do Mundial. A gente fala de uma seleção colombiana de altíssimo nível. É uma seleção de altíssima qualidade e que mostrou na fase de grupos o seu potencial. Conseguiu passar em primeiro no grupo que tinha a seleção de Portugal e tem tudo para fazer uma grande partida contra a seleção da Suíça. A verdade é que a Colômbia é mega favorita contra a Suíça e a Argentina é mega favorita também contra a seleção do Egito. Tudo leva a crer que teremos esse clássico sul-americano na reedição da final da Copa América passada, que também foi nos Estados Unidos, no compromisso que vem, nesse jogo de quartas de final. E aí a esperança, né, da taça permanecer na América do Sul. Acho que a Colômbia vive um momento que, num conjunto, é melhor do que o da Argentina, mas a Argentina ainda tem o Lionel Messi que desequilibra muito, né, impressionante. Como o Messi consegue desequilibrar para a seleção da Argentina, é um cara que, é onde esteja, com a idade que esteja, vai ajudar a seleção da Argentina, porque é impressionante o que ele vem fazendo dentro dessa Copa. Não à toa é o artilheiro, né, da Copa do Mundo de 2026. E a gente pode traçar um olhar para as seleções que, né, tem pelo caminho, o Egito contra a Argentina. Não vejo o Egito trazendo um jogo muito difícil para a Argentina. Claro que Cabo Verde surpreendeu, fez um jogo positivo, quase tirou a classificação na seleção argentina, mas Cabo Verde é uma seleção que joga numa tática muito certinha ali deles. Não acho que o Egito vai replicar essa tática no confronto contra a seleção da Argentina. E o próprio duelo da seleção da Colômbia contra a Suíça é um duelo que pode ser um pouquinho mais equilibrado, mas vejo a Colômbia também muito favorita por aquilo que tem sido a produção colombiana até aqui dentro dessa Copa de 20.

0: para não jogarem as quartas de final. A seleção que mais surpreendeu foi a seleção do Paraguai, que inclusive fez um jogo muito duro contra a seleção da França, né, a grande favorita para se tornar campeã do mundo, e mostrou até para o mundo um caminho aí para tentar parar essa seleção francesa, que muitos dizem que é imparável, né, que é impossível você conseguir parar essa seleção francesa, Marcelo.
1: É difícil, né, a seleção francesa de Olise, Dembélé, de tantos e tantos nomes. Cara, são os grandes favoritos, né? Inegável reconhecer isso. É inegável reconhecer isso, que eles são os grandes favoritos para conquistar essa Copa do Mundo do ano de 2026. Porque é uma seleção que está aí trabalhando desde 2012, com o Didier Deschamps, são novos jogadores, é verdade. A gente muito debate, né? Senão, o futebol brasileiro não tem mais aquela geração que tinha outrora. Eu acho que ninguém tem, senão só a França, né? Porque hoje o futebol está com craques mais espalhados pelo mundo, né? Lá em 2002, 2006, o Brasil tinha 5, 6 caras que eram os melhores da posição e que brigavam pela bola de ouro. Hoje, cara, você olha para a seleção da Espanha. Quem é o cara potencial bola de ouro, Sidão? Rodri e Yamal. Só. O resto são bons jogadores. Eu tô falando besteira.
0: É isso. Tem até jogadores que podem competir, mas no momento, Rodri e Lamine Yamal.
1: Você pega a seleção portuguesa. Você tem um cara que já foi melhor do mundo, Cristiano Ronaldo. Tem um meio-campista fantástico, que é o Vitinha. Mas depois também são jogadores muito bons. Que é mais ou menos aquela coisa da seleção brasileira. Você pode comparar quem é melhor, quem é pior. Você pega lá seleção inglesa. Quem é o cara acima da média da seleção inglesa? Tem dois, né? O Harry Kane e o Jude Bellingham. Mas o Jude Bellingham também não está muito distante do... Quem é melhor, Vinícius ou Bellingham? São posições diferentes. É um dos melhores da posição, mas o resto não tem, assim, nada, nem ninguém espetacular. A França não. A França tem, ela tem para ataque 5, 6 jogadores, assim, muito acima da média do futebol mundial. Jogadores são melhores da posição de atuos. Você tem Ousmane Dembélé, você tem Mbappé, que são muito acima da média. Você tem Cherki, que é um cara muito bom. Você tem Doué, Barcola, que independente de quem entra, eles vão muito bem dentro do gramado. Então, hoje, você pega qual é a seleção que tem muitos jogadores diferentes? É a seleção da França. O resto das seleções, então, tem um, dois, três jogadores diferentes. A Noruega tem Odegaard e tem Haaland. O time dos Estados Unidos tem Balogun, tem Pulisic. O time aí da Alemanha tem Wirtz, tem... Enfim, esse que é o ponto que eu quero chegar, né? Cada seleção, hoje o futebol, ele não tem... Tá muito difícil você ter 4, 5, 6, 7 jogadores com nível de melhor do mundo numa seleção. É só. Talvez a França que esteja mais perto disso. E a própria Argentina, se não tem um meio de campo muito bom, mas o Rodrigo De Paul é o melhor meio campista do mundo, o Macalister é o melhor meio campista do mundo, o Enzo Fernandes é o melhor meio campista do mundo. Não acho que o Martínez é o melhor goleiro do mundo, não, mas eles têm um cara muito acima da média, jogadores que se entendem coletivamente, né? Hoje em dia é muito sobre aquela coisa, de que maneira o coletivo potencializa o individual dentro do gramado para você ter sucesso numa disputa de Copa do Mundo. Então, eu volto a bater nessa tecla. É muito difícil a gente imaginar que alguém vai ser campeão do mundo dando show dentro do gramado. É a nova realidade do futebol. O futebol globalizado, Sidão, trouxe, querendo ou não, futebol mais democrático. É algo que a gente não estava acostumado. Seleção brasileira sempre teve os melhores do mundo. Isso era inquestionável. Aí eu concordo, eu vou fazer um parênteses assim, eu não concordo com quem fala que a gente não tem bons jogadores, mas eu concordo com aquela análise que talvez a gente não tenha uma profusão de craques como a gente teve outrora, mas ninguém mais tem, tirando a seleção da França, não sei se eu estou falando besteira, tirando a seleção da França, eu não vejo uma seleção assim, tem uma profusão de craques. A sensação que eu tenho com o futebol, ele está muito nivelado, e aí é um ajuste ou outro que você faz para você ser campeão ou não, uma bola, enfim. E a seleção jogou mal. Eu vou voltar a bater nessa tecla. A seleção jogou mal nessa Copa do Mundo de 2026, no duelo contra a equipe da Noruega. Mas a gente precisa entender que o futebol mudou. Se a gente tentar caçar todas as bruxas e não entender que hoje o futebol mudou, talvez a gente não consiga fazer um ciclo melhor daqui para frente. Então, porque parece que você bota para tocar o disco lá. Da eliminação de todos os anos. Parece que o disco é o mesmo, né? Ah, é o ciclo, é a geração que ganha mais a mesma.

0: mesma, é aquilo e tal. Quando, na verdade, tem que reconhecer que hoje o futebol, as outras seleções cresceram, né? Eu seguirei falando que a gente é a maior seleção do planeta, somos a única pentacampeã do mundo, só que a gente não pode parar aí. A gente precisa entender, dentro desse futebol que se igualou, que se nivelou, o que a gente precisa fazer para dar esse passo que está faltando, senão...
1: E aí a gente pega até as estatísticas do jogo Brasil-Noruega, Marcelo. A verdade é que, dentro desse compromisso, né, realizado no decorrer do dia, né, do domingo, a seleção brasileira teve em posse de bola 34% da posse. Vou pegar o jogo da Noruega contra a Moldávia, vou pegar o jogo da Noruega contra a Nova Zelândia e o jogo da Noruega também realizado agora perto da Copa do Mundo, já nesses últimos dias antes da disputa do Mundial, contra a seleção da Estônia. Na verdade, foi em 25 esse jogo contra a seleção da Estônia. Naquela partida contra a seleção da Estônia, a Estônia teve 32% da posse e a Noruega 68%. É um número muito parecido com o número que o Brasil teve de posse de bola. A Noruega enfrentou a Nova Zelândia, que entre as seleções classificadas para a Copa, é a seleção com o pior ranqueamento. De todas as seleções que disputaram a Copa do Mundo, a Nova Zelândia é a seleção com o pior ranqueamento. O jogo acabou 1-1. A seleção da Nova Zelândia teve 35% da posse de bola contra 65% da seleção da Noruega. O Brasil teve menos posse de bola contra a Noruega do que a seleção da Nova Zelândia. E contra a Moldávia, a Noruega teve 69% da posse, Moldávia 31%. Um número muito parecido com o número de posse da seleção brasileira. Então, isso mais uma vez me faz acreditar que a seleção brasileira caiu para a própria seleção. Que a seleção brasileira foi eliminada para a própria seleção brasileira. Não foi a Noruega com seus méritos, não foi a Noruega com sua toda a qualidade que se classificou. Claro, a Noruega tem sua qualidade, é muito ali do Haaland. Aliás, o Haaland andou o jogo inteiro, né? E mesmo assim fez dois gols em cima da zaga da seleção brasileira. E aí eu digo que o Brasil, ele não jogou como o Brasil. O Brasil abriu mão de jogar da forma que uma seleção brasileira pede, que é o jogo para cima, o jogo pressionando, o jogo querendo espaço o tempo inteiro. E o Ancelotti modificou completamente o estilo de jogo da seleção brasileira. Então, para mim, sim, o Carlo Ancelotti, ele tem muita culpa nessa eliminação da seleção brasileira na Copa de 2026. E essa história dos pênaltis, que o Bruno Guimarães tem números melhores em penalidades do que os outros jogadores. Sabe quantos pênaltis o Bruno Guimarães cobrou em tempo regulamentar, sem cobranças de pênaltis na carreira? Quatro. O quarto foi ontem. Ele acertou dois, errou dois. Então, um cara que tem quatro pênaltis cobrados no tempo regulamentar, sem contar a disputa de pênaltis na carreira, não pode ser o cobrador da seleção brasileira. Um cara que tem apenas três cobranças antes daquela, aquela foi a quarta, não pode ter a responsabilidade de definir o futuro da seleção brasileira. E a culpa não é do Bruno Guimarães, a culpa não é do Vinícius Júnior, a culpa não é de nenhum jogador da seleção brasileira. A culpa é de quem deu a ordem para o Bruno Guimarães cobrar. A gente olha para Portugal, Cristiano Ronaldo bateu pênalti na fase 16avos, classificou Portugal para as oitavas. O Messi bateu pênalti na Argentina, errou. Você duvida que o próximo pênalti vai ser o Messi que vai bater? Não tenho nenhuma dúvida que o próximo pênalti que a Argentina tiver é o Messi que vai bater, mesmo ele tendo errado um pênalti na Copa do Mundo. Você vai para a Inglaterra, Harry Kane bateu pênalti contra o México, fez gol, classificou a seleção da Inglaterra. Você vai para a seleção da França, Mbappé, bateu gol, protagonista, classificou a seleção da França contra a seleção do Paraguai. Então, qualquer seleção que você for, o protagonista que vai chamar responsabilidade. Ah, mas o nosso protagonista estava no banco de reservas, o Neymar estava no banco. Neymar entrou, piorou a seleção, até fez um gol de pênalti, mas sem o Neymar, o protagonista era o Vinícius Júnior. Até com o Neymar, o protagonista era o Vinícius Júnior. Claro que em razão de pênalti, o Vini não tem a mesma qualidade que o Neymar tem para cobrar. Mas sem o Neymar em campo, o Vini tinha que assumir essa responsabilidade, mas na ordem da comissão técnica, que eu considero completamente errada, a seleção brasileira caiu da Copa do Mundo, porque se faz aquele gol aos 10 minutos do primeiro tempo, o Brasil poderia ter um jogo completamente ao seu favor. A verdade, Marcelo, é que a Argentina pode enfrentar a Noruega, a Colômbia pode enfrentar a Noruega, a Inglaterra vai enfrentar a Noruega. E eu tenho para mim que a Noruega não vai passar nem pela Inglaterra, e se passar, mas eu tenho para mim que não vai passar, não passa pela Argentina ou não passa pela Colômbia. Seleção da Noruega é uma seleção que tem Odegaard e tem Haaland. E a gente conseguiu levar dois gols de uma seleção que tem Odegaard e Haaland, os outros jogadores todos de composição. Porque não fomos um Brasil focado naquilo que temos que fazer, fomos um Brasil focado no estilo Carlo Ancelotti. E o Carlo Ancelotti tem que entender, mesmo sendo um grande treinador, que seleção brasileira é seleção brasileira. E você não pode mudar o esquema de jogo de uma seleção brasileira. Você não pode mudar a forma de jogar de uma seleção brasileira. A verdade, Marcelo, é que o Brasil teve uma postura de time pequeno. E o Brasil é a maior seleção do planeta. Não é a melhor, mas a maior é. Só que a sensação que fica também é que paramos no tempo e com a chegada do Carlo Ancelotti, mesmo assim a seleção brasileira não teve um grande rendimento nessa Copa do Mundo. Porque fomos mal contra o Marrocos, não gostei da atuação contra a seleção do Haiti, o jogo contra a Escócia, beleza, o melhor na minha visão, e o segundo tempo contra o Japão também foi bom. Então tivemos um jogo bom contra a Escócia e um segundo tempo bom contra o Japão. É muito pouco para uma seleção brasileira e por isso eu continuo a questionar o trabalho do técnico Carlo Ancelotti no comando da nossa seleção.
2: A grande questão nessa daqui, ele sempre foi elogiado pela tomada de decisão, sempre foi elogiado pelas escolhas e ontem as escolhas acabaram não dando certo, né? Até agora eu tô tentando entender o que o Ancelotti fez colocar o Ederson de ponta direita ali no gramado, ao invés de colocar o Luiz Henrique. Eu até agora não estou entendendo, era muito jogo para o Luiz Henrique. Enfim, o Ancelotti, ele conhece da bola, conhece do riscado, não é nenhum menino, está começando agora. Mas por isso que fica ainda mais difícil de entender as questões, né? Beleza, escolha do início do jogo pelo Gabriel Martinelli, mas a coisa acabou não funcionando. Ali na dinâmica. E até nesse momento da entrada do Neymar, então, eu acho que, cara, era bem natural que o Neymar começasse o jogo, talvez, ali ao invés do Martinelli, para ficar mais à frente da linha de ofensiva. E quando você fala que o Neymar, a entrada do Neymar acabou piorando o jogo, eu concordo, mas não por conta do Neymar, mas foi por conta da maneira que o Ancelotti montou o time. Eu quero convidar o torcedor a fazer essa reflexão, tá? Faz essa reflexão comigo. Não foi necessariamente por conta da entrada do jogador Neymar. Foi a maneira como o Ancelotti montou o time. Quando o Neymar entra em campo, o Ancelotti, ele muda a configuração e joga o Vinícius para a ponta esquerda. Uma posição que o Vinícius não estava fazendo durante a Copa do Mundo. Ele empurra o Vinícius para a ponta esquerda, deixa o Vinícius mais perto, mais longe do gol, e coloca o Ederson lá do lado direito. Isso desconfigura o meio de campo. Então, não é uma questão do fato do Neymar ter entrado. A questão de como o Ancelotti montou o time naquele momento. E por isso o Brasil não teve o domínio. Porque o Vinícius saiu para o lado esquerdo, o Neymar ficou sozinho ali por dentro. O Hendrick não aparecia mais pro jogo. Você pode ver, o Hendrick para de aparecer pro jogo. O Ederson do lado direito ficou muito pesado, o lado direito da seleção brasileira. O Bruno já não estava bem em campo, porque apesar de estar fazendo uma Copa do Mundo espetacular, ele estava sentindo muito essa a partida depois do pênalti perdido logo no início do jogo. Então, o que para mim dificultou a seleção brasileira foram essas mudanças. Não necessariamente a entrada do Neymar. Não necessariamente a entrada do Neymar, mas a maneira como o Ancelotti tentou corrigir as coisas. Porque aí depois ele coloca o Danilo, beleza. Aí fica Casimiro, Danilo. Aí o Ederson fica lá na ponta direita. Então, o problema no todo não foi o Neymar. O problema foi o Neymar teria total capacidade, no meu entendimento, de decidir o jogo, da história da partida, de ajudar a seleção brasileira. Mas o Ancelotti configurou um time muito mal para aquele momento dentro do gramado. Isso acabou dificultando a vida da seleção brasileira. É por isso que as escolhas do Carlo, até agora, não estão entrando na minha cabeça. Não sei se isso passa pelo pouco tempo de ciclo, a pouca oportunidade para teste, mas são aquelas escolhas. Copa do Mundo você tem que tomar da melhor maneira dentro do gramado. Tem que tomar da melhor maneira dentro do gramado para a sequência da competição. Isso não é só para a seleção brasileira, é para o Lionel Scaloni, é para todo mundo. Não, treinador de Copa do Mundo, ele tem que ter uma frieza muito grande para tomar as decisões, hein, Sidão?
1: Ah, sim, tem que ter essa frieza muito grande, né? Não dá pra você ter um treinador que vai tomar a decisão errada, ainda mais numa Copa, cara. A Copa do Mundo, o treinador, ele tem que ir com aquela certeza. Ele tem que ir sabendo do que vai fazer. Não com a substituição programada, mas sabendo o que cada jogador pode te oferecer. Qual a convicção do Ancelotti ontem de colocar o Ederson como ponta direita? Qual a convicção do Ancelotti ontem de tirar o Rayan do gramado que estava cobrindo bem essa ponta direita defensiva, que foi exatamente de onde surgiu o cruzamento para o gol inicial do Erling Haaland? Então acho que a gente pagou muito pelo ciclo, mas pagamos muito também por escolhas errôneas por parte do técnico Carlo Ancelotti, que a gente tem que ser justo. Eu aqui em 2018, eu aqui em 2022, critiquei muito o Tite por fazer alterações erradas. E não é porque o Carlo Ancelotti é estrangeiro, não é porque o Carlo Ancelotti é mega campeão, campeão das cinco principais ligas da Europa com clubes, que eu não vou criticar o Carlo Ancelotti, né? Ele é o treinador de seleções mais bem pago do planeta. E a gente não poderia ter caído por erros do treinador. Um treinador que recebe o salário que recebe Carlo Ancelotti, não pode fazer uma seleção brasileira ser eliminada por culpa dele, pelos erros dele. Tem também culpa por parte dos jogadores, sim, mas novamente vou dizer, para mim o principal erro foi o esquema de jogo da seleção brasileira, e principalmente a bagunça que o Carlo Ancelotti fez na seleção na reta final do jogo. Parece que ele queria a prorrogação, mas deixou a seleção brasileira exposta, deixou a seleção brasileira aberta. O Ederson entra na vaga do Bruno Guimarães, mas cai mais pela ponta, o meio fica exposto. Não tinha uma recomposição dentro do centro da grande área para fazer o contato mais forte contra o Erling Haaland. Gabriel Magalhães estava fazendo uma marcação via Wi-Fi, marcação com distância social, e não conseguiu chegar no Erling Haaland. O cruzamento, ele vem da ponta direita, onde o Rayan estava cobrindo com o Danilo o tempo inteiro. E aí, infelizmente, o Danilo não conseguiu cobrir sozinho naquela ocasião, porque é difícil, de fato, parar uma seleção da Noruega. A gente pode avaliar jogador a jogador da nossa seleção brasileira, mas para mim, Marcelo, o Carlo, ele precisa saber que ele errou. Para termos um ciclo melhor a partir agora do jogo contra a Austrália na data FIFA de setembro e outubro, o Carlo precisa entender que a culpa da eliminação da seleção brasileira é 80% de Carlo Ancelotti.
2: É, faz muito parte do aspecto da humildade que a gente precisa ter para essa sequência dos próximos mundiais, né? O aspecto de ter humildade para reconhecer é que hoje é aquele debate que a gente estava tendo, que hoje o futebol mudou, hoje todas as seleções têm jogadores bons, jogadores fortes, e que a Copa do Mundo ela está cada vez mais nivelada num bom nível. Uma ou outra seleção se destaca, mas está tudo muito nivelado. É um detalhe. Eu não vou me surpreender, Sidão, se tivermos uma campanha inédita, tá? Acho que a final que está se apresentando é a Argentina e França de novo. Isso já aconteceu com a Argentina contra a Alemanha, né? Duas finais consecutivas entre a Argentina e a Alemanha. Isso já aconteceu na história da Copa do Mundo, lá em 1986, a Argentina e a Alemanha se enfrentaram em 1990. Cada uma levou a melhor em uma, né? Agora, se tiver outra, seria desde a França, em tese. Mas eu não duvido, não, da gente ter uma campeã mundial inédita nesta Copa do Mundo, ano de 2026. Eu acho que a grande humildade que a gente tem é, sim, ostentar as cinco estrelas, saber que nós somos pentacampeões do mundo, mas hoje o futebol mudou. E o futebol vem mudando, Sidão, já há algum tempo. O nível das outras seleções está muito próximo, e essa é uma tendência, né? Parece que essa é uma tendência muito forte para os próximos anos do futebol mundial. Está todo mundo investindo, está todo mundo crescendo, está todo mundo querendo se colocar no patamar, todo mundo quer ser campeão do mundo, todo mundo quer fazer uma grande Copa. Então, essa é uma tendência para os próximos anos, né? O nível é cada vez mais nivelado pelo alto. Acho difícil, tomara que daqui a 8, 10 anos, 12 anos, a gente tenha uma geração, 5 caras com capacidade de ser bola de ouro. Galera, tava até brincando, né? A Noruega tem o que a gente não tem, que é um 10 e um 9. O resto a gente tem tudo. Talvez até melhor do que eles. Com certeza melhor do que eles. Talvez se a gente tivesse o 9 deles na nossa seleção, as coisas seriam um pouquinho mais fáceis. Mas é o futebol. Cada seleção tem um destaque, cada seleção tem uma força. E de alguma maneira você tem que se adaptar a isso para a circunstância dos jogos, né? Esse jogo contra a Noruega, então a gente tem que projetar os próximos jogos da Copa do Mundo, que a seleção foi estar indo embora, mas tem muita coisa ainda pela frente.
0: Eu senti falta daquele ímpeto, daquele sangue no olho que o time teve no segundo tempo contra o Japão, de massacrar o adversário, de empurrar o adversário contra a própria área. Eu senti essa falta daquele segundo tempo. Para mim, foi o grande momento da seleção brasileira da Copa. O segundo tempo contra o Japão. O time fez por merecer a virada. E ontem faltou isso. Nessa semana faltou isso no jogo contra a equipe da Noruega, Sidão.
1: Não, e se você faz uma análise até depois do primeiro gol, Marcelo, ainda tinha tempo. O gol do Haaland, o primeiro gol, aquele gol de cabeça, ele sai com tempo ainda, claro que pouco, mas ainda com tempo para a seleção brasileira buscar a reversão do caso. O gol do Haaland foi aos 79. O Brasil tinha só
0: mais 7, já cresce 11 minutos.
1: Exatamente. O Brasil tinha só de tempo regulamentar 11 minutos. Com o tempo de acréscimo de 7, o Brasil tinha 18 minutos para conseguir fazer um gol. Eu vi uma seleção que murchou. Eu vi uma seleção que se abalou. Eu vi uma seleção que caiu no gramado, no sentido de produção. O segundo gol que a gente sofre é um completo absurdo. Eu tô pegando pra olhar, tá me dando uma repulsa, sabe? Me dá uma raiva no coração em relação, sei que não é sentimento bom, mas é porque a gente tá há tanto tempo sem levantar uma taça de Copa do Mundo, a última foi lá em 2002, e a gente vem perdendo por detalhes, vem perdendo por erros da nossa seleção. E, cara, eu sou um fã do Danilo, né? Pra mim, é um baita atleta, um baita jogador, né? No Flamengo, é um cara que foi importantíssimo no decorrer da temporada passada, o torcedor rubro-negro sabe muito disso. Mas ele, o Magalhães, se não me engano, foi o Marquinhos, dentro daquele lance do gol do Erling Haaland. Não podem afrouxar a dividida para um jogador como o Haaland. Todo mundo sabe que o Haaland, de onde quer que ele pegue a bola, a partir da linha central do campo para o campo ofensivo, se ele finalizar, ele vai colocar no fundo da rede. Se você der espaço, ele vai levar muito perigo ao goleiro adversário. E no gol do Haaland, eu senti que a seleção brasileira, ela afrouxou. Ela afrouxou, não teve essa dinâmica. Na marcação lá pela esquerda estava o Marquinhos, o Gabriel Magalhães e o Danilo mais centralizados. E não tinha ninguém no meio do campo. Estou aqui revendo o lance. Não tinha ninguém no meio do campo. O Casimiro voltava mais atrás. Tinha a presença do Danilo Santos também fazendo uma recomposição. E todo mundo deixou o Haaland chutar. Então acho que faltou para a seleção brasileira, Marcelo. Faltou para o nosso Brasil um pouquinho de vontade na reta final também, sabe? De acreditar. A gente viu o que Portugal fez hoje no decorrer dessa rodada contra a seleção da Espanha. Levou o gol, foi correr atrás do resultado, foi correr atrás da partida. Criou uma grande chance com o Bernardo Silva, a bola triscou no travessão e depois criou uma grande possibilidade que quase que o Cristiano Ronaldo chegaria, mas o Bernardo Silva de novo tentou cortar e acabou tirando a bola do Cristiano Ronaldo. Olha Cabo Verde. Cabo Verde, eu falava no pré-jogo do Brasil que Cabo Verde tinha que ser um exemplo para a seleção brasileira. Cabo Verde esteve atrás do placar uma vez contra a Argentina, batalhou, buscou o resultado. Cabo Verde levou o segundo gol na prorrogação, batalhou, buscou o resultado. E aí, depois levou o terceiro gol, batalhou, mas infelizmente não conseguiu o resultado. E aquilo, cara, se você não batalhar pelo resultado, você não vai conseguir. E aí, o que aconteceu? Depois, o Brasil teve um pênalti. Tenho certeza que passou pela cabeça de todos os jogadores da seleção brasileira a sensação. Se a gente tivesse dedicado um pouquinho mais e não tivesse levado o segundo gol, a classificação estava nas nossas mãos. Porque quando você faz um gol no final do tempo regulamentar, você vai todo potente para uma prorrogação. E acho que o Brasil faltou para a seleção brasileira um pouquinho mais dessa vontade, um pouquinho mais de acreditar. E se a seleção não acredita, quem é que vai acreditar? Se os jogadores não acreditam, quem é que vai acreditar? Então acho que é muito disso também que o Carlo Ancelotti, que vai seguir para o próximo ciclo, vai seguir para a Copa de 2030, é isso que ele tem que trabalhar muito também. Acreditar. A Argentina foi campeã da Copa de 2022 porque acreditou. Tinha um bom elenco? Tinha. Mas não é nada demais, com exceção do Messi, comparado ao que o Brasil tem. Não é nada demais. Nada demais. Tirando o Messi, o elenco da Argentina não tem nada demais na comparação com o elenco brasileiro. Tem lá o Julián Álvarez, tem lá o Lautaro Martínez. Mas, para mim, os nossos centroavantes também são de grande qualidade, né? São jogadores que podem impor um grande ritmo dentro dessa seleção brasileira. Então, eu não vejo uma diferença tão grande assim na qualidade do que tem a Argentina para o que tem a seleção brasileira. Novamente digo, tirando o Messi, né? Excluindo o Messi dessa conversa. Porque o Messi, ele traz uma Argentina muito potente programada. Agora, não vence Copa sozinho. não vai vencer a Copa só ele. Se botar ele contra 11, ele vai levar de 1-0. Essa é a grande verdade, que não vai conseguir marcar 11 jogadores ao mesmo tempo. E a verdade é que, olhando para essa seleção brasileira, eu não vi uma seleção que teve durante a Copa inteira essa vontade, essa raça, essa garra, daquilo que a gente tanto espera, daquilo que a gente tanto quer. E quando a gente olha para a Argentina campeã de 2022, a Argentina fez tudo isso. Quando a gente olha para Cabo Verde, histórico, nessa Copa do Mundo de 2026, Cabo Verde fez isso. Quando a gente olha para o Congo fez isso. Por que que a Cabo Verde conseguiu duelar de frente com a Argentina e a gente não conseguiu duelar de frente contra a seleção da Noruega? Que a gente está num patamar que estamos achando, e aí quando eu digo estamos, olhando para jogadores, olhando para a diretoria, olhando para a comissão técnica, que a seleção brasileira ela vai jogar com o peso da camisa, mas não vai. E se a gente não voltar a jogar um bom futebol, se a gente não voltar a apresentar um bom futebol dentro das quatro linhas, a gente corre o risco danado de perder o posto também de maior seleção do planeta, de seleção que mais vezes levantou a taça. E essa Copa, ela está mostrando isso de maneira muito clara. No detalhe, você perde a Copa. Não foi só essa não, Marcelo. Nossa seleção não aprendeu com os erros que teve no decorrer dos últimos mundiais.
2: É, essa é a verdade, né? E aí, Sidão, fica a expectativa quando você estava falando, para os últimos jogos das oitavas de final, que a gente vai acompanhar. Argentina e Egito, Suíça e Colômbia. É favoritismo completo para a seleção da Argentina, Sidão? Contra a seleção egípcia? Ou o time do faraó Mohamed Salah pode dar trabalho para a seleção da Argentina? Depende muito de como é que tiver o Messi. Se o Messi tiver um dia inspirado, fica difícil, né? Parar a seleção da Argentina. É favorita absoluta a Argentina para esse duelo na busca pelo tetracampeonato mundial, Sidão?
1: Ah, eu acho que o caminho para a Argentina se abriu, Marcelo. O caminho para a seleção da Argentina está aberto. A Argentina ela teve uma fase de grupos muito tranquila, né, enfrentando seleções de nível bem inferior, Jordânia, também o próprio enfrentamento que a Argentina teve contra a seleção da Áustria, que foi a que mais trouxe perigo, mas mesmo assim abaixo. A Áustria levou de 3-0 na fase 16-avos contra a seleção da Espanha. A Argentina bateu a Áustria com tranquilidade por 2-0 e ainda teve, né, dentro daquela primeira rodada, com o hat-trick de Lionel Messi, uma grande atuação do ET Camisa 10, o jogo da Argentina contra a Argélia. Então a verdade é que a Argentina até agora não teve nenhum adversário de altíssimo nível. Só deve ter esse adversário numa semifinal, mas corre o risco de não ter. Eu não acho que a Noruega é adversário de altíssimo nível, não. Com todo respeito à Noruega, mas eu não acho que a Noruega é adversário de altíssimo nível. Eliminou a seleção brasileira? Eliminou. Mas para a gente ver um vexame, né, da nossa seleção. E a Argentina ela pode ter uma Copa com enfrentamentos contra Argélia, Áustria, Jordânia, Cabo Verde, Egito dentro desse compromisso de oitavas de final. Passando para as quartas, pode ser Suíça ou Colômbia. A Colômbia tende a dar um desafio grande para a seleção da Argentina. Não sei nem se a Argentina se classifica, mas para mim esse é o jogo mais perigoso. Porque contra a Inglaterra e contra uma Noruega, dependendo de quem vier na semifinal, acho que a Argentina se classifica. Então sim. Para mim, o caminho da seleção argentina se abriu. A Argentina pode chegar à próxima fase, pode chegar à fase semifinal, pode chegar à grande decisão e pode chegar ao tetracampeonato. A seleção argentina pode sim conseguir respeito, pode ter essa grande ocasião na Copa do Mundo. E novamente digo, né? A Argentina não enfrentou no ciclo nenhuma seleção de grande peso. Nenhuma seleção europeia, por exemplo, de alto nível. Né? As únicas seleções que a Argentina teve enfrentamento de alto nível é Uruguai, Colômbia, Brasil. E aí dá para citar Equador e Paraguai também, que foram outras seleções classificadas para essa Copa de 26 no continente sul-americano. Fora isso, nenhum outro duelo. E a Argentina, que não teve que se provar e manteve a confiança nos seus jogadores, está mostrando um grande futebol, um grande nível. Claro que até agora o jogo contra Cabo Verde teve uma dificuldade muito grande. Os outros jogos mais tranquilos, contra a Argélia, a Áustria e a própria Jordânia. Vamos ver como vai ser esse duelo contra a seleção do Egito. É contra o Mohamed Salah, contra o Marmoush, mas para mim a Argentina tem tudo para chegar a uma decisão. E vejo como o jogo mais difícil não é nem um possível enfrentamento contra a Inglaterra, não. Para mim, o jogo mais difícil para a Argentina é um possível enfrentamento contra a seleção colombiana, que eu acho que vai acontecer. E para mim, o favoritismo vai ser ali de 65% para a Argentina, 45% para a seleção colombiana. Algo muito próximo, algo muito equilibrado, talvez até menos do que isso. E a verdade é que essas seleções podem colocar um grande feito, 65-35, perdão, né? Acabei me confundindo na conta, mas podem colocar um grande futebol, podem colocar uma boa disputa dentro das quatro linhas, Marcelo.
2: É, então logo a Colômbia também favorita para o duelo contra a Suíça. Suíça que é uma seleção que a gente meio que não sabe o que esperar, né? Do nada dá uma paçocada, do nada consegue ir bem dentro de campo, a seleção que desde 2025 só tem uma derrota para a equipe da Alemanha, mas que fez uma Nations muito abaixo, fez uma Euro caindo para a Inglaterra nas quartas de final. Suíça é uma seleção que oscila muito, né? Em 22, tomou uma pancada de Portugal. É na Copa do Mundo já no mata-mata. E fez uma grande partida contra a seleção brasileira, perdendo apenas 1-0. A Suíça é uma daquelas seleções da gente. É meio que não dá muito para saber o que esperar, né? Do nada os caras entram dentro do gramado. Mas a Colômbia tem bons jogadores, é um time de jogadores muito conhecidos, né? Do futebol brasileiro. Até para trazer esse provável time colombiano para enfrentar a Suíça nas oitavas de final: Camilo Vargas, Munhoz, Davidson Sanchez, Lucumi, o Morlica, o Puerta, o Lerma, o John Arias, James Rodrigues, Luiz Dias e a presença do Javier Suárez no comando ofensivo. Mas tem outros jogadores conhecidos, né? O Jorge Carrascal, uma série de atletas aí que... Andrés Gomes, jogadores são conhecidos do futebol brasileiro. Se a Colômbia é campeã da Copa, ia ser uma loucura. A dancinha dos colombianos, né, e tal, isso, aquilo. É o Santi Arias também, que passou pelo futebol brasileiro. É uma seleção interessante. A gente tem que ficar de olho nessa seleção colombiana. O time está invicto nessa Copa do Mundo. Empatou com Portugal na última rodada. Deu condição de vir para esse lado da chave. Na preparação recente, as únicas derrotas foram para a Croácia contra a França, na data FIFA do mês de março. Mas é uma seleção aí que está embalando. E perdeu muito pouco no ciclo, né? Um ciclo bem interessante da seleção colombiana. O momento ruim da Colômbia foi a reta final das eliminatórias. Mas fora isso, é um ciclo bem bacana. Bacana da equipe colombiana comandada pelo técnico argentino Néstor Lorenzo, Cidão.
1: É um ciclo muito bom da seleção colombiana, Marcelo. A Colômbia, até nas eliminatórias da Copa de 2026, né, passando pelo continente sul-americano, teve uma boa campanha. Naquela ocasião, teve a terceira colocação, 28 pontos somados. Foi uma das únicas seleções que conseguiu vencer a seleção da Argentina, que, disparada, foi a primeira colocada com 38. Então, essa seleção colombiana, ela pode trazer um grande feito para essa Copa de 2026. É uma seleção que fez uma fase de grupos muito boa, no comando do seu treinador, o técnico Néstor Lorenzo, o argentino de 60 anos. Vale lembrar que ele assume a Colômbia naquele momento ali do final do sonho, pela disputa da Copa de 2022. Em julho de 22, ele assume a seleção colombiana, quando a Colômbia não iria para a Copa do Mundo. E aí começa um processo, começa um trabalho visando esta Copa de 26. E 4 anos se passaram. E ele está presente dentro dessa disputa, com grandes feitos com a seleção colombiana. É importante lembrar que a Colômbia está invicta e é uma seleção de poucos gols sofridos. Só sofreu apenas um gol até aqui nessa Copa do Mundo contra o Uzbequistão, lá na primeira rodada, né? Sofreu o gol do Fayuzolev naquela ocasião, no decorrer do segundo tempo, mas venceu aquela partida pelo placar de 3-1. E aí passou pelo Uzbequistão, passou pelo Congo, teve um empate contra Portugal. A verdade é que a Colômbia merecia a vitória dentro daquele jogo contra a seleção portuguesa na terceira rodada da Copa do Mundo. E depois contra a Gana, né, foi um jogo mais sofrido, um jogo mais suado para conseguir fazer o gol. Mas o John Arias, né, fez aos 14 e a seleção da Colômbia conseguiu a manutenção desse bom resultado até a reta final, né, mesmo tentando muito segundo gol e não conseguindo. A seleção da Colômbia foi muito bem também na parte defensiva, né, e não sofreu tanto contra os seus nomes da linha defensiva. Então, para mim, a Colômbia pode ser talvez a grande surpresa dessa Copa. O que foi Marrocos em 22 pode ser a seleção colombiana em 2026. Se a Colômbia chega numa semifinal, se a Colômbia avança para a final, é sim uma surpresa, porque é uma seleção que não costuma, né, figurar nesse patamar de Copa do Mundo. Mas pelo ciclo que a gente acompanhou, pelo movimento que a Colômbia vem fazendo, por tudo aquilo que a Colômbia tem conseguido, tanto na Copa quanto no ciclo em eliminatórias e amistosos, é uma seleção que não teria essa surpresa toda. É mais a surpresa pelo fato de chegar numa fase tão longeva, né? A gente olha para as últimas produções, em 2018 a Colômbia parou nas oitavas, em 2014 parou nas quartas, lá em 98 não passou nem da fase de grupos, em 94 a mesma coisa, em 90 parou nas oitavas e em 62 não passou da fase de grupos. Então a Colômbia, se avança para as quartas de final, já vai igualar a sua melhor campanha na história das Copas do Mundo, foi exatamente a campanha daquela Copa de 2014 no território brasileiro. Só que aí tem um detalhe, né? Com um jogo a mais, porque essa Copa tem os 16avos final. Então a Colômbia chegaria o mais longe dentro da sua história, porque chegaria no terceiro jogo do mata-mata. E eu acredito, Marcelo, que se a Colômbia chegar nas quartas de final, tem tudo para fazer um duelo, seja contra a Argentina, seja contra o Egito. A seleção colombiana tem tudo para ter um grande feito dentro da sua produção de quartas de final, Marcelo.
2: Vamos seguir acompanhando, Cidão, essa Copa do Mundo ano de 2026, até para entender se desenrolar e quem será a grande campeã da Copa do Mundo. O Hexa não veio dessa vez. 2030 é a nova chance da nossa seleção, é juntar os cacos, é levantar a cabeça e dar a volta por cima, né, na expectativa para a sequência deste próximo Mundial, que será disputado na Espanha,
1: Portugal
2: e Marrocos, e alguns jogos da Argentina nessa data. Estou até curioso, Argentina, Paraguai e Uruguai. Quero ver como é que vai ser o ciclo também, os jogos, né, porque... Como é que vai ser a eliminatória, tendo três seleções sul-americanas que, em tese, já estão classificadas, hein, Cidão? E a gente nem sabe se vão ser 64 ou 48 seleções, Cidão Marinho.
1: Na teoria, Argentina, Paraguai e Uruguai já estarão classificadas para a Copa, né? Se vão receber os jogos das rodadas iniciais, não faz muito sentido que essas seleções não estejam classificadas para a Copa do Mundo, né? Mas a FIFA é a FIFA, a gente está vendo o que está acontecendo em relação a tudo aquilo que vem ocorrendo, né? Tanto em relação à punição de cartão vermelho retirada, todas essas outras questões. A gente fala de uma seleção da Argentina, do Paraguai e também do Uruguai, que não tem a certeza que terão a vaga, né? Terão a vaga garantida no Mundial de 2030, mas a tendência aponta que sim. A tendência diz que essas seleções vão estar classificadas para o Mundial de 2030. E a gente olha para a própria produção de Marrocos, Portugal e Espanha, a África já vai ter uma equipe classificada, que é a seleção marroquina. Espanha e Portugal na Europa já estarão classificadas também. E se você traz três seleções da América do Sul para as eliminatórias, cara, as eliminatórias se tornariam ali um torneio com muitas chances para as seleções inferiores. Porque você teria uma saída da Argentina, uma saída do Paraguai, uma saída do Uruguai. Então as seleções principais ficariam Brasil, Colômbia e Equador. É uma chance para o Chile, é uma chance para o Peru voltar à Copa, chance para a Venezuela, chance para a Bolívia. Todas essas seleções, né, retornarem a uma Copa do Mundo em 2030. Porque você tira duas seleções de altíssimo nível, Uruguai e Argentina, da disputa, e tira também o Paraguai. É uma seleção ali que tem um nível interessante, mostrou isso na Copa, mas não está entre as principais do continente sul-americano. Então tudo isso poderia trazer um impacto para a disputa de eliminatórias, para aquela disputa que vai acontecer no decorrer da Copa de 2030. Bem, para a galera da Manchete, a gente vai ficando por aqui. Um abraço para o torcedor que se liga com a gente na cidade maravilhosa. Um novo encontro marcado para amanhã no nosso Agente Esportivo. A gente segue no canal da Litoral News com toda a cobertura da Copa de 2026. 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

0: 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As notícias do governo federal que movimentaram o país no dia de hoje.
1: Olá, boa noite.
2: Boa noite para você que nos acompanha em todo o país.
1: Segunda-feira, 6 de julho de 2026.
2: Vamos ao destaque do dia na Voz do Brasil.
1: Estudantes podem se inscrever a partir de amanhã no ProUni, o programa Universidade para Todos.
2: A iniciativa seleciona quem busca uma vaga em uma instituição privada de ensino superior. Gabriela Noronha.
3: Para participar, o estudante deve ter cursado ensino médio em escola pública ou como bolsista integral em escola privada.
1: Imunização contra o HPV. Jovens de 15 a 19 anos podem se vacinar até dezembro.
2: Deve ser vacinado quem não recebeu o imunizante na idade recomendada ou não possui registro de vacinação. Nazi Brum.
4: A vacina também está disponível para grupos específicos, como pessoas vivendo com HIV, transplantados, pacientes oncológicos e usuários de PrEP, a profilaxia pré-exposição ao HIV.
1: Canal oferece escuta a jovens de forma humanizada.
2: Pode falar. Adolescentes podem receber de forma gratuita atendimento em saúde mental por meio de plataforma digital. Edinaldo Júnior.
5: A rede Pode Falar é um canal gratuito e anônimo que pode ser acessado pelo celular de maneira fácil, rápida e simples.
1: Hoje na apresentação da Voz do Brasil, eu, Mariana Jungmann e Luciano Seixas.
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1: Estudantes que desejem concorrer a bolsas de estudo em instituições de ensino privadas por meio do ProUni, o Programa Universidade para Todos, as inscrições começam amanhã e seguem até o final da semana.
2: As bolsas cobrem o equivalente à metade ou ao valor total da mensalidade do curso.
3: O programa Universidade para Todos oferece bolsas integrais e parciais em instituições privadas de ensino superior, duas vezes ao ano.